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0: 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As notícias do governo federal que movimentaram o país no dia de hoje.
1: Boa noite.
2: Boa noite para você que nos acompanha em todo o país.
1: Segunda-feira, 1º de junho de 2026.
2: Vamos ao destaque do dia: medidas para conter a alta no preço dos combustíveis.
1: O governo oferece auxílio a refinarias nacionais e aos importadores de diesel, e Petrobras anuncia desconto na venda do produto.
2: E são intensificadas ações contra preços abusivos e para garantia da qualidade dos combustíveis.
1: E ainda, saúde.
2: Em um dia de mutirão, hospitais universitários realizam mais de 52 mil procedimentos entre cirurgias e consultas.
1: Quem vai falar com a gente sobre esse trabalho é Arthur Chioro, presidente da HU Brasil.
2: Vamos saber mais também sobre o Tela Brasil.
1: Filmes, séries, desenhos animados, uma nova plataforma de streaming gratuita e com conteúdo 100% nacional.
3: Sejam muito bem-vindos e bem-vindas. O cinema é nosso, a casa é sua.
2: Hoje, na apresentação da Voz do Brasil, Mariana Jungmann e Luciano Seixas.
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2: Para conter a alta dos preços dos combustíveis desencadeada pela guerra no Oriente Médio, o governo do Brasil decidiu prorrogar por 2 meses uma série de medidas.
1: Entre elas, uma nova subvenção para conter a alta nos preços do diesel e novas ações de fiscalização.
2: A repórter Gabriela Noronha tem os detalhes dessas medidas. Boa noite,

0: Gabriela.
1: Boa noite, Luciano, Mariana, boa noite a todos que nos ouvem. Olha, a partir desta segunda-feira, o governo passará a pagar uma subvenção de R$1,12 por litro do óleo diesel às refinarias nacionais e também aos importadores do combustível. A medida substitui dois auxílios que se encerraram no último domingo. E também, a partir de hoje, passa a valer uma nova subvenção de R$0,35 por litro ao óleo diesel A de uso rodoviário. Essa medida substitui a desoneração de impostos sobre o combustível que perdeu a validade neste domingo. E olha, a Petrobras já informou que esse desconto está valendo e reduzindo aí o preço médio de venda para as distribuidoras de R$3,65 para R$3,30.
2: Ô, Gabriela, e em relação ao gás de cozinha, como é que fica?
1: Também foi prorrogada, Mariana, até 31 de julho, a subvenção destinada aos produtores e importadores de gás liquefeito de petróleo, o gás de cozinha. Os recursos federais para a medida foram ampliados de R$330 milhões para R$660 milhões. E para o consumidor, a medida significa um benefício equivalente a R$11 por botijão de 13 quilos. Também foi prorrogada a desoneração dos PIS/COFINS sobre o querosene de aviação e sobre o biodiesel utilizado na mistura obrigatória ao diesel rodoviário vendido nas bombas. E o governo também ampliou a carência para o pagamento das tarifas de navegação aérea.
0: Gabriela, e sobre as fiscalizações do setor?
1: Elas continuam, Luciano. A Agência Nacional do Petróleo, Gás Natural e Biocombustíveis continuam todas essas operações de fiscalização nos estados, com foco em preços abusivos, qualidade dos combustíveis, irregularidades nas bombas e documentação. Essas irregularidades podem acarretar multas de até R$5 milhões e a interdição dos postos. Vale lembrar que as denúncias podem ser feitas pelo número 0800-970-0267. Mariana, Luciano.
2: Muito obrigada, Gabriela Noronha, pelas informações ao vivo aqui na Voz do Brasil.
0: Filmes, desenhos, documentários, um conteúdo brasileiro de graça com garantia de acesso a todos.
2: É a plataforma Tela Brasil, o streaming público e gratuito voltado à exibição de obras audiovisuais do nosso país, que foi lançado pelo governo do Brasil.
3: A Tela Brasil, plataforma pública de streaming do governo federal, estreia com mais de 550 filmes, séries, documentários e produções históricas feitas entre 1910 e 2025. O lançamento aconteceu no Rio de Janeiro, reunindo representantes do setor audiovisual com a presença do presidente Lula, que destacou a importância da cultura para o país.
4: Vai contribuir para a elevação da compreensão de um país chamado Brasil. Por que que nós somos assim? Por que que nós fazemos assim? O mais importante é a gente conhecer o nosso país por dentro, conhecer a nossa cultura, a razão das coisas que fizeram a gente chegar onde nós chegamos.
3: No catálogo tem de tudo: clássicos do cinema brasileiro, obras indicadas ao Oscar, produções infantis, conteúdos educativos e filmes indígenas, e o melhor, sem assinatura, sem publicidade e com acesso gratuito pelo gov.br. O lançamento também contou com a presença da ministra da Cultura, Margarete Menezes.
5: Teremos ali uma diversidade grande da produção, desenhos animados, filmes premiados, né? Então, esse é o primeiro passo para a gente conseguir também fazer com que o povo se reconheça e fortalecer, né, a nossa identidade.
3: Por enquanto, a plataforma funciona na versão web, mas os aplicativos para Android e iPhone devem chegar nos próximos dias. A iniciativa promete colocar a rica diversidade do audiovisual brasileiro ao alcance de todos, em qualquer lugar do país.
6: A Tela Brasil é a nova casa do cinema brasileiro, de graça, no seu computador, no seu telefone, na sua vida. Sejam muito bem-vindos e bem-vindas. O cinema é nosso e a casa é sua.
3: Reportagem Vladimir Platonov.
0: No último sábado, os 45 hospitais universitários do país fizeram mais um mutirão de atendimentos para consultas e procedimentos.
2: A prioridade dessa vez foi atender idosos que já estavam na fila do SUS aguardando para cirurgias e consultas.
0: Hoje nós conversamos com o presidente da rede HU Brasil, Arthur Chioro, para saber mais dos resultados dessa iniciativa. Boa noite, presidente, bem-vindo.
7: Boa noite. Tivemos um resultado fantástico. Estamos muito satisfeitos. Os 45 hospitais universitários federais vinculados ao MEC conseguiram, neste quinto mutirão, dessa vez destinado aos idosos, tinha sido um pedido do presidente Lula para que a gente pensasse, e fizemos assim com as mulheres, o primeiro deste ano, esse segundo destinado aos idosos, e mais de 52 mil atendimentos em todo o país, 1.219 cirurgias, quase 7 mil consultas e muitos exames especializados para idosos que aguardavam às vezes 10 meses, um ano na fila de espera, encurtando o tempo de espera, né, e produzindo diagnóstico e tratamento, o que é muito bom e ajuda o programa. Agora tem especialistas do Ministério da Saúde, reforça o SUS e, ao mesmo tempo, as atividades de ensino dos hospitais universitários.
2: Foram mais de 50 mil procedimentos, né?
7: Mais de 52 mil procedimentos. Nas cinco edições, nós já passamos de 200 mil procedimentos nos nossos hospitais universitários. E a cada mutirão nacional, o entusiasmo, né, a integração com a comunidade, o envolvimento, né? Então, se nós tivemos, por exemplo, vários dos nossos hospitais que se articularam com as secretarias de saúde e reforçaram a vacinação dos idosos e dos familiares, além então de consultas especializadas, exames, procedimentos e muitas cirurgias, nós tivemos a oportunidade de produzir este espaço de formação dos médicos residentes, dos alunos internos da medicina, da enfermagem, porque também é um momento de formação. Mas o mais importante é a diminuição do tempo de espera e, naturalmente, a oportunidade de diagnóstico. Vou dar um exemplo do que eu estou falando. A dona Amenaides Matos Pinto foi atendida no Hospital Universitário Getúlio Vargas, que foi o hospital que fez mais cirurgia dessa vez, no Amazonas, na Universidade Federal do Amazonas. Ela 97 anos e pôde fazer seus exames, seu atendimento. Ou seu Ângelo Costa, de 71 anos, paciente do Lauro Vanderlei, Hospital da Universidade Federal da Paraíba, em João Pessoa, que fez um procedimento muito importante, que foi a retirada de um tumor de pele, um melanoma. Então, assim, a gente oportunizar para muitos idosos este acesso a exames, ultrassom, tomografia computadorizada, ressonância, endoscopia, colonoscopia, hemodinâmica, podendo fazer atendimento, evitando complicações, e muitas cirurgias de pequeno, médio, inclusive de grande porte. Portanto, uma contribuição para o SUS, mas acima de tudo para a qualidade de vida, né, desses idosos do nosso Brasil, que tem todo o direito à saúde e são cuidados pelo governo federal através dos nossos hospitais universitários federais.
0: Como o senhor disse, é uma estratégia para reduzir as filas do SUS, né? Vocês já conseguem medir o impacto?
7: Ah, sim. O Ministério da Saúde, que coordena toda essa ação, né, de diminuição do tempo de espera nas filas dos brasileiros e brasileiras, vem observando uma diminuição objetiva no tempo de espera, mas, acima de tudo, uma ampliação da oferta. O ano passado, nós batemos um recorde em todo o Brasil do número de cirurgias eletivas. O ministro Alexandre Padilha tem sempre destacado, né, essa conquista do SUS, e os hospitais universitários federais vinculados ao MEC, as universidades públicas, têm dado uma grande contribuição. Porque, veja, diminuir o tempo de espera, diminuir as filas, é muitas vezes garantir o diagnóstico no tempo adequado, né, e um prognóstico que garanta as pessoas poderem ter o tratamento realizado, né? Portanto, isso é fundamental, né, e é um esforço do governo federal, é a marca do Agora Tem Especialista, esse programa que veio para enfrentar esse problema muito crônico, mas que tinha se agravado durante a pandemia de Covid, trazendo ainda uma carga ainda maior de desafios para o Sistema Único de Saúde.
2: Agora, o senhor mencionou brevemente na sua resposta anterior o aspecto educativo desses mutirões, né? E eu queria voltar nisso, porque a gente está falando aqui de hospitais universitários, né? A gente tem aqui, presidente, o depoimento de um dos enfermeiros que participaram do mutirão no Rio de Janeiro. O nome dele é Cauã Henrique Silva. Vamos ouvir.
8: É muito importante, né, nesse início de carreira, participar de um mutirão como esse, porque é uma devolução para a sociedade daquilo que eles nos proporcionam, que é a oportunidade de me especializar, né? Sou formado por uma universidade pública e me especializar também por um hospital público. E garantir também promover a saúde dos idosos. E um fator muito importante é que a gente trabalha aqui com uma equipe multiprofissional. Então contamos com, além

0: Médicos, enfermeiros, fisioterapeutas, nutricionistas, psicólogos, farmacêuticos, terapeutas ocupacionais e assistentes sociais.
1: Então existe também esse objetivo, né, presidente, de colaborar para a formação dos profissionais de saúde.
2: Ah, sim, o depoimento dele é perfeito. Foram mais de 1.100 estudantes, entre internos, residentes da medicina e das outras áreas, que aproveitam este momento como uma oportunidade ímpar de aprendizagem, de treinamento, ou seja, nós estamos formando os futuros especialistas que o SUS tanto precisa, e uma experiência que fica marcada na vida, não só dos estudantes, mas também dos seus professores, dos seus preceptores. Ou seja, nós envolvemos a universidade e o SUS junto para poder dar mais saúde e qualidade de vida para a população, particularmente para os idosos.
3: Presidente, amanhã o senhor estará com o presidente Lula em Goiás para marcar o início de novas atividades lá no Hospital Universitário de Catalão. O senhor pode falar mais pra gente dos serviços prestados por lá?
2: Olha, nós estamos também muito felizes porque amanhã inauguramos oficialmente o novo Hospital Universitário de Catalão. É uma universidade federal nova, é a HU Brasil, o MEC, chegando ao Brasil profundo. Nós estamos inaugurando um hospital de 206 leitos. Ele começa a ser ativado progressivamente, já com os 33 primeiros leitos já funcionando desde a semana passada, e será um hospital, à medida em que ele for sendo implementado ao longo desse ano, de alta complexidade, inclusive com atendimento oncológico, né, com atendimento das principais especialidades clínicas, cirúrgicas, e por ser um hospital fundamental para uma região de 55 municípios, né, ele também proporcionará a formação dos futuros profissionais, programas de residência, que são fundamentais para que depois os formandos, os alunos de graduação, façam a residência e se fixem naquela região. Ou seja, nós estamos agindo tanto para fortalecer o SUS como o processo de formação dos especialistas. Há um investimento muito importante. O Ministério da Saúde entrou com 27 milhões, o Ministério da Educação 40 milhões. Nós vamos ter, só com o pagamento de pessoal, um investimento de 261 milhões, ou seja, uma prioridade do governo do presidente Lula, dos Ministérios da Saúde e da Educação, que estão envolvidos diretamente através da HU Brasil, para proporcionar desenvolvimento, fortalecer o SUS, formar profissionais de saúde e também produzir ensino, pesquisa e inovação, que são papéis das universidades públicas federais e que agora se fortalece, né, nesse investimento que o governo federal está fazendo. E há aspecto muito importante, né? Nós também teremos a chegada de mão de obra qualificada. Afinal de contas, nós estamos falando de 1.527 trabalhadores, né, que poderão transformar a região de Catalão num polo de desenvolvimento na área da saúde e vão contribuir com o desenvolvimento econômico de toda aquela região.
1: Muito bem, nós conversamos com Arthur Chioro, presidente da Rede de Hospitais Universitários HU Brasil. Presidente, muito obrigado pela sua entrevista aqui à Voz do Brasil.
2: Eu que agradeço e espero de volta numa outra oportunidade, trazendo mais boas notícias para a saúde e para a educação do nosso país.
1: A gente vai cobrar, hein?
3: O Enem, Exame Nacional do Ensino Médio, é a principal porta de entrada para a educação superior no Brasil.
1: Dados do Ministério da Educação mostram um aumento na procura de estudantes que precisam de atendimento especializado para realizarem o exame.
3: Em 3 anos, o número triplicou e chegou a quase 90 mil em 2025, um crescimento de 191%.
1: E para tornar a prova ainda mais acessível, o edital desse ano inclui condições relacionadas aos transtornos mentais e fibromialgia.
4: O Instituto Nacional de Estudos e Pesquisas Educacionais Anísio Teixeira, o INEP, amplia o atendimento especializado no Exame Nacional do Ensino Médio, Enem 2026, e passa a incluir participantes com fibromialgia e transtornos mentais, como ansiedade e transtorno obsessivo compulsivo. A mudança consta no edital do exame e reforça a política de acessibilidade da prova. Entre as novidades, candidatos com histórico de crises de ansiedade vão poder contar com acompanhante em sala reservada. O espaço também poderá receber familiares ou profissionais responsáveis por auxiliar participantes com necessidades específicas, como alimentação e deslocamento durante a aplicação das provas. O pedido exige apresentação de laudo médico e documentação comprobatória. O Enem já oferece recursos como prova em braille, videoprova em libras, leitor de tela, tempo adicional, auxílio para transcrição e mobiliário acessível. possível. O exame também atende gestantes, lactantes, idosos e estudantes internados em classe hospitalar. O Enem é a principal

0: acesse enem.inep.gov.br/participante.
1: A Procuradoria da Fazenda Nacional vai passar a cobrar de forma unificada as empresas que deixam de pagar o FGTS mensal dos funcionários.
0: Somando toda essa dívida ativa no país, o valor passa de 66 bilhões de reais.
1: A expectativa é facilitar esse pagamento, reduzindo a burocracia para as empresas.
0: E garantir que os valores cheguem ao trabalhador.
2: Com a mudança, a Procuradoria-Geral da Fazenda Nacional será responsável por cobrar as empresas que deixaram de pagar valores referentes ao Fundo de Garantia do Tempo de Serviço, FGTS, dos trabalhadores. Antes, a gestão dessa cobrança era compartilhada com a Caixa Econômica Federal. Hoje, a dívida ativa do FGTS no país é de mais de 66 bilhões de reais. O objetivo de unificar a cobrança é reduzir a burocracia para as empresas, facilitando o pagamento e garantindo que os valores devidos cheguem ao trabalhador. Como explica o Procurador-Geral Adjunto de Gestão da Dívida Ativa da União e do FGTS, Theo Lucas Borges.
3: A gente já vê um aumento muito expressivo da recuperação dos créditos do FGTS e a nossa perspectiva com essa migração é que esse valor continue crescendo, porque a gente vai imprimir um ritmo muito maior nessa cobrança e a facilitação da forma de pagamento e negociação deve contribuir significativamente para o incremento do valor recuperado.
2: O FGTS funciona por meio de contas vinculadas ao contrato de trabalho. No início de cada mês, os empregadores precisam depositar o equivalente a 8% do salário de cada funcionário. Quando esses pagamentos deixam de ser feitos, entram na dívida ativa e passam a ser cobrados pela União. Até o fim do ano, uma nova função vai mostrar diretamente ao trabalhador se ele tem créditos a receber, como disse o Procurador-Geral Adjunto de Gestão da Dívida Ativa da União, Theo Lucas Borges.
3: O crédito do FGTS não pertence à fazenda pública, pertence ao empregado, pertence ao trabalhador, só que hoje ele tem dificuldade de saber que crédito ele tem. Nós vamos disponibilizar um canal exclusivo no portal Regularize para que qualquer brasileiro entre e verifique se tem créditos de FGTS que são de sua titularidade e estejam sendo cobrados. E nós vamos notificar esse trabalhador todas as vezes que nós recuperarmos crédito que pertence a ele.
2: As empresas que queiram consultar e regularizar os débitos devem acessar o portal de serviços da Procuradoria. O endereço é o regularize.pgfn.gov.br. A expectativa é que o processo agora seja mais ágil, levando em média 6 minutos. Reportagem Graziela Mendonça.
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0: facilitar o acesso dos cidadãos aos serviços públicos de forma rápida, segura e ainda com economia para os cofres públicos e para a população.
1: Esses são os impactos do conecta.gov.br, que promove troca automática de informações entre os sistemas do governo do Brasil.
0: Desde que foi criado, em 2020, o programa já acumula 15 bilhões de reais em economia.
1: E tem evitado que usuários enfrentem uma verdadeira peregrinação para emitir certidões e documentos.
2: Com conectagov.br, as pessoas não precisam perder tempo nem dinheiro para buscar informações ou documentos em diferentes órgãos públicos. Não é necessário passar horas e horas indo de órgão em órgão se os registros estiverem integrados no conectagov.br, programa que possibilita a troca de dados dentro do governo. O secretário de Governo Digital do Ministério da Gestão e da Inovação em Serviços Públicos, Rogério Mascarenhas, explica como a integração das bases facilita a vida de quem precisa do benefício.
3: A gente usa, por exemplo, para efeito do passe interestadual para pessoa com deficiência, a gente utiliza, né, a base do CadÚnico, integra com o CPF, integra com a informação dela lá no CadÚnico, no BPC, para você franquear a passagem daquela pessoa. Então, tudo isso hoje é tudo feito por uma integração. A gente já consegue fazer essa integração para que a pessoa tenha uso aí do serviço.
2: Se a pessoa for se inscrever num concurso público e já estiver registrada no Cadastro Único, por exemplo, aí a isenção da taxa de inscrição é aplicada automaticamente. Foi assim nas duas edições do Concurso Público Nacional Unificado. O conectagov.br agrega, por exemplo,

0: Bancos de dados do Bolsa Família, Cadastro Nacional da Agricultura Familiar, Receita Federal, cadastros ambientais, registro de veículos, infrações de trânsito e muitos outros. Nos últimos 3 anos, já são mais de 13 bilhões de reais de economia para os cofres públicos e para a população. Desde a criação do conecta.gov.br em 2020, o valor chega a 15 bilhões. Esse cálculo estima o gasto que a população teria com deslocamento e ausência de trabalho e a economia na administração pública caso os dados não fossem integrados. De acordo com o secretário Rogério Mascarenhas, a meta agora é ampliar a adesão dos municípios e estados ao programa. O conecta.gov.br está disponível em todas as regiões do Brasil, com participação de 22 estados e 15 municípios. Reportagem Carlos Oliveira.
1: A Receita Federal recebeu mais de 44 milhões e 300 mil declarações de imposto de renda sobre pessoa física 2026.
2: O resultado supera a expectativa inicial de 44 milhões, um recorde para a entrega dentro do prazo que se encerrou na última sexta-feira.
1: A declaração pré-preenchida alcançou a maior participação, com quase 60% das declarações.
2: E a Receita alerta que o contribuinte que não entregou a declaração dentro do prazo deve providenciar o envio enquanto antes. A multa por atraso ou não entrega é de no mínimo R$ 165,74.
1: Mais de 1.500.000 moradores do Pará e do Amapá passam a contar com internet de melhor qualidade.
2: Foi inaugurada hoje a Infovia 03, nova rota de fibra ótica da Amazônia, que integra o programa Norte Conectado, coordenado pelo Ministério das Comunicações.
1: Com cerca de 800 quilômetros de cabos instalados no leito dos rios amazônicos, a nova Infovia cria um corredor digital entre os dois estados e amplia a capacidade de conexão para escolas, hospitais, órgãos de segurança pública, comércios e residências.
2: A tecnologia também reduz falhas no serviço e aumenta a velocidade da internet oferecida à população.
1: E essas foram as notícias do governo do Brasil.
2: Com a realização da Secretaria de Comunicação Social da Presidência da República.
1: Com produção da empresa Brasil de Comunicação.
2: Fique agora com as notícias do Poder Judiciário e do Congresso Nacional. Boa noite.
1: Uma boa noite, até amanhã.
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5: STF determina que União apresente em 90 dias plano de desocupação da terra indígena Cachoeira Seca, no Pará.
6: STJ entende que ex-policial que sofreu ataque homofóbico ao postar foto com o namorado tem direito à indenização.
5: TST faz campanha para garantir o acesso seguro ao primeiro emprego.
6: Boa noite, eu sou Marcelo Della Libera.
5: E eu, Marcela Luísa.
6: O presidente do Supremo Tribunal Federal, ministro Edson Fachin, deu prazo de 90 dias para que a União apresente um plano de desocupação da terra indígena Cachoeira Seca, no Pará.
5: Segundo o processo, apesar de passados 10 anos da homologação da terra indígena, a retirada dos invasores não foi realizada. Pelo contrário, a situação se agravou com novas invasões, expansão do desmatamento e avanço de atividades garimpeiras.
6: O governo federal também deve criar um comitê de monitoramento externo para proteção territorial, a regularização fundiária e a atenção à saúde dos povos indígenas isolados e de contatos recentes.
5: A União ainda precisa apresentar em até 15 dias um cronograma atualizado do plano de trabalho para a criação do Parque Nacional Tanaru. A área fica em Rondônia, na fronteira com a Bolívia, e será destinada à preservação da memória do povo Tanaru.
6: Ex-policial que sofreu ataque homofóbico após publicar foto com o namorado em rede social terá direito à indenização.
5: A decisão é do STJ. Fátima Uchoa.
7: O homem publicou no Facebook uma foto beijando o namorado depois da cerimônia de formatura como soldado da Polícia Militar do Distrito Federal. Após mensagens homofóbicas, o ex-policial deixou a carreira militar e pediu reparação moral contra o autor da ofensa. Ao reformar sentença que fixou indenização de R$ 1.850, o Tribunal de Justiça do DF considerou não haver justificativa para a condenação. Já no STJ, a terceira turma estabeleceu os danos morais em R$ 10.000, avaliando que, embora os comentários ofensivos agressivos não se enquadrem nos tipos penais clássicos dos crimes contra a honra, o conteúdo e o contexto em que foram proferidos violam direitos da personalidade. A relatora foi a ministra Nancy Andrighi.
8: Aprendizagem é a palavra-chave da campanha do TST para garantir o acesso ao primeiro emprego.
5: Com o slogan Vida de

0: estar certo faz toda a diferença, a ideia é mostrar que estudo e trabalho devem seguir juntos. Mila Amaral.
1: Com foco na geração Z e no setor empresarial, a campanha mostra que é possível entrar no mercado de trabalho de forma segura, com todos os direitos garantidos e sem abandonar os estudos. A programação faz parte das ações desenvolvidas pelo Programa de Erradicação do Trabalho Infantil e de Estímulo à Aprendizagem, em alusão ao Dia Mundial contra o Trabalho Infantil, realizado em 12 de junho. Com a campanha, a Justiça do Trabalho visa conscientizar jovens e crianças sobre a importância da garantia do primeiro emprego, por exemplo.
2: A propaganda eleitoral no rádio, na televisão e na internet só começa em 16 de agosto.
0: Mas a partir de 5 de julho, os pré-candidatos já podem fazer a chamada propaganda intrapartidária. Estevão Furtado.
3: Esse tipo de divulgação é permitido apenas dentro dos partidos durante as prévias e convenções, que neste ano acontece entre 20 de julho e 5 de agosto. O objetivo é apresentar nomes que vão disputar a indicação da legenda para as eleições. Quem descumprir as regras pode ser multado em valores que variam de 5 a 25 mil reais.
2: Justiça Federal condena poder público a recuperar o complexo histórico de Fordilândia, no Pará.
0: A ação foi movida pelo MPF, Amanda Nascimento.
4: O local foi construído em 1927 pelo empresário norte-americano Henry Ford para a exploração de borracha na Amazônia. Mas depois do fim do projeto, em 1945, as terras e benfeitorias passaram para o governo brasileiro, mas o complexo ficou abandonado. E agora, para garantir a preservação do que restou de Fordilândia, a Justiça Federal determinou a criação de um plano de recuperação e conservação para os imóveis e ruínas e a regularização das terras do distrito, que devem ser realizados de forma solidária pela União, IFAM, Governo do Pará e Município de Aveiro, sob pena de multa diária de 5 a 10 mil reais.
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2: Boa noite.
0: E até amanhã.
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7: Eu sou Paula Groba.
8: E eu sou Ricardo Nakaoka.
7: E estes são os destaques de hoje do Jornal do Senado, que começa agora.
8: O Congresso analisa propostas que buscam reduzir desigualdades raciais expostas em Atlas da Violência.
7: Parlamentares defendem ação contra facções, mas alertam para a soberania do Brasil.
8: Inteligência artificial e desinformação desafiam eleições de 2026, segundo especialistas.
7: Boa noite.
8: Boa noite.
7: 3 em cada 4 vítimas de homicídio no Brasil são negras. O dado por si só revela a dimensão da desigualdade apontada pelo Atlas da Violência 2026. O levantamento mostra que pretos e pardos são as principais vítimas da violência letal no país e também a maioria das mulheres assassinadas dentro de casa.
8: No Congresso, propostas buscam financiar políticas de reparação e promoção da igualdade racial. A repórter Marcela Diniz tem os detalhes.
9: O Atlas da Violência 2026 revela que 77% das pessoas assassinadas são pretas ou pardas e 67,5% das vítimas de feminicídio também. Para a doutora em filosofia e professora Catiúcia Ribeiro, os dados devem ser entendidos numa perspectiva histórica, a que leva em conta que o racismo é um princípio organizador da violência estatal e social no Brasil e que isso é herança direta dos quase 4 séculos de economia escravocrata. Catiúcia cita o Fundo de Promoção da Igualdade Racial em debate no Senado e a PEC da reparação em análise na Câmara como contribuições que o Congresso pode dar na reparação dessas disparidades raciais.
10: Não haverá paz enquanto a maior parte da população desse país estiver submetida à subalternização econômica e à violência física. Colocar esses projetos como prioridade é demonstrar que o parlamento está disposto disposto a sair da retórica e passar para uma ação concreta de reconstrução do Brasil.
9: O autor da PEC que institui o Fundo de Promoção da Igualdade Racial é o senador Paulo Paim, do PT do Rio Grande do Sul.
11: O racismo estrutural ainda define o destino de milhões de brasileiros e brasileiras. É por isso que precisamos ter um instrumento concreto, permanente e com financiamento garantido para enfrentar essas desigualdades históricas.
9: A criação do Fundo de Promoção da Igualdade Racial foi proposta há 10 anos. Desde março de 2023, a PEC aguarda designação de novo relator.
7: A senadora doutora Eudócia, do PSDB de Alagoas, defendeu a criação de uma comissão parlamentar mista de inquérito, a CPMI BMG Master, para investigar supostas irregularidades no sistema de crédito consignado do INSS e a atuação de instituições financeiras envolvidas.
12: Ela afirmou que há indícios de um esquema que precisa ser apurado nas instâncias adequadas. A senadora anunciou a coleta de assinaturas para viabilizar a instalação da CPMI e pediu apoio dos parlamentares para a iniciativa.
7: E o senador Confúcio Moura, do MDB de Rondônia, comemorou acordos entre a FUNAI e o INCRA para regularizar áreas ocupadas por produtores rurais do estado. Segundo o parlamentar, a medida beneficia famílias que vivem há décadas em regiões classificadas como áreas de interesse indígena.
12: Confúcio afirmou que muitos produtores de Rondônia enfrentavam dificuldades para obter crédito rural e regularizar propriedades por causa da indefinição fundiária. O senador destacou a atuação conjunta de parlamentares, prefeitos, técnicos do INCRA e representantes da FUNAI na construção dos acordos.
13: Então esse pessoal tava uma aflição, sem crédito, trabalhando na unha, tirando leite, plantando café, plantando cacau, fazendo suas pastagens. Tá lá dentro dessas áreas há muito tempo. Mas aí conversamos aqui, vem há uns 2 anos trabalhando com a FUNAI entendeu isso, o INCRA foi maravilhoso em apresentar os mapas.
7: 2026 será um ano de eleição marcada pela inteligência artificial e pela disputa de narrativas nas redes sociais. O desafio será garantir que a tecnologia não comprometa a confiança do eleitor.
12: Faltando 2 meses e meio para o início da propaganda eleitoral gratuita de 2026, o Conselho de Comunicação Social do Congresso debateu as regras para as campanhas políticas na internet e os riscos do uso de ferramentas de IA. A repórter Patrícia Oliveira traz as informações.
14: Em março, o TSE editou as novas regras sobre o uso de IA na propaganda eleitoral, nas postagens de conteúdo político e a responsabilidade das plataformas digitais na recomendação e
15: considerando o cenário de inteligência artificial generativa, redes sociais extremamente dinâmicas.
14: Nenhuma plataforma digital avaliada no índice de transparência de redes sociais oferece condições significativas de acesso a dados de anúncios, inclusive de conteúdo político eleitoral.
7: E a decisão de enquadrar o PCC e o Comando Vermelho como organizações terroristas pelo governo dos Estados Unidos abriu uma nova discussão no Senado sobre o enfrentamento ao crime organizado.
12: Parlamentares defendem medidas mais rígidas para combater o financiamento das facções, mas alertam que a cooperação internacional não pode comprometer a soberania e a autonomia das instituições brasileiras. Repórter Marcela Cunha.
16: Para o senador Sérgio Moro, do PL do Paraná, a decisão pode facilitar o bloqueio de bens das facções no exterior e ampliar a cooperação internacional contra o crime organizado.
17: Uma vitória diplomática para o Brasil. Essa classificação vai ter um impacto principalmente na facilitação do congelamento dos ativos, ou seja, dos bens dessas organizações terroristas que muitas vezes são mantidas no exterior.
16: Já o presidente da Comissão de Relações Exteriores e Defesa Nacional, senador Nelsinho Trade, do PSD de Mato Grosso do Sul, afirmou que toda medida que ajude a melhorar a segurança pública será apoiada, mas defendeu que o Congresso discuta os limites da decisão para evitar interferência externa.
18: Ninguém aqui quer passar a mão em cima de cabeça de bandido. Agora, usar esse mecanismo para poder ferir a soberania nacional, isso nós não vamos também aceitar e não vamos admitir.
16: Nelsinho Trade informou que pretende promover uma discussão sobre o assunto na Comissão de Relações Exteriores e Defesa Nacional e na Comissão Mista de Controle da Atividade de Inteligência. O tema já passou pelo Senado durante a análise do projeto Antifacção, que endurece o combate a organizações criminosas. Na ocasião, os senadores discutiram a tentativa de equiparar facções e milícias a organizações terroristas, mas a proposta não foi aprovada.
7: A partir de hoje, o conteúdo da Rádio Senado ganha um novo espaço para chegar ao público. Entrevistas, debates e as principais notícias produzidas pela emissora passam a estar disponíveis em uma playlist exclusiva no canal da TV Senado no YouTube.
12: Os internautas poderão acompanhar quadros do programa Conexão Senado e também do Jornal do Senado, exibido diariamente na Voz do Brasil. O repórter Rodrigo Rezende conta os detalhes.
19: Perdeu alguma entrevista do programa Conexão Senado ou quer indicar algum conteúdo do programa para um amigo? Ou quem sabe ouvir novamente com mais atenção o Jornal do Senado transmitido durante a Voz do Brasil? Agora você pode acessar esses e outros conteúdos da Rádio Senado em uma playlist exclusiva no canal do YouTube da TV Senado. Fernanda Nardelli, coordenadora de distribuição da Rádio Senado, ressalta que a presença da emissora no canal da TV Senado, que tem mais de 1,8 milhão de inscritos, é mais uma forma de disseminação de conteúdos do Senado para os cidadãos brasileiros, além de demonstrar a integração dos veículos de comunicação do Senado Federal.
20: Eu falo assim que é um jogo de ganha-ganha, né? A rádio vai ganhar em alcance, a TV vai ganhar na variedade de conteúdo e assim, o nosso principal objetivo, claro, o cidadão vai ganhar tendo mais acesso aí a outros programas, outros formatos.
19: Gesiel Carvalho, apresentador do programa Conexão Senado, destaca que a iniciativa de postagem dos cortes dos quadros e entrevistas no YouTube irá facilitar a vida dos cidadãos e contribuir com o compartilhamento dos materiais.
21: Facilita muito também a vida do ouvinte que quer espalhar o nosso conteúdo e até compartilhar o Conexão do Dia se ele perdeu alguma coisa.
19: Para acessar todo esse conteúdo, basta ir até youtube.com/TV Senado, clicar na guia Playlists e localizar Rádio Senado.
12: Edição de Paula Groba e trabalhos técnicos de João Lira, o Jornal do Senado fica por aqui. Acompanhe agora as notícias da Câmara dos Deputados. Boa noite.
7: Boa noite e até amanhã.

0: 700 deputados, discussão sobre redução da maioridade penal.
1: Projeto inclui tratamento do câncer infantil em cursos nas áreas de saúde.
0: Comissão aprova novas categorias de reserva de vaga em estacionamento.
1: Boa noite. Comissão aprova aumento do número de vagas de estacionamento reservadas para pessoas com deficiência e para idosos com mais de 80 anos. A repórter Daniele Lessa tem as informações.
2: A Comissão de Desenvolvimento Urbano da Câmara dos Deputados aprovou o projeto que amplia a reserva de vagas em estacionamentos para pessoas com deficiência e faz ajustes nas regras para vagas reservadas aos idosos. Atualmente, a legislação garante pelo menos 2% das vagas para veículos que transportem pessoas com deficiência e 5% para pessoas idosas, tanto em estacionamentos públicos quanto privados. Com a aprovação do projeto, o percentual para pessoas com deficiência passa para no mínimo 3% do total de vagas, respeitando as normas de acessibilidade, como espaço adequado para a circulação de cadeira de rodas. No caso das pessoas idosas, o texto mantém o percentual mínimo de 5% das vagas, mas cria uma regra específica para estacionamentos com mais de 100 vagas. Nesses casos, deverá haver pelo menos uma vaga exclusiva para pessoas com 80 anos ou mais, posicionada de forma a garantir maior comodidade. Para o relator da proposta, deputado Saulo Pedroso, do PSD de São Paulo, o aumento no número de vagas deve acontecer junto com o respeito às normas de acessibilidade, inclusive nos estacionamentos privados.
3: Não só nos espaços públicos, nos espaços privados também. Teve até uma certa resistência em relação aos empreendimentos privados, mas a gente precisa conscientizar todo mundo que eles precisam de uma atenção especial, né, que é merecida, e que a possibilidade que a gente tem aí vagas disponíveis que atendam com qualidade, com um tamanho adequado dentro da norma, é fundamental para que o dia a dia das pessoas com deficiência seja um dia a dia comum como o nosso.
2: A proposta que aumenta o número de vagas de estacionamentos reservadas para pessoas com deficiência e para idosos com mais de 80 anos altera o Estatuto da Pessoa com Deficiência, o Estatuto da Pessoa Idosa e a Lei de Acessibilidade. E agora será analisada nas comissões de Viação e Transportes e de Constituição e Justiça. Da Rádio Câmara de Brasília, Daniele Lessa.
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5: Saúde.
0: Avança na Câmara projeto aprovado que inclui o tratamento do câncer infantil em conteúdo de cursos de saúde. Acompanhe na reportagem de Luiz Cláudio Canuto.
6: A Comissão de Educação aprovou projeto que inclui a oncologia pediátrica como tema a ser tratado nas disciplinas dos cursos das áreas de saúde. A exigência seria incorporada à Política Nacional de Atenção à Oncologia Pediátrica. O projeto é do deputado Eduardo da Fonte, do PP de Pernambuco, e o texto foi aprovado com mudanças propostas pelo relator, deputado doutor Fernando Máximo, de Rondônia. Máximo explicou que a criação e alteração do currículo dos cursos são atribuição do Conselho Nacional de Educação. Por isso, em vez de prever uma disciplina, o projeto trata o tema como conteúdo. Para ele, a mudança resolve o impedimento de mudar o currículo ao incluir a matéria como um tema transversal.
7: Porque nós sabemos que hoje o câncer infantil tem acometido milhões de crianças Brasil afora e tem levado à morte muitas delas, e um dos problemas sérios que nós temos é o diagnóstico tardio. Muitas das vezes, se a gente consegue diagnosticar numa fase mais preliminar o tumor, numa fase mais inicial, a gente acaba conseguindo tratar e curar totalmente a criança. Mas quando esse diagnóstico é feito tardiamente, infelizmente, às vezes tem metástase para outros órgãos, tem mais dificuldade de diagnosticar e de tratar.
6: Pelo texto aprovado, os cursos em funcionamento teriam prazo de 12 meses a partir da entrada em vigor da lei para adaptar os currículos. A proposta vai ser analisada em caráter conclusivo pela Comissão de Constituição e Justiça. Para virar lei, precisa ser aprovada pela Câmara e pelo Senado. Da Rádio Câmara de Brasília, Luiz Cláudio Canuto.
5: Segurança Pública.
1: Relator conclui a leitura de parecer que une propostas sobre a redução da maioridade penal. A repórter Silvia Munhato acompanhou a reunião da Comissão de Constituição e Justiça da Câmara em que o tema foi discutido.
5: As três propostas de emenda à Constituição que reduzem a maioridade penal no Brasil de 18 para 16 anos avançaram na Comissão de Constituição e Justiça da Câmara. O relator, deputado Coronel Assis, concluiu a leitura do seu relatório favorável à mudança e foram concedidas vistas aos textos. Os pedidos de vistas pelos deputados permitem que as propostas sejam discutidas e votadas após duas sessões do plenário. Os deputados que se opõem à mudança tentaram barrar o avanço por meio de requerimento de retirada de pauta, mas ele foi rejeitado por 42 votos a 7. A deputada Talíria Petrone, do PSOL do Rio de Janeiro, disse que os adolescentes que cumprem medidas socioeducativas representam menos de 2% do total de pessoas cumprindo penas.
8: Quando nós olhamos os indicadores de reincidência no socioeducativo, eles estão em torno de 13%, aqueles que voltam a cometer infrações. Quando nós olhamos para o sistema prisional, que o Supremo já disse que é um estado inconstitucional de coisas, nós vemos que há uma reincidência de quase 50%.
5: Já o deputado Kleber Verde, do Maranhão, defendeu a redução da idade.
9: Até diante de vários crimes praticados no nosso país por adolescentes, infelizmente, delinquentes, que precisam entender que uma vez envolvidos em crime, ele vai pagar por isso. Ele não pode ficar impune.
5: O deputado Coronel Assis disse que as propostas sobre a redução da maioridade penal são admissíveis perante o regramento jurídico atual. Segundo ele, a Convenção da ONU dos Direitos da Criança veda apenas penas cruéis, degradantes, prisão perpétua ou morte para crimes cometidos por menores de 18 anos. Mas ele retirou de uma das propostas dispositivos que concediam às pessoas maiores de 16 anos direitos como de casar e celebrar contratos, além de tornar o voto obrigatório. O relatório se alinha à proposta feita pelo deputado Capitão Alden, do PL da Bahia, que fala em responsabilidade penal para maiores de 16 e até 18 anos nas hipóteses de crimes hediondos e outros crimes graves, mas exige uma avaliação individualizada sobre a compreensão do jovem em relação ao crime cometido e assegura a separação entre jovens e adultos durante a execução da pena. Atualmente, jovens maiores de 16 anos que cometem infrações graves cumprem medidas socioeducativas de internação por no máximo 3 anos. Caso as propostas sejam aprovadas na CCJ, elas terão seu mérito analisado por uma comissão especial. Da Rádio Câmara de Brasília, Silvia Munhato.
10: Trabalho.
0: A Comissão de Trabalho da Câmara aprovou o retorno da assistência sindical obrigatória em rescisões de trabalho, alterando a reforma trabalhista. O texto ainda precisa ser avaliado por outras instâncias, como explica a repórter Emanuele Brasil.
11: A Comissão de Trabalho da Câmara dos Deputados aprovou proposta que retoma a obrigatoriedade da assistência sindical para validar a rescisão de contratos de trabalho de empregados com mais de 1 ano de serviço. A medida que altera a consolidação das leis do trabalho, reverte uma das principais mudanças da reforma trabalhista de 2017, que havia tornado a homologação facultativa. O texto foi aprovado com mudanças sugeridas pelo relator, deputado Bongás, do PT do Rio Grande do Sul. O parecer restabelece que o instrumento de rescisão ou recibo de quitação só terá validade se firmado com a assistência do sindicato da categoria ou, na ausência deste, de uma autoridade do Ministério do Trabalho e Emprego, sem custos para o trabalhador. Segundo Bongás, a mudança visa corrigir um desequilíbrio na relação entre empregado e empregador no momento do término do contrato.
12: Quando a reforma trabalhista foi votada, eu votei contra, o sindicato foi afastado e o trabalhador ia com o patrão, ou da RH, e quando o cálculo era feito, muitas vezes era lesado, roubava o direito do trabalhador. Naquele momento, o sindicato precisaria estar junto. E esse projeto, ele exatamente repõe a presença do sindicato na hora da rescisão. O sindicato tem os seus técnicos e os próprios sindicalistas sabem fazer esse cálculo corretamente para nenhum trabalhador ser lesado. E esta votação que nós fizemos, que eu pude ser o relator na Comissão do Trabalho, repõe este direito para o nosso trabalhador. Nenhum trabalhador pode ser lesado.
11: Entre as medidas, o texto estabelece a intervenção sindical prévia como um procedimento necessário para demissões sem justa causa, sejam elas individuais ou coletivas. A proposta também exige que a extinção do contrato por acordo entre empregado e empregador também seja homologada pelo sindicato ou pelo Ministério do Trabalho. Além disso, o texto determina que a cláusula de arbitragem em contratos de trabalhadores com remuneração superior a 2 vezes o teto do INSS só será válida se tiver assistência sindical. A proposta deverá ser votada agora pela Comissão de Constituição e Justiça e depois pelo plenário. Da Rádio Câmara de Brasília, Emanuele Brasil.
10: Agricultura.
1: Aprova a proposta que apoia práticas sustentáveis na agricultura familiar. O repórter José Carlos Oliveira explica as medidas.
13: Duas comissões da Câmara dos Deputados aprovaram um projeto de lei que inclui incentivos a práticas sustentáveis de produção agropecuária na Lei da Agricultura Familiar, que está valendo desde 2006. Se virar em lei, os incentivos de crédito e o apoio às mulheres agricultoras passarão a constar formalmente da Política Nacional da Agricultura Familiar e Empreendimentos Familiares Rurais. Relator na Comissão de Agricultura, o deputado Enderson Pinto do Pará, explica algumas das práticas sustentáveis previstas no texto.
14: Para recuperação de pastos e solos, por exemplo, que é cada vez mais trabalhar práticas sustentáveis que possam garantir o aumento da produtividade e redução aí nos desmatamentos e também recuperar as áreas degradadas, para nós é fundamental. O projeto ele traz dois viés. O primeiro, para quem faz esse tipo de prática, ele incentiva ou doação financeira, como também acesso ao crédito com juros mais reduzido.
13: A proposta também foi aprovada na Comissão de Defesa dos Direitos da Mulher, sobretudo em relação às linhas especiais de crédito rural destinadas às agricultoras, como ressalta Enderson Pinto.
14: Ele traz algo mais diferenciado ainda para as mulheres rurais, ou seja, as mulheres que também vivem do setor agropecuário, terem acesso a um financiamento com juros ainda mais baixos, porque hoje, de forma geral, há sim essa discrepância ainda nessa questão da equidade, nesse tratamento entre os gêneros, e isso é uma preocupação.
13: O projeto de apoio a práticas sustentáveis na agricultura familiar já foi aprovado pelo Senado e depende apenas da aprovação final das comissões de Finanças e Tributação e de Constituição e Justiça da Câmara. Da Rádio Câmara de Brasília, José Carlos Oliveira.
10: Meio Ambiente.
0: A comissão aprova projeto que incentiva a reciclagem e gera desconto nas contas de luz e água. A repórter Júlia Lopes nos conta como vai funcionar.
15: O Brasil produz mais de 77 milhões de toneladas de lixo por ano e cerca de 40% desse total ainda é destinado a lixões em todo o país. Para incentivar a reciclagem e enfrentar esse problema, a Comissão de Desenvolvimento Urbano da Câmara dos Deputados aprovou uma proposta apresentada pela deputada Fernanda Pessoa, do Ceará. O projeto de lei cria o programa Recicla Clash, que prevê a concessão de um tipo de cashback ou crédito

0: financeiro para pessoas que realizarem a reciclagem correta de resíduos sólidos. Esse valor poderá ser convertido em descontos nas contas de energia elétrica e de água. O projeto tem como objetivo reduzir o descarte irregular de materiais recicláveis no meio ambiente, promover a educação ambiental e estimular o consumo consciente. A iniciativa também busca fortalecer a participação de cooperativas e catadores de recicláveis, além de incentivar a economia circular. Segundo dados da Associação Brasileira de Resíduos e Meio Ambiente, do total de lixo produzido no país, cerca de 72 milhões de toneladas são coletadas diretamente nas residências. Para se ter uma dimensão desse volume, ele seria suficiente para cobrir aproximadamente 3.400 campos de futebol. De acordo com o texto do projeto, o funcionamento do programa começa com o cadastro do consumidor em uma plataforma digital vinculada à iniciativa. Nesse momento, a pessoa informa seus dados pessoais e associa as contas de água e de energia elétrica. Em seguida, os resíduos recicláveis devem ser levados aos pontos de coleta credenciados como cooperativas de reciclagem, ecopontos ou estabelecimentos parceiros. Na entrega, o material é pesado e registrado no sistema, gerando uma pontuação proporcional ao volume e ao tipo de resíduo reciclado. Essa pontuação acumulada é então convertida em crédito financeiro, garantindo descontos diretos nas contas de água e de luz. Após a regulamentação pelo governo federal, a gestão do programa ficará sob responsabilidade do Ministério do Meio Ambiente, em parceria com as Agências Nacionais de Energia Elétrica, a ANEEL, e de Águas e Saneamento Básico, a ANA. Para o relator da proposta, deputado Cobalcini, do MDB de Santa Catarina, a medida, que já é adotada em outros países, traz benefícios tanto para a população quanto para o meio ambiente.
1: Será importantíssimo para o Brasil, porque premia, né, quem recicla, vai receber um valor como prêmio, e premia o meio ambiente, porque nós daremos o destino correto para todo o lixo, especialmente o lixo reciclado.
0: O projeto, que busca ampliar a reciclagem correta por meio de descontos nas contas de água e luz, segue agora para análise na Comissão de Minas e Energia. Da Rádio Câmara de Brasília, Júlia Lopes.
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3: Educação. Comissão aprova tratamento diferenciado para estudantes com mandatos em entidades representativas. A repórter Mônica Tati nos conta como serão as regras.
4: Universitário que exerce mandato em entidade estudantil poderá ter tratamento diferenciado na sua instituição de ensino. É o que prevê projeto em análise na Câmara dos Deputados, que estabelece métodos específicos para controle de rendimento e frequência dos estudantes que atuam em entidades representativas como a UNE, as Uniões Estaduais de Estudantes e os DCEs, os Diretórios Centrais dos Estudantes. O relator na Comissão de Educação da Câmara, o deputado Pedro Quizai, do PT de Santa Catarina, destaca a importância de garantir mecanismos que permitam que os estudantes possam conciliar seus estudos com a participação na política. Pedro Quizai explica que o projeto garante que os estudantes que compareçam a eventos oficiais, como assembleias ou congressos, possam recuperar as avaliações e o conteúdo das disciplinas em outro momento.
5: E não seja prejudicado, porque está exercendo o direito à cidadania, à organização estudantil e à defesa dos direitos dos estudantes. Isso é muito importante, porque reconhece, de um lado, a importância da escola, da educação, da sala de aula, da avaliação, mas, ao mesmo tempo, legitima e fomenta e apoia a organização estudantil, porque isso produz liderança e cidadania.
4: A proposta, que prevê tratamento diferenciado para os universitários que possuem mandato em entidade estudantil, ainda vai ser votado pela Comissão de Constituição e Justiça. Se for aprovado sem modificações, pode seguir direto para a sanção do presidente da República. Da Rádio Câmara de Brasília, Mônica Tati.
6: Termina agora o Jornal Câmara dos Deputados, produzido pela Rádio Câmara. O programa teve trabalhos técnicos de Wellington Té.

0: Eles e apresentação de Luciana Vieira e Tércia Guimarães. Boa noite para você.
1: Uma boa noite. Você fica agora com as notícias do Tribunal de Contas da União.
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2: 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Boa noite.

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0: 5:01. Vamos ler o nosso salmo de hoje, o salmo do dia. O salmo de hoje diz assim, o salmo de número 34. Hoje é um salmo de Davi, onde que ele fala da presença de Deus, a bondade de Deus. Ele diz que na presença do rei Abimeleque, ele fingiu de que estava louco e Abimeleque o mandou embora. E depois de sair Davi da presença de Abimeleque, o seu inimigo, que poderia matá-lo, ele escreveu este salmo. E ele diz assim, olha, eu sempre dei graças a Deus o Senhor, e o seu louvor estará nos meus lábios o dia inteiro. Eu louvarei por causa das coisas que ele tem feito. E os que são perseguidos ouvirão isso e se alegrarão. Anunciam comigo a grandeza e louvem juntos ao Senhor, pois eu pedi ajuda ao Senhor e ele me respondeu. Ele me livrou dos meus medos. Os que são perseguidos olham para ele e se alegram. Eles nunca ficarão desapontados. Eu sou pobre e sofredor. Gritei e o Senhor me ouviu e me livrou das minhas aflições. O anjo do Senhor fica em volta daqueles que o temem e os protege do perigo. Procure descobrir por você mesmo como o Senhor Deus é bom. Feliz é aquele que encontra segurança nele. Todos os que se dedicam a Deus o temam, pois aquele que o teme não tem falta de nada. Até os leões não têm comida e passam fome. Porém, não falta nada aos que procuram a ajuda do Senhor. Venham, meus jovens e amigos, e escutem o que eu ensinarei a temer a Deus o Senhor, pois vocês querem aproveitar a vida? Querem viver muito e ser felizes? Então, procurem não dizer coisas más, não contem mentiras, afastem-se do mal e façam o bem e procurem a paz, e façam tudo para alcançá-la. Deus cuida das pessoas honestas e ouve os seus pedidos. Mas aquele que encontra faz mal, assim morre, e eles logo serão esquecidos. Pense nisso, pois o Senhor auxilia os bons, e o Senhor cuida de todos aqueles que nele confiam. Que o anjo e que a presença do Senhor nos guarde neste dia.
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0: Tudo bem com a vida e junto com você estou chegando na sua manhã desta terça-feira. Hoje já é 2 de junho de 2026 e estamos aí em contagem regressiva para a Copa do Mundo, né? É que coisa, hein? É, gente, vamos torcer para a nossa seleção, não vamos? E vamos juntos então fazer a festa no seu rádio, curtir muito bem o nosso dia. Feliz da vida por ser e ter a sua companhia aqui em nossa programação da 99.5 FM Rádio Mulher, tá bom? Vamos juntos fazendo a festa no seu rádio com muita alegria, descontração, trazendo para você a melhor programação do seu rádio já já aqui. Além de tudo isso que vamos trazer para você, teremos a previsão do tempo, a prestação de serviço, teremos aí também o momento de falarmos com os caminhoneiros, vamos falar de esporte, as informações chegando para você a todo momento e o melhor, da música sertaneja feita com muito carinho para todos vocês, uma seleção de música do jeito que você gosta, do jeito que você quer, para começar bem o seu dia, cantando, cantando, cantando e certamente junto com a gente nesse embalo do dia aqui pelo nosso Bom Dia Mulher, tá bom? Para você que tá no sítio, na fazenda, na chácara, um ótimo dia para você, obrigado pelo carinho de sempre, é muito bom ser e ter a sua companhia e saber que você tá sempre aí do outro lado, curtindo junto com a gente a sua manhã, tá bom? Para você que tá aí também no seu trabalho, meus amigos, no curral trabalhando, mesmo cedinho, cedinho, tem gente que já tá no curral, tá pensando o quê? É, gente, esse povão também acorda cedo, tá lá no curral trabalhando, fazendo aí o seu trabalho, um abraço a vocês, olha, a todos os retireiros e retireiras, o nosso carinho, tá? A gente sabe o quanto vocês labutam, né? Como diz aí o bom mineiro, né? É, o quanto vocês trabalham, o quanto vocês certamente dão a vida, né? Para poder aí certamente ter o seu sustento, ter a sua melhoria, enfim, faz bem, tá? Um abraço a vocês. Papai do Céu vos abençoe, que seja um dia maravilhoso para todos vocês e para todos nós aqui também na Zona Urbana. Para você, meu amigo, vigilante noturno, porteiro de edifício, a todos vocês que estão aí no setor de enfermagem, os farmacêuticos de plantão, a vocês da rede hoteleiras, das redes hospitalares, a todos também aí farmacêuticos, a todos que estão aí também, né, meus amigos garis que estão aí dando um giro pela cidade, deixando ela do jeito que a gente precisa, os catadores de reciclagem, a você também aí, meu amigo, minha amiga, nas padarias, panificadoras, nas pastelarias, ei, que coisa boa, o nosso abraço, o nosso carinho também a vocês que acordam cedinho aí pra fazer a vida das pessoas mais felizes, né, aquele pãozinho de queijo que todo mundo dá aquela passada lá pra comer aquele pãozinho de queijo, tomar aquele cafezinho aí na padaria, olha que bacana, hein, é, o mineiro não resiste pão de queijo não, tá? Outra coisa que o mineiro não resiste é um bom pastel, né? Por isso as pastelarias acordam cedo, abrem as suas portas para receber os seus clientes, é aquele cafezinho quentinho, aquele pastelzinho com caldo de cana, então, e que coisa boa, mas ó, então, tudo de bom para vocês, tá? Um abraço também para vocês, nossos amigos das redes também aí que estão sempre sintonizados com a gente e a todos vocês que estão aí do outro lado, no seu trabalho, onde quer que esteja, tudo de bom. É o que nós desejamos. Desejamos a você, aniversariante de hoje, um ótimo dia, uma excelente terça-feira, tudo de bom. Muita saúde, muita paz, grandes realizações e vamos juntos com o nosso bom dia. Começando bem, trazendo Daniel e Samuel para cantar. Essa natureza maravilhosa que você vê, tudo no lugar certinho, um dia amanhecendo lindo, lindo, lindo. Pode ser com sol, pode ser com chuva, mas é bênção do Papai do Céu. É o show de Deus acontecendo, como diz Daniel e Samuel. Música.

0: show de Deus, Daniel e Samuel cantando pra gente, abrindo a sequência de hoje do nosso Bom Dia.
1: Bom dia, Muriel. E a previsão do tempo?
0: Olha, para hoje a previsão do tempo vai se programando aí, porque segundo o Instituto Climatempo, só terça-feira promete. Promete ser um dia de sol com algumas nuvens. Olha, chove rápido durante o dia e noite, né? Já começamos aí o dia com a chuvinha caindo, né? Uma garoinha caindo aqui em Muriaé, deu um trovões. É, gente, chuva realmente promete cair hoje. E a 4,5 milímetros de chuva, 95% de probabilidade. Já começamos já com a garoinha bem cedinho aqui em Muriaé caindo, né? Isso que é bacana. Umidade relativa do ar tende a variar até 96%. A temperatura mínima fica em 18, a máxima pode chegar a 22 graus. Daniel e Chitãozinho e Chororó, Terra Tombada. 5:12, bom dia.

0: e Chitãozinho e Chororó, Terra Tombada, 5:15, um dos grandes clássicos da música sertaneja, na voz de Daniel e Chitãozinho e Chororó, tá bom? 5:16, um ótimo dia pra você, vamos juntos com o nosso bom dia até às 7 da manhã, com muito mais música e informação, tá bom? Se tratando de informação, aguenta a mão aí, porque eu vou só um breve intervalo, mas rapidinho eu volto pra já trazer as manchetes do dia, aquilo que já é notícia, o que já é destaque, isso mesmo, o que já é destaque, o que já é notícia, você fica sabendo cedinho aqui em nossa programação, tá bom? Já começa o dia muito bem informado, então aguenta a mão aí, é rapidinho, eu volto já.
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0: 5:21, vamos então às manchetes do dia, o que já é notícia, o que já é destaque em nossa página radiomurier.com.br, um site a serviço da notícia. Vamos trazendo também informações do Brasil e do mundo para você que está sintonizado com a gente, e a todo momento nosso departamento de jornalismo estará atualizando as informações para que nós possamos a todo momento também passar para você aqui. Você a todo tempo pode acessar radiomurier.com.br e conferir comigo as seguintes manchetes do dia. Olha, ciclista morre após ser atropelado por caminhão no trevo da Chevrolet. Evento reúne importantes lideranças do PSD na Faminas. O encontro marcou a formalização do deputado federal Misael Varela como pré-candidato a suplente do Senado Federal. Morre Adson Portes, empresário com trabalho de preservação da memória de Muriaé. Recomposição asfáltica interdita meia pista na Avenida Coronel Domiciano nesta segunda-feira. O que aconteceu, né? É isso aí, o recapeamento da manta asfáltica, né? Na Coronel Domiciano. Cine divulga novas oportunidades de emprego em Muriaé. Agora dando um giro pelos principais jornais do Brasil e do mundo. Brasil busca reunião com os Estados Unidos sobre classificação do PCC e Comando Vermelho. Estados Unidos conclui investigação e propõe tarifa de 25% sobre mercadorias brasileiras para punir práticas irrazoáveis. Putin usa cidade precária russa para lançar superarma com poder de nuclear contra a Ucrânia. Olha, o Tribunal Superior Eleitoral julgou recurso que pode reverter a inelegibilidade do governador do Rio de Janeiro, Cláudio Castro. Caso Henri Borel, já na fase decisiva, nono dia de júri, terá interrogatório dos réus Monique e Jairinho. O governo pede mais tempo para explicar o impacto do Master nos recursos públicos federais. Brasil tem 23 mil crianças, gente. É inacreditável isso, mas é a grande verdade, tá? Brasil tem 23 mil crianças ainda sem identidade legal. A pobreza e o isolamento ainda impede o registro. Rock in Rio 2026, pré-venda de ingressos começa nesta terça-feira. Mega Sena pode pagar hoje 16 milhões de reais. Olha, a seleção brasileira já chega nos Estados Unidos, hein? É isso mesmo, Brasil já nos Estados Unidos. Brasil. É, a nossa seleção já está lá em... É, gente, em terras americanas. FIFA amplia poderes do VAR a poucos dias do campeonato. Já já vamos entender isso aqui, tá bom? É isso aí. Jota de Souza vai explicar pra você tudo isso e muito mais sobre o esporte aqui em nossa programação. Então é só ficar ligado, porque a informação a todo momento chega pra você, que está aí sintonizado na 99.5 FM.
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0: Para você que está na sintonia certa, 5:25, acerte seu relógio e curte comigo essa música de Jaine, Estrada da Esperança.

0: Terra Genuína cantou pra gente, ela, Roberta Miranda. 5h32, bom dia pra você na sintonia da 99.5 FM. Gente, olha, ontem, lamentavelmente, um ciclista veio a óbito após ser atropelado por um caminhão ali no entroncamento entre a BR-116 e a 356, o mais conhecido lugar aí como Trevo da Chevrolet, né? Infelizmente, na tarde de ontem, segundo as primeiras informações, o ciclista não teria visto a aproximação do caminhão e que teria aí no sentido Laranjal e Miradouro quando tentava cruzar a via no sentido centro-aeroporto. Ele teria aí perdido o controle da bicicleta e sendo atingido aí pelo caminhão logo em seguida. Sebastião Rodrigues de Oliveira, de 69 anos, infelizmente veio a óbito no local. O motorista do caminhão, de 28 anos, não se feriu. A PRF, juntamente com a equipe do SAMU e Ecovias, Rio Minas, estiveram no local para controlar a ocorrência. O acidente gerou uma lentidão no trânsito, em parte do trevo ficou interditada. A perícia também esteve no local. O trecho em questão já é conhecido aí por um alto índice de acidentes e chama a atenção pelos constantes registros. As causas do acidente ainda seguem sendo apuradas. 5h34, vamos a um breve intervalo, eu volto já com muito mais trazendo os resultados aí das loterias.
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0: Eu estou aqui junto com você para trazer os resultados das loterias enquanto são 5:37 para você aí sintonizado com a gente. Gente, eu estou com um probleminha aqui no WhatsApp, tá? Vamos ver se a gente consegue resolver aqui para atender aí os nossos ouvintes. Um abraço a todos vocês que estão participando, que deve chegar cedinho aqui, já chegaram junto com a gente aqui na programação, mas nós estamos tendo uma intercorrência aqui no WhatsApp. Não estou conseguindo visualizar aí a mensagem de vocês, tá bom? A gente vai tentar resolver o problema aqui para poder interagir com vocês, tá ok? Um abraço aí aos nossos ouvintes que já estão sintonizados com a gente. Continue mandando aí o seu abraço, o seu carinho, tá? Porque a gente resolvendo aqui, nós vamos interagir com vocês. Um abraço, tá? Desde já, nosso carinho a todos vocês. Um abraço aí à minha amiga Sandra Beatriz, que com certeza já mandou sua mensagem. A Lúcia lá de São Paulo. Um abraço também ao Adir da Farmácia. Um abraço também à Sandra lá de Barão do Monte Alto. Um abraço também, meu amigo Toninho Mecânico, que tá sempre sintonizado com a gente, acorda cedinho, a Marlene Gonçalves, a Maria da Conceição, a Maria das Dores Domingos, também o nosso abraço, nosso carinho, o Bruninho, lá na Nilton Resende, também sintonizado com a gente. Deixa eu mandar um abraço também ao Chiquinho, grande Chiquinho, meu amigo Francisco Chiquinho, ele também sempre sintonizado com a gente, tá, do bairro São Cristóvão, né, Chiquinho? Um abraço, obrigado pelo carinho, tá? É, gente, um abraço a ele, a toda a família que tá sintonizado com a gente aí, curtindo, ele e a Neia, né? Ô Neia, um beijo no coração de vocês, tá? Esse casal maravilhoso que é o Chiquinho e a Neia aí no bairro São Cristóvão, né? Mamãe do meu amigo, meu grande amigo e irmão Neander, né? Mais conhecido como Landu. Ei, Landu, lá na Rosa Moreira. Um abraço, obrigado pelo carinho também, tá? Valeu pelo carinho de todos aí da Rosa Moreira que estão sintonizados com a gente. A Edna Muretti, aí também no bairro Santo Antônio, minha amiga Edna, ó. Beijo no coração pra você, pra sua mamãe, tá? Pra sua irmã, pra todos que estão aí sintonizados com a gente aí no bairro Santo Antônio. Obrigado pelo carinho de sempre, tá bom? Pois bem, vamos trazendo os resultados das loterias, começando pela Loto Fácil, concurso 3.700, aconteceu ontem lá no Espaço da Sorte em São Paulo. As dezenas sorteadas foram estas aqui, ó. 1, 3, 7, 8, 9. 1, 3, 7, 8 e 9. 10, 12, 13, 14, 17. 10, 12, 13, 14, 17. 18, 19, 20, 23 e 25. 18, 19, 20, 23 e 25 foram os números sorteados da Loto Fácil, que ó, e vamos ver no que deu, hein? Três apostas fizeram aí 15 números e cada uma levou uma grana, hein? Ó, aquele abraço de milhões, ó.

Mas quem fez 11 número, que tá começando a esquentar aí pra ficar pertinho dos 15, ó, não ficou sem grana não. 7 reaisinhos levaram, mais de 1.469.000 apostas levaram 7 reaisinhos pra casa, tá? O prêmio então ficou estimado agora, foram lá rapar o caixa, né? 3 apostas, rapou o caixa aí com os milhões, né? Agora ficou só 2 milhões pra ser sorteado hoje pela Loto Fácil, tá certo? A Quina também teve ontem o seu sorteio do concurso 7.040, tá? Enfim, os números sorteados deste concurso de ontem, 5, 23, 52, 56 e 67. 5, 23, 52, 56 e 67. Com este número, acumulou, porque ninguém acertou no prêmio principal. Mais um acúmulo aí da Quina, porque a quadra, 4 números fizeram 86 apostas, levaram cada uma R$7.076,80 para casa. Já o terno, 6 mil, mais de 6 mil apostadores levaram aí R$91,71. Já 2 numerozinhos fizeram, mais de 138 mil apostadores, tá? Que levaram R$4,17. Então, o prêmio hoje da Loto Fácil, né, e da Quina, né, ficou assim a estimativa, tá? A Loto Fácil paga 2 milhões, a Quina, por ter acumulado, paga 16 milhões e 500 mil reais, tá bom? E a Mega Sena? A Mega Sena, por estar acumulada aí desde o último sorteio do sabadão aí, com os números 2, 14, 21, 22, 34 e 44, que acumulou no sábado, paga hoje também 16 milhões. Então teremos aí, ó, 16 da Mega, 2 milhões da Loto Fácil, 16 milhões e 500 da Quina, muita grana vai rolar. Boa sorte pra você, é o que nós desejamos, para que você possa aí certamente conseguir aí aquele abraço de milhões, tentando a sorte na Loto Fácil aqui no Mega Sena. Um forte abraço pra você que faz aí sua fezinha, um ótimo dia pra você e amanhã a gente confere o bilhetinho, tá? Pode ficar tranquilo, é, fazendo a sua aposta hoje, a sua fezinha, guarda bem o bilhetinho, não deixa perder não, porque depois de um tempo, ó, se der ruim e esqueceu onde colocou o bilhetinho, tem gente que guarda o bilhetinho tão escondido que esquece, hein? Já teve gente que perdeu o prêmio da Mega Sena, pra você ter noção aí, ó, por ter escondido tão bem o bilhetinho, e quando passou o prazo aí de recolher o prêmio, aí já tinha dançado, né? Ei, que coisa, hein? Acontece, tá? Então, fica atento, guarda o bilhetinho no lugar mais acessível possível, e amanhã a gente confere juntos, tá bom? Lourenço Lorival chega pra cantar. Essa é das antigas, tá? Essa aqui é pra matar a saudade, e saudade de longe, hein? Menina da Aldeia. 5h43, bom dia.

0: Freio parada dura, a moça do carro de boi. Agora 5h52, bom dia. Gente, ontem tivemos aí, né, na segunda-feira, né, o falecimento de Adson Portes, né, empresário conhecido na cidade. Adson se destacou aí também por um trabalho, né, de resgate da memória da cidade por meio da comunidade nas redes sociais, Mundo Fundo do Baú. A iniciativa conquistou um grande número de seguidores ao reunir fotografias, histórias, recordações de diferentes épocas de Murié, despertando aí uma nostalgia de moradores e preservando aí parte da história local. Informações do velório e sepultamento não tivemos, ainda não havia sido divulgados no momento em que foi feita esta matéria, tá bom? Mas deixamos as condolências aos demais familiares. 5h52, breve intervalo, eu volto já para conversar com os meus amigos e irmãos caminhoneiros.
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3: São 5:56 e vamos juntos com o nosso Bom Dia, trazendo para você muita informação. E aos caminhoneiros aqui, tem informação chegando, tá? E boa informação, tá? Na última sexta-feira, dia 29 de maio, o Banco Nacional de Desenvolvimento Econômico e Social, BNDES, gente, iniciou um recebimento aí de pedidos de financiamento aí de mais mobilidade, né? BNDES mais mobilidade, numa linha de crédito de até 21 bilhões voltada para a renovação da frota nacional de veículos pesados e a modernização do transporte rodoviário urbano de carga e de passageiros, tá? A linha operacional Móvel Brasil, caminhões e ônibus, Move Brasil 2, iniciativa do governo federal para fortalecer e modernizar a infraestrutura do transporte do país. Os financiamentos serão realizados por meio da rede de agentes financeiros e parceiros do BNDES, tá? O coordenado aí pelo Ministério do Desenvolvimento, Indústria e Comércio, também aí o programa Move Brasil ampliou o apoio às iniciativas de renovação da frota no país com financiamento para aquisição de caminhões e tratores, ônibus, micro-ônibus e implementos rodoviários. O total é de 14,5 bilhões para recursos da União, do Tesouro Nacional, e 6,7 bilhões correspondem aí a recursos do BNDES. Tá aí uma boa opção para os nossos amigos caminhoneiros trocar aí, quem sabe, a sua ferramenta de trabalho, tá bom? É só procurar aí os meios de financiamento para que você possa trocar a frota aí, tá certo? A chuvinha caindo aqui em Muriaé, falando de chuva, canta pra gente Sérgio Reis todas as manhãs, tá bom? A chuvinha caindo, você caminhoneiro e caminhoneira, vão devagar nas estradas aí, tá? Com mais prudência, porque com chuva a gente já sabe, tem que redobrar a atenção, tá bom, gente? 5:58.

0: Sérgio Reis cantando pra gente todas as manhãs, fechando bem a sequência dessa primeira hora. Agora a gente vai dar aquela pausa. Vem chegando aí o programa Cadeia da Prece, tá bom? Na voz da pastora Silvia, trazendo sua mensagem bíblica e evangelística aí aos nossos corações. Na sequência, eu volto com muito mais aqui no nosso Bom Dia.
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2: Muito bom dia, você ligado aqui na programação da Rádio Muriaé, desse dia 2 de junho de 2026, a você que faz aniversário nesse dia de hoje, parabéns, que Deus te abençoe, que Deus te dê muita saúde, muita paz, muita alegria, que Deus acrescente dias aos seus anos e anos aos seus dias. Eu já quero profetizar que o seu dia seja cheio da presença de Deus, que o Pai das Luzes te ilumine nesse dia de hoje de uma maneira muito especial, direcionando seus passos. A você que acordou agora, a você que acordou mais cedo, que Deus te abençoe, que você tenha um dia produtivo. Se você já está saindo, que Ele acompanhe você nesse dia de hoje. E a você que vai ficar em casa, trabalhar em casa, que Deus

Maneira muito especial, eu quero mandar um alô aqui nesta manhã, iniciando esta programação. Este programa é o programa da Igreja do Evangelho Quadrangular Sede, liderado pelo nosso pastor. Bom dia, Reverendo Wilson, bom dia a todos os que estão nos ouvindo aí da Igreja Quadrangular Sede. Um abraço especial para vocês. E eu quero mandar um alô especial também lá pro site da Fazenda Santa Maria, a todos da Fazenda da Vargem, um abraço. Fazenda Barro Branco, a quem nos ouve lá no sítio Fundão, Regina Vital, seu Gerson, a sua mãe Maria das Graças. Quero também mandar um alô especial para quem está nos ouvindo lá na Fazenda Boa Vista, a Lúcia, o Messias. Também um abraço para o pastor José Clóvis e a pastora Creuza da Assembleia de Deus. Deus abençoe vocês, viu? Obrigado pelo carinho. Quero mandar um alô, um abraço também para o Tunico lá do Santo Antônio do Glória, Antônio José de Paula. Alô, seu Tunico, um abraço aí para todos vocês e um abraço também para Maria Rita, para Sônia, para Franciel, para Vinícius aí do Santo Antônio do Glória, pastor Rodrigo, pastor aí, Deus abençoe todos que estão nos ouvindo lá no Corvo do Azedo, na Fazenda Corvo do Barbosa, também quem está nos ouvindo aqui na Barra, Belisa, um abraço para você, viu? E para sua mamãe também. A gente vai mandando um alô aqui durante a semana, tá? Eu sou a pastora Silvia e nós estamos juntos durante essa semana ministrando aqui a palavra do Senhor, tendo a oportunidade de compartilhar com você da palavra de Deus. Obrigado pelo carinho da sua audiência nos quatro cantos da cidade. Que Deus abençoe. E para dona Eunice, ó, irmã Eunice aí, mãe do nosso irmão Antônio de Capitinga. Alô, pessoal de Capitinga, Noemi, sua família, seu esposo, todos aí de Capitinga, um abraço para vocês. Pessoal lá de Divisório também. Isso, pessoal, irmão Ney, todos do Divisório, a Meire, todos aí. E também lá de Siriguite, sou Zaqueu, irmão Zaqueu lá de Siriguite, um abraço para vocês aí. Também de São Domingos, que está ligadinho aqui na programação. Hoje nós temos ali na Igreja Quadrangular Sede o grande culto de oração, intercessão, busca do Espírito Santo. Esteja conosco se você puder. À noite, às 19h30, nós estamos ali na Igreja Quadrangular Sede, no grande culto de oração, tá bom? E amanhã nós temos a tarde da bênção. Realmente é uma bênção, é o culto de uma hora apenas, de 3 às 4, mas tem sido uma grande bênção. Traga os seus pertences, fotografia, documento, peça de roupa, litro de água para ser consagrado, traga tudo, nós vamos estar ali apresentando diante do Senhor naquele momento forte de oração. E sexta-feira, duas reuniões, 6h e 19h, nós vamos estar firmes, vamos estar juntos ali na campanha Quebra de Maldição. Nós vamos estar orando forte nessa sexta-feira, pedindo ao Senhor que venha quebrar todas as correntes do mal contra a sua vida, que tem investido contra a sua vida, tá bom? Dois cultos, hein, na sexta-feira, 6h e também 19h. Vamos à palavra de Deus. Hoje eu quero meditar com você no livro de Jó, capítulo 22, versículo 28. Diz assim, livro de Jó, capítulo 22, verso 28. Determinando tu algum negócio, ser-te-á firme e a luz brilhará em teus caminhos. Olha o que que Jó está nos ensinando. Quando você determina algo, quando você determina um propósito, ontem nós falamos a respeito aonde estamos firmando o nosso propósito. Quando você determina algo da parte de Deus, quando você busca algo, quando você estabelece um propósito, seja firme. Seja firme naquilo que você estabeleceu. Tem pessoas que a vida dele não vai para frente porque ele não consegue estabelecer um propósito e permanecer firme.
Entenda que esses dois segredos juntos são uma chave poderosa. Se você determinar alguma coisa, seja firme. Porque não basta só ter sonhos, não basta ter só ideais, não basta só começar uma campanha, não basta só fazer um compromisso com Deus, não basta só você colocar no papel quais são os seus alvos, quais são os seus objetivos. É necessário que, se você quer ser bem-sucedido, você ser firme, você dá continuidade. Por quê? E eu acredito que o primeiro desafio, quer determinar, quer estabelecer, quer ter um objetivo, é importante, mas o segundo, que é permanecer firme, é mais importante ainda. Por quê? Porque você idealiza sonhos, você tem um objetivo: estudar, comprar uma casa, firmar a sua vida em Deus, realizar um projeto, abrir uma empresa, começar a estudar, recomeçar a estudar. Você tem um propósito, você definiu um alvo. Agora, permanecer firme é o grande desafio. Permanecer firme não é fácil. Por quê? Porque vem os desafios, vem os problemas, vem os obstáculos, vem aquele dia que você está cansado, vem aquele dia que você está desanimado, vem aquele dia que pessoas se levantam contra você, que o inferno se levanta contra você, vem aquele dia de obstáculos, vem aquele dia de luta. Mas se você determinou algo, você precisa permanecer firme. E depois tem pessoas que ele determina, mas não permanece firme e culpa os outros. A culpa é do meu pai, a culpa é da minha mãe, a culpa é do diabo, a culpa é disso, a culpa é das pessoas. Não. Tudo ao nosso entorno, no mundo, não é fácil. No mundo nós teremos aflições, mas tem de bom ânimo, disse Jesus. E ter ânimo é ter coragem. Ter ânimo é ter coragem diante dos desafios. Amanhã eu vou continuar essa palavra, quero compartilhar mais com você a respeito disso durante essa semana. Vamos orar? Vamos falar com Deus. Senhor nosso Deus e nosso Pai, nesta manhã em que nós estamos agora levantando a nossa voz em oração, nós sabemos

que não há nada difícil para o Senhor. Nós sabemos que diante do Senhor não existe causa impossível. E nesta hora nós estamos firmando a nossa vida, a nossa palavra, meu Deus, naquilo que a palavra do Senhor nos tem ensinado. Pai, visita agora os hospitais, visita agora, Senhor, aquele que se encontra privado de liberdade, visita agora, Senhor, aquele que se encontra abatido, cabisbaixo, porque está frustrado por causa de algum objetivo que ele não conseguiu, meu Deus, permanecer firme para que ele tivesse sucesso diante disso. Pai, nesta manhã eu te peço que o Senhor vá de encontro os hospitais, vá de encontro essa pessoa que nos acompanha, que está no sítio, na fazenda, no meio da rua, dirigindo,

alcançar aquilo que já está proposto para nós. Nós oramos consagrando o copo com água em nome do Pai, do Filho e do Espírito Santo. Amém. Deus abençoe o seu dia. Eu volto amanhã. Um forte abraço e até lá.

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1: Tudo bem com a vida e junto com você, vamos aqui pelo nosso Bom Dia, Muriaé, pela Rádio 99.5 FM. Você que está na sintonia pelo rádio ou pela internet, o nosso bom dia para você, sintonizado com a gente, seja no rádio, seja no tablet, seja no computador, seja na palma da mão aí no celular. Ei, que maravilha! Onde quer que você esteja, o nosso abraço e o nosso carinho. Rádio Muriaé, cada dia chegando mais longe. E você, claro, através da internet, não tem barreiras, onde quer que você esteja, pode estar junto com a gente, tá bom? Obrigado pelo carinho de sempre. Tivemos aí o programaço do Cadeia da Prece, que volta amanhã, a partir das 6 da manhã, na voz da pastora Silva, trazendo sua mensagem bíblica e evangelística aí aos nossos corações, tá bom? Vamos juntos com o nosso bom dia, dando prosseguimento à nossa programação, trazendo para você aquele abraço, o nosso carinho, meus amigos e amigas que já estão junto com a gente desde cedo, né? Quanta gente aí, né? Lá no curral, trabalhando, e mesmo com essa chuvinha caindo, estão lá no curral trabalhando, né? Meus amigos retireiros, retireiras, a você da zona rural aí, o nosso abraço, o nosso carinho, para você aqui na cidade que tá se preparando para ir pro trabalho, ou já está no trabalho esse povão aí, que na madrugada faz aí o seu plantãozão da noite, meus amigos vigilantes noturnos, porteiros de edifício, a todos da Força de Segurança, das redes hoteleiras e hospitalares, do qual nós já abraçamos aqui, tudo de bom para vocês e para você que está se preparando para ir para o trabalho, um ótimo dia, que seja uma terça-feira maravilhosa, com muita produtividade para você, comerciante, para você aí, empresário, o nosso abraço para todos vocês, para você que trabalha também como empregado, mas está aí certamente dando o seu melhor para ter o crescimento aí da empresa que você trabalha, para galgar cargos melhores, então é bom demais. E para essa moçada que está indo para a escola, o nosso abraço e o nosso carinho fazem muito bem, e o meu vovô e minha vovó, titio e titia, que estão na sintonia da gente, já fazendo aquele cafezinho. Já fez o cafezinho, vovô? Já fez o cafezinho, vovó? Eita, tem vovó e vovô que já tomou até o cafezinho aí, né? Que maravilha! Então, ó, beijo no coração dos meus vovôs e vovós, titios e titias, que estão na sintonia aqui do nosso Bom Dia, aposentados, pensionistas, para você que está na sintonia certa da 99.5 FM, curtindo aí o nosso Bom Dia Mulher desde cedinho, tá bom? Um ótimo dia para vocês, aos aniversariantes de hoje, desde já o nosso abraço, mas daqui a pouco nós vamos cantar parabéns. É, daqui a pouquinho tem parabéns para você que tá aí sintonizado com a gente, girando hoje o calendário, tá bom? Mas vamos juntos com o nosso Bom Dia. São 6:15 e você sabe, esse horário é hora de informação aqui no nosso Bom Dia.
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1: Vamos então trazendo as principais manchetes do dia de hoje, aquelas que já estão no nosso site que você a todo momento acessa e se mantém muito bem informado, porque em nosso departamento de jornalismo, já trazendo as informações, também atualizando as informações a todo momento, com a responsabilidade de sempre, de levar você a informação precisa e com toda competência e com toda a credibilidade da Rádio Muriaé, tá bom? Confere comigo aí as manchetes que já estão no nosso site. Ciclista morre, gente, após ser atropelado por caminhão no trevo da Chevrolet, hein? Lamentável esse acidente. Ciclista morre após ser atropelado por caminhão no trevo da Chevrolet. O trevo da Chevrolet já tem um alto índice de acidentes, né? Algo precisa ser feito, né, gente? Pelas autoridades competentes, seja elas quais forem, para minimizar aí a situação nesse trevo, né, gente? Sabe que esse trevo é muito perigoso, a atenção ali tem que ser redobrada e realmente o índice de acidente tem sido muito grande naquela região. Gente, evento reuniu aí importantes lideranças do PSD na Faminas, hein? O encontro marcou aí a formalização do deputado federal Misael Varela como pré-candidato a suplente no Senado Federal. Morre Adson Portes. Adson Portes é empresário, né? Com um trabalho aí de preservação da memória de Muriaé. Composição asfáltica interdita meia pista da Avenida Coronel Domiciano nesta segunda-feira. Foi o que aconteceu, né? Ontem, a recomposição asfáltica aí na rua Coronel Domiciano, porque tivemos aí aquelas obras, né? De saneamento, né? A inclusão aí realmente. E agora foi o momento de fazer o recapeamento aí para liberar a pista, e qual já está liberada para o trânsito normalmente ali na Coronel Domiciano, né? Olha que bacana. Cine divulga novas oportunidades de emprego, hein? Para você que está aí querendo se inserir no mercado de trabalho, começar a metade do próximo ano agora, né? Nós estamos aqui no ano 2026, já estamos na metade do ano, né? Quer passar a Copa aí já trabalhando, e já com dinheiro no bolso para curtir? Então, Já quer garantir a sua vaga de emprego? Daqui a pouco nós vamos falar dessas oportunidades aqui também em nossa programação. Só ficar ligado, tá? Vamos dando um giro agora pelas principais notícias do Brasil e do mundo, que já é notícia no Brasil, notícias internacionais e nacionais, para você ficar sabendo o que já está acontecendo, tá? Brasil busca, em reunião com os Estados Unidos, tratar do assunto sobre a classificação do PCC e Comando Vermelho como terrorista, hein? Estados Unidos concluíram a investigação e proporam aí tarifa de 25% sobre mercadorias brasileiras para punir as chamadas práticas irrazoáveis. Putin usa cidade precária russa para lançar superarma com poder nuclear contra a Ucrânia. Greve geral em Portugal já provoca cancelamento de voos entre Brasil e Europa. Tribunal Superior Eleitoral julga recurso que pode reverter inelegibilidade do ex-governador do Rio de Janeiro, Cláudio Castro. Caso Henry Borel, gente, na fase decisiva, nono dia de júri, e o interrogatório hoje é dos réus, Monique e Jairinho. Governo pede mais tempo para explicar impacto do Master em recursos públicos federais. Brasil tem 23 mil crianças. Tribunal Superior Eleitoral julga recurso que pode reverter inelegibilidade do ex-governador do Rio de Janeiro, Cláudio Castro. Caso Henry Borel, gente, na fase decisiva, nono dia de júri, e o interrogatório hoje é dos réus, Monique e Jairinho. Governo pede mais tempo para explicar impacto do Master em recursos públicos federais. Brasil tem 23 mil crianças sem identidade legal. Inovação de frota de caminhões e ônibus, hein? É isso aí, para quem tá querendo trocar o poçante aí, né? Nossos amigos caminhoneiros e caminhoneiras, fique atento às ofertas aí do BNDES para essa operação de nova linha de crédito para renovação da frota de caminhões e ônibus no Brasil. Agro cobra proteção contra dumping e alerta para a falta de mão de obra no campo. E a gente sabe o quanto, né? O agro está sofrendo aí com a falta de mão de obra no campo. Flávio Bolsonaro defende direita unida em Minas Gerais e fala de diálogo com Cleitinho. O senador Cleitinho do Republicano é um dos principais cotados para disputar o Palácio do Tiradentes com o palanque aí de Flávio. Zema defende privatização e diz que não é função do governo administrar empresas. Caixa Econômica Federal inicia pagamentos de junho do Bolsa Família no próximo dia 17. INSS continua pagando aí os benefícios de maio dos aposentados e pensionistas nesta terça-feira. Já já vamos falar do calendário para hoje, tá? Seleção brasileira já chega nos Estados Unidos. FIFA amplia poderes do VAR poucos dias antes de começar o campeonato. Tudo isso e muito mais no esporte, você já sabe. É ele, Jota de Souza, que vai trazer as informações no programa Manhã da Muriaé, logo mais no programa do Marcelo Bittencourt no Boa Tarde Muriaé, e tudo isso e muito mais na resenha esportiva do Esporte Total, ao finalzinho da tarde, tá bom? 6:20.
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1: E agora vamos de música para mais uma sequência aqui no nosso programa, começando bem essa segunda hora, com o romantismo de César e Paulinho.

Vamos, vamos aqui, 6 horas e 24 minutos, com eles cantaram aí César e Paulinho, Amor Além da Vida. Gente, um evento que reuniu aí importantes lideranças ontem, né? Lideranças aí do PSDB na Faminas, um encontro que marcou aí a formalização do deputado federal Bisel Varela como pré-candidato a suplente ao Senado Federal, tá bom? Tivemos aí um evento maravilhoso, você confere aí as fotos em nosso site. Aconteceu na manhã de ontem, né? Lá no Teatro Léo Varela, na Faminas. Esse encontro de lideranças locais e nacionais foi aí a oficialização aí do deputado federal Misael Varela como pré-candidato a primeiro suplente na chapa liderada por Carlos Viana, hein? Quem também integra a chapa é o ex-presidente do Tribunal de Contas do Estado de Minas, o ex-deputado estadual Toninho Andrade. O encontro contou ainda com a presença do governador de Goiás, Ronaldo Caiado, candidato à presidência da República, do presidente estadual da sigla Cássio Soares, do deputado federal Diego Andrade e o candidato do Senado Carlos Viana, além do ex-deputado federal e ex-senador Léo Varela. Também participou aí do evento Paulo Filho, diretor da Rádio Murié, que é pré-candidato a deputado federal e que

0: destacou aí a importância do encontro. Abre aspas, ele disse, em um dia muito importante que marca mais uma vez Muriaé como uma cidade de grande força política, não só de Minas Gerais, mas de todo o Brasil. Hoje estamos recebendo aqui o pré-candidato a presidente, Ronaldo Caiado, para fazermos um anúncio muito importante, que é a oficialização do nome de Misael como primeiro suplente na chapa de pré-candidato senador Carlos Viana. Um anúncio importante, que é a representação da Zona da Mata Mineira ao Senado Federal, com a participação de Misael Varela, o que significa investimento, mais investimentos para a região. Ronaldo Caiado também, pela terceira vez em Muriaé, falou sobre a nossa reportagem, sobre o evento, e ele disse que hoje, né, ele disse assim, abre aspas, hoje estou aqui em Muriaé, depois em Belo Horizonte, vou para Governador Valadares. Assim tem sido a rotina dos eventos no estado, pela representatividade em Minas Gerais. Agora, com o sucesso eleitoral, tudo está caminhando bem para a gente consiga preservar a unidade centro-direita no segundo turno. Esse é o objetivo. Perguntado sobre uma possível chapa pelo governador de Minas, né, juntamente com Romeu Zema, Caiado tratou do assunto com possibilidade. Segundo ele, abre aspas, bom, num primeiro momento nós sabemos que a decisão vai ser tomada na próxima convenção partidária, que se dará no mês de julho. Nos temos conversados e estarei com ele hoje de novo, à noite, num evento, e amanhã pela manhã. A relação à pré-candidatura apresentou suas credenciais para disputa à presidência. Enfim, um evento que teve aí o seu cunho político realmente marcante, né? E você pode ter aí todo o acesso de todas as informações e as fotos do evento, que ficou bacana, realmente um evento maravilhoso, se tornou um marco aí na política de Muriaé, com importantes lideranças, tá certo? Agora, 6h27.
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0: Valeu, vamos juntos aqui no nosso Bom Dia, mandando um abraço aos nossos ouvintes que estão sintonizados com a gente. Gente, hoje nós estamos com um pequeno probleminha aqui no meu WhatsApp. Ó, nesse momento eu não estou conseguindo acessar aqui as mensagens. Mas, enfim, estamos tentando resolver aqui, tá bom? É, gente, é isso aí. Vamos juntos aqui. É, ao vivo tem dessas coisas, né? Obrigado pelo carinho de sempre. Um abraço a todos vocês, mas eu não posso deixar de mandar abraço aos nossos ouvintes que já estão sintonizados com a gente lá na Fazenda Águas Claras. Obrigado pelo carinho aí de todos lá da Fazenda Águas Claras em Mirador. A Maria José. Ei, Maria José, um abraço, querida. Todos vocês aí da Fazenda Águas Claras. Meu abraço a todos vocês aí de Mirador. Ao povão lá da Fazenda Serafim Dias, lá em Rosário da Limeira. Um abraço ao Zezinho, a Zélia, né, e toda a sua família. Também aí ao Saulo, né? A Kátia, sua esposa e todos os seus familiares. Obrigado pelo carinho, tá? Um abraço de vocês aí. Lá na comunidade de São Pedro, quero mandar um abraço aí a todos lá da comunidade de São Pedro. Ao Josias, a sua esposa Luzia, o timaço dele, né? Romário, Romerito, Rondinelli, esse timaço. E tem a Ranielle aí, que é a caçulinha da casa. Um abraço, tá? Pra todos vocês aí. Um abraço também a Francisco Vicente e a também aí a filhona, né? É, também a Melissa e o seu esposo e a netinha também aí, né? A todos que estão sintonizados com a gente aí na comunidade de São Pedro, tá? Lá na comunidade dos Gudinhos também sintonizado com a gente. Obrigado pelo carinho aí de vocês, da comunidade dos Gudinhos. Meus amigos aí, um forte abraço. Lá em São Domingos, tá pensando o quê? São Domingos também tá ligado, né, gente? Um abraço a todos meus amigos lá de São Domingos. Um abraço a toda a família Calais também. Meu amigo José Carlos lá em Rosário da Limeira, presbítero José Carlos, né? Da Igreja Assembleia de Deus aí, do Pastor Divino. Né? Assembleia de Deus aí, comandada pelo Pastor Divino e toda a sua família também, o nosso abraço, o nosso carinho, toda a sua membresia aí, todo mundo lá ligado também do nosso Bom Dia. Obrigado pelo carinho de vocês aí, tá bom, gente? Um abraço pra vocês aí que estão sintonizados com a gente em Rosário da Limeira. Meu amigo Tonicão, o taxista, ei, meu amigo taxista, Luizinho aí, taxista, né? Um abraço, obrigado pelo carinho aí, sempre sintonizado com a gente, valeu pelo carinho, tá? Lá em Pirapanema, o Zé Cachorro também tá na sintonia com a gente, Zé do Cão, né? Ei, Zé do Cão, ele, a todos lá do Belvedere, nosso abraço também a vocês, valeu pelo carinho de sempre, tá bom? É isso aí, tem mais gente sintonizada conosco, daqui a pouco a gente manda mais abraço, mas eu quero abraçar agora a todos os aniversariantes, de uma forma em geral, pra você que tá girando o calendário hoje.

a todos vocês muita saúde, paz e grandes realizações. Chico Rei Paraná canta para os aniversariantes de hoje. Dona da Verdade, 6:34.

0: aí, Chico Rei, Paraná, 6h37, cantando pra gente aí, Dona da Verdade, bacana demais, hein? Gente, olha, eu quero mandar um abraço especial aqui a eles, né, lá da equipe do escritório local de Mater, gente. É esse povão maravilhoso que junto com o Robério lá trabalha, toda a equipe de Mater. Se eu for citar um nome aqui, eu não sei o nome de todos, mas em nome do Robério e de toda a equipe do escritório de Mater, eu quero mandar um abraço muito especial a eles que fazem esse trabalho maravilhoso aí, né, juntamente com o Homem do Campo. E ontem eles estiveram ali na Câmara Municipal, gente, apresentando aí um relatório dos trabalhos do ano de 2025. Espetacular o trabalho que a Emater desenvolve em Muriaé e regiões, sempre ajudando aí o agricultor, sempre ajudando o homem e a mulher do campo. Gente, mostraram inúmeros atendimentos feitos aos agricultores de Muriaé, uma linha de trabalho sempre visando, claro, melhorar aí a qualidade de vida da família rural. Bacana demais, realmente um exímer trabalho que a Emater faz a todo momento junto ao homem do campo. Eu já tive o prazer de participar de alguns trabalhos da Emater, a exemplo aí, né, tantos outros trabalhos, além daquele momento, né, tão importante que temos aí do concurso do café. Já tive aí a oportunidade de participar de alguns eventos aí na zona rural, né, juntamente com eles aí, aquele momento junto com o homem do campo, bacana demais. Enfim, vários momentos, a apresentação aí trouxe realmente números importantes, não só para café e cultura, mas para todo o âmbito aí, no âmbito rural, que realmente tem sido um desenvolvimento maravilhoso. Enfim, esse trabalho realmente merece ser celebrado, tá? A Emater prestou contas, né, através da Câmara Municipal de Muriaé, como sempre fazendo sua prestação de conta com excelência dos seus trabalhos, e trabalhos esses que vale a pena a todo momento ser enaltecido por todos nós e ser conhecido por todos nós, tá? Daqui uns dias estarão aqui, né, juntamente conosco, alguns, né, membros aí da Emater, talvez trazendo pra gente aí alguns resultados, apresentando um pouco também desse trabalho. Vamos ver se a gente consegue trazê-los aqui para falar um pouco desses trabalhos importantes que têm sido desenvolvidos aí com o trabalhador rural, tá bom? Obrigado pelo carinho de todos vocês. Eu quero mandar um abraço ao Roberto e a toda a equipe que lá sempre desenvolvendo esses trabalhos excelentes lá. Fica aí o nosso abraço. E certamente também aqui o nosso registro desse importante momento de prestação de contas da Emater com os trabalhos que tem desenvolvido. Agora 6h40.
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0: E sendo a sua sintonia, você na sintonia certa aqui da 99.5 FM. Olha só, hein? Quero mandar um abraço aqui pro Orestes, lá da Fazenda do Valão. Não só pro Orestes, né? A todos lá da Fazenda do Valão. Também aí, lá na Fazenda Santa

0: Aí de Paulo Paulino cantando pra gente, Eu Só Queria Dizer, é o que nós curtimos aí pra você que tá sintonizado com a gente. Agora 6h43, vou só um breve intervalo e eu volto já com muito mais.
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3: Vamos então trazendo aqui a agenda das comunidades. Olha, a comunidade São José de Anchieta, lá no bairro Planalto, está convidando para o mês de Maria neste sábado, tá? Com celebração às 18 horas, a comunidade São Judas Tadeu, logo após show com Rodrigo Aragão, e no domingo, missa às 17 horas com o padre Júnior Cambraia, e com visita do pessoal da Igreja Imaculada Conceição da Barra, logo após barraquinhos e sorteios, tá bom? A primeira festa de Corpus Christi do Santuário Diocesano de Nossa Senhora Aparecida, no Porto, acontece com confecção de tapete de aproximadamente 1.400 metros, tá? Tendo início à meia-noite do dia 4, com Santa Missa às 16 horas no Santuário. Logo após, tem procissão até o Mercado Municipal com a bênção do Santíssimo. Pois bem, gente, deixa eu falar aqui para você que está sintonizado com a gente, curtindo aí o nosso Bom Dia, está aí sintonizado sobre a questão aí referente aos empregos, né? O Cine e o AI aí de Muriaé divulgou nesta segunda-feira as oportunidades de emprego de trabalhadores em diferentes níveis aí de escolaridade, tá, gente? Entre as vagas ofertadas estão aí ajudante de fábrica de tijolos com 6 vagas, alimentador de linha de produção 2 vagas, balconistas de padaria 3 vagas, costureiras de máquinas industriais 2 vagas, motorista de caminhão 2 vagas e servente de obras 2 vagas. Ó, tem oportunidades também para atuação aí em Mariana, como borracheiro, 10 vagas, como eletricista de caminhão, 10 vagas, mecânico de manutenção de caminhão, 10 vagas, e operador de rolo compactador, também 10 vagas, tá? E tem outras vagas anunciadas aí, tá? Também aí como ajudante de fábrica de tijolos, arrematadeira, auxiliar de limpeza, né? Costureira de máquinas industriais, empregada doméstica, mecânico de automóveis, uma lista enorme está disponibilizada aí no nosso site, tá bom? Os interessados podem procurar o Cine para obter as informações e os requisitos e a documentação necessária para entrevistas aí, tá ok? Então, tá aí, é só ir lá no Cine. Muitas vagas de emprego e que você pode aproveitar aí para, quem sabe, se inserir aí no mercado de trabalho, tá ok? Para você que está sintonizado com a gente, curtindo aí o nosso Bom Dia.
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3: De bem com a vida, junto com você, vamos aqui prosseguindo, trazendo mais informações. Agora você, aposentado e pensionistas, né? Que estão aí sintonizados com a gente, está recebendo aí o seu benefício também. Você que tem o seu benefício aí com o INSS, ó, os pagamentos respectivos aí para quem recebe até um salário mínimo continua, tá? Para você que está sintonizado com a gente, hoje, dia 2 de junho, o final é o 7, para quem recebe até um salário mínimo. Dia 2, hoje, final 7. O NEL, que é o número de identificação social, o NIS, né? O final 8, né? É, aliás, do seu calendário aí, você já sabe, né? Aquele número final que todo mundo já conhece aí na hora de receber, tá? O final 7 é hoje, dia 2 de junho, final 8 do dia 3, final 9, dia 5, e final 0 vai dar no dia 8 de junho, tá bom? Isso para quem recebe até um salário mínimo. Para quem recebe mais do que um salário mínimo, é acima de um salário mínimo. Hoje os finais é 2 e 7, porque ontem tivemos aí o pagamento no dia 1º, final 1 e 6, hoje 2 e 7, dia 3, 3 e 8, dia 5, 4 e 9 e no dia 8 o final 5 e 0, tá bom?
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3: Vamos juntos pro seu dia ser mais feliz, abraçando os aniversariantes de hoje. Vamos girando o calendário aqui para você que tá sintonizado com a gente, completando mais um ano de vida, comemorando aí aniversário de namoro, noivado, casamento, um ótimo dia.

que desejamos muita saúde, paz e grandes realizações. A última de hoje eu deixo com Eduardo Costa. Vem chegando o Jornal da Itatiaia. Gilson Júnior na sua manhã, Marcelo Bittencourt na sua tarde. Um abraço, obrigado pelo carinho de sempre, uma ótima terça e a gente se encontra amanhã a partir das 5 da matina. Um beijo no coração e até lá. Se Deus disser que sim, foi muito bom estar com você.

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1: 7h01, Jornal da Itatiaia. Hoje é terça-feira, 2 de junho de 2026. Você está na companhia de Eustáquio Ramos e Fernanda Viegas. Muito bom dia para você que está sintonizado com a gente. Nós estamos ao vivo também no YouTube, no site, no aplicativo da Itatiaia, na Alexa, na TV a cabo e no canal 957 da Parabólica Digital. A partir de agora, toda a rede Itasat reunida para trazer os principais destaques de Minas, do Brasil e do mundo. E nós começamos com o trânsito.
2: BR-040 tem bloqueio parcial na pista em direção a Belo Horizonte, na altura do quilômetro 518, no bairro Vereda, em Ribeirão das Neves, na região metropolitana. A Via Cristais está a caminho do local, ainda sem mais detalhes sobre esta ocorrência que causa mais de 3 quilômetros de congestionamento. Na capital, um carro perdeu as rodas e bloqueia uma faixa do anel rodoviário para quem segue no sentido Vitória, pouco antes do acesso à Praça São Vicente. Já são pelo menos 2 quilômetros de retenção. Direto da Central de Trânsito Itatiaia MIV, repórter Isabela Gouveia.
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4: Terça-feira de tempo estável com sol entre poucas nuvens em Minas Gerais. Uma massa de ar frio atua aqui no estado e mantém temperaturas amenas em praticamente todas as regiões mineiras. O frio se concentra pela manhã. Ao longo do dia, os termômetros aumentam. O céu fica parcialmente nublado, com possibilidade de chuvisco e chuva fraca no Jequitinhonha, Mucuri, Rio Doce e Zona da Mata. Demais regiões, de céu claro a parcialmente nublado. Oscilação grande na temperatura, com mínima de 5 e máxima de 32 graus. Repórter Duda Esperantio.
5: 7h03. A proposta que prevê o fim da escala 6x1 pode levar mais de um mês para ser votada no Senado. De Brasília, ao vivo, o repórter Pedro Nascimento tem os detalhes. Ô Pedro, a estratégia da oposição e a tramitação em comissões podem adiar a análise do texto aprovado recentemente pela Câmara. Bom dia para você.
6: Exatamente. Bom dia para você, Eustáquio. Bom dia, Fernanda. Bom dia também para todo mundo que acompanha Itatiaia. Pois é, agora o texto está na mão do Senado, né? Foi aprovado na Câmara e agora já na casa, que é a casa revisora, o presidente Davi Alcolumbre deve se reunir nessa semana com lideranças dos partidos para discutir justamente como é que será esse processo de tramitação desse projeto. E se seguido com todos os prazos, né, desse rito comum, esse texto poderia levar mais de 30 dias para ser aprovado. Só que, no entanto, a gente tem um pedido de celeridade nisso, né? Lideranças, principalmente governistas, devem defender um projeto que corra com mais celeridade, como eu disse. Na teoria, o primeiro passo seria o encaminhamento desse texto à CCJ, que é a Comissão de Constituição e Justiça, que analisa, né, a legalidade do texto, se ele não viola nenhuma cláusula da Constituição. E se utilizado o período regimental para discussões e análise desse texto, né, a CCJ poderia levar mais de 30 dias para apresentar um parecer final. Lembrando que nessa etapa é possível também a inclusão de emendas, né? A oposição já disse que vai tentar mexer nesse projeto, vai tentar mexer no tempo de transição. Então é justamente na CCJ que esse prazo para regimental para esse texto pode demorar um pouquinho mais. Se essa proposta for encaminhada para uma comissão especial, que também é uma possibilidade, poderia haver um novo prazo para apresentação de emendas ao texto, que, né, caso sejam incluídas, poderiam trazer esse texto para uma nova análise na Comissão de Constituição e Justiça. Ou seja, ainda há um tempo considerável para que essa proposta seja aprovada. Mas tudo isso vai depender da decisão política de Davi Alcolumbre, que, como eu disse, tem essa reunião essa semana, que pode destravar esse texto no Senado. De Brasília, Pedro Nascimento.
1: 7h05, quase metade dos brasileiros deportados dos Estados Unidos neste ano são mineiros.
7: Dados do programa Aqui é Brasil apontam que dos 1.373 deportados registrados até maio deste ano, 628 são de Minas Gerais, 47% do total. As cidades de Governador Valadares, Ipatinga e Belo Horizonte concentram o maior número. Em BH, o governo federal realiza praticamente toda semana operações de recepção humanitária para brasileiros que retornam dos Estados Unidos, com serviços de hospedagem, emissão de documentos e entrega de kits de higiene. É uma ação coordenada pelo Ministério dos Direitos Humanos e Cidadania. Coordenador desse programa, Carlos Ricardo, fala a Itatiaia sobre as medidas de recepção adotadas.
0: desde a parte de recepção e acolhimento humanizado, que já começa no aeroporto, no espaço de hospedagem onde essas pessoas ficam, né, onde tem atendimento de saúde, né, uma equipe com médica, psicóloga, enfermeira, fornecimento de alimentação, kit higiene, espaço para banho, apoio para reintegração familiar, né, quando as pessoas perderam contato com suas famílias, tem todo um apoio para isso. E ao contrário do que muita gente com preconceito acaba pensando, né, 89% dessas pessoas estavam trabalhando, né, lá nos Estados Unidos e trabalhavam mais de 8 horas diárias.
7: A deportação de estrangeiros é medida rotineira do governo dos Estados Unidos, mas se acentuou na gestão de Donald Trump, quando os voos com deportados para o Brasil passaram a ter frequência semanal. Repórter João Felipe Loli.
5: 7 e 7, a seguir, Banco Central projeta mais crescimento e mais inflação para 2026.
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5: 7:10.
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5: Ô Rita, o mercado volta a revisar para cima as projeções para a economia com mais crescimento e mais inflação para 2026. Bom dia.
13: Bom dia. Assistimos ontem mais um capítulo da novela chamada O Paradoxo do Brasil. Nas projeções feitas pelos economistas ouvidos no relatório de mercado, Boletim Focus do Banco Central, tivemos pela 12ª semana consecutiva o aumento na projeção de inflação, que saltou para 5,09%. Uma semana atrás estava em 5,04% e há um mês atrás em 4,89%. E olha que há um mês atrás nós já tínhamos o conflito no Oriente Médio. Assistimos também uma revisão para cima na projeção do PIB, Produto Interno Bruto, de 1,89% para 1,9%. E o que nós tivemos na semana passada que fez com que os economistas ouvidos pelo Banco Central aumentassem a projeção de inflação e aumentassem também a projeção do crescimento. Esse é o paradoxo do Brasil. Qual é a qualidade desse crescimento? É um crescimento impulsionado pela demanda, pelo consumo das famílias. A qualidade do crescimento não é sustentável porque esse aumento de consumo, esse aumento da demanda é impulsionado por novas linhas de crédito. O governo lança uma nova linha subsidiada praticamente a cada semana ou a cada dia nesse ano eleitoral. E por outro lado, os subsídios vão aumentando. Subsídio ao diesel, subsídio à gasolina e os benefícios sociais também são abundantes. Esse consumo que leva as famílias a tomarem mais crédito na ilusão de que aquele crédito é barato. Como que tem crédito barato em um país que tem a segunda maior taxa de juros do mundo? Isso não existe. Essa ilusão do consumo acaba tendo como consequência famílias endividadas, CPFs negativados e empresas pedindo recuperação judicial e decretando falência, fechando. Essa é a qualidade do crescimento que vem sendo praticado no Brasil nos últimos anos e que tem como consequência também o endividamento crescente do país, que faz com que o custo de carregamento da dívida seja sufocante. Mais de 1 bilhão de juros pagos a cada ano. E aí o que que acontece? Nós temos uma projeção de maior crescimento econômico. A qual custo? A uma taxa de inflação ainda maior. E a política fiscal não anda na direção da política monetária. Resumo da ópera, em paralelo, vários bancos, apesar de o relatório não refletir isso, o relatório manteve a projeção da Selic a 13,25%, vários bancos já estão revisando para cima a Selic para o final de 2026 e apostando que na próxima reunião do Copom não teremos mais a calibragem e que a Selic vai parar por aí, 14,5% por um tempo, e que pode, se cair, cair 0,25 até o final do ano, para terminarmos com 14,25. A maioria dos bancos, repito, já estão elevando a projeção da Selic final para 2026. Rita Mundim, para a Rádio Itatiaia.
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1: 7h14, a próxima etapa do Elo Itatiaia vai ser dedicada à indústria, com debates voltados principalmente para a geração de empregos, produtividade e desenvolvimento econômico.
5: Ontem, políticos, empresários e especialistas participaram do encerramento do quarto ciclo do projeto especial, que destacou os desafios e oportunidades do agronegócio.
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17: Flávio Bolsonaro, do PL, participou do primeiro painel, que tratou de geopolítica, agro no centro das decisões globais. O segundo painel contou com a participação do ex-governador de Goiás, Ronaldo Caiado, do PSD, que deu entrevista à Itatiaia falando não só sobre o agro, mas também sobre as movimentações políticas de formação de chapa para as eleições deste ano.
18: Encontrei com o Flávio quando cheguei aqui, ele estava presente, eu cumprimentei, ele vai continuar com a campanha dele, também o Zema vai continuar com a campanha dele, tá certo? Eu continuarei com a minha. Esse assunto, cada coisa ao seu tempo, na verdade, a gente antecipa, não suprime degraus. Esse é um degrau que a gente vai tratá-lo na hora certa.
17: No terceiro painel participou o ex-governador de Minas Gerais, Romeu Zema, do Partido Novo, que também deu entrevista à reportagem da Itatiaia e falou sobre a importância do agro para o Estado e as movimentações políticas também para as eleições este ano.
19: Eu já disse que eu levarei a minha pré-candidatura e candidatura até o final. É lógico que eu e o Caiado nos damos muito bem, fomos governadores.

0: Eles juntos durante 7 anos e meio, ele também é um governador bem avaliado e nós sabemos que essas conversas na política sempre ocorrem. PSD e Partido Novo estão juntos aqui em Minas Gerais. E mais adiante, com certeza, alguma coisa, alguma união pode ser possível. Mas por hora não passa de cogitação e de conversa.
1: Vereador, essa união ela pode depender de quem conseguir performar melhor nas pesquisas daqui para frente?
0: Olha, não tem nada conversado, nós só conversamos que nós temos um alinhamento muito grande. As ideias do Caiado, as minhas ideias são muito semelhantes. O Caiado tem um passado longo na política e nada que o desabone. Então temos mais esse ponto em comum. E eu aprecio o trabalho dele, mas isso vai ser discutido mais adiante, está muito longe ainda.
2: Repórter Edson Costa.
3: 7:17, daqui a pouco, o ataque a tiros mata 6 pessoas da mesma família nos Estados Unidos.
4: Escritório americano propõe tarifas de 25% sobre mercadorias do Brasil.
3: Greve em Portugal provoca cancelamentos e altera voos entre Brasil e Europa.
4: No futebol, seleção brasileira desembarca em Nova Jersey em busca do Hexa.
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3: Agora 7:20.
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3: Já tem acidente, BR-040, Isabela Gouveia.
9: Viegas, um acidente envolvendo moto bloqueia parcialmente a BR-040 na pista em direção a Belo Horizonte, na chegada ao bairro Liberdade, em Ribeirão das Neves, na região metropolitana de Belo Horizonte. A Via Cristais está no local, já são pelo menos 3 quilômetros de congestionamento e sem previsão de liberação total da pista. No sentido Sete Lagoas, para quem está na 040, até o momento, o trânsito apresenta boas condições. Volto com você, Eustáquio.
4: Obrigado, Isabela Gouveia, 7:21.
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4: Quem chega com tudo é a Nath Fiuza, começando a falar da seleção brasileira chegando a Nova Jersey, nos Estados Unidos, em busca do Hexa. Nath, bom dia pra você.
10: É isso mesmo, Eustáquio. Bom dia para você também, a quem nos acompanha aqui no Jornal da Itatiaia. Os jogadores da seleção brasileira estão desembarcando nesta manhã lá nos Estados Unidos para buscar o hexacampeonato. Lembrando, antes da estreia no dia 13 contra Marrocos, teremos ainda um amistoso no próximo sábado contra o Egito. A Itatiaia já chegou nos Estados Unidos para a cobertura da Copa. Vamos acionar o repórter Cláudio Rezende, que está por lá, esperando também os nossos jogadores. Cláudio.
11: A seleção brasileira chegando aqui a Nova York já tem treinamento à tarde. Vai começar a preparação final do técnico Carlo Ancelotti com seus atletas para o último amistoso, que vai acontecer no sábado em Cleveland, também aqui nos Estados Unidos, contra o Egito. E lógico, para a estreia na Copa do Mundo no dia 13 de junho aqui em Nova Jersey contra o Marrocos. O técnico brasileiro que deve manter uma base titular que jogou o amistoso contra o Panamá. Ele está aguardando a dupla de zaga. Os atletas que estavam lá na final da Champions League, Marquinhos e Gabriel Magalhães, além do Martinelli, se juntam aos demais jogadores aqui já nos Estados Unidos.
10: Muito obrigada, Cláudio. Ao longo de toda a nossa programação, vamos atualizando os passos agora da nossa seleção já nos Estados Unidos. Gabriel Martinelli, Gabriel Magalhães e o Marquinhos desembarcaram nos Estados Unidos ontem à noite, já estão por lá à espera de Ancelotti e de seus parceiros para a disputa do Mundial. E ontem, o Atlético, hein, jogadores de férias, né, nesse recesso agora para a Copa do Mundo, mas nos bastidores, diretoria trabalhando, e o Atlético anunciou a chegada de um novo zagueiro para substituir aí o Júnior Alonso, né, que vai disputar a Copa com o Paraguai e depois não retornará mais ao Atlético. Não é isso, repórter Pedro Abílio, bom dia.
12: Bom dia para você, Nath, a quem acompanha o Jornal da Itatiaia. O Atlético anunciou a contratação do zagueiro Léo Duarte, de 29 anos. Ele estava no Istambul Başakşehir e o seu contrato se encerrou no dia 31, no último domingo. 3 anos e meio de contrato e, claro, o anúncio oficial está condicionado à realização e aprovação dos exames médicos, que serão realizados no meio deste mês de junho. Revelado pelo Flamengo, ele se destacou em 2018. Quando foi negociado com o Milan, chegou para a temporada 2019-2020, mas não teve sequência na Itália, já que sofreu com uma série de lesões. Léo Duarte foi então para o Istambul jogar na Turquia, onde era considerado um ídolo e um dos capitães da equipe. Ganhou inclusive uma homenagem através da rede social do técnico Nuri Sahin, jogador que fez história no futebol turco e hoje é o treinador do Istambul. Diz que se destaca o atleta por sua liderança ao longo dos últimos anos na equipe turca. Nath.
10: Obrigada, Pedro. Cruzeiro, jogadores também de recesso até o dia 21 de junho. E pra gente encerrar, hoje teremos João Fonseca, tenista fenômeno do Brasil, 19 anos, disputando as quartas de final de Roland Garros. Vai enfrentar o tenista da República Tcheca, o Mensik, partida na quadra central de Roland Garros a partir de 3:15 da tarde. Notícias do esporte com Nath Fiuza. Volto com você, Fernanda. Bom dia.
13: Ótimo dia, Nath. Obrigada. Agora às 7:25.
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13: Os Estados Unidos propõem a aplicação de uma tarifa adicional de 25% sobre uma ampla lista de produtos importados do Brasil.
14: A medida foi anunciada por um escritório americano após a conclusão de uma investigação que apontou supostas práticas consideradas prejudiciais ao comércio norte-americano.
13: Apesar da proposta de sobretaxação, alguns produtos brasileiros ficaram de fora da lista, como café, carne bovina, frutas e nozes.
14: A medida, no entanto, não entra em vigor automaticamente. Antes de uma decisão definitiva, o governo norte-americano vai abrir um período de consultas públicas para ouvir representantes do setor produtivo e especialistas.
13: Somente após essa etapa, o governo americano vai decidir sobre as medidas propostas.
14: Ainda nos Estados Unidos, um ataque a tiros mata 6 pessoas da mesma família no estado de Iowa, nos Estados Unidos.
13: As autoridades acreditam que o autor dos disparos era um parente das vítimas e que o crime teve origem em uma disputa familiar.
14: Na Europa, passageiros com viagens programadas entre o Brasil e a Europa enfrentam transtornos devido à greve geral em Portugal.
3: A paralisação de trabalhadores de diversos setores, incluindo serviços ligados à aviação, levou ao cancelamento e à reprogramação de voos que tem Lisboa como destino ou ponto de conexão.
14: O impacto é sentido principalmente no aeroporto Humberto Delgado, na capital portuguesa, um dos principais centros de distribuição de voos internacionais da Europa e porta de entrada de milhares de brasileiros que visitam o continente todos os anos.
3: A TAP informou que vai operar apenas 79 voos durante o período de serviços mínimos estabelecido para a greve. As demais operações previstas para amanhã vão ser suspensas.
14: Já a Azul e a Latam anunciaram um cancelamento de 4 voos entre Brasil e Portugal em razão da paralisação.
3: 7:27. No próximo bloco, uma entrevista ao vivo com o pré-candidato à presidência pelo PL, senador Flávio Bolsonaro.
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1: 7h29.
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3: O Brasil avança em qual direção quando se trata de regulação de inteligência artificial e Big Techs? É um tema importantíssimo no mundo inteiro. O decano do Supremo, o ministro Gilmar Mendes, acha que o Brasil está avançando na direção certa, claro, graças ao próprio Supremo, que recentemente fixou novos parâmetros para responsabilizar plataformas digitais. E também ao governo federal, que acaba de editar decretos atribuindo a essa tal Autoridade Nacional de Proteção dos Dados o combate a crimes graves no ambiente digital. Vamos lá, uma boa parte do legislativo acha que o Brasil está andando na direção errada e atentando contra a liberdade de expressão ao criar uma espécie de Ministério da Verdade, que vai definir o que é, aspas, discurso de ódio ou, aspas, conteúdo antidemocrático. Isso são conceitos bem elásticos. No Senado já está sendo protocolado, portanto, um projeto de decreto legislativo que pretende derrubar os efeitos dos atos recentemente promulgados pelo Executivo e elogiados por Gilmar Mendes. É claro que essa questão é de altíssima complexidade, envolve muitos fatores. Eu vou listar alguns dos fatores que estão envolvidos para vocês terem uma ideia. Entre esses fatores estão o enorme poderio econômico das Big Techs, a capacidade delas de comandar fluxo de informação em função da sede delas por lucros, o que é legítimo, a necessidade de proteger vítimas de deepfakes e assegurar uma atmosfera de respeito mínimo a regras eleitorais. Mas não é isso que está em discussão. E sim, quem deveria fazer isso? Aí entra em campo um outro problema de cunho claramente político e, no momento, insuperável. É a legitimidade do Supremo e do Executivo perante o legislativo, quando se trata de formular leis com tamanho alcance. Em outras palavras, dado o grau de desconfiança do público, o que está sendo feito para regular Big Techs e inteligência artificial no Brasil é menos importante hoje do que quem está fazendo isso. Da CNN em São Paulo, William Vac.
4: 7h32. Começa a valer hoje uma resolução do Conselho Federal de Medicina que proíbe o uso de uma substância para preenchimento estético responsável pela morte de mulheres que fizeram procedimentos.
5: A medida, no entanto, mantém a exceção do PMMA apenas para tratamento de pacientes com HIV no SUS.
6: Médicos estão proibidos de utilizar o PMMA como substância preenchedora para fins estéticos ou reparadores após uma série de complicações graves associadas ao produto. A dermatologista e cirurgiã doutora Berta Tamura dá detalhes sobre o uso e controle do material.
7: O produto, ele se incorpora ao tecido muscular e se incorpora a tecido gorduroso e vira uma espécie de cola. Para tirar esse produto, é só cirúrgico mesmo. E não é possível identificar e retirá-lo totalmente, virando um foco de problemas e complicações permanentes. Infelizmente, aqui no nosso país, ainda não há uma regularização de quem pode ou não utilizar produtos para preencher as áreas que são mais injetadas do PMMA, que é o bumbum, e as coxas. Proibir apenas para os médicos não é suficiente. Deveria haver um controle central de venda, com certeza que seja para um profissional que realmente entenda e que seja permitido fazer a injeção, porque se não for dessa forma, não vamos conseguir inibir mais mortes.
6: O PMMA é um material sintético utilizado para preenchimento permanente de regiões do corpo e do rosto, e a única exceção prevista na nova regra é o tratamento de lipodistrofia, uma condição caracterizada pela distribuição anormal ou perda parcial ou total de gordura corporal. Isso acontece em pacientes com HIV ou AIDS, realizado em unidades especializadas do SUS. Repórter Laura Gorino.
4: 7h34, no segundo capítulo da série especial sobre o impacto da violência doméstica no empreendedorismo feminino, nossa reportagem mostra como a dependência financeira imposta por agressores leva vítimas a situações precárias que incluem fome, separação dos filhos e risco de perda da guarda.
1: Você chegava bêbado em casa, me forçava a fazer sexo com ele. Eu não sabia nada. Minha vizinha perguntou quem fazia minha mãe. Ela foi me indicando para outras pessoas.
8: Mais fortes que a violência.
9: Se engana quem acredita que a luta contra a violência doméstica termina na denúncia. Ao colocar fim em um relacionamento violento, as vítimas enfrentam medos, julgamentos, inseguranças e a vulnerabilidade financeira. Muitas vezes, sozinhas com os filhos, elas precisam encarar o desafio de sobreviver após a violência. Algumas mulheres encontram sustento naquilo que já sabem fazer. Segundo o levantamento do Sebrae Minas, 8 em cada 10 empreendedoras do estado utilizam o trabalho próprio como principal fonte de renda. Mas, para quem passou por situações de violência, o caminho até a estabilidade não é simples. Mãe de 3 filhos, Eliana Martins sobreviveu a 2 relacionamentos marcados por violência física e psicológica. Sem nunca ter trabalhado, ela quase perdeu o contato com o filho após o primeiro casamento.
1: Eu fui descobrir uma traição dele. Pedi perdão, não sei o que. Eu aceitei. Você chegava bêbado em casa, me forçava a fazer sexo com ele. Eu fingia que eu tava dormindo e ele fazia assim mesmo. Fui e tive o Eric. Aí quando eu saí do hospital com o Eric, a minha comadre falou comigo: o Ney tá te traindo, fulano de tal. Falei com ele: eu quero você fora da minha casa. Aí eu fiquei sozinha com o Douglas e com o Eric. Aí ele me via na rua, me batia. Eu puxava meu cabelo, pisava no meu pescoço, tentou me matar apertando meu pescoço, jogou uma pedra na janela que quase acertou o Douglas, que tem paralisia. Ele pegou o Douglas de mim, tomou o Douglas. Aí veio a conselheira tutelar, virou pra minha mãe e falou:

0: assim, ó, a senhora pega ou senão a gente vai levar para um abrigo, porque nenhum dos dois tem capacidade de ficar com o Douglas. Aí minha mãe foi, levou ele para morar com ela. Quase que eu não consegui ficar próximo, só consegui ficar por causa da minha mãe, né?
1: A cientista social Maria Elisa Gomes, que é pesquisadora da Rede FEMJUSP da UFMG, a Rede Feminina de Estudos de Violência, Justiça e Prisões, explica por que a dependência financeira entre vítima e agressor é tão comum nesses casos.
2: A justificativa para essas tarefas de cuidado da casa, tarefas não remuneradas serem consideradas de mulher, é que a gente acredita que elas são naturalmente mais aptas a realizar esse tipo de tarefa. Enquanto os homens, eles, a gente olha para eles como provedor, né? Quando existe uma situação de violência doméstica, esses papéis e expectativas, eles estão em muita evidência. Pro caso da mulher não trabalhar fora, ela tem dificuldade e diminui, de certa forma, os incentivos que ela tem para fazer a denúncia, porque o risco que ela corre fazendo a denúncia e rompendo aquele relacionamento é muito maior do que o benefício que ela teria de sair daquele relacionamento, né? Tem receio de não conseguir se sustentar. Às vezes ela se vê como a única responsável pelo cuidado com aquela criança. A alternativa que ela tem é ficar em casa, e vai cada vez mais dificultando a capacidade dela também de responder a esse risco que ela está enfrentando. Eu acho que tem uma parte muito importante, que é da consciência da própria mulher, de que ela não tem que passar por isso. É um direito dela procurar ajuda e que ela pode sair daquele relacionamento. Talvez mais importante seja dar condições para ela fazer essa saída do relacionamento, da situação de risco. Garantir, né, que ela tenha não só habilidades, mas também criar políticas públicas que incentivem essas mulheres a permanecer no mercado de trabalho.
1: E foi com o empreendedorismo que Eliana conseguiu se reerguer e voltar a sustentar os filhos com o trabalho de manicure.
0: Eu não sabia nada, não fazia nada. Minha vizinha perguntou quem fazia minha unha. Eu falei eu. Ela falou que era mentira. Aí eu fiz a dela, ela foi me indicando para outras pessoas. E fui atrás do curso e comecei a fazer unha de gel. Consegui construir meu estúdio. Eu ganhei até o prêmio de melhor new design de Santa Luzia. Quando eu vi que eu conseguia sustentar meus filhos, eu busquei, me sustentei, sustentei meu filho.
1: Repórter Giovana Meirelles.
3: 7h39, vamos para um rápido intervalo. Na volta você acompanha. Mega Leite começa hoje em Belo Horizonte, com expectativa de movimentar 400 milhões de reais em negócios.
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14: 7:41, começa hoje em Belo Horizonte mais uma edição da Mega Leite, considerada a maior feira da cadeia leiteira da América Latina.
3: Neste ano, o evento deve movimentar cerca de 400 milhões de reais em negócios.
15: A Mega Leite 2026 será aberta daqui a pouquinho às 10 da manhã aqui no Parque de Exposições da Gameleira. O evento vai até o próximo sábado. O evento

0: E o evento, mantendo a tradição, vai discutir bastante sobre a questão da qualidade do leite, do momento do leite, mas principalmente essa questão do antidumping, que não foi convocado pelo governo federal. Ele explica.
1: Nós temos muito para tratar do leite, porque a concorrência desleal que estamos sofrendo com a importação desenfreada de leite da Argentina e do Uruguai, mesmo depois do reconhecimento do governo que há dumping, que as margens são de maior 60%, nada foi feito. Então é o momento de realmente tomar alguma atitude prática. O produtor não aguenta mais, não dá para proteger os produtores argentinos enquanto os brasileiros estão sofrendo a míngua aí.
0: O secretário de Agricultura e Pecuária de Minas Gerais, Thales Fernandes, explicou na Mega Leite que o governo vai anunciar a renovação de um decreto que não exime o produtor estrangeiro de pagar impostos.
2: Quando nós tivemos a crise do leite, no Grita Leite, em Minas Grita pelo Leite, o governador Romeu Zema anunciou que a mussarela, o leite em pó que vinha da Argentina, do Uruguai e de outros países, ele tinha um diferencial aqui, a gente não cobrava uma taxa para esse leite entrar. Hoje nós estamos cobrando em torno de 18%, tá certo? É um incentivo fiscal que tinha, que foi retirado. Nós estendemos isso para o queijo mussarela também, que é outro lácteo que estava vindo importado, que estava dificultando aqui e baixando a nossa competitividade.
0: Dentro da Mega Leite vai acontecer também o festival do Queijo Minas Artesanal, reunindo produtores de 14 regiões de Minas Gerais. Repórter Fabiano Frade.
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4: O ciclo dedicado ao agronegócio do Elos Itatiaia expõe avanços e desafios que ainda travam o setor, Valdir Barbosa.
5: Bom dia. Com a presença dos três presidenciáveis Romeu Zema, Ronaldo Caiado e Flávio Bolsonaro, o Elos Itatiaia Agro, encerrado ontem no Parque da Gameleira, mostra um balanço geral de toda uma cadeia que envolve um país que se coloca entre os três primeiros produtores mundiais. Entretanto, o Brasil apresenta deficiências pela falta de planos estratégicos de vários governos, o que poderá comprometer o comércio doméstico e internacional do agro. Todos os participantes dos diversos painéis do Elos Itatiaia destacaram o avanço do agro brasileiro, mas deixando evidente os riscos com a falta de infraestrutura que começam a interferir de forma negativa na competitividade brasileira no mercado internacional. E como dissemos ontem no Jornal da Itatiaia, o presidente Donald Trump anunciou tarifas de 25% sobre a maioria dos produtos brasileiros, inclusive os agrícolas. No agro, estão fora das tarifas de Trump o café, carne bovina e algumas frutas, que são fundamentais para os americanos e que provocaram, quando sobretaxados ano passado, aumento da inflação nos Estados Unidos. O Brasil vai continuar negociando tarifa com os americanos até o dia 15 de julho, data em que as taxas de 25% entram em vigor. E hoje será aberta a Mega Leite na Gameleira, quando Belo Horizonte se transforma na capital mundial do leite. Itatiaia Agro, Valdir Barbosa.
6: 15 para as 8.
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6: Isabela Gouveia, você tem destaque da problemática Fernão Dias, né?
7: Isso mesmo, Eustáquio. Tem um engavetamento na rodovia Fernão Dias, uma batida que envolve pelo menos um caminhão e três carros na pista em direção a São Paulo, próximo ao Carrefour Contagem, na região metropolitana, altura do quilômetro 481. Duas faixas bloqueadas e o motorista já enfrenta bastante congestionamento, ainda sem informação sobre feridos. A concessionária está a caminho do local. Destaco também a situação aqui de Belo Horizonte, porque tem semáforo com defeito bem no encontro da Via do Minério com a Avenida Olinto Meireles, na região do Barreiro. Trânsito completamente travado nos dois sentidos, tanto da Olinto Meireles quanto da Via do Minério. A BH Trans também é caminho do local. Quem puder, vale evitar essa região ali no Barreiro para quem segue em direção a Belo Horizonte ou para quem segue também em direção a Ibirité. No anel rodoviário, trânsito travado para quem segue no sentido Vitória por conta de dois veículos com defeito: um ônibus de turismo e também um carro com defeito próximo à Praça São Vicente e mais à frente no acesso à Avenida Pedro II. Volto com você, Viegas.
4: Muito obrigada, Isabela Gouveia. Agora, às 7:47, a gente fala sobre uma operação da Polícia Federal contra o tráfico internacional de drogas. Amanda Antunes com os detalhes. Bom dia, Amanda.
8: Bom dia.

0: Fernanda Viegas, a operação deflagrada agora pela manhã ocorre de forma simultânea em Minas Gerais, Espírito Santo e Mato Grosso do Sul. Ao longo das investigações, em 11 flagrantes contra a organização criminosa, foram apreendidas quase 3 toneladas de cocaína. Estão sendo cumpridos 49 mandados de busca e apreensão e 25 mandados de prisão preventiva. Aqui em Minas Gerais, as ações acontecem em Belo Horizonte, Uberlândia, Uberaba, Ituiutaba, Araguari, Centralina e Araporã. Apenas na cidade de Uberlândia são cumpridos 29 mandados de busca e apreensão. Repórter Amanda Antunes.
1: 7:48. Greve em Portugal afeta operação de voos aqui no Brasil. Vamos ao vivo a São Paulo falar com o repórter Yuri Cavalieri. Bom dia, Yuri.
2: Ótimo dia, você Ostecchio, a quem nos acompanha. Exatamente, só aqui em São Paulo já são 8 voos cancelados, sendo 4 de hoje e já 4 de amanhã por conta dessa greve geral que acontece em Portugal. Diante da paralisação, a administração do aeroporto de Lisboa, que é a principal porta de entrada dos brasileiros em Portugal, orientou os passageiros a verificarem a situação de seus voos antes de seguirem para os terminais. A companhia aérea Azul anunciou o cancelamento de 4 voos entre Brasil e Portugal, sendo 2 saindo de Viracopos em Campinas com destino a Lisboa e 2 de Lisboa vindo para Viracopos. A Azul também reforçou que os clientes afetados estão sendo comunicados e recebendo toda a assistência necessária conforme prevê a resolução 400 da ANAC. A Latam também confirmou 4 cancelamentos, sendo 2 Guarulhos-Lisboa e 2 Lisboa-Guarulhos. A companhia também orientou os passageiros impactados a entrar no aplicativo ou no site da companhia para ver as opções. A Gol informou que só vai começar a operar em Portugal em setembro deste ano, portanto, não há impacto em voos da Gol. A gente lembra que essa greve geral em Portugal foi convocada pela Confederação Geral dos Trabalhadores Portugueses e é um protesto contra uma proposta de reforma trabalhista aprovada pelo Conselho de Ministros e enviada ao Parlamento Português em maio. De São Paulo, repórter Yuri Cavalieri.
3: 7:49 em passagem por Minas Gerais, onde cumpre agenda de campanha, o pré-candidato à presidência da República pelo PL, senador Flávio Bolsonaro, concede uma entrevista ao vivo ao Jornal da Itatiaia. Ele conversa agora com a nossa repórter Edilene Lopes, que está em Belo Horizonte. Bom dia para você, Edilene.
4: Bom dia, Fernanda. Bom dia, Eustáquio. Bom dia aos nossos ouvintes. O senador Flávio Bolsonaro, pré-candidato à presidência da República, concede uma entrevista exclusiva à Itatiaia neste momento, aqui na capital, onde ele cumpre a agenda desde ontem. Senador, muito obrigada pela entrevista, por tirar esse espaço na agenda pra gente.
5: Bom dia, Gilene. Bom dia a todos que nos assistem. Obrigado pelo convite. Uma honra sempre estar aqui em Minas Gerais, a terra onde meu pai teve uma segunda vida após, né, o atentado contra a vida dele em 2018, no Juiz de Fora. Então, uma grande honra estar aqui. Vamos bater um bom papo com os nossos ouvintes.
4: Seja sempre bem-vindo. Toda vez que vier, pode colocar na agenda uma entrevista com a gente. Senador, o senhor cumpre a agenda aqui desde ontem, não apenas na capital, mas no interior do estado, e uma agenda muito voltada para o agro. E é o esquenta da pré-campanha do senhor, né? O que o senhor tem de compromisso daqui para frente?
5: Bom, ontem já fomos recebidos aí com muito carinho lá no Mercado Popular, junto com as nossas lideranças aqui, né, em Minas Gerais. A gente vai ter um movimento hoje, lançamento da pré-candidatura de Domingos Sávio ao Senado Federal, aqui pelo nosso partido, pelo PL. Espero em breve conseguir arrumar o nosso palanque aqui em Minas, já que nós temos aí grandes quadros que são da centro-direita e entendem que precisamos estar unidos para derrotar o PT, uma administração que tem feito tão mal a tantos brasileiros, deixando o brasileiro endividado, a violência desenfreada em todo o país, muitas dificuldades, faltas de oportunidades, né, para muita gente. Eu tenho certeza que a gente vai conseguir chegar nesse consenso aqui em Minas, porque historicamente é Minas que decide as eleições presidenciais, é Minas que diz para onde o Brasil vai. Então, muito importante está aqui. E vamos ter também outros, vamos hoje aqui na abertura da Mega Leite, um segmento que também tem sofrido muito na mão do presidente Lula, e a partir de amanhã nós vamos também a contagem e ter outras agendas aqui com lideranças políticas.
4: Depois de Minas, qual é a próxima grande agenda do senhor no Brasil?
5: Nós vamos pro Pará na semana que vem, né? Vamos estar em Altamira, né? E depois em Belém. Então, estamos rodando o Brasil, onde a gente já tem esses palanques bem definidos, para começar a falar, né, de coisas que interessam mais ao povo em todos os cantos do Brasil.
4: Pois é, eu queria que o senhor fizesse um balanço da montagem dos palanques até então, quantos já estão montados, quais são os outros que ainda tem alguma coisa por decidir, e de Minas Gerais, porque o Cleitinho parece que deu um prazo até essa quarta-feira para decidir o que vai fazer. Se não for o Cleitinho, cabeça de chapa e o palanque do senhor, como é que o senhor vai montar? O senhor tem Flávio Rosco e Vitório Medioli? Como é que está o quadro?
5: Pois é, a gente já tem mais de 22 palanques montados em todo o Brasil, né? São pré-candidatos a governo e ao Senado, que são os palanques majoritários que a gente chama, e as nossas nominatas de pré-candidatos a federal e estadual também estão bem fortes. Então, estou bem feliz com isso, porque, só para você ter uma ideia de comparação, em 2022 o presidente Bolsonaro tinha em torno de 10 palanques apenas em estados. O que eu percebo disso tudo, Adilene, é que há esse entendimento que precisa haver essa unidade para a gente tirar esse grande câncer que virou a administração petista de esquerda em todo o Brasil, todo mundo sofrendo, mais uma vez, o Brasil endividado, mais de 80 milhões de pessoas endividadas, dívidas que são atualizadas com base na Selic, que hoje é uma das maiores do mundo, quase 15% ao ano, quer dizer, algo inimaginável, algo que é proibitivo para o contexto de negócio em todo o Brasil. A gente não consegue atrair investimentos de quem está aqui no Brasil, dos empreendedores brasileiros, a gente não consegue atrair a confiança dos empreendedores internacionais que gostariam de investir aqui no Brasil por causa da insegurança jurídica, por causa da corrupção, por causa dessa instabilidade política que existe no Brasil. E aqui em Minas Gerais, a minha convicção é que a gente vai conseguir chegar num consenso, porque um Cleitinho é um grande quadro, é senador comigo lá em Brasília, é uma pessoa que fala com o coração, uma pessoa que tem um olhar para as pessoas que mais precisam, como nós também temos. Então, gostaria muito de caminhar ao lado dele aqui em Minas Gerais. A gente tem o Nicolas, né, que é esse grande fenômeno, em especial no tocante à juventude, um jovem preparado que está no início da sua carreira política. Eu acredito que tem um futuro brilhante ainda pela frente, de colaboração não só com Minas Gerais, mas com todo o Brasil. E nós temos quadros excelentes aqui também de parlamentares em Minas Gerais, como o Domingos Sábio, que é o nosso pré-candidato ao Senado. E eu acho que a gente consegue, né, chegar nessa composição de partidos para fazer uma frente ampla aqui em Minas Gerais, que dê essa arrancada importante para nós. O povo mineiro tem uma grande responsabilidade. Pensando em Minas Gerais, mineiro, vocês têm uma grande responsabilidade com o Brasil, não podemos errar, porque a gente precisa, com fé, resgatar o futuro do nosso Brasil.
4: O senhor gostaria que o Cleitinho fosse o candidato do senhor ao governo do estado e Matheus Simões já ficou para trás?
5: Na verdade, o Matheus Simões, ele escolheu um caminho, né, que foi se filiar ao PSD, que tem um pré-candidato à presidência da República, e tem lá o palanque dele montado já também, que ele não considera o PL. Então, seria, sim, é uma possibilidade que está na mesa, o Cleitinho ser o cabeça de chapa, o pré-candidato aí a governador. É, as pessoas que dizem que ele não tem preparo, que isso não é verdade, é uma pessoa que sabe o que fala, que sabe o que faz, pode montar um grande time, com a independência política que ele tem, montar um grande time de pessoas qualificadas aqui nas secretarias que podem ajudar Minas Gerais. Mas, independente de ele ser o pré-candidato a governo, ou a vice, ou tá de fora apoiando uma chapa que a gente monte em conjunto, eu quero muito caminhar junto com o Cleitinho aqui em Minas Gerais.
4: Agora, Zema e Caiado, o senhor acredita que eles possam se unir nessa campanha? Ou vão manter suas candidaturas?
5: Eu quero crer que sim. Tá? Apesar de algumas poucas ali divergências.
4: Os dois vão se unir numa outra candidatura?
5: Eu não acredito que eles se unam numa candidatura própria. Eu fui um dos que incentivei, inclusive, tanto a candidatura do Zema quanto do Caiado. Eu acho que é importante nós termos aí diversos pré-candidatos, né, que possam mostrar a verdade sobre o desgoverno que foi o governo Lula, que está sendo ainda o grande desastre que ele vai deixar para o próximo presidente da República. Eu acho que quanto mais campanhas tivermos mostrando a verdade sobre isso, alertando o povo brasileiro que, a partir de 27, numa hipotética, mas eu acho quase impossível, continuidade do atual governo, o que a gente vai ter é uma violência desenfreada, a continuidade desses aumentos de impostos a todo momento para aumentar as despesas, quer dizer, um descontrole total. Você imagina, na minha casa, na sua casa, a gente faz assim, Adilene, a gente só gasta aquilo que a gente tem, que a gente ganha, a gente não faz dívida que a gente não possa pagar. O que está acontecendo com esse atual governo é isso: ele faz dívida que é impossível de pagar, deve para todo mundo, perde a credibilidade, os investimentos não vêm, ou seja, a gente não consegue gerar empregos mais no Brasil que paguem bem. Aí ele tem que ficar discutindo coisas que são eleitoreiras a todo momento para tentar ganhar simpatia de um povo que está sofrido, um povo que tem cada vez mais dificuldade de tirar o sustento da própria terra. Você vê, o nosso agro está sufocado, todo mundo endividado, quase 2.000 pedidos de recuperação judicial das nossas empresas do agro, algo inimaginável. tinha um momento de bonança. Durante o governo do presidente Bolsonaro, nós multiplicamos as exportações do agro em vezes 1,7. Quer dizer, aumentou demais as exportações do agro, porque tinha confiança, tinha pujança, tinha apoio do governo. E agora, em três

0: ano de Lula, as exportações do agro diminuíram quase 5%. É um sintoma clássico de que o Brasil está doente com o Lula. E a gente precisa estar unido, sim, para evitar que esse desastre continue.
1: Agora, senador, só para aproveitar, porque a gente está falando dos palanques ainda, dois palanques importantes, Rio e São Paulo ainda não estão definidos, Cláudio Castro não vai ser mais senador. Como é que fica no Rio e São Paulo? Eu vi que o capitão Derrich está acompanhando a agenda do senhor aqui em Minas Gerais. Qual que é a articulação?
0: Então, São Paulo está definido o palanque, nosso pré-candidato é, com muita honra lá, o atual governador Tarcísio, que faz um grande trabalho. Para o Senado, nós temos ali o Derrich, que é um dos nossos pré-candidatos, e o outro é o André do Prado, que é o atual presidente da Assembleia Legislativa de São Paulo, um quadro também muito preparado e que a nossa militância já começa a enxergar melhor, a pessoa que defende os mesmos princípios que nós. É no Rio de Janeiro, a gente está sofrendo uma intervenção por parte do Supremo Tribunal Federal. Infelizmente, quem tem voto está perdendo para quem tem caneta lá no Rio de Janeiro. Nós temos um governador que ele foi um interventor judicial, algo completamente ilegal, fora da Constituição, que está fazendo um trabalho de sinalizar a todo momento para o atual governo Lula. E aí, mais uma vez, uma canetada de um ministro do Supremo interferindo nas eleições. Nós temos lá o Douglas Ruas, que é o atual presidente da Assembleia do Rio. A linha sucessória está restabelecida no Rio, portanto, ele poderia assumir o governo, é o que diz a lei, mas na canetada impedem que isso aconteça, única e exclusivamente para prejudicar o nosso palanque no Rio de Janeiro e para ajudar o Lula, e lá o Lula tem um candidato, né, próprio dele, que é o Eduardo Paes. Então a gente está ainda trabalhando juridicamente para tentar reverter esse quadro lá. E aqui em Minas é o que eu te falei, nós temos como certo já o Domingo Sávio, o nosso pré-candidato ao Senado, e a gente está ajustando com o nosso grupo aqui essa frente ampla para enfrentar o PT e sair vitorioso aqui em Minas.
1: O Nicolas agora é candidato a deputado federal, mais uma vez, e é importante para a chapa para puxar outras cadeiras. O que o senhor vê de futuro para ele dentro do PL? O senhor acha que ele permanece no partido? O senhor acha que ele pode ser candidato a governador numa próxima eleição? Quais são os planos?
0: Não, mais uma vez, o Nicolas ele fez 30 anos por esses dias, né? É um parlamentar jovem ainda, está no primeiro mandato. Eu acho que ele tem um grande futuro na política, né? Se assim Deus tocar no coração dele, é uma pessoa religiosa que se guia também muito por esse sentimento, né, de Deus, como eu também faço. Eu tenho certeza que o que ele pretender ser no caminho que ele está indo, ele vai conseguir dentro do PL, junto com a direita, né, que é o perfil dele, de conservador, de liberal na economia. Então eu não tenho nenhuma preocupação com relação a isso, apesar de uma parte da imprensa a todo momento tentar colocar um muro entre nós ou separar o Nicolas da gente, nenhum medo. O Nicolas sempre mostrou ali a sua lealdade ao presidente Bolsonaro e certamente é um grande quadro que faz muita inveja à esquerda de não ter alguém como o Nicolas ao seu lado.
1: Agora, senador, o senhor falou em relação às exportações importantes, principalmente do setor do agro, um carro-chefe da economia brasileira. Hoje, o Escritório Comercial dos Estados Unidos propôs taxar em 25% importações brasileiras, excluindo alguns setores importantes, mas vai pegar outros. O senhor chegou a tratar desse assunto com Donald Trump na reunião que tiveram?
0: Tratei, sim. Eu fui lá, obviamente, pedir, como todos sabem, que essas facções, Comando Vermelho e PCC, fossem declaradas terroristas, que é o que elas são. Nós precisamos da ajuda não apenas dos Estados Unidos, mas de outros países aqui na América Latina, de Israel. O Brasil precisa entrar nesse escudo das Américas, que é um grande acordo de cooperação entre diversos países aqui no continente americano inteiro, para se unir com tecnologia, com inteligência, com controle de fronteiras, para poder deixar esses marginais isolados, fazer uma asfixia financeira, principalmente, seguir o dinheiro. Porque não, a polícia de Minas Gerais, por exemplo, fez uma grande operação aqui ontem para combater o CVPCC. Eu quero dar aqui os parabéns aos nossos policiais mineiros. Só que esses crimes, eles ultrapassaram as fronteiras de Minas Gerais, do Brasil e do nosso continente. A gente precisa de uma cooperação entre os países para fazer um combate eficiente, para mais uma vez asfixiar essas pessoas, esses terroristas. Eles lavam o dinheiro em algum lugar. De onde? Qual a origem? Quem começa a esquentar esse dinheiro? Aí que a gente começa a sufocar, porque com esse dinheiro, eles corrompem servidores públicos, eles treinam pessoas para passar em concurso público, virar juiz, virar promotor, eles investem em campanhas de políticos, tem braço do CVPCC dentro da política, a gente tem que combater isso com todas as nossas forças. Então é um governo paralelo. É um governo, são facções terroristas que impõem um medo coletivo, né? Que dá toque de recolher, que faz salve aí pelo Brasil para fazer assassinato de policial em massa, né? Que decapita a gente penitenciário dentro de presídio, que expulta as pessoas dentro de suas casas, como a gente viu lá em Morada Nova, no Ceará, como acontece no Rio de Janeiro. A gente

0: tem que libertar de 50 milhões de brasileiros, Edilene, que não tem soberania hoje em dia. Todo mundo anda com medo na rua. Você sai com o seu celular na mão aqui na rua? Não, você esconde, né? Você não dá mole com a sua bolsa. É, muita gente anda com dinheiro contadinho para perder para um assaltante, né? Para ter o que entregar. A gente não pode se conformar com isso. A gente tem que tratar esses marginais como eles são, como terroristas. E quem se... em vez de já ver uma unidade nossa para combater esses terroristas, começa a ver uma unidade capitaneada pelo atual presidente da República para defender a soberania desses caras levarem o terror para a população brasileira. Ele não pode admitir isso. Então, com o Trump, eu fui levar essa pauta e entrei também na pauta, respondendo a sua pergunta. Eu pedi expressamente nas três reuniões que nós tivemos, né, com o presidente Trump, o vice-presidente J.D. Vance e o secretário de Estado Marco Rubio, eu pedi expressamente: não taxem as empresas brasileiras. É um pedido que eu fiz expresso a eles, porque eu disse o seguinte: a partir de 2027, vocês vão ter um governo que vai sentar aqui com vocês, vai negociar de igual para igual, porque o nosso agro alimenta o mundo. Não é justo taxar as nossas empresas. A gente tem que valorizar a nossa tecnologia, a gente tem que valorizar o nosso PIX, a gente tem que valorizar o nosso etanol, que é uma energia limpa e que já está sendo usada aqui para o nosso agro, para substituir o diesel, por exemplo. A gente tem que incentivar esse nosso capital, que é a tecnologia de etanol, seja da cana, seja do milho. Então a gente tem tudo. É para sentar de igual para igual, por favor, não taxe as empresas brasileiras. Só que qual o problema que nós temos, Edilene? Sentado hoje na cadeira de presidente da República, você tem alguém que simplesmente conseguiu ganhar a desconfiança do governo americano. Eles não confiam no Lula, porque o Lula sai de lá pedindo primeiro para não combater facções criminosas. Os caras já pensam o quê? Pô, que presidente é esse? Estamos aqui oferecendo uma ajuda, uma cooperação, e o presidente do Brasil sai daqui pedindo o contrário, para defender bandido, para defender terrorista, né? E pior, sai de lá e vem aqui cantar de galo, falar mal do Trump no Brasil, vomitar um sentimento anti-americano a todo momento. O Trump tá vendo com quem ele tá tratando, quer dizer, se vangloriando de algo que não existe, menosprezando a maior democracia do mundo. É o nosso maior parceiro comercial historicamente, hoje em dia ao lado da China. Ele não pode escolher a China e abrir mão dos Estados Unidos. Um presidente da República sério, que pensa no seu país, tem que sentar com os Estados Unidos, tem que sentar com a China, tem que negociar com todo mundo. Então eu fiz o pedido expresso para o presidente Trump para que isso não acontecesse. Agora, pelo que eu entendi, é uma sugestão ainda, e que entraria em vigor a partir de julho apenas. Quer dizer, o Lula tem mais esse tempo para ir lá e negociar, para defender as empresas brasileiras, para valorizar o nosso agro, para que as nossas empresas não sejam sancionadas, não sejam punidas, porque o Trump sabe que o Lula se mobiliza para tirar o dólar como padrão internacional de comercialização entre os países. Isso é um tiro no coração dos Estados Unidos. Então, quem está sendo retalhado não são as empresas brasileiras, quem está sendo retalhado é o próprio Lula. O Trump toma essa medida porque olha para o Lula, vê uma pessoa inconfiável, uma pessoa incompetente, uma pessoa que é suspeita de ter algum interesse em defender facções criminosas, como você vê em PCC. Então olha como é que a gente está mal parado internacionalmente. Mais uma vez, eu insisti e pedi, eu espero, como não estou sentado na cadeira de presidente da República, eu sou um pré-candidato ainda, eu digo que em 2 dias eu consegui fazer mais pela segurança pública do povo brasileiro do que o Lula em todos os seus mandatos, porque a gente precisa dessa força-tarefa para sufocar essas organizações terroristas. Temos que fazer a nossa parte aqui no Brasil, e a todo momento a bancada do PT no Congresso, Edilene, eles ficam votando contra os projetos que acabam com a saidinha de presos, eles são a favor de projetos para preso poder votar, eles são contra projetos de lei que aumentam penas para os crimes cometidos contra as mulheres, eles votam contra o aumento de pena para roubo de celular, e assim, esse é o PT. Então o Brasil tem um caminho, tem dois caminhos muito simples para escolher: ou fica do jeito que está, com o governo que defende bandido, ou você vem, você dá uma oportunidade que a gente vai oferecer, que é combater o crime com a mão pesada, usando a lei e acabando com a impunidade.
1: Senador, aproveitando que esse assunto o senhor domina completamente, o senhor citou o PIX, alguns especialistas têm dito que essas operações, essa sanção dos Estados Unidos em relação ao crime organizado podem afetar o PIX no Brasil. O senhor acredita que isso possa acontecer ou não? Quanto que o senhor acha que vai ser a primeira ação dos Estados Unidos em relação ao PCC e o Comando Vermelho.
0: É mentira que o PIX está ameaçado, não tem absolutamente nada a ver o meio de pagamento com isso tudo. Até mais uma vez, o PIX é brasileiro, foi feito pelo presidente Bolsonaro, o PIX não é taxado porque o presidente Bolsonaro é assim determinou que não fosse, é algo que revolucionou a forma dos brasileiros fazerem transferências bancárias com rastreabilidade, com segurança. Então isso não está em discussão, é um terrorismo que o Lula cria ou tenta criar na cabeça de brasileiros que não existe. É igual dizer que o Trump vai vir aqui no Brasil, vai invadir o Brasil e vai explodir a Baía de Guanabara, vai fazer, vai acontecer com operações militares. Isso não está no papel. Você tem uma ideia, o Trump já declarou organizações terroristas, Gilene, outras facções em outros países. Foi assim na Colômbia, foi assim em El Salvador, foi assim no México. E teve invasão desses países? Não. Não teve. Paraguai e Argentina já declararam o CV e o PCC como organizações terroristas. Teve chadeira? Aqui do Brasil, não. Era pra gente ter feito isso aqui também. Nós também temos declarado como terroristas essas organizações para dar um tratamento diferenciado. Sim, o que é o tratamento diferenciado? São punições mais pesadas, são presídios especiais, é isolamento dessas lideranças, é asfixia financeira dessas organizações terroristas, tudo que o Brasil não está fazendo. E precisa, em algum momento, começar a fazer.
1: O senhor falou do endividamento do Brasil, não só o endividamento do país, mas como o endividamento dos brasileiros. Eu queria saber qual é a principal proposta do senhor para combater isso. E aí eu vou fazer uma pergunta composta. Ontem os Correios anunciaram prejuízo de 3,2 bilhões de reais no primeiro trimestre. Qual vai ser a solução do senhor para a situação dos Correios se o senhor for presidente da República?
0: Olha, para começar, os Correios, não tem nenhuma dúvida que é uma instituição que foi corroída pelo PT. Já tinha sofrido com a corrupção e a roubalheira em outros governos anteriores do PT. Todos vão lembrar do caso do Postales, que é o Instituto de Pensão dos Trabalhadores do Correio, que foi saqueado pelo PT. E agora está acontecendo de novo. Eles conseguiram quebrar uma instituição como os Correios, que tem um monopólio na sua atividade. Ou seja, os Correios não têm concorrente. Eles conseguiram quebrar essa instituição, colocando pessoas lá para atender a camaradas ideológicos e políticos, não botando gestores para que a empresa pudesse prestar um serviço de qualidade para a população. Com o presidente Bolsonaro, os Correios tiveram um superávit de quase 3 bilhões em 2021. E agora o que a gente vê é um prejuízo no primeiro trimestre já de quase 3 bilhões de reais. Eles já tinham pedido um empréstimo de 20 bilhões para conseguir manter as suas operações. Edilene, em 3 meses. As estatais brasileiras já dão um prejuízo equivalente ao ano passado inteiro, ou seja, vai vir vezes 3, vezes 4 o prejuízo das estatais esse ano. Quem paga a conta é o povo brasileiro. Você está perguntando como é que resolve. A gente tem que, primeiro, o Correio tem que ser privatizado, para começar. Acho que é uma unanimidade a sua ineficiência e a falta de capacidade de investimento para poder voltar a competir e voltar a fazer um serviço de excelência para a população brasileira. Então, com relação aos Correios, esse é um ponto. E temos que partir para as ações de outras empresas também, que continuam sendo ineficientes e não tem nenhuma justificativa para que continuem sendo públicas. Tem que ser, sim, um modelo em que a iniciativa privada toque com mais eficiência, com capacidade de investimento essas outras empresas. E é muito simples, vamos dizer assim, a lógica que a gente tem para resolver. As despesas têm que caber dentro do orçamento. A gente tem que dar previsibilidade para aquelas pessoas que querem investir, porque fazendo esse gesto, arrumando as contas públicas, a tendência de longo prazo é a taxa de juros começar a cair. Porque hoje vale muito mais a pena quem tem dinheiro, Edilene, você especular, você botar esse dinheiro na bolsa de valores, você investir num CDB, em alguma outra letra de crédito, que dá um rendimento razoável acima da inflação. Ao invés de você empreender, de você abrir o seu próprio negócio, a sua vendia, a sua padaria, você abrir um salão de beleza, ou você fazer um grande empreendimento, a dor de cabeça que dá, a burocracia que hoje o Lula voltou a implementar no Brasil, isso tudo desestimula as pessoas a investirem em algo que vai gerar emprego de verdade, que vai resultar em arrecadação dos estados, dos municípios e da União. Está inviabilizado o ambiente de negócio no Brasil hoje por causa desse atual desgoverno. Então o caminho é fácil apontar qual é o caminho, qual é o norte, mas não vai ser um trabalho simples de fazer. Hoje o governo Lula tem 39 ministérios. Se ele fizer uma reunião com os 39 ministros, ele não vai saber nem o nome de todos os ministros. Quem dirá o que é que eles estão fazendo com o dinheiro público dentro dos seus ministérios? Então, a gente tem que partir para algumas privatizações, a gente pode partir para uma pra venda de muitas ações que a União tem hoje em diversas empresas. Isso vai dar um capital importante para o governo poder investir em infraestrutura e em políticas sociais. A gente tem um outro ponto ali que são quase um trilhão de imóveis que a União tem sob sua propriedade, que podem ser colocados no fundo ou podem ser leiloados. Isso vai gerar um caixa também. A gente tem que dar celeridade para a exploração do petróleo na margem equatorial. Isso pode gerar uma arrecadação rápida, né? E que, mais uma vez, esse dinheiro que pode ser investido é para pagar um pedaço da dívida, isso ajuda a começar a diminuir os juros futuros, investir em infraestrutura, que é uma dificuldade também no nosso Brasil, principalmente do nosso agro. Construção de ferrovias, modernização de portos, de aeroportos, isso faz com que os nossos produtos, as nossas commodities, não apenas o nosso agro, possam exportar com mais velocidade, o alimento possa ser exportado com menos desperdício e chegue mais barato na ponta da linha em outros países, em outros continentes. Isso dá uma vantagem competitiva para as empresas brasileiras. Então, assim, tem que querer fazer e tem que parar de olhar para quem empreende nesse Brasil como demônio. Porque, na verdade, são essas pessoas que geram emprego, essas pessoas que têm que ter o trabalho delas facilitado. E eu vou fazer de tudo que tiver ao meu alcance para simplificar a vida de quem quer empreender, para desburocratizar, para modernizar o governo e, acima de tudo, para reduzir impostos.
1: Agora, senador, nós estamos em mais uma campanha polarizada, não temos dúvidas de que ela será cercada de polêmicas. O senhor largou na frente, colocou o carro na rua, veio na pré-campanha aqui em Minas Gerais, vai rodar todo o país, mas teve polêmica na semana passada, por exemplo, em relação ao áudio do Vorkaro. O senhor acha que isso já foi superado? E ontem também teve uma operação na produtora do filme. O senhor acha que tem alguma chance desse filme não sair, ser impedido de ser divulgado?
0: Olha, a primeira notícia boa é que esse filme vai sair, vai acontecer, o filme está pronto. Eu acho que os brasileiros vão se emocionar muito. Acho que meu pai merece ter a história dele contada em um filme, um grande filme, de uma grande produção. E o que eu estou vendo é uma grande perseguição com relação ao filme. É um investimento privado, feito para um filme privado, para contar uma história de vida baseada na vida do meu pai. Então, há uma perseguição, não sei que medo é esse que as pessoas têm de assistir a um filme, gente. Estou com medo de... Porque as pessoas sabem, né, que a oposição a nós... Eles sabem que isso pode ter um impacto e os brasileiros passarem a olhar diferente para o Bolsonaro. Um Jair Bolsonaro que foi desumanizado por tanto tempo. E que é uma pessoa que não é isso, esse monstro que pintam. É uma pessoa que se preocupa com o próximo, que se preocupa com os mais pobres. Uma pessoa que fez um governo sem corrupção. É alguém que colocou os melhores quadros à disposição do Brasil em todas as áreas, como no Ministério da Agricultura foi com a Tereza Cristina, na economia, com o Paulo Guedes, com o Tarcísio na infraestrutura, né, com tantos bons quadros, buscando sempre o quê? Fazer um trabalho bom pro povo brasileiro. Então, sobre esse assunto, a Prefeitura de São Paulo ontem deu todas as explicações. Eu acho que está muito, muito bem explicado, não tem nada de errado naquilo ali. Agora, o que eu estou vendo é uma perseguição de uma parte. Do Estado brasileiro para tentar interferir no resultado das eleições. Nessa situação específica, aquela pescaria probatória, né? Você faz uma operação com uma justificativa que é muito frágil, como a própria Prefeitura de São Paulo desmontou, frágil, mas no meu entendimento é para tentar atrapalhar esse filme, mas não vão conseguir porque não tem nada de errado. O presidente Bolsonaro vai ter essa homenagem eternizada no coração dos brasileiros.
1: Senador, aproveitando que o senhor falou da composição do governo do pai do senhor, eu não perco a oportunidade. Como é que o senhor está na montagem? O senhor já está pensando, Zé Micaiado, por exemplo, se unindo ou não ao senhor agora no primeiro ou no segundo turno, podem ser ministros do senhor, e agora o irmão do senhor, Eduardo Bolsonaro, que muitos dizem que pode ser chanceler no governo do senhor. Fala um pouco sobre isso, desses que já estão sendo falados, o que o senhor tem em mente?
0: Então, assim, essa questão de montagem de ministérios, Juliana, a gente tem que primeiro mostrar quais vão ser os pilares do nosso governo. Porque a gente tem que falar, na área da agricultura, a nossa linha vai ser essa. Na área da economia, a nossa linha vai ser essa. Na área da segurança pública, porque eu me comprometo, eu vou criar o Ministério Puro da Segurança Pública, porque a União não pode mais virar as costas para essa pauta. Nossas fronteiras, tanto terrestres como aérea, como a marítima principalmente, está abandonada pelo atual governo. É por onde entram fuzis, por onde entram toneladas e toneladas de drogas, né, que o Brasil virou inclusive uma rota internacional do tráfico de armas e drogas. Então, a gente precisa sim colocar de novo as Forças Armadas para tomar conta das nossas fronteiras e valorizar e ajudar as nossas polícias no que for preciso, materialmente, valorizando-os como recursos humanos, como grandes profissionais que são, fazendo os acordos internacionais para troca de tecnologia, de informação e de inteligência. A gente vai sufocar esses terroristas do CVPCC e o crime organizado em todo o Brasil. Mas com relação aos nomes, a gente tem que primeiro definir quais vão ser esses nossos princípios, o que a gente quer para cada área, para depois ver qual perfil se encaixa melhor. Eu vou te dar um exemplo de ideia. Por exemplo, o nosso Ministério de Relações Exteriores. Não dá para a gente ficar tendo mais pessoas que ficam em embaixadas, servindo cafezinho, recebendo deputado quando viaja para fora. Recebendo militante de esquerda para passar férias, né, dentro da embaixada, e não trazem negócios para o Brasil. A gente vai ter que ter um perfil de ministro de Relações Exteriores que olhe comercialmente, que seja uma pessoa de negócios, não só para atrair empresas aqui para dentro do Brasil, para investirem aqui, gerarem emprego aqui no Brasil, oportunidades de salários que paguem bem para a população, bem como pessoas com perfil nas embaixadas que vão levar as empresas brasileiras para serem vendidas mundo afora. Eu acho que esse tem que ser a pessoa que a gente vai escolher para colocar no Ministério de Relações Exteriores, vai ter que ter esse perfil de negociar para trazer negócio do Brasil e para vender as empresas brasileiras lá fora, para a gente expandir para o mundo inteiro. É o que a gente não vê hoje, a gente não vê um tesão das pessoas em fazer esse tipo, né, em ter essa mentalidade, fazer esse tipo de trabalho. Então, só para te dar um exemplo, a gente não tem os nomes, mas a gente vai definir muito brevemente agora o que é que a gente quer para cada pasta.
1: Tem chance de ser o Eduardo, ele pode compor o governo de alguma forma?
0: O Eduardo, assim, eu acho que todo o trabalho que ele faz de defesa do Brasil, de defender a liberdade aqui do povo brasileiro, o preço que ele está pagando, estando fora do Brasil, como exilado político nos Estados Unidos. Você imagina, gente, se a gente tivesse feito o filme do presidente Bolsonaro aqui no Brasil, era capaz do ator estar preso já, né? Iam atacar a gente com todo o aparato da máquina pública sem ter feito nada de errado. Foi preciso fazer um filme fora do Brasil, um filme americano, uma grande produção hollywoodiana, um padrão de excelência em todo o mundo. O Eduardo está pagando um preço alto por isso. Então, assim, as pessoas ficam perguntando, o Eduardo vai ser chanceler. Eu não tenho esse compromisso com ele, ele nunca me pediu isso, nunca conversei com ele sobre isso. Mais uma vez, a gente tem que ver quais vão ser os nossos princípios, o que a gente vai defender para essa pasta. Mas não tem nenhuma dúvida, né, que o Eduardo é uma pessoa importantíssima para ser ouvida, porque ele, hoje em dia, Gilene, a grande parte das relações que acontecem, em especial no mundo árabe, lá nos Estados Unidos é um pouco isso também, vai muito da construção pessoal que os representantes do Brasil construíram. O Eduardo construiu isso. O Eduardo é recebido por sheiks em Emirados Árabes, no Bahrein, né, por emir em outros lugares, na Arábia Saudita, nos Estados Unidos. Então, ele não tratou comigo sobre ser chanceler. Todo mundo que fala que o Eduardo vai ser o chanceler do Flávio Bolsonaro está mentindo, tá? Porque não existe isso, mas sem dúvida alguma pessoa, né, que eu vou sempre ouvir com relação a qualquer, né, interesse brasileiro que exista na geopolítica mundial, porque ele é uma pessoa preparada, é um poliglota, é uma pessoa, né, que entende bem como funciona esse jogo da geopolítica.
1: Agora, senador, para terminar, dois assuntos, aproveitando que a gente está nesse cenário internacional, o decreto das Big Techs recente, como é que o senhor avalia isso e o impacto da escala 6x1, se ela for aprovada, como foi na Câmara dos Deputados, porque tem também a PEC do Rogério Marinho, que é o coordenador de campanha do senhor, né? Que é uma proposta alternativa.
0: Bom, Adilene, com relação a esse decreto das Big Techs, obviamente o Lula sendo Lula, né? Sendo de esquerda, defendendo a censura, defendendo a perseguição, a pessoa que é contra a liberdade de expressão nas redes sociais, né? É alguém que, como não tem o domínio digital, como é que funciona a cabeça do petista, né? Com relação a quem, olha a diferença, quem é de esquerda e quem é de direita. Quem é de esquerda, quando não gosta de alguma coisa, quer proibir todo mundo de ter. Quem é de direita, quando não gosta de alguma coisa, simplesmente não consome aquilo. Então, o Lula é uma pessoa que acha que inteligência artificial só serve para manipular vídeo e foto na internet. Ele não tem a menor noção de que inteligência artificial serve para salvar vidas na medicina, pode ajudar muito no combate aos terroristas e às facções criminosas na parte da segurança pública, pode ajudar muito na questão de trânsito por todo o Brasil, pode ajudar muito no controle de gastos públicos, fazendo uma governança digital usando inteligência artificial. Então, alguém que está desconectado do mundo. Gente, o Lula não tem telefone celular. Uma pessoa que não está conectada com o mundo. Mas o que é que ele pensa? Eu vou censurar as redes sociais, porque eu consigo, com alguns veículos tradicionais aqui, é manter a minha narrativa. Essa é a cabeça dele. E a gente não vai permitir que isso aconteça. Isso não vai, lá no Congresso a gente vai derrubar esse decreto. Porque não adianta demonizar Big Tech, não adianta querer fazer a censura. A gente no Congresso já decidiu que a internet tem que ser livre. E aí ele usa a sua força junto ao Supremo, por exemplo, para numa canetada revogar uma decisão do Congresso inteiro. Mais uma vez, é quem tem caneta decidindo o futuro do Brasil no lugar de quem tem voto. Isso não é democracia. Isso precisa mudar. E com relação à escala, o fim da escala 6x1, o que a gente está propondo, né, com essa PEC é a liberdade, é a PEC da liberdade. O que a gente está propondo é que o próprio trabalhador monte a sua escala, a sua jornada de trabalho, sem perder nenhum direito trabalhista. Por exemplo, tem muita gente, que mulheres, por exemplo, que muitas vezes, né, não conseguem, em função dessa escala ser engessada, tem que trabalhar 8 horas por dia. Às vezes não consegue arrumar um trabalho porque ela só poderia trabalhar meio período, porque não tem com quem deixar seu filho, por exemplo. Então, se ela puder montar sua própria escala de trabalho, ela trabalha 4 horas na segunda de manhã, pode trabalhar 4 horas na terça à tarde, pode trabalhar 4 horas no sábado, e assim monta conforme a sua necessidade, recebe em função das suas horas trabalhadas sem perder nenhum direito trabalhista e consegue trabalhar. Ela pode deixar o seu filho com algum parente, pode deixar o seu filho numa creche, que é um outro ponto que a gente vai ter muita atenção no nosso governo, de garantir que as mães possam ter acesso a uma creche perto da sua casa, né, com algum modelo que ela possa escolher aonde ela pode deixar seus filhos, sabendo que vai estar em segurança, que vai ser bem alimentado, que vai ser ali bem cuidado, bem tratado, né, pela equipe de uma creche. Então a gente tem que ter esse olhar de libertar as pessoas, e tem um monte de segmentos, Adilene, que não podem entrar, não pode ter uma escala engessada. Né, você vê, né, um pescador, por exemplo, ele vai pescar 8 horas por dia e volta, e tem que parar de trabalhar, para de pescar e depois volta, né, pro continente. Não, tem segmentos diferentes. Farmácia 24 horas vai acabar. Como é que você mantém uma farmácia aberta 24 horas se você só pode ter essa jornada engessada? Então, assim, tem que haver, sim, uma liberdade para que o trabalhador escolha qual é a sua jornada de trabalho. É isso que a gente vai defender lá no Senado Federal. Inclusive, vamos pensar como é que funciona essa questão de fortalecer também o trabalhador nessa negociação, né, com relação aos patrões. A gente sabe que não é uma relação igual. Então, a gente tem que, com muita seriedade, tratar esse assunto, não na véspera da eleição, como quer fazer o Lula, pensando apenas em voto. E, com isso, ele pode acabar quebrando, na verdade, o nosso país, já que com qualquer gerador de emprego, qualquer empreendedor que nós conversamos, ele fala: Flávio, ou a gente vai ter que fechar um dia, ou seja, a gente vai ter que, pode acabar tendo que fechar as portas, vai cair nosso faturamento, ou a gente vai ter que aumentar o custo nas contratações e repassar para o consumidor. Isso vai gerar inflação ainda, a gente não pode ser irresponsável a esse ponto. Então, todo mundo é a favor de que o trabalhador possa ganhar melhor. Esse que é o ponto. Quando a gente faz essas pesquisas e conversa, o trabalhador, em sua grande maioria, ele não quer trabalhar menos só. Ele quer ter a hora de folga dele, o descanso dele, que ele merece. Mas grande parte fala o seguinte: olha, eu ganho mal. Se eu ganhasse melhor, eu poderia trabalhar, ter essa carga horária que eu tenho hoje. Então, o que a gente vai defender é o seguinte: que eles consigam ter o seu horário de folga, possam montar a sua jornada de trabalho com a liberdade e a sua própria realidade, né? E com isso a gente conseguir atrair empreendimentos que gerem empregos que paguem melhor. Então a gente tem que tratar sem hipocrisia, e o ideal seria que isso não acontecesse numa véspera de uma eleição, né? Porque o debate vai ser deturpado, vão usar narrativas mentirosas contra nós que queremos a liberdade para o trabalhador escolher o que é melhor para ele.
1: Você acha que passa?
0: Aí vamos ter que ver no voto lá. Eu acho que a gente, na Câmara, teve um debate em que a estratégia foi expor a hipocrisia da esquerda, mostrar que eles não querem, não estão pensando no trabalhador, eles estão querendo enganar o trabalhador. Mas, gente, o Lula já enganou o povo brasileiro tantas vezes, já prometeu picanha desde 2002, que foi a eleição presidencial que ele venceu, que ele vem prometendo que vai plantar esse ano para colher no próximo. Já faz 24 anos que ele faz isso, que ele promete que vai plantar isso. Ó, esse é o ano da colheita, ano que é o ano da plantação, ano que vem é o ano da colheita. E não chega nunca a colheita. Vou acreditar de novo que agora, depois de 17 anos que o PT governa o país, dos últimos 23, é agora ele está pensando no trabalhador? Então, para pensar um pouquinho, se não é mais uma mentira que o Lula quer pregar para enganar você, povo trabalhador.
1: Senador, agora nós temos 2 minutinhos porque está terminando nosso tempo no jornal, mas eu tenho mais uma pergunta para fazer. O senhor acha que o governo brasileiro deve declarar o PCC e o Comando Vermelho também organizações terroristas? E pela posição do presidente Lula, isso não aconteceria agora. Mas se o senhor fosse presidente da República, o senhor faria? E o senhor se vê fazendo par com Marco Rubio, J.D. Vance como próximos presidentes americanos? Já que o Trump não pode mais tentar?
0: Olha, sem dúvida alguma, o Brasil tem que fazer o seu dever de casa, Edilene. A gente tem sim que considerá-los como organizações terroristas. Como eu falei, isso implica em uma facilidade maior de sufocar, de asfixiar as estruturas financeiras dessas organizações terroristas que ultrapassaram as fronteiras do Brasil. A gente tem que ter esse acordo de cooperação técnica com outros países. O Brasil vai entrar em 2027 nesse escudo das Américas, né, que é essa grande composição de países como Argentina, como Paraguai, Peru, como os Estados Unidos, a gente é El Salvador, a gente precisa estar dentro desse grupo, que a gente vai trocar informações. Olha, a gente descobriu aqui que o PCC lava dinheiro nessa empresa e manda para tal lugar aí no seu país. Você pode bloquear essa conta aí, bloqueia os bens aí. A gente faz um cerco. As organizações terroristas vão perder o poder financeiro imenso que ela tem. Se você fizer uma estimativa, é capaz de o PCC e o CV terem um orçamento maior do que a Polícia Militar e Civil de Minas Gerais juntas. Fica uma guerra desigual. Olha o acesso ao armamento que eles têm com esses recursos. Olha a quantidade de pessoas que eles podem corromper dentro do Estado para manter suas atividades terroristas e criminosas.
1: Então o senhor declararia terrorista?
0: Sem nenhuma dúvida. E a gente perdeu essa votação no Congresso Nacional. Nós tentamos fazer isso no projeto de lei antifacção, né? Nós aprimoramos muito lá no Congresso Nacional, já foi um grande passo. Esses líderes dessas organizações terroristas podem pegar até 80 anos de cadeia, ou seja, a gente tira de circulação os cabeças e isso vai desmobilizando esses marginais. A gente criou o crime autônomo de porte ilegal de fuzil, ou seja, a pessoa que hoje é presa por tráfico de drogas vai responder pelo tráfico de drogas e também pelo porte ilegal dessa arma de guerra. Isso não acontecia antes. Qual é a consequência? Esse marginal fica muito mais tempo preso, então não vai estar na rua reincidindo, assaltando carga, caminhão de carga, assaltando banco, enfim, a gente tem toda a possibilidade a partir de 27 ter um governo que trate bandido como bandido, ao contrário do atual governo que faz lobby para bandido.
1: E o senhor conta inclusive em ter redução de maioridade penal?
0: A redução da maioridade penal é algo que a população brasileira anseia há muito tempo, e isso vai acontecer, porque hoje tem muito bandido marginal que se esconde atrás da sua idade cronológica para cometer os crimes mais hediondos. E se um bandido desse menor de idade tem consciência de que puxar o gatilho de uma arma na cabeça do coleguinha do lado, ele vai matar esse coleguinha do lado? Se ele tem consciência, ele tem que responder por isso como adulto.
1: Senador Flávio Bolsonaro, pré-candidato à presidência da República, muito obrigada pela entrevista.
0: Eu que agradeço, um bom dia a todos que nos assistiram aí. Espero que tenha esclarecido todas as dúvidas e feito o povo mineiro pensar e refletir para o que é melhor para o nosso Brasil.
1: Seja sempre bem-vindo.
0: Obrigado.
1: Fernanda Eustáquio.
2: Obrigado, Edilene Lopes.
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0: Oiê, 8:32, ótima manhã pra você ligado comigo em 99,5. Bom dia, hoje é terça-feira hoje, né? Terça-feira ou estou errado? Hã? 2 de junho de 2026, hoje se comemora o Dia Nacional de Luta pela Cidadania, Dignidade e Direitos Humanos na Política Nacional sobre Drogas. É Dia Nacional do Ex-Combatente e Dia Nacional da Ética. Aonde quer que você esteja ligado comigo, valeu pelo carinho, pela audiência, pela companhia, pela paciência, né? Por nos aturar até o meio-dia. 8:32, 8:32 para você não se atrasar, hein? É. Olá, internauta, já acompanhando a gente ao vivo através do tal do Instagram, né? O Instagram que mostra tudo e mais um pouco. É isso. Para você que tá aí com o celular na mão, já pode acessar o Instagram para ver a gente ao vivo e toda a nossa equipe. E claro, eu já começo abraçando os nossos companheiros do Sistema Integrado de Comunicação. Alô, Paulinho, bom dia. Hoje deu tempo, né, de tomar o cappuccino na sala do chefe e bater um papo, porque nós, né, estávamos aí acompanhando a Itatiaia, deu mais tempo hoje para tomar. Quase que eu tomei 2 cappuccinos, mas tomei um só, né? Porque eu ia deixar para amanhã. Mas vamos lá, 8:33. Bom dia para ele. Como é que é o nome da fera? Fala aí.
1: Olha o Paulo Filho aí, gente!
0: Bom dia. Alô, Paulo Filho, bom dia. Que Deus abençoe o seu dia, seus objetivos, sua terça-feira. Que hoje seja. Dizem que a palavra tem poder, né? Então que hoje seja a melhor terça-feira de nossas vidas, tá? Eu acredito nisso e tenho certeza que você aí do outro lado também acredita. Então juntos acreditamos e já deu tudo certo, né? 8:34, bom dia pro Silvério, bom dia pra Manu, bom dia pra Geniane, nossa recepcionista, e o meu casca de bala, tá morrendo de saudade de você, casca de bala, hã? Chamado Pedro Luiz.
2: Bom dia!
3: Tô saindo pra batalha.
0: Vambora, né, meu camarada? Vambora, que é terça-feira, é dia de correr atrás de quem? Do papel bordado, né? Então vambora, vambora, que negócio é esse. Bom dia pra você, querido amigo aposentado. Mas que carinho eu tenho com os meus queridos aposentados. Sem falar nos meus idosos também. Acima de tudo, respeito. Vamos respeitar os idosos, ter muito carinho. Você que tem um idoso em casa, ah, tá saindo pra trabalhar, dá a bênção, dá um beijo na testa. É sinal de respeito, né? Então vamos cuidar bem dos nossos idosos. A gente tem um carinho enorme e um respeito acima de tudo. A você, pensionista, dona de casa, minhas amigas costureiras, levantam cedo, né? Pra ouvir aí a Rádio Muriaé. Às 5 da manhã, tá fazendo um cafezinho, liga lá pra ouvir o Marcos Rogério com o melhor da música sertaneja. Logo depois tem o Jornal da Itatiaia e agora é nós. Com todo o departamento de jornalismo pronto para levar as informações para você, ouvinte e internauta que tá aí do outro lado ligado comigo. Bom dia aos amigos da gloriosa Polícia Militar, Polícia Civil, Corpo de Bombeiros, Polícia Penal, equipe do SAMU, Polícia Rodoviária Federal, equipe da Ecovia Minas. Bom dia para quem tá trabalhando lá no Senhor do Bonfim, aquele abraço. Equipe de garis do Densu. Alô, Rodrigues, tá ligado com a gente todos os dias, religiosamente, ouvindo o nosso programa. Muito obrigado. Equipe da Energisa, meu amigo Cristiano, bom dia, aquele abraço a você, pedreiro, servente, pintor, serralheiro, gesseiro, espadeiros, porteiros, aos carteiros, bom dia, operadores de máquinas, tem um montão de operadores aí ouvindo a gente, sabe o que eles fazem? Não tem o rádio, né? Então eles levam o radinho, coloca lá na máquina, né? Vai trabalhando e ouvindo o nosso programa. Muito obrigado aos balconistas, a você, empregada doméstica, temos o maior carinho, maior respeito, né? Pelas empregadas domésticas, eletricistas, jardineiros, contadores, dentistas, produtor rural. E claro, não posso deixar de abraçar os meus amigos retireiros.
2: Bom dia!
0: Ao Poder Judiciário, bom dia. Lembrando que sexta-feira, né, temos aí a participação da excelentíssima senhora juíza, doutora Aline Arquete. Ela é juíza da 187ª Zona Eleitoral de Muriaé. Esse ano de eleições, e a gente está aqui toda sexta-feira, logo depois do plantão de polícia, às 11:30, tirando dúvidas, tanto dos eleitores como também dos pré-candidatos, né? Então, sexta-feira, 11:30 da manhã, doutora Aline Arquete comigo aqui no programa. Bom dia ao Ministério Público, aquele abraço. Alô, alô, taxista, aquele abraço. Motorista de aplicativo, tem um montão por aí ouvindo a gente, bom dia. A você, médico, empresário, bons negócios. Aos vendedores, boas vendas. Para você, caminhoneiro, transportando progresso para todo
4: Brasil.
0: Meus amigos e amigas nas confecções, bom dia, sejam todos muito bem-vindos à Rádio Muriá FM em 99,5. 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São 8h37, 8 horas 37 minutos. Aí vem o nosso Departamento de Jornalismo.

0: Muito bem, são 8 horas e 38 minutos. J. de Souza, bom dia. Ah, vamos fazer o inverso agora.
1: Vamos voltar ao normal, né? Vamos voltar ao normal.
0: Desculpe pela vergonha que eu passei, mas vamos lá. Matheus Gouveia, seja bem-vindo. Não tive a oportunidade de falar com você no ar ainda, né? Mas tá, veio pra compor o time, igual o Neymar, né? Veio pra juntar-se à seleção aqui da Rádio Mulher, né? Matheus Gouveia, bom dia. Seja muito bem-vindo.
2: Muito bom dia a você, Gilson. Bom dia ao amigo e amiga da Rádio Muriaé. Estamos aqui para o noticiário de hoje, para as manchetes do dia.
0: Vamos lá, as manchetes, né, de hoje.
2: A Energisa abre oportunidades de emprego em Muriaé e região, Gilson.
0: Aí, mais?
2: Trânsito terá alterações para celebrações de Corpus Christi em Muriaé.
0: Aí, são as manchetes, né, que serão destaques daqui a pouquinho no programa. Marcelo Bittencourt, bom dia.
3: Gilson, bom dia a todos os ouvintes. Você falou, né, na abertura do programa, que é o Neymar, né, que você mencionou. É. A diferença é que esse aqui não tá com contusão, não.
0: Já veio pra jogar, né?
3: Já veio pra jogar.
0: Já entrou em campo, né?
3: Ele não foi selecionado contundido, não.
0: Vamos lá,
3: gente. Olha só as notícias, Gilson. Ciclista morre após ser atropelado por caminhão no trevo da Chevrolet na tarde de ontem, e idoso desmaia, perde o controle do carro e colide com um caminhão na BR-356. Essas são as notícias que a gente vai trazer daqui a pouco.
0: Então, são duas fatalidades, né? Isso é que a gente chama de fatalidade. Não é que a pessoa provocou, é o que aconteceu, é uma coisa que você não pode evitar. É isso que a gente fala de fatalidade. Diferentemente de outras pessoas que bebem, pega a direção e faz M, né?
3: É verdade.
0: É que você me entende. Bom, 8h40, J. de Souza e as manchetes esportivas. Bom dia.
1: E agora o clima mesmo é Copa do Mundo, né, Gilson?
0: Já tá no clima agora?
1: O Brasileirão já parou, né? Agora só depois da Copa. Então o assunto é Copa do Mundo. Ô, Gilson, faltam 9 dias, hein, para o início do Mundial 2026.
0: Engraçado, outro dia você falou que faltava 15, agora só falta 9.
1: Verdade. Copa do Mundo 2026 será a maior de todos os tempos. Você sabe qual é a seleção mais valiosa da Copa?
0: Brasil?
1: Vou falar daqui a pouco. A seleção brasileira já embarcou para os Estados Unidos com o sonho do Hexa e tentativa de quebra de jejum que já dura 24 anos. O Brasil usará o uniforme principal apenas na estreia. CBF descarta cartilha, mas jogadores têm cuidado especial com redes sociais. São Paulo, Botafogo e Flamengo são os clubes brasileiros com mais convocados em Copas na história. Então, o assunto a partir de hoje, Gilson, exclusivamente
0: Copa do Mundo. Agora, o principal é o amarelinho?
1: Hein?
0: O uniforme da seleção, o principal é o amarelinho?
1: Vai ser o primeiro só, né?
0: Então, mas é o amarelinho? Principal?
1: É,
0: porque já jogou de azul também, não já? Se não me falha a memória?
3: É, o uniforme amarelo é o principal, não, né? Aí vai jogar de azul porque possivelmente a outra equipe tem uma cor escura e pra não fazer confusão, entendeu? Por isso que tem o uniforme alternativo.
0: Beleza.
1: Agora,
0: o Jota de Souza vai trazer os detalhes já. Fala,
1: agora,
0: já.
1: Agora tem um detalhe aqui, ô Gilson. Os goleiros darão vermelho? Daqui a pouco a gente traz as notícias da Copa. Ah, bom.
0: Já deixou uma pulga atrás da orelha dos ouvintes aí. Vai usar vermelho? Por que será? Não, o Jota vai trazer os detalhes daqui a pouquinho.

0: nosso programa. São 8h42. Bom dia.
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0: Vamos ao G1. Estados Unidos alegam prazo.

0: Folha de São Paulo. Pacote de bondades do governo Lula prevê ao menos 25 bilhões em subsídios ao crédito. Estado de Minas. Flávio Bolsonaro visita Mercado Central em Belo Horizonte, cercado de apoiadores. Hoje em dia, mineiros que farão o Enem 2026 terão aulas gratuitas pela TV e YouTube. Agora o tempo de Belo Horizonte. Flávio Bolsonaro diz em Belo Horizonte que vai reduzir número de ministérios no governo. Jornal Globo. Estados Unidos propõe tarifa de 25% sobre mercadorias brasileiras após investigação recomendar punição. Revista Veja. Correios amarga um prejuízo de 3 bilhões e 100 milhões de reais no primeiro trimestre de 2026. TR7, TSE julga recurso que pode reverter inelegibilidade do ex-governador Cláudio Castro.
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0: Agora são 8h44, vamos aos fatos mais importantes que marcaram na história o dia 2 de junho. 1982, Guerra das Malvinas. O submarino nuclear britânico HMS afunda o cruzador argentino General Belgrano. Em 1986, acidente nuclear de Chernobyl. A cidade de Chernobyl é evacuada 6 dias após o desastre. Em 2011, Osama Bin Laden morre em operação militar dos Estados Unidos no Paquistão.
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Muito bem, parabéns para quem nasceu no dia de hoje. Deixou para nascer justamente nesse 2 de junho. É o seu aniversário? Tudo de bom para você, tá? Bom, temos famosos completando idade nova. Fausto Silva, louco, meu. Apresentador de televisão, nasceu em 1950. Maiara Magri, atriz, nasceu em 1962. E a Carla Cristina, né? Foi do grupo, né? As Meninas. Ela é cantora. Nasceu em 1978.

0: Muito bem, vamos lá para nossa enquete do dia de hoje, né? Vamos falar sobre instrumento musical. Muita gente não sabe, mas aprender a tocar um instrumento musical não é apenas um excelente hobby. Esse tipo de prática pode gerar benefícios em diferentes aspectos da sua vida. Estudos mostram que tocar instrumentos musicais ajuda tanto nas capacidades motoras do corpo quanto em vários processos cognitivos do cérebro. Confira com a gente alguns dos pontos positivos que a atividade pode gerar. Melhora a capacidade de memorização, torna você mais produtivo, aumenta a coordenação motora, combate o estresse e a ansiedade, melhora a concentração e foco, combate a perda da capacidade cognitiva relacionada ao envelhecimento e estimula os hormônios do bem-estar, né? São alguns benefícios, né, de você tocar um instrumento. E eu quero saber hoje, você toca ou tem vontade de tocar algum instrumento musical? Tem gente que às vezes, né, não toca o instrumento, não sabe, mas tem vontade, né? Se você pudesse tocar bem um instrumento, qual seria? Um piano, um violão, um saxofone? Aliás, saxofone é lindo, né? Pra quem sabe tocar um sax é um negócio de doido, né? Um negócio maravilhoso. Bateria ou outro instrumento? Hã? Participe com a gente, é a nossa enquete de hoje pra você dar a sua opinião. Se você pudesse tocar bem um instrumento, qual seria? Piano, violão, saxofone, bateria, até um cavaquinho, né? Eu acho bonito, né? Quem toca também um cavaquinho, manda pra gente aí, 988-30-1140. Tô aqui aguardando a sua participação.
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3: O infarto, popularmente conhecido como ataque cardíaco, é o processo de morte ou isquemia de parte do tecido cardíaco, geralmente por uma obstrução da artéria coronária, popularmente a veia entupida. Sintomas como dor no peito, principalmente durante os esforços, queimação nos braços, falta de ar, palidez, suor frio, podem ser sintomas de infarto agudo, devendo procurar imediatamente o hospital para o tratamento precoce. A boa notícia é que o infarto pode ser prevenido. Procure um cardiologista, passe por uma avaliação. Fatores como colesterol em excesso, hipertensão arterial, glicose elevada, o temido diabetes, tabagismo, estresse e até mesmo a depressão devem ser controlados para que o nosso coração trabalhe melhor e seja reduzido o risco de infarto.
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3: Parabéns pra você nessa data querida. Muitas felicidades, muitos anos de vida.
4: Vamos lá então, abraçando quem completa a idade nova no dia de hoje. Deixou pra nascer justamente hoje, no dia 2 de junho, né? Então é o seu aniversário, parabéns, tá? A Valdete Machado Henrique, na Fazenda Águas Claras do Vermelho, abraços da Sandra Beatriz e familiares. Diácono Wanderson e Rosário da Limeira, abraços do Sebastião Vital e familiares. O Davi, opa, meu amigo Davi, tá completando idade nova no dia de hoje, é isso mesmo. Meu amigo Davi, completando idade nova no dia de hoje. Parabéns, viu, Davi? É lá da Fundarte, ele mora no Gaspar. Abraços do amigo Magão e da sua mãe Elza, na Fazenda Fim do Mundo. Davi, parabéns pra você, felicidades, muita paz e saúde, irmão. 8h54, as meninas. A Carla Cristina aí, ó, tá de aniversário hoje. Xibom bom bom. Já já, as notícias com

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0: Estados Unidos conclui que Brasil tem práticas irrazoáveis e propõe tarifa de 25% sobre mercadorias nacionais.
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0: O escritório do representante comercial dos Estados Unidos determinou nesta segunda-feira que uma série de atos políticos e práticas do governo brasileiro são irrazoáveis e oneram ou restringem o comércio norte-americano. Com a conclusão da investigação, respaldada pela seção 301 da Lei de Comércio de 1974, o órgão propôs a aplicação de medidas corretivas e abriu o caso para consulta pública. A proposta da USTR é a aplicação de tarifas de 25% sobre todas as mercadorias do Brasil, com algumas isenções. O documento tem 73 páginas listando os produtos isentos. O prazo legal para a tomada das medidas corretivas expira em 15 de julho de 2026. A nova decisão frustra as intenções de Lula de ter uma nova conversa com Trump para evitar retaliações financeiras e impactos econômicos na classificação do PCC e Comando Vermelho como grupos terroristas. A agência de saúde pública da Suécia pediu nesta segunda-feira que o país deixe os celulares de lado ao passarem tempo com seus filhos. As novas recomendações se baseiam em pesquisas sobre o impacto do uso de telas, de acordo com o órgão. Guarde o celular quando estiver com seu filho, use-o apenas se for necessário ou quando estiver junto com a criança, diz o comunicado da Agência de Saúde Pública da Suécia. Desde 2024, o órgão recomendava que pais refletissem sobre o uso de smartphones perto das crianças, mas nas novas diretrizes apresentou orientações mais concretas. O concurso 3013 da Mega Sena pode pagar um prêmio de 16 milhões para os acertadores das seis dezenas. O sorteio ocorre às 21 horas desta terça-feira em São Paulo. No concurso do último sábado, nenhuma aposta acertou as seis dezenas. A aposta mínima para a Mega Sena custa R$ 6,00 e pode ser realizada em Muriaé até às 18 horas e também pela internet até às 20 horas. A Mega tem 3 sorteios semanais, às terças, quintas e sábados.
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0: O pré-candidato à presidência da República e ex-governador de Goiás, Ronaldo Caiado, do PSD, negou nesta segunda-feira que tenha discutido uma eventual composição de chapa com o ex-governador de Minas Gerais e também presidenciável Romeu Zema, do Novo, durante encontro realizado na semana passada. Segundo ele, a conversa entre os dois tratou da necessidade de candidatos do campo da direita manterem um discurso de convergência durante o primeiro turno das eleições desse ano para fortalecer o nome que avançar a disputa final contra o presidente Luiz Inácio Lula da Silva. 9:03, notícias da hora, oferecimento Elétrica do Povo, lá tem de tudo com o menor preço e o maior prazo. 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
4: Bom dia para você, meu irmão, que nos acompanha aqui pela Rádio Muriaé. Esse é o nosso programa A Palavra É.
5: Proclamação do Evangelho de Jesus Cristo segundo Marcos. Naquele tempo as autoridades mandaram alguns fariseus e alguns partidários de Herodes para apanharem Jesus em alguma palavra. Quando chegaram, disseram a Jesus: Mestre, sabemos que tu és verdadeiro e não dás preferência a ninguém. Com efeito, tu não olhas para as aparências do homem, mas ensinas com verdade o caminho de Deus. Dize-nos, é lícito ou não pagar o imposto a César? Devemos pagar ou não? Jesus percebeu a hipocrisia deles e respondeu: Por que me tentais? Trazei-me uma moeda para que eu a veja. Eles levaram a moeda e Jesus perguntou: De quem é a figura e a inscrição que estão nessa moeda? Eles responderam: De César. Então Jesus disse: Dai, pois, a César o que é de César e a Deus o que é de Deus. E eles ficaram admirados com Jesus. Palavra da salvação. Uma armadilha. É bom contextualizar o porquê dessa armadilha para entendermos a resposta de Jesus. As autoridades mandaram então fariseus, que são judeus, que vivem da lei, tá? Então é um grupo de judeus, fariseus, mais extremo, podemos dizer, o extremo religioso, com alguns partidários de Herodes, que no caso aqui representam o Império Romano. Então eu tenho aqui o judaísmo e eu tenho impérios romanos. Os judeus são então colônia dos romanos. E os judeus esperam o quê? Que o Messias possa libertar Israel. Tá bom? Então se Jesus respondesse contra o Império Romano, ele poderia ser preso. Se ele respondesse contra os fariseus, os judeus, ele não seria Messias. Aqui está a pegada, a artimanha. É interessante que o mundo sempre quer pegar os cristãos, né? Sempre somos colocados em questionamentos, em perguntas nas redes sociais, em entrevistas, em podcasts, sempre querendo questionar a fé cristã, ou os cristãos, os religiosos. Jesus percebe essa maldade da parte deles e a resposta dele é extraordinária. Acho que essa sabedoria só pode vir de Deus mesmo, né? O que está na moeda? A moeda está então a imagem de César no império. Então, ou seja, essa moeda não pertence a Deus. Se não foram vocês homens que criaram a moeda, se não vocês que criaram tudo isso, então dê a César o que é de César. e a Deus o que é de Deus. E aí, meus irmãos, que está o bonito de tudo. A moeda traz a imagem de César. E onde está a imagem de Deus? Sim, Jesus é a imagem de Deus, Deus invisível, mas também nós, seres humanos, fomos feitos à imagem e semelhança de Deus. Dai a César, aos homens, dê aquilo que é deles, e dê a Deus o que é de Deus. E onde está gravada a imagem de Deus? No homem, no ser humano. Por isso, seres humanos, somos chamados a nos dar a Deus. O que Deus quer de nós não é nosso dinheiro, gente. Sim, nossas igrejas, nós temos os dízimos, as coletas, as ofertas. Nós precisamos do dinheiro no reino dos homens para evangelizar. Mas nós não somos do reino dos homens. Nós estamos no reino dos homens, levando a palavra de Deus, tentando colocar o reino de Deus aqui. Mas o reino de Deus não é aqui. O reino de Deus tem outro valor, tem outra moeda, tem outra imagem. Entende? Jesus responde, então, dê a César o que é dos homens, as leis dos homens, compete aos homens. O reino de Deus, ele não veio aqui para poder acabar com o reino dos homens. Nós, na humanidade, temos normas, regras, leis próprias da humanidade e de cada país, de cada fronteira. No reino de Deus não existe fronteira, não existe nada disso. Todos ali seremos unidos em Deus. Nosso esforço é tentar fazer no mundo dos homens o reino de Deus. A gente tenta, mas nem sempre conseguimos, porque o homem é muito mais organizado. As leis humanas são muito mais fortes do que as leis divinas, infelizmente. Mas um dia estaremos na glória eterna, um dia estaremos no reino de Deus. E aqueles que aqui no reino dos homens derem a Deus, quando estivermos no reino de Deus, lá estaremos definitivamente. Quem vive aqui somente para o aqui e agora, para a moeda, para a imagem de César, ficará aqui, não poderá entrar no reino de Deus. Então dê a Deus o que é dele, e o que é dele, você, eu, entregue-se a ele. Oremos. Senhor nosso Deus, nos louvamos pela vossa sabedoria e pedimos esse dom da sabedoria em nossas vidas para que possamos também saber responder e entender o caminho a ser seguido. Queremos nos colocar diante de vós. Eis-nos aqui. Nós damos a vós o que é vosso. Eu sou vosso. Nós somos vossos. Receba, Senhor nosso Deus, na vossa graça, cada um de nós. E Deus abençoe o Pai, Filho e o Espírito Santo. Amém. A palavra é dar. Dar a Deus. O que você anda dando

0: César o que você anda dando a Deus. Dê a Deus o que é dele.
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9: Agora são 9:17, tô aqui com o Jota de Souza trazendo as informações da Copa 2026, Copa do Mundo 2026, hein, Jota?
10: É verdade, Gilson, faltam 9 dias para o início da Copa do Mundo 2026.

0: A Copa do Mundo 2026 será a maior de todos os tempos. O torneio expandiu de 32 para 48 seleções. O total de partidas saltou de 64 para 104 confrontos. Com 12 grupos de 4 integrantes, avançam os dois primeiros de cada grupo e os 8 melhores terceiros colocados. Isso introduz a inédita fase de 16 avos de final. Para erguer a taça, o campeão agora precisa disputar 8 partidas em vez das tradicionais 7. O torneio também ficou mais extenso, durando agora 39 dias. Maior, inclusive.
1: É isso aí.
0: E a Inglaterra é a seleção mais valiosa da Copa, e com seu elenco estimado em 1.620.000.000 de euros, ou 9.400.000.000 de reais. A França aparece logo em seguida, avaliada em 1.470.000.000 de euros, com a Espanha na terceira posição, superando a marca de 1 bilhão de euros. E a nossa seleção, a seleção Canarinho, ela aparece na sexta posição, com seu elenco avaliado em 905 milhões de euros. O Brasil aparece como a seleção mais valiosa fora da Europa e a principal força da América do Sul, com destaque para Vinícius Júnior, embora tenha ficado aí fora do top 5 financeiro europeu.

0: Hoje essa seleção brasileira deixou o Rio de Janeiro rumo aos Estados Unidos com o sonho aí de encerrar o jejum de 24 anos e ganhar a Copa do Mundo pela sexta vez, hein? O embarque realizado na noite de ontem, o voo fretado que leva a seleção para os Estados Unidos, decolou por volta das 22 horas. Avaliada em R$1.190.000, a aeronave oferece serviço VIP com 96 assentos de classe executiva.
1: Tá vendo? Olha que mordomia, hein?
0: É verdade. Seleção desembarca em Nova Jersey na manhã de hoje. À tarde, o grupo faz o primeiro treino em solo americano, já com as presenças de Gabriel Magalhães, Gabriel Martinelli e Marquinhos, que disputaram a final da Liga dos Campeões no último sábado. O último amistoso antes da Copa do Mundo está marcado para o próximo sábado, 19 horas, de Brasília, contra o Egito, em Cleveland. O Brasil está no Grupo C e estreia no Mundial no próximo dia 13, também no sábado, novamente às 19 horas de Brasília. O rival é o Marrocos e a partida será realizada em Nova Jersey. Escócia e Haiti completam aí a chave do Brasil, hein?
2: Brasil!
0: E a FIFA definiu os uniformes de cada seleção para as partidas da primeira fase da Copa. O Brasil irá a campo somente uma vez com a camisa amarela, calção azul e meia branca na fase de grupos, na estreia contra Marrocos. Além disso, em cada jogo da primeira fase, a seleção brasileira usará aí uma combinação diferente de uniforme. A lista inclui até, Gilson, uma camisa vermelha para os goleiros. A estreia contra o Marrocos é o único jogo da primeira fase em que o Brasil vestirá camisa amarela, calção azul e meias brancas.
1: É original, inclusive, né?
0: Os goleiros estarão todos de preto. Os marroquinos vestem camisa e meias vermelhas e calção verde. Então são aí as informações da Copa. Podemos voltar a qualquer momento, ok, Gil?
1: E a partir de hoje, então, a gente vai falar especialmente de Copa do Mundo, né? Porque os campeonatos deram uma trégua,
0: verdade,
1: né, Gil?
0: Na verdade, a não ser que tenhamos aí informações quentes, né, de momento, oficiais dos clubes brasileiros. Mas a partir desse momento...
1: O foco quase, agora é Copa do Mundo 2026.
0: A Copa 2026.
1: E você tá acreditando no Hexa? Fala sério agora.
0: Não.
1: Não. Foi direto, não.
0: Eu acredito numa boa campanha. O Brasil chegando aí uma semifinal, como foi na última Copa. Agora, a nível de título, pessoalmente, eu...
1: Na sua opinião, você que, né, é um entendedor de futebol, qual a equipe que o Brasil vai ter mais dificuldade de enfrentar, você acha?
0: Olha, Gilson, é difícil até de falar porque são etapas, né? Então eu posso falar que a França a gente nem sabe se vai enfrentar.
1: A primeira etapa, por exemplo.
0: Essas equipes que nós temos aí, eu acho que o Brasil, nessa primeira fase, o Brasil vai...
1: É tranquilo.
0: Com tranquilidade. Aí depois do mata-mata, né?
1: Aí começa
0: a pegar. Eu vejo a França como uma das favoritas, a Argentina, a atual campeã, Inglaterra também está na minha escolha entre as favoritas. O Brasil também tá ali, entre os favoritos, 6, 5, 6.
1: Vai que o Ancelotti surpreende, né?
0: Mas se olhar pela organização, pelo trabalho, preparação, eu não vejo o Brasil como favorito ao título, mas pode surpreender.
1: O que que você achou do time em campo contra o Panamá?
0: Rapaz,
1: falar do time ali.
0: Ele colocou um time no primeiro tempo, foi 2-1, depois colocou outro time, fez mais, pra cá terminou 6-2.
1: Olha aí. Né?
0: Então, quer dizer, ainda mais contra a seleção igual do Panamá, né, sem tradição nenhuma, né? Então, era obrigação goleada, né?
1: É isso aí, só não podia perder.
0: Não pode fazer uma previsão se o time tá bem ou não com um amistoso com o Panamá, né?
1: Tem que ser time, né, de ponta, né, vamos dizer assim, né?
0: Verdade.
1: Aí vai mostrar realmente o futebol, né?
0: Eu não credencio o Brasil como candidato ao título, mas que pode fazer uma boa Copa.
1: É isso aí. Falou Jota de Souza.
0: Mas se deixarem, o Brasil pode chegar.
1: Pois é, quem sabe, né? Trazer o Hexa aí. São 9h24 agora. Bom dia.
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1: Muito bem, são 9h25, tô liberando agora as linhas para você fazer a sua reclamação, a sua reivindicação. O povo com a palavra, os microfones à disposição. Fiquem à vontade, tanto no zap 988301140, como também através das nossas linhas telefônicas 3729-2929. Tá? Estamos aqui aguardando para dar voz e vez ao cidadão. Algum problema na sua rua, no seu bairro, manda pra gente e nós vamos para cima, tá? Então, tá liberado. O nosso telefone 3729-2929 e o zap 988301140. Desde o início do programa, já tenho recebido aqui algumas reclamações a respeito da Ponte da Barra, que está fechada, né? E muitos motociclistas não estão respeitando, né, ali aquele fechamento da ponte. E o que eles estão fazendo? Passando por cima da calçada, né? Colocando em risco a vida do pedestre que trafega por ali. Então, se tá fechado, não é para passar, certo? Então, não adianta você querer passar por cima da calçada, vai causar um acidente, pode atropelar alguém. Então, você que tá trafegando ali na Ponte da Barra, está fechado e não é para passar veículo, a não ser a pessoa a pé, né? As pessoas estão desrespeitando a sinalização, passando por cima da calçada, né? Me mandaram várias mensagens aqui, pedindo pra gente alertar, né? Principalmente os motociclistas que estão em cima da calçada, coisa que não pode acontecer. São 9h27.

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4: Agora são 9h29, o nosso departamento de jornalismo chegando para deixar você muito bem informado. Ciclista morre após ser atropelado por caminhão no trevo da Chevrolet. Isso realmente a gente classifica como uma fatalidade, né? O Marcelo Bittencourt vai trazer os detalhes.
5: O Gilson, um ciclista, veio a óbito após ser atropelado por um caminhão num entroncamento entre as BR-116 e BR-356 no trevo da Chevrolet na tarde dessa segunda-feira em Muriaé. Segundo as primeiras informações, o ciclista não teria visto a aproximação do caminhão que seguia no sentido Laranjal Miradouro quando tentava cruzar a via no sentido centro-aeroporto. Ele teria perdido o controle da bicicleta e sendo atingido pelo caminhão logo em seguida. Sebastião Rodrigues de Oliveira, 69 anos, morreu no local. O motorista do caminhão de 28 anos não se feriu. A Polícia Rodoviária, juntamente com a equipe do SAMU e Ecovias Rio Minas, estiveram no local para controlar a ocorrência. O acidente gerou lentidão no trânsito e parte do trevo ficou interditada. A perícia também esteve no local. O trecho em questão já é conhecido pelo alto índice de acidentes e chama atenção pelos constantes registros. As causas, né, do acidente ainda seguem sendo apuradas. Inclusive, Gilson, conversando com algumas pessoas, é lógico, a gente não sabe como que foi a dinâmica, mas eu bati um papo com pessoas que estavam lá perto que acham que a bicicleta desse senhor perdeu o freio. E infelizmente ele acabou colidindo ali com o caminhão, entendeu?
4: Pois é isso que a gente fala, fatalidade. Essa é a palavra, né? Diferentemente dos outros casos de pessoas que às vezes se envolvem em acidente, né? Por motivo de beber e dirigir, né? Aí não é fatalidade. Aí é você assumir o risco do que você está fazendo.
5: Exatamente.
4: Ao contrário desse ciclista, que pode sim ter perdido o freio da bicicleta, pode ter passado mal. Só a perícia da Polícia Civil vai poder dizer as causas, né, ou a dinâmica desse acidente, dele ter perdido, sei lá, o controle da bicicleta, enfim. Não sabemos, né, o que de fato teria acontecido para ele cair debaixo do caminhão. Isso é realmente uma fatalidade. O que é fatalidade? Fatalidade são fatos que acontecem que a gente não pode evitar, como esse aí. Isso sim é fatalidade. Eu já vi em outros acidentes, a pessoa está embriagada. Ah, não, mas foi uma fatalidade. Claro que não foi uma fatalidade. Quando você assume a direção de um veículo, você bebe...
5: Sob efeito de álcool.
4: Você está assumindo um risco,
5: uhum,
4: de se envolver num acidente, de atropelar alguém. Aí sim. Mas esse caso de ontem foi uma fatalidade.
5: E o que a gente pode é, né, desejar os sentimentos aí à família pela perda, né? Lamentável mesmo.
4: A gente lamenta, né? Que Deus deu conforto aí à família do seu Sebastião, né?
5: Isso.
4: Acabou perdendo a vida ontem no trevo da Chevrolet. É mais um acidente, né?

0: mais um acidente. E até quando a gente vai falar de acidentes ali no trevo da Chevrolet? Esse, lamentavelmente, foi com vítima fatal. Tem muitos outros acidentes que acontecem ali. Então precisa de um estudo, de um planejamento para se mudar aquele trevo da Chevrolet.
1: É, eu tive conversa, desculpa te interromper, Gilson. É, eu tive conversando com algumas autoridades, né, que a sugestão seria ter, sei lá, um elevado, né?
0: Sim.
1: Uns elevados para justamente escoar esse
0: trânsito. É isso aí. Se fizesse tipo um vão central ali, quem vem, por exemplo, da Barra sentido a Faminas, passava por cima. Quem vinha da rodoviária sentido a Barra passava por baixo, estava tudo certo.
1: Exatamente.
0: É? Então, precisa-se fazer esse estudo. Eu não sou engenheiro de trânsito, enfim, né? Mas é uma sugestão. Acho que resolveria bem o problema.
1: Bastante.
0: É? Fazer um elevado, um vão, né, ali por cima. Quem vinha da Barra sentido a Faminas passava por cima. Quem ia para a Barra passava por baixo. Resolveria o problema. Ia desafogar o trânsito ali. Sim. Porque 5 horas da tarde é impossível você sair aqui da rodoviária, sentido a Barra, passando pela BR. Uhum. É tudo parado. É tudo parado. Quem frequenta aquele local ali, que passa todos os dias, sabe do trânsito que é.
1: E local. Gilson, uma coisa interessante: o tráfego está tão intenso que quando você, às vezes, por exemplo, você está passando ali 2, 3 horas da tarde, aí você olha, por exemplo, você chega ali e vê os carros se acumulando, aí você pensa assim, tem um acidente ali na frente? Não tem.
0: Pois é o trânsito mesmo.
1: O trânsito.
0: Bom, agora são 9h34, o trânsito terá alterações para celebrações de Corpus Christi em Muriaé. O Matheus Gouveia tem as informações.
2: É isso, Gilson. Muito bem. A Prefeitura de Muriaé, por meio do Departamento Municipal de Transportes e Trânsito, o DEMUTRAN, vai realizar alterações no trânsito para garantir a segurança e a organização das celebrações de Corpus Christi, que acontecem nesta quinta-feira, no dia 4, em diferentes pontos da cidade. Então, atenção, ó. Atendendo a solicitação do Santuário Diocesano de Nossa Senhora Aparecida do Porto, será proibido estacionar veículos na rua Coronel Pereira Sobrinho e na Avenida Juscelino Kubitschek, a popular JK, do lado do Rio, né? A partir das 18 horas desta quarta-feira, dia 3. A medida é necessária para a confecção dos tapetes decorativos da primeira festa de Corpus Christi promovida pela instituição do bairro do Porto. Já a partir da meia-noite de quinta-feira, dia 4, portanto, da virada de quarta para quinta, o trânsito do trecho passará a funcionar em mão única, com circulação permitida apenas no sentido Porto. A intervenção facilitará os trabalhos de montagem dos tapetes, que terão cerca de 1.400 metros de extensão, além da realização da programação religiosa. Ô Gilson, a festa vai ter início às 16 horas, tá? Com a celebração da Santa Missa no santuário, e logo em seguida, os fiéis participarão de uma procissão até o mercado municipal no centro da cidade. O encerramento contará com um momento de louvor, conduzido pelo padre Wanderson. Segundo os organizadores, essa deverá ser a maior celebração de Corpus Christi já realizada pelo Santuário de Nossa Senhora Aparecida aqui na cidade de Muriaé, reunindo centenas de voluntários na confecção dos tapetes e um grande público ao longo do percurso. Para complementar, Gilson, a programação do centro também tem pontualidades, tá bom? Olha só, a paróquia São Paulo também divulgou as atividades para Corpus Christi na região central da cidade. A montagem dos tapetes terá início às 3 horas da manhã, da virada de quarta para quinta-feira, no dia 4, nas ruas Doutor Antônio Canedo e Barão do Monte Alto, seguindo até a entrada principal da Matriz São Paulo. A Santa Missa acontece às 9 horas da manhã, logo no início da quinta. Logo depois, acontece a procissão, que percorre o seguinte trajeto, atenção, saída da Matriz São Paulo, seguindo pelas ruas Afonso Canedo, Doutor Alves Pequeno, Doutor Antônio Canedo e a Rua Barão do Monte Alto, retornando logo após até a Matriz São Paulo. A Prefeitura orienta os motoristas a ficarem bem atentos às alterações no trânsito e respeitarem a sinalização temporária para contribuir com a segurança dos participantes e o bom andamento das celebrações, Gilson.
0: Agora são 9h37, obrigado Matheus Gouveia pelas informações. Idoso desmaia, perde o controle do carro e colide com um caminhão na BR-356. Mais um acidente, Marcelo Bittencourt.
1: Gilson, um acidente envolvendo um veículo de passeio e um caminhão foi registrado na BR-356 na noite dessa segunda-feira. De acordo com as informações do Corpo de Bombeiros, o condutor do automóvel, um idoso de 80 anos, sofreu um mal súbito enquanto dirigia, perdeu o controle da direção e acabou colidindo contra um caminhão. O Corpo de Bombeiros e uma equipe do SAMU foram acionados para atender a ocorrência. Ao chegarem ao local, os socorristas constataram que o motorista teria sofrido uma síncope, o que provocou a perda do controle do veículo. Segundo o Cabo Max, do Corpo de Bombeiros, o motorista do caminhão realizou manobras para evitar que o acidente tivesse consequências mais graves. Com isso, o impacto foi reduzido e a vítima sofreu apenas escoriações na cabeça. O idoso estava consciente, lúcido e orientado durante o atendimento. Apesar do susto, não houve ferimentos graves. A colisão atingiu a roda traseira do caminhão, provocando danos no eixo e no pneu, que acabou esvaziando. O automóvel também sofreu avarias. As causas do acidente estão relacionadas ao mal súbito sofrido pelo condutor do carro. O trânsito no local foi acompanhado pelas equipes de atendimento até a remoção do veículo e a normalização da via.
0: Ok, são 9h38, todas essas notícias estão em destaque no nosso site radiomuriae.com.br. A notícia acima de tudo.
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0: Agora faltando 20 minutos para as 10 da manhã, nossa enquete de hoje falando sobre instrumento musical. Muita gente não sabe, mas aprender a tocar um instrumento musical não é apenas um excelente hobby. Esse tipo de prática pode gerar benefícios em diferentes aspectos da sua vida. Estudos mostram que tocar instrumentos musicais ajuda tanto nas capacidades motoras do corpo quanto em vários processos cognitivos do cérebro. Vamos conferir então quais os pontos positivos que a atividade pode gerar? Melhora a capacidade de memorização, torna você mais produtivo, aumenta a coordenação motora, combate o estresse e a ansiedade, melhora a concentração e foco, né? Combate a perda da capacidade cognitiva relacionada ao envelhecimento e estimula os hormônios e bem-estar, né? Eu quero saber a sua opinião, você que está me ouvindo aí. Você toca ou tem vontade de tocar algum instrumento musical? Se você pudesse tocar bem um instrumento, qual seria? Um piano, um violão, um saxofone, bateria, um cavaquinho, né? Enfim, um outro instrumento? Fala pra gente. 988301140 é a nossa enquete de hoje falando sobre instrumento musical. Tem muita gente que acha legal, né? Fica ali observando as pessoas tocarem um piano, um saxofone, um violão. Tem vontade de aprender, ou então acha legal só assistir, né? Mas você, é o seu caso? Você tem vontade de aprender algum instrumento? Participe com a gente. 988301140 é a nossa enquete do dia de hoje. São 9h42.
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4: Chegou aquele momento para você fazer a sua reivindicação, a sua reclamação. Se algo não tá correto aí no seu bairro, algo de errado, manda pra gente. O nosso telefone é o 3729-2929 e o zap é 988-30-1140. O povo com a palavra, os microfones à disposição da população de Muriaé e toda a região, né? Pode participar e fazer aí a sua reclamação. Estamos aqui aguardando a sua participação. 3729-2929 e o zap é 988-30-1140. O povo com a palavra.
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0: Muito bem, agora são 9h49, vamos para a agenda do programa de hoje, né? A comunidade São José de Anchieta, no bairro Planalto, convida para o mês de Maria neste sábado, com celebração às 18 horas com a comunidade São Judas Tadeu, logo após show com Rodrigo Aragão e no domingo, missa às 17 horas com o padre Júnior Cambraia, com visita do pessoal da Igreja Imaculada Conceição da Barra, logo após barraquinhas e sorteio de prêmios. A comunidade do Bom Jardim convida para a missa neste dia 7, domingo, às 11 horas da manhã, logo após leilão e almoço em prol da igreja. A primeira festa de Corpus Christi do Santuário Diocesano Nossa Senhora Aparecida no Porto, confecção do tapete de aproximadamente 1.400 metros, tendo início à meia-noite do dia 4. Santa Missa às 16 horas no santuário, logo após procissão até o mercado municipal com a bênção do Santíssimo. Então, a agenda de hoje do nosso programa. Faltam 10 para as 10.
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0: Vamos lá então para nossa enquete do dia de hoje, às 9h51. Já vamos abraçar os aniversariantes de hoje, mas deixa eu ouvir a Maria Aparecida Francisco, lá do Vermelho, sobre a nossa enquete de hoje. Bom dia.
4: Bom dia, Gilson. Bom dia, Pedro. Uma terça para nós todos abençoada.
0: Amém.
4: Que chuvinha boa que deu de madrugada aí.
0: Verdade.
4: Aqui, sobre a enquete aí, o meu pai, ele tocava cavaquinho. Cavaquinho na mão dele fazia sucesso.
0: Uhum.
4: E eu, se fosse para mim aprender, se eu quisesse para mim aprender, eu queria tocar violão. Mas, como é que eles falam? Cavalo velho, não pega marcha, né? E desde já aí agradeço. Fica com Deus, garoto.
0: Tá
4: Maria
0: bom, um
4: Aparecida Francisco, Distrito do Vermelho.
0: Muito obrigado pela participação. Dá um abraço a todos no Distrito do Vermelho aí, né? A gente aproveita e abraça também a todos no Vermelho 2, Nova Muriaé. Todo mundo ligado aqui no nosso programa. 9h52, Maria Aparecida da Fonseca Ramos, no Santa Terezinha. Bom dia.
5: Bom dia, Gilson Júnior. Ô, Gilson, o instrumento que eu acho lindo, mas nunca toquei, é piano. Acho lindo, maravilhoso. Agora, deixa eu te falar do Brasil aí, já que tá na Copa, né? Ô, Gilson, eu fico olhando o jogo do Brasil. O Brasil representa tão bem as explicações para os brasileiros no futebol. Por que que não é assim, né, Gilson? Em todas as coisas, né? Dá satisfação pro povo brasileiro, que o povo brasileiro pergunta, fica sem resposta. Você viu? No jogo do Brasil, até linha eles traçam para ver se está certo, para provar para o brasileiro que realmente foi aquilo, que realmente não foi aquilo. Por que que o Brasil não faz isso para nós, hein, Gilson?
0: Verdade.
5: Em todos os sentidos, hein?
0: Verdade.
5: É Maria Aparecida Fonseca Ramos, do bairro Santa Terezinha.
0: Tá bom, um abraço para você, muito obrigado. Um abraço a todos aí no bairro querido Santa Terezinha, também ouvindo aqui a Rádio Muriaé. Agora são 9h53.
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Passando quem completa a idade nova no dia de hoje, 2 de junho, é o seu aniversário, parabéns para você. Valdete Machado Henrique, na Fazenda Águas Claras, no Vermelho. Abraços da Sandra, Beatriz e familiares. Diácono Wanderson e Rosário da Limeira, abraços do Sebastião Vital e familiares. O Davi, no bairro Gaspar, abraços do amigo Magão, mãe Elza, na Fazenda Fim do Mundo e todos os familiares. O João Gabriel completa 11 anos hoje, em Bom Jardim do Pontão. Um abraço a todos em Bom Jardim do Pontão, sempre ouvindo a gente, né? O João Gabriel, 11 anos hoje, abraços da avó Rita e Sebastião, pai Jefferson, tia Vilma Penha e familiares. Carla Cristina, faz aniversário hoje, hein? Ex-grupo As Meninas, cantando Grades do Coração, música do Xande de Pilares. Daqui a pouquinho tem o Marcelo Bittencourt e as notícias.

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1: A odontopediatria é uma especialidade da odontologia que aplica cuidados especiais na saúde bucal de bebês e crianças, além de gestantes e pacientes com necessidades especiais. Sua principal função é aplicar técnicas de psicologia infantil para eliminar desde cedo os traumas relacionados ao dentista, que podem ser iniciados neste período da infância. Quando nascer o primeiro dente do bebê, já é recomendável o início do tratamento com um dentista especializado em odontopediatria. Os dentes de leite são os primeiros dentes a surgirem em seres humanos. Assim que nascem, devemos procurar um odontopediatra para fazer sua manutenção, para que no futuro a criança possa se tornar um adulto com dentes perfeitos, livre de doenças, com uma estética bucal bonita, com dentes fortes e resistentes.
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2: Receita Federal já recebeu mais de 44 milhões de declarações de imposto de renda.
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2: A Receita Federal recebeu 44.390.000 declarações do Imposto de Renda Pessoa Física 2026. Número recorde e acima da expectativa inicial de 44 milhões de documentos enviados. O resultado representa um crescimento de 2,4% em relação ao ano passado, quando 43.344.000 contribuintes prestaram contas ao fisco dentro do prazo. A Receita Federal recebeu 44.390.000 declarações do Imposto de Renda Pessoa Física 2026. Número recorde e acima da expectativa inicial de 44 milhões de documentos enviados. O resultado representa um crescimento de 2,4% em relação ao ano passado, quando 43.344.000 contribuintes prestaram contas ao fisco dentro do prazo. Os dados divulgados pela Receita mostram também um outubro de 2025 em Guiricema, cidade distante, cerca de 66 quilômetros de Muriaé, aqui na Zona da Mata. A vítima foi mantida em cárcere privado, torturada e morta em uma ação com características do chamado Tribunal do Crime. Após a execução, os suspeitos tentaram ocultar os vestígios e incendiaram o corpo, que foi localizado em um imóvel abandonado, já em avançado estado de decomposição. Eles vão responder por homicídio qualificado por motivo torpe e mediante meio cruel, ocultação e destruição de cadáver e coação no curso do processo. Secas mais severas, chuvas intensas e ondas de calor podem voltar a ganhar força nos próximos meses, segundo a Organização Meteorológica Mundial. Em um comunicado nesta terça-feira, a agência da ONU informou que os dados mostram que o El Niño, o fenômeno que aquece as águas e afeta o clima pelo mundo, deve chegar nos próximos meses

0: e há fortes indícios de que ele seja intenso. Precisamos nos preparar para um possível evento El Niño forte, que exacerbará a seca e as chuvas intensas e aumentará o risco de ondas de calor em terra quanto no oceano, afirmou a secretária da OMM, Celeste Saulo. Uma série de produtos brasileiros deve ficar de fora da tarifa de 25% proposta pelo escritório do representante comercial dos Estados Unidos. A medida foi anunciada no fim da noite desta segunda-feira. O anúncio ocorre após a conclusão de uma investigação aberta em 15 de julho de 2025 por determinação do presidente Donald Trump e com base na seção 301 da Lei de Comércio de 1974. Segundo o documento, as tarifas são justificadas porque uma série de atos políticos e práticas do governo brasileiro seria irrazoável e oneraria ou restringiria o comércio norte-americano. Apesar do anúncio, alguns itens devem ser poupados da tarifa, como materiais informativos, doações e uma lista específica de produtos. Entre eles estão certas carnes, frutas e minerais, além de café, chá, especiais, cereais, sementes, frutos oleaginosos, plantas industriais e medicinas e medicinais, palha e forragem. Aeronaves e peças do setor aeronáutico, terras raras, produtos químicos orgânicos, farmacêuticos e fertilizantes também estariam isentos da medida. 10h05, notícias da hora, oferecimento Elétrica do Povo. 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
5: Muito bem, esse é o espaço para você fazer a sua reclamação aqui no nosso programa. Os microfones estão à disposição, né? Algum problema na sua rua, no seu bairro, manda pra gente através do zap 98830-1140. E as linhas também estão liberadas. Esse é o momento, é o espaço, né, que o ouvinte tem para poder reclamar e fazer a sua reivindicação. 3729-2929 e o zap é 98830-1140. Tô aqui aguardando a sua participação. São 10:09 agora. Bom dia.
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5: Muito bem, são 10h12 agora, a Mega Sena, gente, sorteia hoje o prêmio de 16 milhões de reais, é isso mesmo. O pessoal gosta de fazer uma fezinha, né? Dá tempo ainda, quem sabe? Não vai levar para casa 16 milhões de reais, né? As 6 dezenas do concurso 3014 da Mega Sena serão sorteadas a partir das 21 horas pelo horário de Brasília, no Espaço da Sorte, localizado na Avenida Paulista, número 750, em São Paulo. Hoje está o sorteio. O prêmio da faixa principal está acumulado e estimado em 16 milhões de reais. As apostas podem ser feitas até às 20 horas, ou seja, uma hora antes do sorteio, né, pelo horário de Brasília, nas lotéricas ou também pela internet. Muita gente, às vezes, não vou na lotérica, tá muito cheio, a fila é muito grande, todo mundo querendo apostar, então vou fazer pela internet, não tem problema algum. Até uma hora antes você consegue, né, fazer aí a sua aposta. Lembrando que o sorteio terá transmissão ao vivo pelo canal do YouTube da Caixa e também no Facebook das Loterias Caixas. O jogo simples, com 6 números marcados, custa apenas R$6. Então, boa sorte para quem gosta de fazer aquela fezinha. Nada mais, nada menos que 16 milhões de reais, hein? Cai muito que bem, obrigado. Já pensou? Hã? Hoje, terça-feira, cai 16 prata na tua conta? Hein? Feliz da vida.

0: Não é não? Então muita gente gosta de fazer e marcar os números aí. Muita gente gosta de fazer um bolão também, né? Reúne a galera aí do trabalho, a galera da, né? Enfim, os amigos, a família. Vamos fazer um bolão? Vamos lá. De repente, né? Quem sabe? 16 milhões hoje, terça-feira, no sorteio da Mega Sena. Boa sorte. São 10 e 13.
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3: A insuficiência cardíaca é quando o coração não consegue bombear ou receber adequadamente o sangue para suprir as necessidades do nosso organismo. As causas variam desde infarto, pressão alta não controlada adequadamente a longo prazo, miocardite, diabetes e doença nas válvulas cardíacas, como a febre reumática. Os sintomas mais comuns são cansaço, falta de ar aos esforços ou à noite após se deitar, inchaço nas duas pernas ou pés e dores no peito. Se você sente ou conhece alguém com alguma dessas queixas, procure um cardiologista. O diagnóstico e o tratamento precoce pode curar ou melhorar sua qualidade de vida.
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0: São 10:15 agora, vamos mandar um bom dia pro Donato de Paula, que tá lá na rede Nova Drogarias, no centro da cidade. 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
0: Muito bem, são 10h19, as linhas estão liberadas para sua participação no Povo com a Palavra. Aqui você tem vez e tem voz. Vamos lá, bom dia.
14: Oi, Zilson Júnior, tô passando por aqui, Zilson Júnior, sou aqui do Corado, pé de Rosário de Limeira. Passando aqui, reclamar sobre o negócio do posto aqui do Corado. Eu tô com a neta passando mal em casa, menino. Eu tô ligando e eles não atendem o telefone. Eles não atendem. Eles não atendem. Eu queria que você visse pra mim o que tá acontecendo, que a minha neta tá passando mal. Entendeu? E a gente liga pra lá pra eles lá ver. Ninguém tá atendendo o telefone. Obrigado, Zilson Júnior. Deus abençoe você e sua família.
0: Tá bom, amém. Agora eu preciso saber pra onde você tá ligando, né? Se é pro posto de saúde, enfim, pra onde você tá ligando. Você podia dar mais detalhes aí pra gente saber. Às vezes, né? O telefone pode estar com algum problema, tem um outro telefone, né, paralelo. Então eu preciso saber pra onde você tá ligando, né? Pra gente poder entrar em contato e saber o que tá acontecendo. Se a pessoa tá passando mal, tem que atender, né? Então tem que saber pra onde, tá? Se você puder mandar de novo pra gente pra onde você tá ligando, qual número você tá ligando, pra gente poder ver o que pode ser feito, tá bom? Obrigado, Arlene do Ancorado, é isso mesmo? É isso aí, obrigado. 10h21 agora, mais uma, bom dia.
15: Bom dia, Gilson Júnior.
0: Oi.
15: Bom dia toda a equipe da Rádio Muriaé, bom dia Pedro Luiz, bom dia a todos os meus familiares. Então, a reclamação que eu tenho é os motoqueiros que passam, às vezes casal, empenando moto, com maior barulho, é insuportável, insuportável, atrapalha dormir, atrapalha ver televisão e não contando o susto que a gente também leva de vez em quando. Isso está um absurdo aqui na rua, Benedito Valadares. Carro também, com aquele barulho imenso, entendeu? Se eu pudesse uma viatura ficar por aqui escondida para ver. Porque isso aqui, além dele estar correndo risco de um grande acidente, eu fico pensando as mulheres que andam na garupa das motos, junto com essa pessoa, eles só podem estar drogados. Porque pessoa de família não faz isso. A pessoa que tem temor à vida, a pessoa que é normal, não faz isso.
0: Bom, Maria José, eu agradeço a sua participação, a confiança aqui no nosso trabalho. A polícia tem feito muitas blitz de trânsito, né? Para inclusive pegar esses motoqueiros, que não são motociclistas. Eu sempre repito aqui, motociclista é aquele que anda na boa, anda dentro da velocidade, com a documentação em dia, não faz ultrapassagem pela direita, não avança sinal. Esses sim são os motociclistas. Agora, quem faz baderna, anda fazendo barulho, avança o sinal, enfim, esses são os motoqueiros. E a polícia tem feito operações para combater esse tipo de conduta aqui na nossa cidade. E eu reforço, a polícia vai continuar, nós já falamos isso aqui várias vezes no plantão de polícia, a polícia vai continuar na fiscalização dessas motos. Aí, quando a polícia para um desses, né, que fazem as badernas, ah, mas eu sou trabalhador. Trabalhador é obrigação de ser. Eu estou em dia, mas está incomodando as pessoas. A maior reclamação era na Praça do Trabalhador. A polícia foi enérgica lá, conseguiu, né, trazer a paz e tranquilidade na Praça do Trabalhador. Quero acreditar que continue assim. Que as pessoas tenham paz e sossego para descansar à noite. Principalmente meus queridos idosos que moram em torno ali da praça. Foi um pedido nosso aqui no plantão, direto ao Coronel Wesley, comandante do 47, que esteve aqui. Eu fiz esse pedido e fui atendido pela Polícia Militar. Fica aqui os nossos agradecimentos. E eu tenho certeza que a polícia vai continuar no combate incessante a essas motos barulhentas que tiram o sossego, principalmente dos idosos. Eles aceleram muito nas ruas. Eles não se preocupam em quem está em casa, em quem está descansando. Às vezes a pessoa trabalhou o dia todo, chega em casa, quer descansar, quer assistir uma televisão, quer dormir em paz, e as motocicletas fazendo barulho pela rua fora. Então, eu tenho certeza que a polícia vai continuar com esse trabalho incessante, como tem feito em outras áreas, como o tráfico de drogas, como a apreensão de armas. As blitz vão continuar. São 10h24, agora 10 horas e 24 minutos. Tem mais participações aí? Vamos lá. Maria de Lourdes do Coleti, bom dia.
16: Bom dia, Gilson.
0: Tudo bem, Lourdes?
16: Tudo bem.
0: Você fala do Coleti, não é isso?
16: Estou falando do Coleti.
0: Ah.
16: Vou escapinar a rua da gente aqui. Qual? Da Hélio Lopes.
0: Qual que é a rua?
16: Hélio Lopes.
0: Hélio Lopes, aí no Coleti. Tava precisando de capina, já resolveram o problema aí.
16: Nossa, tá em dia.
0: Que bom.
16: E mandar um abraço a todos os amigos da manhã do Mulher.
0: Tá
16: e
0: certo.
16: Pra você aí.
0: Eu agradeço aí a sua... Tá bom, eu agradeço a sua...
16: Minha família.
0: Tá bom, agradeço a sua participação, desejo uma boa terça-feira pra você, tá?
16: Obrigada.
0: 10h25 agora.
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8: São 10:32 para receber os nossos convidados. Comigo está o Franklin Ribeiro. Vamos lá?
9: Oi, Gilson. Bom dia para você. Bom dia a todos os nossos ouvintes, quem também nos acompanha nas redes sociais. E hoje, aqui na entrevista do dia, nós vamos abordar um pouquinho sobre algumas obras, né? Alguns programas que estão acontecendo em Muriaé através dos serviços da Prefeitura de Muriaé. E para conversar com a gente recebe aqui hoje a Patrícia Pedrosa, que é a diretora do DENSUR. Patrícia, seja muito bem-vinda, um bom dia para você.
10: Bom dia, Franklin, bom dia, Gilson.
8: Bom dia.
10: Bom dia a todos os ouvintes da Rádio Muriaé. Eu que agradeço o convite, é um prazer estar aqui com vocês.
9: Para conversar com a gente também, nós estamos aqui com o Maurício Carneiro, que é o secretário, né, municipal de Obras Públicas e Urbanismo. Maurício, é um prazer ter você aqui com a gente. Um bom dia, viu?
11: Bom dia, Franklin. Bom dia, Gilson, Patrícia, Arlan, Gustavo e a todos os ouvintes da Rádio Muriaé. É um prazer também estar aqui com vocês novamente. né, abordando esses assuntos que realmente estão tirando o sono da população. Então, assim, quanto mais polêmico, melhor é a nossa presença para que a gente possa estar sanando isso.
9: Sem dúvidas. E para conversar com a gente também, nós estamos aqui recebendo dois engenheiros, né? Um do DENSUR e outro também da Secretaria Municipal de Obras Públicas e Urbanismo. Primeiro, vou cumprimentar aqui o Gustavo Goretti, que é engenheiro lá do DENSUR. Gustavo, bom dia para você. Também seja muito bem-vindo.
0: Bom dia a todos os ouvintes. Estamos aqui à disposição para esclarecer tudo que for preciso para a população.
9: E quem está aqui também com a gente é o Arlan Alves Mendonça, que é engenheiro da Secretaria Municipal de Obras Públicas e Urbanismo. Muito bom dia, seja bem-vindo também.
6: Bom dia, turma. Bom dia a todos. Estamos aqui, igual o Gustavo falou, né, para esclarecer as principais dúvidas aí que a população tem em relação às nossas obras.
9: Pois é. Algumas obras que, né, a gente já acompanha, aí temos até noticiado aqui também, trazendo essas informações à população. E vamos abordar um pouquinho delas aqui. E eu queria já começar sobre o programa Água para Todos, né? Que a gente possa trazer um pouco dessas informações para as pessoas, né? Para o pessoal situar de fato mesmo o que está acontecendo com essas manifestações, dessas obras na cidade. Então, eu vou perguntar, Patrícia, que pudesse dizer um pouco mais do que é esse programa, né? Quais são os objetivos desse programa dentro da cidade?
10: Sim, esse programa Água para Todos, ele reúne investimentos estratégicos em captação, tratamento e distribuição de água, com o objetivo de ampliar a segurança hídrica do nosso município, modernizar estruturas antigas e garantir o abastecimento regular e a qualidade para a população, né, nas próximas décadas aí que estão a ser contemplados com esse programa.
9: E quando a gente fala nesse programa, né, destacar assim a ampliação, a modernização desse sistema de abastecimento, né, qual a importância disso nesse momento? Fica à vontade, Patrícia ou Maurício também, se quiser trazer essa informação.
10: Então, Muriaé possui um sistema de abastecimento um pouco tanto que antigo, né, com estruturas da década de 1970. E ao longo dos anos não receberam ampliação compatível com o crescimento da nossa cidade. Então, com esse aumento populacional, né, essa demanda por água, existem investimentos para garantir uma maior eficiência, uma segurança operacional e a capacidade de atendimento para esse futuro.
9: Certo. E quando a gente fala desses investimentos, né, qual que está sendo a previsão desses investimentos dentro do programa? Gustavo?
0: Nós vamos fazer a ampliação da adutora de água bruta da cidade, vai pegar praticamente todo o sistema principal nosso, desde a captação de água do rio, tratamento e distribuição para a ponta da linha, né, que são as casas, que são os consumidores. Então, nós vamos fazer uma ampliação da captação de água bruta. Hoje, nós temos uma adutora principal da cidade, para ter uma noção, né, de tamanho, de 40 centímetros, nós vamos fazer uma do lado de 60 centímetros de diâmetro. Então, ou seja, vai colocar uma maior, e essa de 40 centímetros é dos anos 70, nunca houve nenhum tipo de ampliação, vai ser a primeira vez em décadas aí que vai estar ampliando essa captação de água bruta, trazendo mais água para ser tratada. Aí, em compensação, a ETA também vai ser ampliada, só que não é uma ampliação, né, no sentido de aumentar o tamanho, também é uma planta, né, uma estação dos anos 70, então hoje já tem tecnologias que com a mesma área a gente trata mais água. Então, ela vai ser adaptada nesse sentido, vai aumentar ela é atualmente 240 litros por segundo de capacidade, vai passar para 360, então vai ter um aumento aí de 50%, que deve dar para muitas décadas ainda, né, de crescimento da cidade. E a distribuição da ETA para a cidade, para a região central de Muriaé e bairros.
9: Essa ampliação da ETA Gávea Centro.
0: Exatamente, que aí é uma outra adutora que vai ser construída saindo da ETA Gávea, né, no bairro da Gávea, até o centro da cidade.
9: Certo. E aí a gente está falando de um benefício contínuo para a maior parte da população, né, com essa ampliação.
0: Isso aí. Todo esse sistema, ele vai atender diretamente 70%, aproximadamente 70% do município de Muriaé. Só que ele vai permitir isso aí diretamente, só que ele vai ter uma como a gente, nós estamos aumentando muito essa capacidade, vai permitir que a gente consiga fazer manobras com mais facilidade. Então, um outro sistema de menor importância, como por exemplo a ETA Rio Preto, deu algum problema, a gente consegue momentaneamente manobrar essa água que está sobrando da Gávea para lá e minimiza muito aí as interrupções, né, por falhas diversas que podem ter.
9: E com essas alterações também, né, o que que a gente pode dizer que muda com essa modernização da ETA, né, da estação de tratamento de água? Eu acho que é importante a gente passar isso também, né?
0: O principal benefício é essa garantia, né, de abastecimento de água para as próximas décadas. E é décadas mesmo. A gente imagina que a gente está saindo de um sistema de 1970, estamos em 2026 e estamos fazendo uma ampliação que seguramente mais 50 anos de expansão urbana a gente vai estar apto a suportar. E aí a gente não cai no risco que diversos municípios já estão correndo, né? Porque o investimento em água potável ele ficou, de um modo geral, muito, muito parado nos últimos anos. Então nós vemos diversos municípios que têm que fazer racionamento de água, tem que fechar o abastecimento determinados dias da semana em alguns bairros. Aí Muriaé vai ficar praticamente imune a esse tipo de problema.
9: Perfeito. E uma outra situação que a gente tem visto na cidade, em algumas ruas pela região central, é essa questão do esgotamento sanitário, né? Essas obras que já estão em andamento. E dentro disso, né, eu recebi aqui que a gente tem um programa Sanear, né, dentro do trabalho de vocês lá na prefeitura. E isso certamente tem colocado algumas intervenções na cidade, claro, visando uma melhoria dentro de todo esse trabalho que vem sendo feito. Eu queria entender um pouco mais do que é esse programa Sanear, né? Como é que são os procedimentos, o que ele busca com essas intervenções dentro da cidade. Acho que o Maurício tem mais essas informações, né?
11: Então, o que é o programa Sanear hoje? O município ele tem um percentual muito baixo em relação a todo o esgoto tratado. Esse projeto hoje ele visa ampliar essa rede de tratamento de esgoto, né? Então é muito importante nós salientarmos que muito se cobra do município nesse tipo de obra, nesse tipo de intervenção, mas que infelizmente é um dano temporário, mas o benefício ele é longínquo, né? É um dano hoje que muitas das vezes a pessoa questiona: Maurício, por que está abrindo uma frente sem fechar a outra? Hoje é muito importante nós tratarmos desse assunto, porque nós temos prazos para cumprir junto à Caixa Econômica, é um programa, né, que é do PAC, então nós temos prazos, nós temos cronogramas a ser executados, né, então assim, hoje nós temos que aproveitar todo o tempo que nós estimamos hoje pela época da seca, porque daqui a pouco começa a época de chuva, e aí assim, essas obras acabam atrasando, o cronograma atrasa, então muitas vezes acaba se atropelando algumas execuções devido a essa necessidade, devido a essa urgência, né? Mas o programa em si basicamente é todo esse: elevarmos a qualidade de vida, elevarmos o nosso o índice de atendimento à população, diminuirmos o risco de poluição no rio, né? Muitas vezes a gente já ouviu alguns comentários que em algumas épocas do ano o rio parece um campo de futebol, né? Mas isso tudo se deve à poluição. Então, esses programas vêm justamente para resolver, ou pelo menos amenizar durante décadas à frente, esses problemas que são perpétuos e já vêm vindo há muito tempo.
9: E certamente são, né, melhorias que interferem diretamente na saúde pública, né?
11: Exatamente.
9: É um objetivo, com certeza, impactar a saúde pública de forma positiva, né?
11: Exatamente. É um dos principais motivos, né? Porque quando a gente fala em tratamento de esgoto, a gente fala em qualidade de vida, a gente fala na vida no todo, né? Então acho que é muito importante a gente abordar, se até o Gustavo quiser colocar alguma coisa a mais, né? Alguns dados técnicos a mais, fica à vontade, Gustavo.
9: Por favor, Gustavo.
0: Não, exatamente. Esse Muriaé hoje já tem estações de tratamento de esgoto, né, no tamanho para atender todo o município. Já estão instaladas e prontas para operar. Esse programa, o desafio dele é trazer o esgoto para elas. E aí, trazendo o esgoto para a estação, a gente está tirando o esgoto dos córregos, dos rios, né? E querendo ou não, é córrego, né? Do lado das casas, do lado dos imóveis que tem crianças. Então, o ganho para a saúde pública é gigantesco.
9: Certo.
12: Eu acho que vale a pena reforçar um pouquinho o que o Maurício falou. Essas obras, elas trazem muitos transtornos, né?
10: essas obras, né, subterrâneas, abaixo, né, que são no chão, elas causam esses transtornos, né, com poeira, se choveu é barro, o trânsito fica fechado. Então, a população em si, que trafega, que precisa daquele espaço ali, ela se sente, né, um pouco...

0: prejudicado com essa situação. Mas eu acho que vale muito a pena a gente reforçar o ganho, o benefício que nós vamos ter a longo prazo, né? O benefício ambiental, da saúde pública, né? O benefício, ele é muito maior do que o transtorno que a gente vive no momento.
1: E aproveitando agora, e vamos levar para um outro gancho aqui também, que é a questão da drenagem, né? Que é um assunto muito pertinente também da gente abordar. E a

0: em execução há mais tempo, né? Mas devido a algumas intercorrências, principalmente na região do Rosário. A região do Rosário é uma área totalmente rochosa. Então, por esse motivo, a demora, por esse motivo, todo esse atraso na obra, né? Então, muitas das vezes a pessoa questiona, é obra que vai fazer aniversário? Mas, enfim, toda obra, quando ela precisa ser bem feita, ela depende de complexidade, né? É uma obra complexa, é uma obra que realmente precisa e demanda de um tempo maior, até pelo processo de execução, né? Ou seja, a rocha ela tem que ser furada para depois ser cortada, para depois ser aberta a vala, para depois ser executado todo o manilhamento, e aí sim a complexidade dessa obra. Mas é uma obra que a gente está falando, gente, todas essas obras, nós estamos falando em média, desde o projeto Águas para Todos, né, que é da ampliação, do esgotamento, da drenagem, são obras que vêm ao longo dos anos, e nós estamos falando em média aqui de 56 anos, ou seja, meio século de obras que prefeito nenhum teve a coragem de fazer, prefeito não teve recurso para fazer, e atualmente o Dr. Marcos aí, com a ajuda, né, do governo federal, vem conseguindo recurso, vem conseguindo verba, e essas obras, então, estão sendo possíveis ser executadas, né? O Arlan tem alguns dados técnicos a mais em relação à drenagem, vai poder passar para a gente.
1: Até aproveitando, Arlan, essa questão, né, de como mostrar às pessoas, essa questão de como que pode levar a melhorar o escoamento, né, esses dados, como que isso pode interferir, ainda mais quando se trata de chuva, e é de fato uma preocupação, né, da população.
2: Sim, sim. Se a gente fala do nosso programa de drenagem, hoje a gente fala de um programa que começou com o Dr. Marcos no final de 2024, meado de 24, vamos dizer assim, nós começamos pelo Dornelas. Foi a primeira intervenção que nós fizemos ali na parte baixa do Dornelas. Foi até uma crítica grande para o Dr. Marcos, pegou muito, que muita gente falou por que abrir o Dornelas nas vésperas da eleição. O Dr. Marcos falou que queria resolver a situação de drenagem ali. E realmente, daquele período chuvoso para frente, a gente não teve muita notícia de alagamentos ali, tanto na parte baixa como na parte alta do Dornelas, né? A obra seguiu, a obra passou pelo José Cirilo. Teve um ponto crítico ali que toda chuva, todo mundo tinha problemas ali de alagamento em frente à casa de oração. Uma rede ali que foi feita, tivemos ali um trabalho muito gigantesco, a gente não conseguia fechar aquela via integralmente. A gente não existe uma outra rota de acesso para vir de Muriaí, de Miraí, passar por dentro de Muriaí. Então a gente teve que fazer um trabalho ali muito bem feito de sinalização, um trabalho que começava de madrugada aí até a tardezinha da noite. Então foi um trabalho muito, muito bem feito e chegou no Rosário, né? Rosário, gestões passadas passaram por aquele problema, né? Começaram e não conseguiram. Então agora nessa gestão, o Dr. Marcos junto com toda a equipe, né, tá conseguindo resolver o problema. Rosário, um grande maciço rochoso ali com uma grande durabilidade, uma rocha muito dura, aonde nós tivemos ali que tentar técnicas de desmonte de rocha a frio. Por que a frio? Porque temos ali edificações muito antigas. Se eu for pegar, por exemplo, uma pedreira, eu uso um dinamite, faço uma detonação, mas isso causa muita vibração. Ali no Rosário nós temos edificações ali de 50 a 100 anos de idade, para mais. Então tem todo um cuidado ali muito grande nessa execução, é claro. Existem algumas pequenas vibrações, sim. Porque nós estamos demolindo um grande maciço rochoso. Mas, de uma forma geral, a ideia é que nos próximos meses aí a gente termine aquela obra e, de fato, complete esse programa de drenagem na gestão do Dr. Marcos.
0: E quando a gente fala em relação à questão da drenagem, nós remetemos à questão do antigo córrego Santa Rita, né? Aquela mediação ali sofria diversas vezes por questões de enchente. Na época foi um transtorno muito grande, tivemos que parar praticamente ali em frente ao 100. Poucas pessoas se lembram, né? Mas o transtorno também foi enorme. Hoje você não ouve falar mais nada em relação a enchente, né? Alagamento naquela região. Então, é o que a gente fala sempre. O dano, ele é momentâneo, mas o benefício, ele é eterno, né? Então, assim, muitas e muitas gerações vão coletar todas essas benfeitorias que estão sendo executadas.
1: Sim, e a gente chega também a mais uma situação.

0: ação, né, mais um programa de, né, dentro dessas obras, que é a questão do rebaixamento, né, do leito do rio Muriaé. Eu queria entender do ponto de vista de vocês e também, né, para que os nossos ouvintes possam entender, o funcionamento desse programa, de fato, do rebaixamento do leito do rio Muriaé.
1: Sim, esse trabalho, ele começou, né, na enchente de 2023, né, com várias encostas sendo deslizadas. Nós fizemos a contratação de um especialista e ele não somente fez a análise dessas encostas, mas como também fez a análise de toda a nossa extensão do rio, né, tanto do rio Muriaé quanto do rio Rio Preto. E diante dessa análise, foi levantado alguns questionamentos, algumas questões, esses projetos foram executados. Na verdade, foram elaborados, né? Buscamos recursos através do PAC também. Dr. Marcos aí, juntamente com a equipe de governo, procurou recursos e esses recursos vieram. Hoje, o que, que é basicamente? Nós temos alguns pontos de estrangulamento ao longo do rio, que é a ponte da Barra, a ponte da rodoviária, a ponte da Casa de Saúde, a ponte do Dr. Brum. Né? São pontos de estrangulamento onde a execução das pontes, né, antigamente, elas foram muito baixas e ela existe, o vigamento dela acaba sendo um fator de retenção. Então, como essas pontes estão muito antigas e às vezes até comprometidas, o técnico avaliou que ao invés de mexermos na ponte, era melhor fazermos rebaixamento do leito do rio. E esse projeto foi elaborado, foi aprovado, né? E o Arlan, então, foi um dos projetistas desse projeto e vai poder passar maiores detalhes.
2: Nós estamos falando aqui de um marco para Muriaé, né? Muriaé sofre aí há décadas com o problema de enchentes. Como o Maurício mesmo disse, né, são várias etapas de uma grande obra. A gente está atacando agora uma das etapas, que vai ter um sucesso muito grande dentro de dos bairros para cima da Barra ali, né? José Cirilo, Dornelas, Napoleão. Então a gente espera, com esse rebaixamento daquele maciço rochoso ali, quem passa ali pela ponte da Barra, ou quem passou nesses anos para trás, no período de seca, a gente consegue ver uma grande barragem ali de maciço rochoso, né? Então a ideia com essa obra é a gente fazer um rebaixamento ali naquele maciço rochoso, para que em chuvas do dia a dia, a gente consiga fazer com que essa água escoe com mais facilidade para montante de Muriaé. Então, a expectativa dos nossos estudos é que nessas regiões que eu falei, né, José Cirilo, Dornelas, Napoleão, a mancha de inundação para um período curto, ela diminua entre 1 e 1,5 metros na sua altura. Então, a gente está falando aí de uma região Muriaé que é muito plana. Uma região plana, se eu abaixar 1 metro de inundação, eu alivio muitas casas ali naquela região. Então, assim, a nossa estimativa inicial aí é que a gente retire aproximadamente 14 mil metros cúbicos de rocha daquela região. Só esse número, ele é importante porque ele mostra o quanto de material rochoso vai ser retido ali para a gente conseguir amenizar essa enchente nesses pontos para cima da ponte da Barra.
1: Fala um pouquinho também, Arlan, do processo de execução, como que vai funcionar?
2: Hoje, né, a obra já está em andamento, né? O canteiro de obras, ele está ali na prainha, no antigo tiro de guerra. Então hoje nós estamos ali fazendo um caminho de acesso, porque um dos pontos críticos dessa obra é, primeiro, ter o acesso ao maciço rochoso. Então esse caminho de acesso hoje está 95% dele concluído, né? A gente vai fazer um desvio ali pelaquela ilha. E um segundo ponto crítico também é a gente desviar o curso do rio dentro do rio. Então o próximo passo agora vai ser construção ali de gabiões temporários, onde a gente vai manusear a água para um lado e para o outro. Esse foi o motivo da gente ter fechado a ponte ontem, para que a empresa executora consiga, com a maior segurança, a gente está falando de maquinários pesados trabalhando ali no entorno da ponte. Então existe um risco de um carro bater, ou um maquinário encostar numa ponte, gerar uma vibração. Então, para evitar qualquer tipo de dano, a decisão do município foi se precaver. Vamos fechar a ponte definitiva para passagem de veículos. Foi nos pedido pelo nosso departamento de trânsito que a gente deixasse uma passarela de pedestres ali ativa. Então, com o andar do serviço de fechamento aí, né, vai se criar um corredor ali para que população consiga atravessar a ponte de um lado para o outro.
1: E esse processo é importante nós salientarmos que quando a gente faz o rebaixamento do leito, nós vamos criar canais internos nesse maciço rochoso. E por esse motivo também, além da segurança da questão da ponte, é questão da segurança de todos os usuários. Porque quando nós falamos em escavação na base da ponte, automaticamente nós vamos deixar toda a estrutura dela, né, enfraquecida. Então, no segundo momento, após essa intervenção do rebaixamento do leito do rio, nós vamos estar fazendo também um reforço dessa ponte. É uma ponte aí que nós procuramos dados dela e nós não temos nem a data que ela foi executada, né? Então, assim, ela já foi assolada por diversas enchentes, né? Então, assim, ela já tem alguma estrutura dela exposta. Então, esse motivo da interdição, além da obra em si, foi por questão de segurança e, no segundo momento, nós vamos estar refazendo toda ela também, a parte estrutural, o reforço dela para que ela também nos dê mais segurança. Não adianta nós termos ali um rio resolvido a questão de parte do município, mas deixarmos uma ponte levando em risco a maior parte da população que faz o uso dela, né? Então, um dos motivos de segurança foi por esse motivo, né? E deixar a população também ciente que ela passará por um reforço estrutural. Não foi simplesmente pelo fato da obra do rio. Ela também precisa de cuidados e esse cuidado a gente vai, com certeza, também executar aí nos próximos meses.
0: Perfeito. E são projetos, né, que, de uma certa forma, se complementam, né, ao longo de todo esse trabalho. Eu queria, a gente já caminhando para o nosso final aqui também, mas eu queria saber de vocês, né, do ponto de vista dessa infraestrutura, né, Muriaé tendo esses projetos importantes acontecendo, qual que é a avaliação que vocês colocam em cima disso, né? Esses projetos, né, alguns ao mesmo tempo acontecendo, mas todos visando um impacto positivo, né, dentro de toda a cidade.
1: Claro, é importante a sua pergunta pelo seguinte, o que eu remeti atrás é a questão da indignação da população. Abre-se um trecho e não fecha-se outro. O que é importante a população saber de agora em diante, que são programas distintos. São programas que existem as frentes separadas. Nós temos o programa Sanear, e onde que é o esgotamento, né? Então, nós estamos falando de diversas ruas, onde ele aborda uma questão de esgoto. Nós temos a questão da drenagem, que é pontualmente no Rosário, e inclusive no Rosário, muitos estão se questionando. Não fechou nem perto da praça, já está abrindo outra rua, mas são projetos distintos. São obras distintas, então nós temos que correr paralelas, porque, como você disse, um acaba complementando o outro, né? Agora, daqui no próximo dia 15, vamos dar início também ao projeto Águas para Todos, que é justamente essa ampliação lá da ETA Gávea, né? Então, quer dizer, é um pouco mais de transtorno, vai ser transtorno, mas é importante, reforço, a população saber, nós estamos falando em um déficit de execução de obras de 56 anos, ou seja, mais de um século. Essa obra, bem como disse o Gustavo, é da década de 70. Nós estamos em 2026 e até então nada foi feito. Então, assim, nós pedimos encarecidamente que a população tenha um pouco de paciência e entenda que, vou repetir sempre, o dano ele é momentâneo, mas o benefício ele vai ser eterno. Vão ser coletados aí por diversas outras gerações. O que nós comportamos durante 56 anos, nós vamos estar dando aí a tranquilidade, né, o conforto aí para mais 56, talvez 100 anos para frente.
0: Muito bem. Patrícia, já te agradecendo aqui pela presença, né? Deixar o espaço aberto aqui, você fique à vontade e fizer algum complemento, sim, alguma observação, tá? Sim. Mas já te agradecendo pela presença aqui com a gente.
3: Eu que agradeço. Eu queria só salientar um pouquinho, referente ao programa Água para Todos, do investimento significativo que vai, né, vai ser feito nesse programa. Então, nos próximos dias, como o Maurício falou, nós vamos iniciar essa obra de ampliação da adutora de rede de água tratada da ETA Gávea para o centro. Então, como o Gustavo falou no início, lá em torno de 70% do abastecimento de água vai estar com esse quantitativo melhor. Então, nós vamos ter uma eficácia, né, na entrega da água tratada muito grande. Dentro desse mesmo programa, a questão da travessia metálica, né, da passagem da adutora, que vai passar por cima, né, do rio Muriaé para o bairro Padre Tiago, que vai melhorar também significativamente a entrega, né, da água tratada nesse local. Agora, uma obra muito grande também, que é muito importante, a gente acaba que falou pouco dela, né, Gustavo? Gustavo pode falar mais a parte técnica, da ampliação da adutora da água bruta, que é captada lá no Rio Glória, se eu não me engano, são 7 quilômetros, Gustavo, de

0: 5.500 metros de adutora, né? Pelo que me foi passado, ela vai vir por gravidade, né? Isso, para chegar na estação de tratamento da ETA Gávea, onde acontece, né, o tratamento da água. E a modernização e ampliação de toda a estrutura da ETA Gávea. Então, nós vamos ter uma eficiência muito maior do que a atual. Vamos conseguir entregar, né, um quantitativo de água tratada com mais qualidade, com mais eficiência, né, Gustavo, do que hoje nós temos aí. Então, é um investimento muito grande, eu acho que vale sim a pena a gente ressaltar isso daí. Como o Gustavo falou, como o Maurício falou no início, né, esse recurso, né, o Dr. Marcos conseguiu junto ao governo federal, essas idas, né, que ele fala que vai a Brasília, ele sempre vai, né, com a mão vazia, ele consegue voltar com esses recursos, né, para investimento dentro do nosso município. Então, fica aqui o nosso agradecimento ao prefeito municipal, ao governo federal, por todo o investimento realizado aqui no nosso município.
1: Maurício, te agradecer também, viu, pela presença e fique à vontade, alguma ponderação queira fazer.
2: Ô Franklin, eu que agradeço aí pelo convite, né? É importante toda essa sabatina aqui, até para poder a gente desmistificar algumas coisas que estão sendo ditas, né? A gente sabe que no mundo tecnológico e virtual de hoje, muito se fala, mas muito pouco se prova. Então, as pessoas, antes de falarem, né? Eles teriam que, às vezes, procurar um pouco o fundamento, procurar a verdade, né? Muito se cobram. E quando se faz, também se reclama, né? Então, assim, nesse momento, eu acho que é importante a população entender todo o benefício, toda a grandiosidade dessas obras, a magnitude dessas obras, né? E ter certeza que hoje o que está sendo feito não vai ser somente para a minha geração, vai ser para os meus filhos, para os meus netos, né? Então, isso é muito importante, né? Agradecer ao Dr. Marcos por estar sempre empenhando, né, todas as demandas que são levadas para ele. Ele prontamente corre atrás, igual a Patrícia falou, ele sai de Muriaé para Brasília com mão vazia e sempre retorna com recurso. Então, acho que isso é muito importante, esse empenho do prefeito, esse empenho da equipe gestora dele, para que possa dar esse suporte para nós que estamos à frente, lidando dia a dia, com todos os problemas, com todas as adversidades, mas a gente continua firme e forte. O que eu falo com ele sempre é que a gente tem que ter a convicção de o que nós temos em mente está sendo feito, e o melhor para a população, nós temos a certeza que está sendo feito.
1: Alan, também te agradecer pela presença aqui, tá? Um dos engenheiros responsáveis ao lado do Gustavo também, do Densur, os engenheiros que são envolvidos nessa obra. Agradecer a vocês pela presença, tá? Fica à vontade, se quiser algum comentário.
3: Eu que agradeço a presença aqui dos colegas, né? E o que o Maurício e a Patrícia comentaram, né? Estamos passando por um momento de muitas obras. De obras subterrâneas, obras que causam transtorno para a população, causam muito transtorno, a gente sabe, mas são obras que vão beneficiar as gerações futuras. Então, isso que eu prezo aqui como a grande importância dessas obras.
1: Gustavo, te agradecer também pela presença, tá? Por essas ponderações aí sobre todas essas obras que vêm acontecendo e vão acontecer pelos próximos dias, né? Próximos meses também aí na cidade.
4: Muito obrigado pela oportunidade, né, de esclarecer melhor as obras, e eu reforço aqui o que todo mundo falou, né? O transtorno é momentâneo, mas o ganho vai ser muito grande.
1: Muito bem, Gilson. Então conversamos, né, com todos os responsáveis aí por essas obras, esses avanços que vão acontecer em Muriaé, beneficiando aí todo um trabalho na população, trazendo essas orientações para os nossos ouvintes também de como vão acontecer todo esse processo.
5: Ok, 11:03.

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0: 04-04-7374-2026.
1: Flávio Bolsonaro quer Cleitinho como cabeça de chapa ao governo de Minas.
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1: O senador Flávio Bolsonaro, pré-candidato à presidência da República, afirmou que gostaria de ver o senador Cleitinho Azevedo, do Republicanos, como candidato ao governo de Minas Gerais. Em entrevista à Rádio Itatiaia nesta terça-feira, o parlamentar afirmou que trabalha para a construção de uma frente ampla da direita em Minas e indicou que Cleitinho seria o nome ideal para ser o cabeça de chapa. Flávio Bolsonaro afirmou que Cleitinho está preparado para assumir o governo de Minas e criticou aqueles que dizem que o senador não teria experiência para assumir o Palácio Tiradentes. O feriado prolongado de Corpus Christi deve gerar um movimento intenso nos hotéis de lazer em Minas Gerais. De acordo com a Associação Mineira de Hotéis de Lazer, a expectativa é de ocupação acima de 92% entre quinta-feira, 4 de junho, e domingo, 7 de junho. Se considerar apenas o período entre sexta e domingo, a taxa chega a 98%. O presidente da Mila, Alexandre Santos, explica que feriados prolongados que começam na quinta-feira tendem a atrair mais famílias para os hotéis de lazer. Trata-se de um público que busca experiência acima de tudo. A Comissão de Direitos Humanos deve analisar nesta terça-feira o projeto que susta os efeitos de uma resolução do CONANDA, o Conselho Nacional dos Direitos da Criança e do Adolescente. A norma trata do atendimento a crianças e adolescentes vítimas de estupro, inclusive nos casos de aborto previstos em lei. Mas críticos afirmam que a resolução não estabelece limite gestacional e por isso deve ser sustada, como explicou o senador Eduardo Girão, do Novo, do Ceará. Abre aspas, simplesmente obriga todos a 30 mil conselhos tutelares do país a encaminhar imediatamente sem o conhecimento dos pais. Qualquer gestação de menor de 14 anos de idade para um programa de aborto em qualquer fase da gestação. Essa é a resolução, essa resolução é covarde e sanguinária a esse ponto, fecha aspas, disse o Girão. A Polícia Civil de Minas Gerais apreendeu nessa segunda-feira materiais supostamente falsificados do álbum da Copa do Mundo. A operação nomeada Álbum Fantasma foi flagrada em um estabelecimento comercial na região central de Patos de Minas, no Alto Paranaíba. No local, policiais identificaram a comercialização de álbuns e pacotes de figurinhas. Aos responsáveis questionaram sobre a procedência do material. Em resposta, os comerciantes disseram que não tinham nota fiscal e alegaram que os produtos foram adquiridos em São Paulo. Sem a documentação que comprovasse a origem regular das mercadorias, o material foi apreendido para análise pericial. Um homem de 40 anos e uma mulher de 29 foram conduzidos à Delegacia de Polícia Civil para esclarecimentos. Após procedimento da Polícia Judiciária, foram liberados, conforme o delegado regional Luiz Mauro Sampaio Pereira, a comercialização de produtos falsificados pode configurar crime e exige atenção dos consumidores quanto à procedência das mercadorias e à regularidade dos estabelecimentos. 11:10, notícias da hora, oferecimento Elétrica do Povo. 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

11:14, vamos às principais manchetes do programa de hoje. Ciclista morre após ser atropelado por caminhão no trevo da Chevrolet. Idoso desmaia, perde controle do carro e colide com caminhão na BR-356. Homem em liberdade condicional é preso novamente por tráfico de drogas, isso na cidade de Leopoldina. A partir de agora, tá no ar.

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0: Muito bem, são 11h14. Vamos à primeira de hoje. Um ciclista veio a óbito, lamentavelmente, após ser atropelado por um caminhão no entroncamento entre as BRs 116 e 356 no trevo da Chevrolet na tarde de ontem. Segundo as primeiras informações, o ciclista não teria visto a aproximação do caminhão que seguia no sentido, sentido a Faminas, para que as pessoas possam entender, né? Quando tentava cruzar a via no sentido centro-aeroporto, o ciclista teria perdido o controle da bicicleta e sendo atingido pelo caminhão logo em seguida. Sebastião Rodrigues de Oliveira, de 69 anos, morreu ainda no local. O motorista do caminhão, de 28 anos, não se feriu. A Polícia Rodoviária Federal, juntamente com a equipe do SAMU e Eco Rio Minas, estiveram no local para até controlar o trânsito, né? Cada um ali no seu, o que lhe compete. Ou seja, a Eco Rio Minas controlando o trânsito, a PRF, questão da ocorrência. Equipe do SAMU foi lá, mas infelizmente não pôde fazer nada, porque a vítima já estava em óbito. A perícia da Polícia Civil esteve no local, né, realizou os trabalhos e o corpo foi encaminhado para o Instituto Médico Legal. Desde já, a gente deixa aqui os nossos sentimentos aos familiares do senhor Sebastião, né, 69 anos, morrendo de uma forma muito trágica. Tenente Anderson está comigo aqui hoje, bom dia, seja bem-vindo. Isso a gente pode classificar como fatalidade, não é isso? Bom dia.
2: Bom dia, Gilson. Bom dia, ouvintes da Rádio Muriaé. Prazer estar aqui novamente com você e conversando aí com toda a nossa comunidade de Muriaé e região. Começamos o programa aí com essa triste notícia, né? Um senhor aí já com a idade, né? 60 e poucos anos, né? Acabou se acidentando ali naquele trecho, que é um trecho perigoso, né? É um trecho de muito fluxo, né? Muitos caminhões, muitos veículos, alguns veículos desrespeitando sinalizações ali, não estou dizendo que é o caso aí, né, de forma alguma, né? E em meio a isso tudo, né, algumas pessoas que precisam passar ali com outro meio de transporte, né, que traz menos segurança, no caso aí as bicicletas, né? E a gente às vezes vê essas situações aí de veículos maiores e menores ocupando ali o mesmo espaço, né? É uma situação complexa ali, né? A gente precisa ali, é um local que precisa ser revisto, né? Para fazer uma melhoria ali, para dar mais segurança às pessoas, né? Enfim, parece que já até tem projetos aí nesse sentido, né? Tomara que consigam fazer algo ali que traga segurança, né? Mas enquanto isso não ocorre, né, Gilson? A gente orienta as pessoas ali e tem uma cautela naquele trecho ali, é um trecho que requer uma atenção maior. A gente tem uma ciclovia, ele vinha, né, de sentido Dornelos, não é isso?
0: Parece que ele vinha sentido Dornelos.
2: Ali tem uma ciclovia, né, que funciona ali é um local até mais tranquilo, mas quando você chega ali no trevo...
0: Já vai afunilando ali, já não tem mais a ciclovia, né?
2: Tem alguns veículos que vão sentido a Faminas, como é o caso aí do caminhão, e algumas pessoas querem seguir direto, né, enfim... para o ciclista ali, ele fica um pouco realmente de dificuldade, né? De repente vale a pena ali chegar ali em frente à Chevrolet ali, já descer da bicicleta, atravessar empurrando ela, né? De forma mais segura, a pé, e depois montar novamente na bicicleta e continuar o caminho, né? Talvez seja mais seguro, né? Cada um aí deve fazer a sua avaliação, né? Aqui a gente não tá para falar que é culpa de A, de B, nada disso, né? A gente só lamenta aí o que aconteceu, né? Os nossos sentimentos a toda a família aí do senhor, né? Que se foi, né? Infelizmente é um fato lamentável, mas a gente sempre tenta buscar dessa coisa ruim que aconteceu, dessa notícia ruim, né? Trazer algo de importante para a comunidade, para que outras pessoas não possam também ser vítimas ali.
0: As pessoas, né, devem tomar muito cuidado, redobrar a atenção, porque esse não é o primeiro, não foi o único, não vai ser o último, enquanto não tomarem providência, fizeram um estudo, fizeram uma obra. Eu acho que seria, falava aqui mais cedo, né, uma opção, uma sugestão aqui para a Ecovia Minas, que é responsável pelo trecho ali agora, fazer um vão né? Por exemplo,

0: Quem vem da Barra sentido a Famílias passava por cima, quem vem da Rodoviária sentido a Barra passava por baixo, e aí a gente não teria aquele trânsito todo. Por exemplo, 5 horas da tarde é impossível você chegar no trevo da Chevrolet. Quem vem, por exemplo, da Rodoviária na 356 sentido a Barra ou até mesmo a sentido a Famílias, é impossível você andar ali, porque o trânsito fica... cria aquele gargalo ali no próprio trevo, né? Porque vem gente da Barra querendo ir para Famílias, aí vem gente da Rodoviária querendo ir para Famílias ou então para Barra, e assim torna aquele gargalo ali no trevo da Chevrolet, né? Então seria uma opção fazer um vão para quem vem da Barra sentido, por exemplo, a Famílias, Miradouro, vai conseguir passar tranquilamente.
1: Exatamente, ali vai ter que fazer, ali tem que enfiar a mão no bolso, tem que fazer um investimento pesado ali, tem que fazer realmente esses viadutos, passa por baixo, passa por cima, igual em cidade grande, né? A gente aí tem isso aqui, mas ali vai ter que enfiar a mão no bolso. Eu sei que tem conflitos ali, porque a EcoRio Minas, né, ela é responsável por uma rodovia, e essa mesma rodovia é cortada ali por outra, né?
0: Talvez. E tem a 356, né?
1: Exato, talvez tenha esse conflito, mas acredito que nada que haja ali uma reunião, um acordo ali, né, que seja feita uma obra ali com urgência, né, para que a gente consiga ter mais segurança ali para as pessoas, né. Enfim, é algo que a gente tem que pensar e fazer. Ali tem que fazer alguma coisa assim, né, do jeito que está ali, com o aumento, né, do fluxo, né, do local ali, traz um certo risco para as pessoas, né. À noite ali, né, você vê ali indo para Famílias, o horário de entrada ali da faculdade ali é um trânsito intenso, né. E às vezes você olha ali, nossa, como que a pessoa consegue atravessar essa rodovia para acessar o Gaspar, por exemplo, né? Como é que faz que esse trânsito que não para um segundo de passar carro?
0: Pois é.
1: Quem vai entrar para Famílias também tem essa dificuldade lá. Enfim, tem que se pensar em algo ali, né? Para que de repente a pessoa acesse aquela via ali paralela ali ao Gaspar, que chega até lá na Famílias, né? Paralela à rodovia, né?
0: Sim.
1: Talvez uma forma de acessar ali e a pessoa já ir direto, né? Enfim, talvez vai conseguir melhorar ali a fluidez. É o que a gente busca, né? No trânsito. É fluidez e segurança. Segurança em primeiro lugar. Vamos pôr segurança e fluidez.
0: Precisam-se realmente de atenções especiais, atenção especial para essas estradas, a 116. Domingo mesmo eu tive um acidente ali na estrada de Boa Família, uma estrada péssima, sem acostamento, sinalização precária, né? Um veículo acabou batendo de frente com um ônibus. 4 pessoas que estavam no veículo ficaram feridas, né? A gente teve um ontem à noite, que a gente vai falar daqui a pouco também, na BR-356, que precisa de uma atenção especial. Não é o primeiro, o segundo, o terceiro, e não vai ser o último ali na 356, próximo ao vermelho. Então, todas essas questões precisam ser estudadas e retiradas do papel, que na prática a gente não vê. A gente teve acidentes ali na 356, por exemplo, entre o Vermelho e Muriaé, e até hoje não se resolveu. Muito se falou, quando o acidente acontece, que está no calor das emoções, todo mundo fala, faz e tal, e acontece. Mas na prática, não sai do papel, né? Reclamaram que não tem quebra-mola, não tem radar, não tem iluminação. E aí? Continua a mesma coisa.
1: É verdade, a gente precisa parar de, às vezes, jogar a responsabilidade para o outro e assumir as nossas responsabilidades.
0: É isso aí,
1: né?
0: É desse jeito.
1: Cabe, né, ao poder público oferecer melhores estradas para todos nós, né? E também, né, cabe às pessoas dirigirem com segurança, né? E o nosso papel aqui maior é esse, é conscientizar as pessoas de conduzirem seus veículos, usarem as vias terrestres com mais responsabilidade. Não quer dizer que a gente, tendo uma via boa, uma via que você possa andar, né, com segurança, que é sinal que não vai ter acidente. Se o camarada também abusar daquela via boa, os acidentes, eles vão acontecer.
0: É o que acontece na 116, né? Está bem administrada pela Ecovia Minas, né? Bem sinalizada, mas tem gente que acaba abusando, principalmente quando chove. O cara tem um carro mais potente, ele acha que ele pode andar em alta velocidade, enfim. Então, se você não tiver o cuidado, a paciência no trânsito, você vai se envolver em acidente em pista boa, em pista ruim, de qualquer jeito. Porque tem todo um... Você precisa seguir uma cartilha ali. Quando você vai para a autoescola, né?

0: você tem toda uma cartilha para seguir. Tenente Anderson está dirigindo na 116, pede lá 100 km por hora, você vai colocar 150? E se algum animal atravessa na frente do seu carro, se o carro tem uma pane mecânica lá, né? E aí, como é que você para o carro, né? Se alguém atravessa de repente, né?
1: É a direção defensiva, né?
0: É defensiva.
1: Você tem que dirigir para você e para os outros.
0: É isso aí.
1: Você tem que pensar que alguém pode fazer cometer uma pataquada ali e te colocar em risco, né? Enfim, a gente tem que dirigir para nós e para os outros. A gente tem que saber que, por mais que a gente dirija ali com segurança, né? Vai ter alguém ali fazendo pataquada. Inclusive, eu chegando aqui na rádio agora, vinha ali um motoqueiro fazendo gracinha, acelerando, fazendo zigue-zague.
0: Tá vendo?
1: Ele não me viu, né? Aí eu adiantei um pouquinho ali, ele foi, de repente ele me viu e saiu acelerando, né?
0: Pois é.
1: Mas a plaquinha dele tá anotada aqui.
0: Pronto.
1: Então, depois vai chegar. As maus traçadas linhas. Depois ele faz uma reflexão lá da vida dele, se vale a pena ir fazer essas gracinhas.
0: Tá vendo? É o que a gente sempre diz aqui, nem sempre o policial militar, ele tá numa viatura caracterizada. Tenente Anderson, às vezes, não estava numa viatura caracterizada, mas está em serviço. O cara, quando é polícia, ele é polícia 24 horas. Se você vê algo de errado, mesmo de folga, você pode agir, né? E aí, dependendo da situação, você vai chamar os seus companheiros, vai chamar um reforço e tal. Mas nessa situação, quer dizer, o cara fazendo, né, papagaiada com a motocicleta, acabou que vai receber as mal traçadas linhas, né?
1: Daqui a pouco o rei tá batendo na porta dele lá e...
0: É isso aí. E vai chorar na cama, que é lugar quente, né?
1: É, e depois não adianta, né, Gilson, ficar criticando a polícia militar, a polícia rodoviária. Ah, a polícia
0: rodoviária. Sou trabalhador, né? Assim que eles falam, né?
1: É, outro dia um colega veio reclamar que a polícia rodoviária tava num local tal ali, fazendo multa e tal, pegando uma galera, não sei o que, papapá. Eu falei, e aí? E qual o problema disso, né?
0: Tem algo de errado?
1: Onde é o erro nisso aí? Ele tá ali fazendo multa pra quem tá imprimindo alta velocidade. É só o camarada respeitar ali. Se ele respeitar, o que vai acontecer?
0: Nada. Se passar de boa, tranquilo.
1: E qual que é o problema da PRF aí?
0: Ela
1: PRF tá fazendo um servição pra nós, tá nos protegendo.
0: É isso aí.
1: Pegando essas pessoas que insistem em não respeitar as leis e botando eles no devido lugar, fazendo as notificações, que é o que é previsto em lei.
0: É isso. 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Vamos adiantar que estamos em cima da hora. Tenente, a gente falou de acidente e, claro, não poderia deixar de comentar sobre isso aqui. Um acidente envolvendo um veículo de passeio e um caminhão foi registrado na BR-356 na noite de ontem. De acordo com informações do Corpo de Bombeiros, o condutor do automóvel, um idoso de 80 anos, sofreu mal súbito enquanto dirigia, perdeu o controle da direção e acabou colidindo contra um caminhão. O Corpo de Bombeiros e uma equipe do SAMU foram acionados para atender a ocorrência. Ao chegarem no local, os socorristas constataram que o motorista teria sofrido, né, mal súbito, enfim, e acabou nessa colisão. Então, 80 anos, né? E estava aí conduzindo o veículo. Tem muita gente que está em... Passar mal é um negócio que a gente não espera. Pode ser repentino.
1: É, pode acontecer com qualquer pessoa e vai dentro daquilo que nós falamos, né, Gilson? Você está dirigindo direitinho e alguém... A gente usou o exemplo de alguém fazendo uma pataquada, né? Fazendo gracinha, colocando você em risco. Mas pode acontecer também de alguém passar mal e te colocar em risco. E se você estiver numa velocidade segura, atento, com cinto de segurança, tomando todas as precauções, a chance de você sofrer um acidente decorrente daquilo ali, ela é menor. E se você sofrer, o seu dano é muito menor. Então você consegue minimizar os danos ou, melhor ainda, evitar esses danos que acontecem não por sua vontade, né? Por uma consequência, um caso fortuito, uma força maior, né? Uma situação, por exemplo, né, de um cidadão passar mal, ninguém quer passar mal, né? Isso não, né? Acontece repentinamente, pode acontecer com qualquer um.

0: com jovens, com pessoas mais idosas. E, né, por isso que é importante a gente dirigir com cautela, com segurança, respeitando as regras. É.
1: Diferentemente quando a pessoa assume o risco de se envolver num acidente quando ela bebe e pega a direção. Ao contrário desse idoso que, infelizmente, passou mal. Isso pode acontecer comigo, com o senhor, com quem dirige, né? Então, isso aí realmente também a gente pode classificar como uma fatalidade, né? Diferentemente, como eu disse, de pessoas que bebem e saem por aí acelerando.
0: Exatamente, é totalmente diferente do cachaceiro, né? Esse é complicado, né?
1: Verdade. Bom, 11h29, tenente, nós tivemos algumas mudanças, alterações nas leis, né, de crimes patrimoniais. Eu gostaria que o senhor destacasse isso aqui já no final do programa, né, para que as pessoas tomassem conhecimento dessa mudança, né?
0: Foi uma mudança legislativa importante que nós tivemos no nossa lei penal, nosso código penal, né? Em relação a crimes patrimoniais, né? Foi um endurecimento aí das leis relacionadas a crimes patrimoniais, né? Essa lei foi sancionada aí esse ano, foi dia 4 de maio, vai fazer um mês, né? E é considerada aí a maior reforma aí dos crimes patrimoniais aí desde 2019, tá? Ela já tem vigência imediata e ela interfere ali nos crimes de furto, de roubo, estelionato, né? Vários crimes patrimoniais. Só a título de exemplo, né? O crime, por exemplo, de furto, o crime comum, né? Ele tinha a pena ali de 1 a 4 anos, passou para 1 a 6 anos, né? Deu uma salgada ali. O furto de celular, né? Se furtar celular. Lembrando que o furto é a subtração do bem sem o uso de violência, né? Quando há uso de violência ou grave ameaça, a gente fala do roubo, né? Roubo. Que é mais grave. Esse furto de celular, né? Ele passou a ser furto qualificado. A pena dele é de 4 a 10 anos, né? E então, assim, é importante a gente falar, né, Gil? Só for furtar celular, né?
1: 4 a 10 anos agora.
0: 4 a 10 anos. A pena é bem pesada, né?
1: Já estava na hora também de aumentar essas penas de furto, né? Porque muitas vezes a pessoa furtava e ficava tudo certo, né? A pessoa ia lá, saía pela porta da frente ou saía no outro dia. Agora está pesando a mão mesmo.
0: Exatamente, deu uma pesada na mão. E aquela situação também, né? De comprar produto de roubo, produto de furto,
1: receptação, né?
0: Receptador, né? Ele tinha a pena de 1 a 4 anos, passou para 2 a 6 anos, né? Deu uma... Então, um camarada que gosta de comprar um produtozinho de roubo, de furto, né? Levar uma vantagem.
1: Vantagezinha, né?
0: Fica esperto que a cadeia vai pegar pesado, né? E a receptação aí de animais que são furtados também, né? Você tem um animal, furtou, vai vender um animal, né? Animal doméstico, né? Cão, gato, etc. A pena é de 3 a 8 anos, tá? E o crime também, né? Contra laranja, né? Essa situação virou crime. Né? Aquela pessoa que cede conta para terceiros, né? Para aquelas matrifusias, né? tem pena aí de 1 a 5 anos de reclusão. E aí teve aumento no roubo simples, né? No roubo de celular também, né? No latrocínio também aumentou a pena, né? E essa situação já está vigorando e é importante as pessoas saberem, né, disso. Quem está nos ouvindo aí que, né, costuma, né, querer lesar o patrimônio alheio, ficar mais esperto aí, porque a pena deu uma salgada boa e eu acredito que vai melhorar com as ações eficientes das forças de segurança, da polícia militar, da polícia civil. A gente responsabilizar essas pessoas, eu acredito que vai ajudar bastante aí a proteger as pessoas de bem da nossa comunidade que trabalham e produzem para o nosso crescimento.
1: É isso. 11h33, tenente Anderson, mais uma vez, muito obrigado pela presença e até amanhã aqui no programa. Podemos falar mais vezes a respeito desses crimes que tiveram aumento de pena, que é muito importante a gente reforçar isso aqui todos os dias para que as pessoas tenham consciência, principalmente para quem gosta de furtar.
0: Com certeza. Obrigado mais uma vez pela oportunidade de estar aqui, né? E ao longo dos demais dias a gente dá mais detalhes, né? Tem outros detalhes aí, a gente pode estar falando aí ao longo do dia. E mais uma vez nos colocar à disposição através do nosso telefone de emergência 190, Disque Denúncia 181 e o nosso
1: Zap,
0: celular,
1: que é o 99820-4353. Tenente Anderson, Tenente Godinho, Tenente Pedro estão à disposição nesse Zap para receber qualquer tipo de informação. Um abraço e até amanhã. 11h34.
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4: Muito bem, 11:37 para receber o nosso convidado especial, comigo, Franklin Ribeiro.
5: Bom dia mais uma vez para você, Gils, todos os nossos ouvintes, quem também nos acompanha nas redes sociais. Entrevista com o vereador delegado Rangel aqui hoje para tratar, né, de algumas temáticas importantes de sua autoria também e outras que percorrem nos assuntos da Câmara Municipal. Vereador, muito bom dia, viu?
6: Muito bom dia, Franklin. Bom dia, Gilson Júnior, meu dia. Amigo Pedrinho, Matheus. Todos os colaboradores da Rádio Muriaé, em especial os meus queridos amigos e amigas ouvintes da rádio. Uma satisfação imensa retornar aqui os microfones da rádio para discutir as questões de interesse da nossa coletividade, em especial os projetos e as discussões que tramitam na nossa Câmara. Obrigado aí pela oportunidade.
5: Muito bem. E um dos projetos, né, é aquele que garante proteção e permanência, né, de animais comunitários em espaços públicos, que foi aprovado na Câmara Municipal de autoria do vereador delegado Rangel. E a gente gostaria de entender um pouco mais sobre esse projeto, né, que foi aprovado, como que são os trâmites dele.
6: Franklin, é bom a gente salientar que o nosso gabinete, ele tem uma preocupação de atender as demandas

0: mais variadas que aportam. Então, muitas pessoas, né, são levadas a crer, às vezes até equivocadamente, que pelo fato, né, de eu estar vinculado a um órgão de segurança pública, que naturalmente os projetos emanados do meu gabinete seriam exclusivamente voltados para a segurança pública. Não. Então, o nosso gabinete tem uma preocupação plural. A gente tem vários projetos voltados para, por exemplo, agricultura familiar e solidária de Muriaé, a própria segurança pública, a organização, né, pública, a defesa animal, em especial questões, né, políticas, sociais, enfim. Então, assim, a área de abrangência é enorme. E, dada a altíssima demanda, né, da nossa população em busca da defesa animal, a gente se propõe a progredir aqui na nossa legislação. Muitas vezes as pessoas falam, até a título de crítica construtiva, né? As pessoas falam, surgiu mais uma lei, mas, poxa, será que a prefeitura vai colocar ela em prática? Olha só, quando a gente se propõe, Franklin, ao apresentar uma lei, a gente quer mudar uma realidade, a gente quer regulamentar alguma coisa que não está regulamentada. Uma lei, ela altera, né, a atual situação, o status quo. Então, por exemplo, a gente não tinha nada que disciplinasse aqui sobre a questão do cão comunitário. Era fundamental e imperioso que a gente regulamentasse essa questão. Porque, de fato, eles acabam existindo. É aquele cão que, né, habita ali um determinado logradouro, uma praça ou um estabelecimento que duas ou mais pessoas acabam figurando, né, como uma espécie de tutor, né, de uma pessoa que cuida. Só que a gente, né, é importante até para cobrar do executivo que isso esteja regulamentado em lei. Então foi a partir dessa proposta que nós apresentamos o PL 114 de 2026, que dispõe sobre a permanência de animal comunitário em espaço livre de uso público em áreas de uso comum de equipamentos urbanos e comunitários aqui de Muriaé. Então, a lei vincula, né, a municipalidade a instituir, a institucionalizar mais uma política pública voltada para a defesa animal. É óbvio, Franklin e ouvintes da Rádio Muriaé, que um gatilho para que esse projeto fosse proposto em Muriaé, eu tenho certeza que inúmeras outras cidades do Brasil, em inúmeras outras câmaras, projetos semelhantes devem ter sido propostos, mas o que deflagrou isso foi aquela situação criminosa que aconteceu no sul do país com o cão Orelha, que era um cão comunitário. Então, ali, né, foi o gatilho, né, deflagrou a ideia de apresentar um projeto que resguardasse o cão comunitário, né, que criasse ali uma política pública de amparo, de tutela, de salvaguarda desse animal, agora também pelo poder público, para evitarmos que uma situação dantesca de violência como aquela acontecida em Santa Catarina pudesse acontecer aqui na nossa cidade. Então, né, o projeto tem inúmeros dispositivos, né, que...
1: Vereador, só fazer um adendo, né, que o animal comunitário, né, para passar aos nossos ouvintes, eu estou até acompanhando aqui também o projeto, é aquele que, mesmo sem o tutor individual definido, né, ele mantém um vínculo afetivo ou uma relação de dependência com moradores ou frequentadores do local onde habita.
0: Exatamente.
1: É só para a gente deixar claro.
0: Então, o projeto ele estabelece, assim, dentre outras coisas, algumas vedações. Por exemplo, é proibido, né, retirar à força, remover, abandonar, maltratar ou praticar qualquer outra forma de violência contra o animal comunitário. Proibido também, sem motivo justificável, obviamente, a manutenção de pontos de abrigo, né,

0: do projeto em prol dessa causa tão importante, né, que é a defesa animal. Não é o primeiro projeto nosso aprovado esse ano com essa temática. Se somarmos aqueles que foram apresentados na legislatura passada, então assim, a gente já está robustecendo a legislação de proteção animal. E quando a gente fala assim, né, na figura do cão comunitário, que para muita gente aqui em Moré parece ser uma novidade, do ponto de vista prático, não é. Inclusive, até essa semana, nas minhas redes sociais, eu postei a foto de um cão, de uma comunidade rural aqui que eu acompanho, que, lamentavelmente, né, ele sofreu um acidente e as cirurgias em uma das patas foi mal sucedida. Ele teve que amputar uma das patas. Mas olha que interessante, porque a própria comunidade se viu na obrigação, né, de um atendimento a posteriori. Ele ficou 46 dias sob cuidados médicos veterinários. E hoje a sociedade da comunidade do São João do Glória, eu vou revelar aqui a comunidade, se organizou, né, inclusive com ações sociais para custear as despesas do tratamento desse cãozinho. O espírito comunitário, ele já acontece em inúmeros logradouros.
1: A comunidade acaba pegando um carinho ali com o animal.
0: Só que às vezes isso não é institucionalizado. Você não vê naquela, né, determinada comunidade, ou naquele campo, ou naquela praça, uma casinha, uma área de hidratação, né, uma possibilidade ali desse cão ser alimentado. Então, é mais um projeto para poder fortalecer a defesa dessa causa tão importante. Muriaé é uma cidade que há que se destacar, sabe, o quantitativo de pessoas preocupadas com essa causa. Os cuidadores, os protetores, os tutores em geral, as organizações, ONGs e, enfim, associações. É um povo que veste a camisa. Mas eu falo, às vezes a gente recebe uma demanda, Gilson Júnior, de que em tal lugar, tal bairro, na rua tal, né, tem um cão supostamente abandonado e que precisa de um acolhimento. A gente intercede, a gente procura o órgão responsável, Secretaria Municipal do Meio Ambiente, se for um cão ali, se for identificado pelos profissionais do meio ambiente que esse cão padece de alguma doença, tem alguma patologia, ele é encaminhado para o CCZ, mas enfim, não é uma incumbência institucional do vereador fazer o recolhimento desse animal, até porque a Câmara não tem espaço, né, físico, estrutura para isso. Então eu costumo dizer o seguinte: o papel do vereador, ele pode interceder de várias formas.
2: Fazer uma ponte, né?
0: Com certeza, é um papel de intercessão mesmo, é isso aí. Mas a função precípua dele, como o próprio nome diz, legislador, é produzir leis que atendam à demanda. E isso a gente tem feito aí, né, e a gente tem encontrado uma grande recepção aí da nossa comunidade.
2: Muito bem, um projeto de fato muito importante que traz, né, todo esse cuidado, essa atenção aos animais, apresentado pelo vereador, aprovado e dando sequência a esses trabalhos.
0: Só aproveitando o ensejo aqui, Franklin, porque depois que o projeto ele é aprovado pela Câmara, né, isso por si só não dá ainda esse projeto foros de lei. Uhum. Então há um último passo, que é a sanção do chefe do executivo, do prefeito. O prefeito pode entender que ou o projeto não é viável, ou que ele teve algum vício de legalidade ou de inconstitucionalidade, ele pode vetar, né, no todo ou em parte. Então, a gente teve a preocupação de consultar o Diário Oficial hoje e o projeto foi devidamente sancionado. Então, agora, o status, né, disso que até agora há pouco eu estava tratando como PL 114, é uma lei em vigor na nossa cidade.
2: Muito bem, então, já sancionado pelo município, né, pelo executivo, agora já apto a estar em vigor na cidade. Nós tratávamos de um outro assunto, né, antes de chegarmos aqui também à entrevista que o vereador vai colocar também, que tem sido uma temática que vem correndo os dias aqui em Muriaé, né, vereador? A gente

0: Ata do PL 120 dos aplicativos, que esteve também em discussão na Câmara, trazendo até uma, vindo muito depois daquela audiência pública também, sim, né, que foi levada à Câmara Municipal, para toda essa discussão envolvendo essa questão do transporte público de passageiros, transporte de aplicativos. Queria que o senhor colocasse, né, como é que foi esse processo de discussão lá na Câmara. A gente falava muito do PL 103 e agora traz a questão do PL 120, né? Como é que está essa discussão?
1: Franklin, é importante que façamos aqui uma pequena digressão histórica. Até 2021, Muriaé sequer tinha uma lei regulamentadora dos veículos de transporte de passageiros aí por aplicativo. Eu tive a oportunidade de acompanhar o processo legislativo em 2021. A Câmara aprovou, e eu já fazia parte da Câmara na legislatura passada. Então, em 2021, nós criamos aqui em Muriaé a lei regulamentadora. Diga-se de passagem, uma lei que de autoria do Poder Executivo, mas uma lei muito boa. Ela foi aprovada, inclusive, salvo o melhor juízo, sem quaisquer emendas ou apontamentos por parte dos vereadores. E digo mais, foi uma lei pioneira aqui na região da Zona da Mata, porque não eram todas as cidades que tinham uma regulamentação nesse sentido. Obviamente, a lei não é imutável. É inclusive fundamental, quando ela trata de um tema tão importante quanto o transporte público de passageiros, que ela possa sofrer reformas, né? Claro, reformas para melhor. Foi apresentado, né, por dois colegas da Câmara, o PL 103, que alterava alguns dispositivos da lei regulamentadora. E até então, nós nunca tivemos problema aqui com a regulamentação dos aplicativos. Nunca houve e nunca haverá em Muriaé monopólio, como muita gente tem postado em rede social. Hoje a gente tem a figura do lacrador, do caçador de likes, do emergente, né? E, lamentavelmente, a internet acaba sendo, né, a rede social acaba sendo uma plataforma para umas manifestações, digamos, de, assim, disseminação de desinformação, inverdades.
0: As fake news.
1: Fake news e pronunciamentos, muitas vezes, até criminosos. Mas, enfim. Então, nós sempre trabalhamos aqui com uma pluralidade de empresas. Muriaé já chegou a ter, salvo engano, 12 empresas de aplicativo funcionando. Com a regulamentação da lei e com a fiscalização do Departamento Municipal de Trânsito, muita gente querendo trabalhar na clandestinidade, esse número foi minguando, de forma que hoje nós temos, salvo o melhor juízo, 6 empresas operando. Então, nunca houve, e repito, jamais haverá aqui um monopólio, uma única empresa dando as regras. Agora, toda a exploração de atividade comercial, Franklin, Gilson, meus queridos amigos e amigas ouvintes da Rádio Muriaé, isso tem que ser regulamentado. Estou em uma rádio, me responda, meu amigo Gilson, eu posso, ao sair aqui da rádio, montar uma rádio de fundo de quintal na minha casa e querer explorar esse nicho da radiodifusão, inclusive economicamente? A Rádio Muriaé não se submete a uma regulação do Ministério da Comunicação e da Anatel, dentre outros órgãos reguladores?
2: Com certeza.
1: E assim é para todas as atividades. O coletivo Muriaé, transporte público urbano, ele também não está sujeito a uma série de regras, de regulamentos, idem para o táxi? Pois bem, o que o PL 103 propunha no meu

entendimento, era uma espécie de política do laissez-faire, deixar e fazer. E é interessante porque o PL 103 ele só veio a lume quando uma empresa de fora veio para Muriaé para ganhar mercado e veio ditando regras, querendo que a legislação de Muriaé se moldasse ao interesse dela, a empresa 99. Ora, a lei, ela é genérica, ela tem um caráter genérico no sentido de, sabe, atender a todo mundo indistintamente. Você tem que fazer uma lei para atender uma categoria, uma coletividade, uma comunidade. O PL 103, ele estava ali para poder atender o interesse de uma empresa específica. Muriaé tem órgão de controle. Muriaé tem departamento de trânsito. Não há, Franklin, nenhum sentido num projeto de lei que diz o seguinte: olha, você, empresário de fora de Muriaé, não precisa ter um escritório físico da sua empresa em Muriaé, não precisa ter nenhum responsável legal em Muriaé. Você pode trabalhar em quantas plataformas você quiser e você também está desobrigado de usar qualquer sinal identificador que possibilite o reconhecimento de plano do seu carro como sendo de aplicativo. Peraí, existem questões, Franklin, que esbarram na segurança pública. Então, o projeto, ele não foi rechaçado de plano. Um colega da Câmara, que preside a Comissão de Transporte, propôs uma audiência pública para que todos os atores envolvidos pudessem deliberar. As polícias civil e militar estiveram lá, e a civil estava lá representada, não por mim, eu estava lá como vereador, ela estava representada pelo doutor Tairone Espíndola, que é o delegado do setor de inteligência de Muriaé. Ninguém na polícia investigativa mais abalizado para falar sobre a importância, a necessidade de que esses veículos tenham algum sinal identificador, senão ele passa por um veículo comum nesse mundão de algumas dezenas, né? Tá na casa de dezenas de milhares de veículos que existem em Muriaé. Gilson Júnior, como grande repórter policial que é, já teve oportunidade de acompanhar aqui investigações em que autores, inclusive, de delitos só puderam ser identificados. Já que a gente falava agora há pouco aqui da defesa animal, teve um caso aqui clássico no bairro Santana 3, em que o indivíduo dolosamente, intencionalmente, o cachorro desviava, ele buscava o cão até atropelá-lo. Isso só foi possível através da identificação, porque tinha um sinal identificador. Mantivemos contato com a empresa, que tinha uma sede em Muriaé, o indivíduo foi desligado da empresa. Tem ótimos profissionais e maus profissionais em todos os setores. Tem o bom policial, tem o mau policial, tem o bom juiz, tem um juiz que vende sentença. Tem o ótimo profissional do volante e tem aquele também que quer trabalhar na clandestinidade. A quem interessa o carro não ter nenhuma identificação? A quem interessa aquele que se propõe a transportar vidas não querer se submeter a nenhum controle do órgão de trânsito? Do ponto de vista cadastral, não, nós mesmos queremos fazer o nosso próprio cadastro. Então, assim, é algo absolutamente descabido. Então, teve audiência pública, espaço para debate, só que algumas pessoas que tinham interesses outros, né, para além da organização do sistema de transporte de passageiro por aplicativo, disseminaram fake news, desinformação. É impressionante. Quando a pessoa não quer ouvir, não quer entender, eu estou falando contigo agora, Franklin, em um objeto que é o microfone. Isso é um microfone. Você identifica isso como um microfone. Só que para muita gente, se eu disser, olha, isso é o microfone, ele vai falar, não, isso é um martelo.

0: olha só, gente, eu falo nesse objeto e a minha voz é amplificada. Isso é um microfone, a minha voz sai nas caixas. Não. O cara fala assim, não, isso é um martelo. Então, quando a pessoa não quer entender, nem o céu, nem a terra, nem os anjos, principados, potestades, vão demover a pessoa dessa ideia. Então foi lá um delegado, explicou a importância para a inteligência da polícia de que haja, inclusive, um cadastro. Vou repetir aqui os prodígios de Gilson aqui, como um grande profissional, né, repórter, policial que é. Polícia vive de informação. Se acontece um sinistro, se acontece um delito que tem envolvido ali um veículo de aplicativo, se eu não puder contar com a informação, os dados daquele motorista, os dados daquele veículo, de plano, eu vou procurar quem? O Batman? E não é só a polícia investigativa a que interessa, não. Até para fins da segurança do próprio motorista do aplicativo. Capitão Reinaldo, com a pertinência e a pertinácia dos argumentos dele, deu uma aula em plenário durante a audiência pública. O que acontece é que as polícias foram bombardeadas no dia seguinte por uma meia dúzia de emergentes na rede social. Rede social virou espaço para disseminar ódio, para o indivíduo mostrar a dissonância cognitiva dele, a falta de entendimento sobre vários assuntos, em especial a gente está tratando aqui o transporte público. Mas enfim, então, como o PL 103, ele padecia, né, no nosso entendimento, que eu digo é da maioria dos edis que compõem a Câmara, de uma reformulação, ele padecia de alguns vícios que exigia uma reformulação, foi apresentado o PL 120 em forma de substitutivo.
1: E traz algumas alterações.
0: Não deixa de assistir a demanda de uma meia dúzia de motoristas que foram lá insistindo, né, naquelas regras originais de não ter escritório, de não ter cadastro feito pelo próprio Demutran, de não ter placa, adesivo ou sinal identificador. Só que nós ouvimos, repito, vários atores, as polícias, o departamento de trânsito, motoristas de aplicativos, de selos diversos, e o PL 120, que depois, Franklin, já encerrando, foi alvo de uma emenda do vereador Mário Brambila. Mário Brambila foi um dos signatários, um dos vereadores que assinaram o PL 120. E antes de ser votado, ele apresentou uma emenda dizendo o seguinte: poxa, podemos flexibilizar ainda mais para não falar que não foi atendido. Então, olha só, com o 120 que foi aprovado ontem, com a emenda 01, a empresa que vier de fora pode se instalar em Moriaé sem a necessidade do escritório físico, sem a necessidade de um gestor, a pessoa física de um gestor aqui. Agora tem obrigações: manter o cadastro atualizado, informar de plano as autoridades policiais e administrativas sobre os dados cadastrais do veículo e do motorista, para não deixar o negócio jogado. Argumento de alguns colegas: ah, o Demutran não tem capacidade de fiscalizar. Quero ver fiscalizar mais de 800 motoristas. O Demutran tem esse munus, ele tem essa obrigação. Então, se o Demutran peca na sua capacidade fiscalizatória, isso não é motivo para você deixar um sistema de trânsito tocado de qualquer jeito ao alvedrio de uma empresa que vem de fora ditando regras. E detalhe, vou dar um nome, essa empresa 99, na audiência pública não mandou nenhum representante legal, não tinha ninguém da própria empresa, não delegou poderes para ninguém que pudesse falar por ela oficialmente.

0: tribuna e também não teve ontem na discussão em plenário. Olha o grau de preocupação, de interesse nas alterações legislativas. Então, assim, eu fico aqui até amanhã. Sabe? Foi colocado um novo semáforo na Praça João Pinheiro. Eu, particularmente, ficou semáforo demais, como a maioria da população também não concordei. Mas, poxa, o semáforo começou a funcionar num dia. No dia seguinte, eu vi um carro de aplicativo ultrapassando o sinal vermelho. Isso é uma infração gravíssima, segundo o CTB. Eu só identifiquei que aquele carro estava praticando uma infração gravíssima porque ele tinha um sinal identificador na porta lateral.
1: Adesivo, né?
0: Tinha um adesivo, tinha um imã. Então, outra coisa, os motoristas diziam, eu não quero ter que fazer propaganda por um determinado aplicativo, porque eu tenho interesse em trabalhar para mais de uma empresa. Beleza. Então, hoje, nenhum motorista de aplicativo está vinculado a trabalhar uma empresa só, não. Ele pode trabalhar, pode prestar serviço para mais de uma empresa. Inclusive, sempre pôde. Isso continua mantido. Os poucos motoristas que estiveram lá, ontem eu contabilizei 8. A Moré tem 800 motoristas de aplicativo. A reivindicação, ontem em plenário, tinham 1%. Será que 1% é que está certo e os outros 99%? E aqui, quando eu falo 99%, é o percentual, não estou fazendo alusão à empresa que está, no meu entendimento, não está com tanta boa vontade aqui para poder dialogar conosco. Mas será que 1% está certo, 99% está errado? Subo cotidianamente o morro da Faculdade Santa Marcelina, que dá acesso ao cemitério municipal. Subida de mão única. Descendo um gol vermelho de um determinado aplicativo, na contramão, com 4 passageiros. Já identifiquei de plano. Por quê? Porque eu vi a caracterização. Então, outra demanda atendida. Ah, poxa, se eu trabalhar para 2 ou mais empresas, meu carro vai ficar cheio de adesivo? Não. O Demutran, e aí não tem nada a ver com Câmara, o Demutran, o município através do Demutran, na verdade, ele pode e deve regulamentar uma caracterização padrão, que não vai estar ali o nome do Livre, da Bibicar, do Uber, da própria 99, da OK, da Let's Go, não. Um adesivo que tem ali, que seja padronizado, como tem sinais padronizados para táxi e para outros veículos, vai ser um imã só. Muita gente questiona, eu não quero colar adesivo, porque às vezes eu faço transporte para o Rio de Janeiro, eu posso entrar numa ZQC, numa zona quente de criminalidade, e ser assaltado como motorista de aplicativo. Bom, se você entrar numa ZQC, principalmente em algumas áreas do Rio de Janeiro, você pode ser assaltado com adesivo ou sem adesivo. Mas beleza, que não seja o adesivo, que seja o imã, retira. Então, todas as respostas foram dadas, só que, junto com as respostas, uma milícia digital atacando quem queria argumentar, áudios vazados de grupos criados especificamente para poder, sabe, tentar desestabilizar a discussão. Então, é claro, né, Gilson, que tivemos debates, e eu acho que o melhor momento das deliberações na Câmara, Franklin, são os debates, né? É aquela ideia quase filosófica, né? Alguém apresenta uma tese, uma outra pessoa apresenta uma antítese, uma opinião contrária, divergente. E desses dois polos se extrai o quê? A síntese, que é o acordo, sabe? Que é a composição. Agora, é impressionante como tem gente que não aceita a composição. Como assim? Eu entendo que, e aqui eu falo pelos 9 vereadores, né, que foram signatários do PL 120, que foi emendado, né, o proponente do projeto original lá, né, do 103, ele teve a oportunidade de apresentar uma emenda também. Então, assim, debate, eu acho que ganhou a coletividade, ganharam os motoristas seriíssimos, que são a maioria esmagadora, que trafegam na nossa cidade. Agora, quem quer andar na clandestinidade? E já antecipo, tem uma galera andando na clandestinidade. Esses vão se lascar, porque tem que se lascar. Tem lei, cara. Nós vivemos numa sociedade permeada por regras e comandos. Eu ouvi um argumento, assim, desculpa usar a expressão tão contundente, mas o argumento chega a ser leviano. Ah, estão querendo acabar com a livre iniciativa. Que livre iniciativa, carapalho? Você pode trabalhar na empresa que você quiser. Ah, mas o livre mercado. Bom, o livre mercado não é faça o que quiser, não. Eu posso, Gilson Júnior, atravessar aqui a Avenida Constantino Pinto e falar assim, olha, vou montar um quiosque aqui agora que eu vou vender churrasquinho. Claro que... Do nada, sem alvará da prefeitura, sem a chancela aqui dos órgãos reguladores. Não posso. Aí a pessoa tem uma vedação. Ah, não, não estou podendo trabalhar. Eu quero trabalhar. Estão me impedindo de trabalhar. Não tem ninguém impedindo ninguém de trabalhar. O que o poder executivo e o legislativo estabelecem são regras para você trabalhar em conformidade com a lei. Agora, argumento de que há monopólio, mentira. Argumento de que a livre iniciativa não está sendo respeitada, mentira. Já temos inúmeros desses motoristas trabalhando em mais de um aplicativo. Livre mercado, né? Esse é o argumento de todo emergente. É uma espécie de cola tudo, né? Quando ele não consegue emplacar com argumento, ele fala, ah, mas e o livre mercado? O livre mercado, ele está condicionado à lei. Questão de ordem simples. Vivemos numa sociedade organizada por regras e comandos legais. Simples assim. Então entendo, né, por derradeiro aqui, que ganha a comunidade, ganha a organização de trânsito, ganha o Demutran, ganha o motorista do aplicativo, que vai ter inclusive mais segurança para trabalhar. Né? Só o título de um último exemplo aqui, né? Foi aprovado na Câmara recentemente e o município está sensível a regulamentar que em espaços de carga e descarga, porque o motorista do aplicativo ele tem uma dificuldade muito grande de parar para que, né, o usuário possa embarcar e desembarcar. Não são raros os motoristas aí que já foram multados por formarem uma fila dupla, às vezes por um desembarque de uma pessoa idosa, mas, enfim. Então, estava em vias de regulamentação de que esses espaços de carga e descarga também pudessem ser usados excepcionalmente por motoristas de aplicativo para embarque e desembarque. Agora, imagina só, Franklin, se não tem nenhum elemento caracterizador no carro como sendo de aplicativo. A Patran, a polícia de trânsito, vai passar, ele vai fazer o quê? Multar, ué. O carro comum não está habilitado a estacionar em espaço de carga e descarga. Então são muitas as nuances. A sociedade, não é só o usuário, aquele cara que chamou o aplicativo pelo celular, que tem o direito de saber, né, daquele veículo, daquele motorista, não. O cidadão comum, o pedestre, ele faz parte do sistema de trânsito. Ele também é um fiscal. Ele também tem assim, tem que ter o direito de identificar esses veículos, que inclusive muitas das vezes, como eu percebi, trafegam contramão de direção, ultrapassam o sinal vermelho. É uma espécie de controle. A gente não quer o trânsito organizado, então a gente também tem que querer que as empresas tenham ali, né, um corpo qualificado de motoristas. E eu tenho certeza que todas elas têm.
1: Perfeito. Ouvimos então o delegado Rangel, suas atuações e ponderações também desses projetos que tramitam na Câmara Municipal. Gilson Júnior.
2: Mais uma vez, muito obrigado, vereador, pela participação e volte mais vezes aqui ao programa.
0: Eu agradeço, Gilson, penhoradamente o convite, a oportunidade. Agradeço ao Franklin, tive a fortuna de conhecer o Franklin hoje aí. Desejo, né, todo o sucesso do mundo desse grande empreendimento aqui. Obrigado. Um ótimo jornalista, um ótimo profissional, né, numa ótima casa de comunicação que é a Rádio Muriaé. Obrigado pela atenção.
2: Meio-dia e 15. Acabou o programa, né? 1 da tarde tem o Marcelo Bittencourt. Eu volto amanhã, 8 horas da manhã. Um abraço a todos e até amanhã.
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8: Você sabe o que é insuficiência cardíaca? Insuficiência cardíaca, na maioria das vezes, é quando o coração está com o tamanho aumentado. Existem muitas causas. As principais são isquemia no coração, hipertensão arterial e problemas nas válvulas do coração. O paciente sente principalmente falta de ar. É uma falta de ar que começa após um esforço físico, como, por exemplo, subir um morro ou uma escada, e melhora no repouso. Ela começa devagar. Às vezes o paciente nem percebe direito, mas com o tempo ela vai piorando até aparecer nos esforços menores, como uma simples caminhada ou até mesmo no serviço de casa. É muito frequente também inchaço nas pernas.
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3: 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Sua principal função é aplicar técnicas de psicologia infantil para eliminar desde cedo os traumas relacionados ao dentista, que podem ser iniciados nesse período.

0: da infância. Quando nascer o primeiro dente do bebê, já é recomendável o início do tratamento com o dentista especializado em odontopediatria. Os dentes de leite são os primeiros dentes a surgirem em seres humanos. Assim que nasce, devemos procurar um odontopediatra para fazer sua manutenção, para que no futuro a criança possa se tornar um adulto com dentes perfeitos, livre de doenças, com uma estética bucal bonita, com dentes fortes e resistentes.
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Boa tarde, Muriaé, tô chegando, hein? Marcelo Bittencourt com você aqui pela rádio mais ouvida, Rádio Muriaé 99.5 FM. Hoje é terça-feira, 2 de junho de 2026. Gente, o tempo tá nublado, né? A temperatura agora tá 22 graus, a máxima de 24 e a mínima de 17. A umidade relativa do ar está 74%. E o índice ultravioleta está moderado, engraçado, né? Hoje de manhã parecia que ia ficar fechado, abriu o tempo, agora o tempo tá fechando de novo. Eu acho que vai esfriar, hein? Será que vai? A gente não tem certeza, mas a gente vai acompanhando aí as notícias, as informações sobre o tempo, sempre atualizando, né? E a gente sabe que tem esse risco aí do El Niño, né? Provocar uma diferença de temperatura, pode esquentar, mas a gente está atento aqui e, é claro, todas as informações que a gente recebe, a gente passa para você ficar ligado, né? E você também pode ficar antenado com a Defesa Civil, né? Se você, por exemplo, quer ter informações em tempo real no seu celular, você pode cadastrar o seu número de celular pela Defesa Civil para receber as informações de quando vai ter chuva, né? Isso é muito importante para a gente ficar alerta, porque as chuvas, aquelas chuvas inesperadas que acontecem, elas são perigosas, a gente sabe disso, né? Gente, o nosso departamento de jornalismo sempre em movimento, atualizando e informando com credibilidade. As reportagens e entrevistas com Franklin Ribeiro e Matheus Gouveia. As notícias do futebol com ele, Jota de Souza. E é claro, o Vermelhinho está nas ruas da cidade, podendo a qualquer momento trazer informações pra gente, atualizadas de Muriaé região. As manchetes com notícias do Brasil e do mundo pela rede Itaçate Rádio Muriaé, Rádio Itatiaia. O mundo badalado dos famosos com ela, Giovana Damião. Daqui a pouco nós teremos a entrevista com o Dr. Tiago Bastos, o nosso gastroendoscopista. E é claro, a sua participação pelo WhatsApp mais famoso da cidade. É o 98830-1140. Hoje tem par de ingressos pro Cine Veredas e tem também donuts da Ju, né? Hoje nós vamos fazer o sorteio dos deliciosos donuts da Ju. Você não pode perder. Até no final da tarde a gente faz aquele sorteio esperto e você vai se deliciar com os donuts mais deliciosos da cidade, hein? A você que está no trânsito, você que está no corre do dia a dia, em casa, trabalhando ou descansando, o nosso Boa Tarde, Muriaé. Pra gente abrir bem o programa, né? Raça Negra e Tiaguinho, cheia de manias.

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4: E esses são os assuntos que são destaque na imprensa do Brasil e do mundo nesta terça-feira, dia 2 de junho de 2026. Estados Unidos alegam práticas irrazoáveis e propõe tarifa de 25% sobre mercadorias brasileiras. Flávio Bolsonaro diz ter pedido a Trump que não taxasse produtos do Brasil. A ONU alerta para impactos severos do retorno do fenômeno El Niño. Trump cede a radicais, mas relação com Lula seguirá, dizem empresários. O Brasil chega à terra do Tetra para evitar o maior jejum de Copa na história. Prefeitura de São Paulo aumentou o contrato com ONG após irregularidade grave. Tribunal contraria Trump e protege militares trans nas Forças Armadas. Pacote de bondades do governo Lula prevê ao menos 25 bilhões em subsídios ao crédito. Mineiros que farão o Enem em 2026 terão aulas gratuitas pela TV e YouTube. Flávio Bolsonaro diz em Belo Horizonte que vai reduzir o número de ministérios no governo. Estados Unidos propõe tarifa de 25% sobre mercadorias brasileiras após investigação recomendar punição. Correios amargam prejuízo de 3 bilhões e 100 milhões de reais no primeiro trimestre de 2026. TSE julga recurso que pode reverter ineligibilidade do ex-governador Cláudio Castro. Agora são 13 horas 13 minutos, Rádio Muriaé. 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
2: A síndrome do intestino irritável é um distúrbio gastrointestinal que provoca dor na barriga, excesso de gases, prisão de ventre e diarreia. Os sintomas da síndrome do intestino irritável podem piorar com situações como estresse, ansiedade e o consumo de alguns alimentos e bebidas. Essa síndrome acontece quando há uma alteração na comunicação entre o cérebro e o intestino, alterando o funcionamento normal do trato digestivo. É mais comum entre as mulheres com idade entre 30 e 50 anos. A síndrome do intestino irritável pode ser controlada com mudanças na alimentação, diminuição do estresse e o uso de medicações específicas, melhorando muito a qualidade de vida dos pacientes.
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3: Gente, agora são 13h19. 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
4: É isso mesmo.
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4: Exatamente.
3: Doutor Tiago, boa tarde. Seja bem-vindo mais uma vez.
4: Boa tarde, Marcelo. Boa tarde a todos os ouvintes. Gostaria de mais uma vez agradecer a oportunidade de estarmos aqui quase que semanalmente falando aí de assuntos pertinentes, assuntos importantes do dia a dia aí dos nossos pacientes, dos nossos queridos ouvintes.
3: É isso aí. Doutor, hoje o nosso assunto, ele é um assunto que a gente pode dizer assim, delicado, né? É um assunto que as pessoas, quando sofrem o problema, ficam com medo, né? De procurar um profissional.

0: e a gente vai falar sobre doenças orificiais. E a primeira pergunta, doutor, é o seguinte: o que são as doenças orificiais e quais são as doenças mais comuns que levam os pacientes a procurar um profissional?
1: Perfeito. Então, assim, para os ouvintes que devem estar pensando em casa, né? O que seria doença orificial? Uhum. São as doenças do canal anal, né? Doenças aí do final do intestino grosso. Dentre as principais são as doenças hemorroidárias, tá? Fissura anal e os abscessos anais, que é uma infecção ali na região. A mais comum delas é a doença hemorroidária, né? Cerca de 45 a 55% da população em algum momento da vida vai ter algum sintoma em relação à doença hemorroidária. Então a gente vai iniciar falando sobre esse assunto, tá? Então, assim, só para os ouvintes saberem, todo mundo tem plexo hemorroidário, mas nem todo mundo tem doença hemorroidária. São coisas distintas. O plexo hemorroidário é um plexo venoso, tá? Importante para o nosso organismo, que ele fica no final do reto e no ânus, tá? E o que que acontece? Com a idade, com a diminuição do colágeno que a gente tem, a gente vai ficando mais flácido. E como consequência disso, pode ocorrer a doença hemorroidária devido ao aumento da pressão no ânus. Então, aquela pessoa que tem o intestino muito preso, que faz muita força para ir ao banheiro, aumenta a pressão no plexo hemorroidário. Atleta de alto desempenho, né, que pegam muito peso, os nossos amigos aí da área rural que pega muito peso, faz muita força abdominal, também aumenta a pressão no plexo hemorroidário, tá? Pessoas que têm o intestino muito solto, né, muita diarreia, também aumenta a pressão no plexo hemorroidário. É um hábito hoje, né, que antigamente era com jornal, com revista, hoje é com celular, de ir ao banheiro e ficar muito tempo sentado ao vaso sanitário. Isso também, pela posição que a gente fica ali, aumenta a pressão no plexo hemorroidário. Então, essa pressão que aumenta no plexo hemorroidário, com o tempo, com a diminuição do colágeno, vai formando os mamilos hemorroidários, tá? Que é o estufamento ali do plexo hemorroidário. A gente é dividido em 4 graus de doença hemorroidária. O grau 1 é quando esse mamilo hemorroidário, né, esse inchaço da hemorroida, fica só dentro do reto. O grau 2 é quando sai do reto e volta para dentro sozinho. O grau 3 é aquele mamilo, aquele inchaço da hemorroida que fica para o lado de fora, que só volta para dentro quando a gente empurra. E o grau 4 é aquele inchaço da hemorroida que fica sempre para fora. Isso tem aplicação, Marcelo, na questão do tratamento.
0: Uhum.
1: O grau 1 e grau 2, geralmente a gente tenta aí um tratamento mais clínico. O grau 3 e grau 4, a gente trata mais questão de cirúrgico. Isso aí, logicamente, dependendo dos sintomas do paciente.
0: Esses problemas que acontecem, eles têm uma idade que ataca mais, ou é com a idade, ou pode ser uma pessoa nova?
1: Pode ter em pessoas novas, sim, tá? Mas é mais comum após os 40 anos. Tá? Pela diminuição do colágeno, né? Pela
0: uhum.
1: pele ficar mais flácida. Em relação aos sinais e sintomas, né?
0: Uhum.
1: Nem toda vez a hemorroida dói, tá? O principal sinal é o sangramento. Geralmente um sangramento vivo que pinga no vaso sanitário. Quando a pessoa vai ao banheiro, ela percebe que o sangramento é ao redor das fezes e não misturado com as fezes. Aí, ao se higienizar, ela percebe que tem sangue vivo no papel higiênico, no lenço ou na toalha. Então, o principal sinal é em relação ao sangramento. Em alguns casos, pode apresentar dor, tá? É um sinal aí, uma dor aguda, tá? Geralmente acompanhada do sangramento. E, geralmente, esses sangramentos são autolimitados. Tá?
0: Essa dor que o senhor fala é uma dor ali no local, e que fica aquela dor, vamos dizer assim, ardida por conta de...
1: É uma dor no local, nem é tão ardida, né? É uma dor mais incólica mesmo.
0: Incólica.
1: Isso. Já a dor ardida no ânus é mais da fissura anal,
0: uhum.
1: que é o próximo tema aqui que a gente vai conversar.
0: A segunda pergunta que eu ia fazer para o senhor é justamente quais são os sinais de alerta que a população deve observar e quando que é o momento, né, de buscar ajuda médica.
1: Excelente pergunta, Marcelo. A gente tem alguns diagnósticos diferenciais do sangramento, né? Dentre eles é tumor. Então, uma coisa que muito me preocupa, pacientes acima dos 45 anos que têm sangramento retal de repetição e acham que isso é só uma hemorroida. E, na verdade, pode ser um tumor no reto.

0: Então, assim, deve-se sempre procurar orientação médica, tá? Isso daí, teve sangramento, deve-se procurar orientação médica, porque acha que não é uma coisa, acha que é uma coisa mais simples, como na verdade pode ser uma coisa mais complexa, principalmente em pacientes acima dos 45 anos, tá? Então, essa questão aí tem que ser muito bem conversada, tá? Então, assim, teve sangramento, deve-se procurar o auxílio médico, gastroenterologista ou coloproctologista.
1: O sangramento, no caso, ele é o, vamos dizer assim, que ele é o principal, vamos dizer assim, o sinal de alerta?
0: Sim, tá? Outro sinal alerta é uma dor que não passa, uma dor de forte intensidade, que às vezes lateja, que isso pode ser abscesso no ânus, tá? O que acontece falando já sobre abscesso, né? Lá no ânus a gente tem as glândulas anais, tá? Que elas podem ser obstruídas por pedacinhos de fezes, tá? E como tem bactéria nessas fezes, acaba infectando essa glândula, dando um abscesso anal, tá? E aí, principalmente pacientes idosos, pacientes diabéticos, isso é uma urgência, porque isso pode piorar e evoluir para uma síndrome chamada síndrome de Fournier, que é uma necrose ao redor dessa infecção. Então, assim, mas é um caso de uma dor mais forte, né? Então, sinais de alerta aí para doenças orificiais: sangramento e dor de forte intensidade, que às vezes o paciente acha que a dor é apenas da hemorroida e, na verdade, pode ser um abscesso, que é uma infecção ali na região do ânus.
1: Essa inflamação, ela atinge o que a gente chama de esfíncter?
0: Então, sim, em alguns casos sim, o abscesso ele pode atingir o esfíncter, que é o que a gente chama de fissura anal, né? De fístula anal. Isso pode acontecer sim após um abscesso, o paciente permanecer com uma fístula, né? Que é um buraquinho na região do ânus onde fica minando o pus.
1: Exatamente.
0: E isso aí pode acontecer sim.
1: Então, por exemplo, doutor, se a pessoa tiver com esse tipo de problema, pode acontecer dela estar caminhando na rua e sujar a roupa?
0: Dependendo do caso, sim. Ou de sangue, ou às vezes, se ela tiver uma fístula anal que sai secreção purulenta, pode sim sujar a roupa.
1: Doutor, a pergunta final que eu faria é o seguinte: existe alguma forma de prevenção para essas doenças, como, por exemplo, estilo de vida, né, que influencia a saúde dessa região?
0: Existe sim. Só para complementar, a gente também tem a fissura anal. Tá? Então a gente tem a doença hemorroidária que a gente conversou sobre o abscesso, né, que é uma infecção ali na região, e a gente tem a fissura. O que seria a fissura anal? É um rasgo na região do ânus, tá? Tipo uma ferida mesmo, por fezes endurecidas, tá? Então o paciente às vezes faz umas fezes de um volume maior e muito endurecida, acaba fazendo um pequeno rasguinho ali na região do ânus. E essa patologia sim, Marcelo, que dá bastante ardência, tá? Dá sangramento também, igual a doença hemorroidária. Em relação à prevenção, melhora do hábito intestinal. É a primeira prevenção. Como é que a gente faz um bom hábito intestinal? Água, exercício físico e fibra, tá? Um hábito intestinal aí com fezes de consistência normal é de fundamental importância de prevenção nas doenças orificiais. Ir no banheiro todo dia precisa? Não, tá? O que a gente considera como normal? Ir até 3 vezes ao dia, como 1 vez a cada 3 dias. Desde que as fezes saem normais, elas não podem sair ressecadas. Então, aquele negócio que precisa ir no banheiro todos os dias, isso é coisa de vó, né? Não tem necessidade, mas desde que as fezes saem normais. Então, tá indo no banheiro a cada 2, 3 dias, não tem problema. Então, vamos lá, melhorar o hábito intestinal, evitar ficar o celular no vaso sanitário, né? Ou joguinho, ou lendo revista e etc, tá? Não usar papel higiênico. Tá, mas como assim, doutor? Papel higiênico foi inventado para secar e não para limpar. Então o papel higiênico acaba ferindo a região, ele causa atrito.
1: Nem aquele C12, doutor?
0: Nem aquele 18 folhas, é brincadeira, 2 folhas, 3 folhas. O ideal aí é usar a ducha higiênica, tá? E depois secar com papel higiênico seria o ideal. Tá? Outro hábito também importante é a questão do exercício físico, né? Caminhada ajuda, musculação em excesso piora, né? Então muito cuidado com quem pega muito peso e faz muita força abdominal. Então, assim, uma orientação adequada, né, de agachamento e tudo, isso é de fundamental importância aí na prevenção.
1: Outra pergunta, já que a gente falou sobre o papel higiênico: o lenço umedecido
0: é uma boa opção, mas tem que ver a questão de alergia, né? Porque esses lenços geralmente são eles têm um perfume junto. Então seria

0: um papel, esses lenços umedecidos limpar a bundinha de criança, neutro, seria o ideal.
1: Neutro, né?
0: Isso.
1: Ah, tá. Doutor, e uma outra coisa importante também, tem pessoas que têm um hábito de, por exemplo, a pessoa sente a vontade de evacuar, né? De fazer o cocô e fica segurando. Isso é muito ruim, né?
0: Isso daí, assim, a questão do segurar não tem tanto problema, porque é mais do esfíncter anal, tá? O problema é mais fazer força para ir ao banheiro. É o maior problema. E um detalhe aqui que eu lembrei, que é uma coisa importante. Pimenta, né? Essa daí. Todo mundo chega no meu consultório: doutor, minha hemorroida saiu porque eu comi pimenta. Isso aí é mito, tá? Então vamos lá. A pimenta, a única pimenta que é ruim para o plexo hemorroidário é a pimenta do reino. As demais pimentas não têm problema. Teve um estudo americano publicado em 2009, aí já há alguns anos, que deram 10 mil cápsulas com pimenta para um grupo e 10 mil cápsulas sem pimenta para o outro grupo, né? Então a pessoa não sabia se ela estava ingerindo pimenta ou não. E não teve aumento em doença hemorroidária. Então, assim, isso daí é questão de pimenta com doença hemorroidária, exceto pimenta do reino, é mito.
1: Então a vilã, no caso, é a pimenta do reino, tem que ficar atento com ela.
0: É, agora as demais aí pode usar, não tem relação com doença hemorroidária.
1: Doutor Tiago, eu sempre falo, né, nossas entrevistas são sempre boas, aliás, não é nem entrevista, é um bate-papo gostoso para explicar para as pessoas essas dúvidas, né? Eu queria que o senhor desse uma mensagem final para a gente hoje sobre...
0: É o que a gente sempre bate na tecla aqui, né, Marcelo? Uma boa alimentação, uma ingesta hídrica adequada, né? E exercício físico ajuda e muito, né? Em quase todas as patologias que a gente vem conversando aqui, né? Quase que diariamente, isso é muito importante. Obesidade também é um fator de risco para doença hemorroidária, né? Que aumenta a pressão aí no abdominal. Então, assim, emagrecer, fazer exercício físico, uma boa alimentação rica em fibra e uma adequada ingesta hídrica é de fundamental importância para a harmonização do corpo, né? E para a prevenção de algumas doenças.
1: É isso aí. Gente, conversamos mais uma vez com o Dr. Tiago Bastos. 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Doutor Tiago, mais uma vez, muito obrigado, já que a gente só vai se encontrar semana que vem. Bom feriado, né?
0: Obrigado, Marcelo, um bom feriado a todos, semana um pouco mais curta, né? Um forte abraço.
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4: Eu não falei que ela ia chegar, ela tá aí com a gente, Giovana Damião. Boa tarde, Giovana.
5: Oi, gente, tudo bem? Alô, Marcelo Bittencourt, sou Giovana Damião e a partir de agora, aqui na 99.5 FM, os destaques dos famosos.
6: É oficial, a empresária bilionária Kim Kardashian e o heptacampeão de Fórmula 1 Lewis Hamilton estão namorando. Kim publicou fotos e vídeos ao lado do piloto com a legenda recentemente. Em um dos registros, os dois aparecem andando de bicicleta até que a socialite perde o equilíbrio e os dois batem os veículos. Nas redes sociais, o tombo quase virou meme, com internautas comentando que o vídeo por pouco não virou tragédia. Vale lembrar que essa história é antiga e é cruzada. Lá em 2013, Hamilton teve um affair com Kendall Jenner, a irmã de Kim, e era super amigo de Kanye West, ex-marido da empresária. Os rumores de romance com Kim começaram em fevereiro deste ano e agora o casal do ano está mais do que confirmado.
4: É isso aí. É o amor está no ar, como a gente fala, sempre fala, né? Love's in the air. Daqui a pouco a Giovana volta contando mais histórias pra gente dos famosos. Valeu, Giovana!
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0: Vamos lá, gente, vamos pro nosso Falando com Você. Eu já recebi mensagem aqui, o pessoal já mandou umas mensagens pra gente. Aliás, eu acho que quem mandou mensagem foi a Sergina, falando que o tempo lá tá chuvoso. É mesmo, Sergina? Fala comigo.
1: Boa tarde, choveu muito aí, aqui choveu muito, menino, como é que chove? Cada um trovão, cada um relâmpago, se tá terundo, foi debaixo d'água. Minha sobrinha mora lá, ligou pra mim e falou: tia, como é que tá peruna tá cheia d'água? Eu falei: Jesus, é muita água. Aqui choveu muito, choveu gelo. Tem um medo de pé de coco em casa, balança, parece que tá em cima da casa, com excreto.
0: Desse jeito, Serginho, mas o que que acontece, né? Itapiruna, né? Itapiruna fica muito assim no nível do rio, né? Qualquer chuva a mais, né? Que dê uma quantidade de milímetros maior, aí acaba inundando mesmo. Realmente lá, Itapiruna fica difícil quando chove. E aí teve muito gelo, né? Faça ideia. O tempo já tá fechando, né, gente? O tempo tá fechado. Depois vou dar uma olhadinha aqui, porque eu tô no estúdio aqui. Tá fechado, não dá pra enxergar. Fala comigo!
2: Fala, garoto Marcelo Bittencourt, boa tarde para nós todos, com frio e tudo, friozinho bom. Aqui hoje vou mandar um abraço pra Marilene, lá no bairro Joanópolis, tá? Ela tá, ouve o seu programa, para todas mais que ouvem o seu programa, tá? E queria ouvir uma música aí, Chico Rei Paraná. Pode ser qualquer um, Chico Rei Paraná. Falou, fez para todos os ouvintes. E queria também participar do sorteio, viu? Dos donos da Ju. Nunca ganhei, hein?
0: É isso aí. Nunca ganhou, Maria. Ai, meu Deus do céu. A gente vai fazer o sorteio aqui, né? Vamos ver. A gente bota os nomes assim na sacola, dá aquele... Você lembra que o pessoal fala assim, balança o saco, balança o saco. Vamos ver. Quem sabe hoje é o dia de sorte, né? Deixa eu ver mais quem mandou mensagem. Boa tarde, Marcelo, aqui. Maria Rosângela Carvalho, Batista do Safira. Tô ligadinho no programa e quero ganhar o Donuts da Ju. Opa! Bom demais. Deixa eu ver aqui... Ah, tá. Boa tarde, meu amigo. Boa semana. É o pessoal lá do Bar do Ronaldo, que fica lá na rua 15 de novembro, lá no bairro Santana. Manda um alô pra nós. Deixa eu ver aqui, é o Clóvis, o Sinuca, o capitão da tropa do bar. Um abraço pro Clóvis, o grande Sinuca, e também o Loraino da, Loraino da bicicleta, do José Cirilo, não, é Loriano, tá, agora eu vi aqui, é o Loriano da bicicleta, lá do Zé Cirilo. Um abraço pro Loriano e um abraço pro Enésio também, pessoal lá da Mendes Cabeçote, sempre conectado lá, o

É, já mandou uma foto lá que fica lá, ó, o radinho assim ligadinho, direto na Rádio Muréia. Obrigado, Enés, tamo junto sempre, junto e misturado. Deixa eu ver mais quem que mandou mensagem aqui. Daqui a pouco a gente vai continuar com as mensagens. E a minha amiga Maria Aparecida me pediu uma música do Chico Rei e Paraná. Então vamos ouvir uma aqui, ó, agora, né? Desse jeito, desse modo.

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2: Recordando o sucesso de Ahá, Hunting High and Low.

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2: O presidente Luiz Inácio Lula da Silva afirmou nesta terça-feira que os filhos do ex-presidente Jair Bolsonaro são piores que ele e associou a família.

0: Ao relatório dos Estados Unidos que propõe uma sobretaxa de 25% a produtos brasileiros por supostas práticas restritivas ao comércio americano. Lula afirmou que os filhos de Bolsonaro são vendilhões, vendedores que traem interesses coletivos para se beneficiarem da pátria. Segundo Lula, eles foram pedir para que um país estrangeiro se intrometesse nas decisões brasileiras. Na semana passada, o senador Flávio Bolsonaro, pré-candidato à presidência, esteve em Washington e se reuniu com Trump e auxiliares do presidente americano. Nesta terça, o pré-candidato afirmou em entrevista à Rádio Itatiaia que pediu ao americano para não taxar o Brasil. A Receita Federal recebeu 44.390.000 declarações do Imposto de Renda Pessoa Física 2026. Número recorde e acima da expectativa inicial de 44 milhões de documentos enviados. O resultado representa um crescimento de 2,4% em relação ao ano passado, quando 43.340.000 contribuintes prestaram contas ao fisco dentro do prazo. Os dados divulgados pela Receita mostram que também um avanço expressivo na digitalização do processo de declaração, impulsionado principalmente pela declaração pré-preenchida e pelo aplicativo Meu Imposto de Renda. 14h03, notícias da hora, oferecimento. 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
3: 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Vambora.

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E é isso aí, gente. Vamos para os aniversariantes. Quem está fazendo aniversário hoje é a Valdete Machado Henrique, na Fazenda Águas Claras, no Vermelho. Ela recebe os abraços da Santa Beatriz e familiares. Quem está fazendo aniversário também é o Diácono Wanderson, em Rosário da Limeira. Ele recebe os abraços do Sebastião Vital e familiares. O Davi, lá do bairro Gaspar, recebe os abraços do amigo Magão, da mãe Elza, da Fazenda Fim do Mundo e familiares. E o João Gabriel está fazendo 11 anos, em Bom Jardim do Pontão. Recebe os abraços das avós Rita e dos avós, né? Rita e Sebastião, o pai Jefferson, da tia Vilma Penha e familiares. Pra gente comemorar os aniversariantes, tá chegando aí, ó. João Paulo e Daniel, Estou Apaixonado.

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0: É isso aí, agora são 14:20. Jota de Souza chegando aqui para trazer informações sobre a Copa do Mundo. Tá chegando, hein, gente? E a gente tá nesse clima aí, ó.
1: Vamos soltar nossa voz.
0: O Hexa Brasil, a composição de Olinto Muniz e HP Galvão. Música bonita, hein, Jota?
2: É verdade. Vamos ouvir um pouquinho?

0: É isso aí, seleção já desembarcou lá em Nova Jersey, hein? Então agora realmente nós entramos de vez, né, Marcelo? Na Copa do Mundo.
1: Pois é, agora o sonho tá inflamando. Então, o sonho do Hexa.
0: Chegamos lá em Nova Jersey e agora à tarde o grupo faz o primeiro treino em solo americano. Faltam apenas 9 dias para o início da Copa do Mundo de 2026. Vamos fazer uma perguntinha aí, Marcelo?
1: Vamos lá, vamos lá.
0: Vamos em ritmo de Copa, mas vamos brincar aí.
1: Não, então faz o seguinte, você tem uma pergunta aí?
0: Eu vou fazer uma que vai servir para você e para os ouvintes.
1: Tá bom, tá.
0: Mas não é difícil não, aí depois dos boletins aqui a gente dá a resposta, ok?
1: Tá bom, tá bom.
0: Por que o pastor colocou ar-condicionado em casa?
1: Por que o pastor colocou ar-condicionado em casa? Porque, rapaz, essa resposta não é difícil.
0: É, mas vamos então aguardar, né?
1: Vamos aguardar.
0: Sabe ou não?
1: Hein?
0: Sabe ou não?
1: Eu tô tentando aqui, não, me dá um tempo que eu vou tentar adivinhar.
0: Vamos ver se o ouvinte também te ajuda aí, né?
1: Vamos lá.
0: Então desembarcou hoje, né, lá em Nova Jersey, agora à tarde o grupo faz o primeiro treino em solo americano, já com as presenças aí de Gabriel Magalhães, Gabriel Martinelli e Marquinhos, que disputaram a final da Liga dos Campeões no último sábado. O último amistoso antes da Copa está marcado para o próximo sábado, 19 horas, contra o Egito em Cleveland. O Brasil está no Grupo C e estreia no Mundial no próximo dia 13, também no sábado, novamente às 19 horas de Brasília. O rival é o Marrocos e a partida será realizada em Nova Jersey. Escócia e Haiti completam aí a chave da seleção brasileira, hein? Lembrando, né, Marcelo, que essa será a maior Copa de todos os tempos. 48 seleções, eram 32, agora partiu aí para 48 seleções. O total de partidas saltou de 64 para 104 confrontos, com 12 grupos de 4 integrantes. Avançam aí os 2 primeiros de cada grupo e os 8 melhores terceiros colocados, hein? Para erguer a taça, o campeão agora precisa disputar 8 partidas em vez das tradicionais 7. O torneio também ficou mais extenso, vai durar aí 39 dias, hein? Então, né? Boa sorte à nossa seleção. Estaremos cobrindo todos os jogos, com a Rede Itatiaia, né? Já está feita essa parceria.
1: Vai ter jogo todo dia, né, Jota?
0: Nós vamos destacar principalmente as da seleção brasileira, né?
1: Uhum.
0: Mas nada impede de algum clássico no fim de semana, né? Uhum. Argentina e não sei quem lá, né?
1: E a gente vai poder sair mais cedo?
0: Pode.
1: Pode?
0: Você pode sair 7 horas da noite.
1: Não,
0: tá combinado.
1: Não, mas
0: liberado.
1: Tem que sair mais cedo para eu poder me concentrar, ué.
0: Nossa!
1: Hein?
0: Você pode sair 6 horas, o jogo é às 7, ué.
1: É 7?
0: É.
1: Ah, não, eu achei que...
0: Não,
1: eu
0: sou mais cedo. Você foi convocado para a seleção? Você não tem que sair mais cedo, ué. O Ancelotti já escolheu lá os 26, né? Então para que você quer ir embora cedo? Se você tivesse convocado, né? Tudo bem, mas você não tá convocado.
1: É verdade.
0: Né? É isso aí. Lembrando uma curiosidade aqui, o Botafogo é o clube brasileiro que mais cedeu atletas para a seleção brasileira na história das Copas. Mas, quando a Copa inclui todas as seleções, outro clube assume a liderança, é o São Paulo, com 54 convocados no total. Logo atrás, Botafogo e Flamengo aparecem empatados com 50 jogadores cada convocados para alguma seleção, né, em Copas do Mundo. Fecham aí o top 5, Palmeiras com 39 jogadores e o Vasco da Gama com 38 jogadores. Né?
1: Isso é história, hein? Isso é muito bacana, muito legal mesmo a gente saber quais são os clubes, né, que mais forneceram jogadores para a seleção. E o São Paulo aí tá na frente, né?
0: Juntando
1: todas, né?
0: A seleção brasileira é o Botafogo.
1: É, né?
0: Agora, juntando todas as seleções, os jogadores cedidos para qualquer seleção, né?
1: Brasil. Aham.
0: E outros, aí o São Paulo.
1: O São Paulo. Ah, legal. Ah, tá. Você tá falando de outras seleções também. Aham.
0: Seleção brasileira, o que cedeu mais jogadores é o Botafogo.
1: Uhum.
0: Agora, para outras seleções, sem ser o Brasil, aí o São Paulo aparece na frente com 54 convocados no total.
1: Poxa, legal, então, legal demais.
0: Tem outra informação aqui, os jogadores da seleção brasileira decidiram, Marcelo, ter mais zelo que o habitual, né? Para o cuidado aí com as redes sociais, né? Hoje tá todo mundo aí ligado, interligado, né? Então os jogadores decidiram aí ter mais zelo que o habitual com as redes sociais para a Copa. Desde a apresentação na última quarta-feira, o grupo tem evitado expor o dia a dia da equipe sem mostrar detalhes da concentração e dos treinamentos em seus perfis nas plataformas. A CBF não apresentou nenhuma cartilha sobre direitos e deveres, mas tem conversado com o grupo para que não ocorram excessos. Acho que está certo.
1: Eu também acho, concordo, né? Realmente, porque se for pensar direitinho, apesar de que o esporte é uma profissão que tem muita visibilidade, mas na hora de você disputar um campeonato com essa magnitude, né, com esse tamanho todo, realmente a concentração é muito importante, né, João?
0: Verdade, rede social, você sabe, ela é automática, né? Você postou lá qualquer coisinha, aí começa aquela brigarreada, ou então, né? Você sabe como é que funciona.
1: Sim, a crítica.
0: Às vezes o cara pôs uma postagem boba lá e já tem um lá que, né? Infelizmente, né?
1: Comenta uma coisa que de repente não tem nada a ver, né?
0: Mas... Então é isso que a CBF pede, não tá proibindo, o pessoal pode, mas sem evitar excesso, né?
1: É isso aí.
0: E aí, alguém respondeu?
1: Rapaz, deixa eu ver. Deixa eu ver. Rapaz.
0: Não?
1: Eu acho que não. Deixa eu dar uma olhadinha aqui. Ah, tá. Teve respostas aqui. Como é que é a pergunta?
0: Porque o pastor colocou ar-condicionado em casa.
1: Nossa, Jota. Eu não acredito que a resposta é essa, Jota. Ó, a Fabiana deu uma resposta e a Sandra, deixa eu ver qual Sandra, a Sandra Carneiro também deu uma resposta. É uma família abençoada, né?
0: Abençoada.
1: Nossa. Tá certo. Família abençoada. Uhul!
0: O pessoal não erra, né? O pessoal tá atento, né?
1: Parece, é verdade.
0: Parece que já ficam lá nas redes sociais pra pegar já essas pegadinhas, né?
1: O Jota,
0: eu achei que o pessoal não ia acertar.
1: É, mas acertou.
0: Acertou. É verdade.
1: Ô, Jota, eu tô pegando uma notinha aqui com a Geniane, né? Ela veio com a garrafa de café, eu já tava pensando, opa, tá chegando um café aqui pra gente comemorar o título da seleção brasileira.
0: Demais,
1: é, né? É verdade. Ô, Jota, eu tenho uma pergunta pra te fazer. A pergunta é o seguinte: você sabe, deixa eu ver se eu vou fazer a pergunta direitinho pra eu não errar, né? Porque é uma piadinha bem ruim também. Você sabe por quê que os fantasmas nunca mentem? Deixa eu preparar a risadinha aqui, porque...
0: Não, por quê?
1: É bem ruinzinha, tá? Os fantasmas nunca mentem porque eles são transparentes.
0: Transparente, tá certo. Boa, boa.
1: Horrível, né?
0: Muito
1: horrível.
0: Não, boa, hein? Boa, muito boa.
1: Nossa, olha a cara do Paulinho. O Paulinho olhou pra mim com a cara assim, nossa, que piadinha ruim.
0: Mas Marcelo, é isso aí. Então nós estamos aqui, né, no plantão, e a qualquer momento podemos voltar
1: trazendo mais informações da nossa seleção.
0: Mas essa foi boa, tá?
1: Você gostou?
0: Paulinho gostou, mas porque eles não mentem, porque eles são
1: transparentes.
0: Muito boa, boa, gostei.
1: Valeu, obrigado pelo apoio. O Jota sempre me ajudando aqui.
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3: Agora são 14 horas 43 minutos, chegando informações aqui pelo nosso giro de notícias. Olha só, gente, o trânsito vai ter alterações para celebrações de Corpus Christi em Muriaé. Quem traz pra gente as informações é o nosso jornalista e repórter Matheus Gouveia.
4: Boa tarde a você, Marcelo, aos ouvintes da 99,5 nessa tarde, atendendo solicitação do Santuário Diocesano de Nossa Senhora Aparecida, será proibido estacionar veículos na Rua Coronel Pereira Sobrinho e na Avenida Juscelino Kubitschek, a popular JK, ao lado do Rio, a partir das 18 horas desta quarta-feira, popular amanhã. Portanto, segue o alerta, viu? A partir das 18 horas dessa quarta-feira, proibido estacionar veículos na Rua Coronel Pereira Sobrinho e na Avenida JK. Seguindo o comunicado, Marcelo, já meia-noite desta quinta-feira, ou seja, na virada de quarta para quinta-feira, o trecho passará a operar em mão única, no sentido do porto, para permitir a confecção dos tapetes, tradicionais tapetes decorativos, e a realização da programação religiosa. A celebração no santuário, no bairro do Porto, acontece às 16 horas, com missa e procissão até o mercado municipal. Aqui no centro da cidade, a paróquia São Paulo também realizará a tradicional montagem dos tapetes a partir das 3 da manhã, também virada de quarta para quinta-feira. Às 3 horas da manhã se inicia a confecção dos tapetes, seguido, no início da manhã, às 9 horas, com Santa Missa e procissão pelas ruas da região central. A prefeitura orienta e reforça que os motoristas redobrem a atenção e respeitem a sinalização temporária durante as celebrações litúrgicas, Marcelo.
3: Ok, Matheus, obrigado aí pelas informações. Agora são 14 horas 45 minutos.
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4: A arritmia cardíaca é quando o coração funciona de uma forma diferente. Às vezes rápido demais, às vezes devagar demais. Em um ritmo diferente do normal. O principal sintoma que o paciente sente é a palpitação, que é uma sensação do coração bater muito rápido, parecendo que vai sair pela boca. Essa sensação geralmente dura alguns segundos ou minutos, mas também pode ser mais duradoura. Podemos encontrar outros sintomas como mal-estar, tontura e até falta de ar, principalmente durante algum esforço físico. Pressão alta, diabetes, problemas na tireoide são algumas causas de arritmia, mas também pelo simples fato de o paciente ter mais de 60 anos já aumenta a chance. Está muito relacionado também com ansiedade e estresse.
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3: A odontogeriatria é uma área da odontologia com foco no atendimento dos pacientes idosos, considerando fatores da saúde bucal, atuando na prevenção e bem-estar desses pacientes. Algumas doenças bucais, por serem inflamações, podem acabar provocando doenças crônicas pré-existentes, como, por exemplo, doenças cardíacas, diabetes, reumatismo, entre outras. A boca seca é uma queixa comum dos pacientes idosos e podem ser relacionadas a diversas causas. O aumento da quantidade de água ingerida ao longo do dia vai minimizar esse sintoma. A escovação adequada é a forma mais efetiva para manter esses dentes saudáveis e inclui desde a escovação até o uso do fio dental após as refeições. Com o avanço da odontologia, é possível ter uma melhora na saúde bucal dos idosos, dando mais qualidade de vida.
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0: Oi, gente, já aproveitando, falando com você, para dizer que daqui a pouco tem a consagração a Nossa Senhora Aparecida, tá bom? Já vai se preparando, que já tá quase na hora. Deixa eu ver quem mandou mensagem para mim, que fala comigo.
5: Boa tarde, Marcelo Bittercourt, Michele Durães da Barra. Marcelo, choveu muita chuva molhada, hein? Cê tá doido? Cada relapagão que dava, menino, deu botar até de esconder debaixo da cama. Mas é que, ó, brincadeira à parte, passando aqui hoje para deixar o meu abraço, meu feliz aniversário para minha amiga Joelma Silva, lá da Nova Muriaé, e pro meu primo Bruno Durães também, que tá aí completando mais um ano de vida, que Papai do Céu abençoa sempre eles. Vai para Maria Helena, Fernando, Dona Áurea, pra Sandra de Barão, Sandra Carneiro, pra Lucimar, pro Cláudio, pro Breno e para todos que estão ligados aí com você. E se possível, toca qualquer música aí do Peninha, que a Joelma é fã dele, tá bom? Fica com Deus e tchau, obrigado.
0: Tchau, obrigado. Tamo junto e misturado. Valeu, Michele. Teve mais áudio aqui, deixa eu ver. Fala comigo.
6: Boa tarde, meu amigo. Aqui é o Antônio Francisco de Oliveira.
0: É o Tunico.
6: Vinícius Severo Campos, Safira. Quero participar do sorteio de ingresso de cinema.
0: Deixa comigo. Amigão,
6: se for possível, queria pedir uma música, que eu gosto muito. Eu peço para todos que estão ouvindo. É, com o Jessé, Porto Solidão.
0: Deixa comigo, Tunico. Vou tocar o Jessé, Porto Solidão. É bonito, hein? Pediram, deixa eu ver, boa tarde, Marcelo, tô te ouvindo, gostaria de ouvir Christian Ralph, Cheiro de Shampoo, é o Ayrton Braz, aqui da Cruz de Malta. Um abraço para Ayrton e um abraço, é claro, pessoal aí da Cruz de Malta, que tá ligado aqui na Rádio Muriaé. Obrigadão, gente, pela audiência aí. Daqui a pouco nós vamos tocar o Cheiro de Shampoo, do Christian e Ralph. Fala comigo.
7: Boa tarde, Marcelo, aqui é a Judite Fernandes, do Bar 14 de Melo. Aqui eu liguei, se você puder tocar a música da Borboleta com... Ah, esqueci o nome do quem canta ela. Aí eu quero mandar pra Sandra Beatriz aqui do 14 de Melo e pra Sandrinha lá do São João do Glória, Sandra Garcia, tá bom? Minhas colegas. A Lucia Garcia também, irmã da Sandra, tá bom?
0: Tá joia.
7: Tchau, Marcelo, fique com Deus. Todas as minhas colegas aqui do Cartoon, tá bom?
0: Com Deus também, tchau. Judite.
7: Fique com Deus.
0: Deus abençoe. Gente, vamos tocar uma música aqui rapidinho, porque já está chegando quase na hora da consagração Nossa Senhora. E daqui a pouco a gente volta.

0: Ô, gente, agora são 15 horas em ponto e a partir desse instante passamos a transmitir a consagração à Nossa Senhora Aparecida direto do Santuário em Aparecida do Norte, São Paulo. Dentro de 15 minutos estaremos voltando com o nosso programa.
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meus queridos irmãos e irmãs, romeiros e romeiras de Nossa Senhora, presentes aqui no santuário, nesta terça-feira. Aqui nós estamos, viemos, porque gostamos de Nossa Senhora, amamos Nossa Senhora, e ela também gosta muito de nós, porque nos ama, porque é nossa mãe. Então sejam bem-vindos, você, romeiro e romeira, mas não estamos rezando sozinhos, não. Tem muita gente rezando conosco através da rede Aparecida de comunicação, através do

0: rádio. Quantas e quantas cidades espalhadas por todo o nosso Brasil, de norte a sul, leste a oeste, que neste momento sintonizam e entram em cadeia aqui com a Rádio Aparecida, para que a gente possa fazer a nossa consagração a Nossa Senhora. Este momento tão importante da nossa tarde. Temos muitos afazeres, muitos trabalhos, mas é bom a gente dar uma paradinha e encontrar tempo para Deus. E o santuário oferece para você essa oportunidade. Vamos rezar, vamos agradecer, vamos pedir as bênçãos de Deus por intercessão de Nossa Senhora. Nós então iniciamos este momento em nome do Pai, do Filho e do Espírito Santo.
1: Amém.
0: O anjo do Senhor anunciou a Maria
1: e ela concebeu do Espírito Santo.
0: Eis aqui a serva do Senhor.
1: Faça-se em mim segundo a vossa palavra.
0: E o Verbo se fez carne
1: e habitou entre nós.
0: Ave Maria, cheia de graça, o Senhor é convosco. Bendita sois vós entre as mulheres e bendito é o fruto do vosso ventre, Jesus.
1: Santa Maria, Mãe de Deus, rogai por nós, pecadores, agora e na hora de nossa morte. Amém.
0: Rogai por nós, Santa Mãe de Deus,
1: que sejamos dignos das promessas de Cristo.
0: Oremos, infundi, Senhor, nós vos rogamos a vossa graça em nossos corações, para que nós que conhecemos pela anunciação do anjo a encarnação de Jesus Cristo, vosso Filho, por sua paixão e morte na cruz, cheguemos à glória da ressurreição, pelo mesmo Cristo, Senhor nosso.
1: Amém.
0: Amém. Queridos irmãos e irmãs, presentes no santuário e você através do rádio. Formamos a família dos filhos e filhas de Deus que reza, que suplicam e que pede. E nós estamos vivendo ultimamente nesses domingos, primeiramente tivemos a festa de Pentecostes. Olha que beleza. Jesus vai dizer: é necessário que eu vá, mas indo eu não vou deixar vocês sozinhos, não. Eu vou enviar para vocês o Espírito Santo. Olha que beleza. Jesus, que cumpre a sua missão, volta para o Pai e promete, não só promete, mas realmente envia o Espírito Santo. E nós recebemos o Espírito Santo no dia do nosso batismo, no dia da sua crisma. Quanta gente que ainda não é crismada. Quanta gente que ainda não fez, não recebeu o sacramento da crisma. No batismo você era pequeno, não sabia de nada. Mas você já recebeu o Espírito Santo. E o sacramento da crisma é hora que você não é criança mais, mas você já é adulto, já entende as coisas. E a hora que nós vamos dizer: papai e mamãe, valeu a pena vocês terem me batizado. Naquele dia eu não sabia de nada, hoje eu sei. E eu quero viver a minha vida guiado pelo Espírito Santo. E mais uma vez você vai ser ungido na testa com óleo. E o bispo vai sempre dizer para você, a crisma é sempre o bispo que faz, que administra esse sacramento. E o bispo diz para você, para cada um de nós: recebe por este sinal, a unção, o Espírito Santo, o dom de Deus. Olha que dom que nós recebemos, o Espírito Santo. Então, gente, nós somos importantes, viu? Nós somos filhos e filhas de Deus. Deus deu a vida dele para nós. E temos o Espírito Santo de Deus. E o Espírito Santo é o amor. E se nós temos o Espírito Santo, a nossa vida não pode ser outra coisa a não ser também amar. Passar pelo mundo como Jesus passou. Passar pelo mundo amando, porque foi isto que Jesus fez. E no domingo passado, anteontem, nós celebrávamos a festa da Santíssima Trindade. Pai, Filho e Espírito Santo. Olha que beleza. Festa da Santíssima Trindade. Todas as celebrações na igreja, nós iniciamos sempre em nome do Pai, do Filho e do Espírito Santo. Meu irmão, minha irmã, quantas vezes por dia você faz o sinal da cruz? Quantas vezes? Você viu o jogador de futebol quando entra no campo, né? Coloca a mão na grama, traça sobre si o sinal da cruz. E você? Quantas vezes por dia você traça em você o sinal da cruz? Precisamos fazer mais o sinal da cruz, viu gente? Para a gente viver a nossa vida imbuída desse mistério da Santíssima Trindade. Pai, Filho e Espírito Santo, caminhando, orientando, guiando a nossa vida sempre para o bem. Então faça sempre o sinal da cruz. Inicie o seu dia, inicie os seus trabalhos com o sinal da cruz. E à noite nunca vai dormir sem agradecer o dia que você teve e poder dizer: eu agradeço o dia de hoje, porque eu procurei vivê-lo em nome do Pai, do Filho e do Espírito Santo. Olha que oração bonita que você pode fazer toda noite antes de dormir. Não esqueça de Deus não, porque Deus não esquece de você. E agora estamos nos preparando, porque depois da manhã nós vamos celebrar a solenidade do Santíssimo Corpo e Sangue de Cristo. Olha que outra festa bonita, todas as cidades se enfeitando, fazendo seus tapetes, para que Jesus possa passar. Jesus que vai sair do sacrário e vai caminhar pelas ruas da sua cidade, olhando para cada um dos seus habitantes e abençoando a cada pessoa. E nós, caminhando com Jesus, olhando para a hóstia consagrada, nós testemunhamos a nossa fé. Eu acredito, é Jesus que está caminhando conosco na hóstia consagrada. Uma festa de Corpus Christi, esta festa tão bonita nas nossas igrejas e comunidades. Não deixa de participar não, é importante que você participe, testemunhando a sua fé e gratidão a Jesus, que fica lá no sacrário, aguardando a sua visita. Mas gente, o mais importante dessa festa de Corpus Christi, quando Jesus sai no ostensório bonito pela cidade, você tomar consciência: eu sou um ostensório de Jesus, porque eu vou na missa e eu comungo. E se você comunga, Jesus caminha com você. Na festa de Corpus Christi, o padre poderia pegar você no colo e levar pelas ruas, viu? Porque você comungou, você tem Jesus. Você é um ostensório vivo de Jesus. E Jesus passa para abençoar. E a sua vida também não pode ser outra, a não ser para ser uma bênção dele para os outros. É a festa de Corpus Christi, viu? A nossa vida tem que ser uma bênção dele para os outros. Caminhando pelas ruas, seja uma bênção de Deus. Entrando na sua casa, seja uma bênção para a sua família. Lá no seu trabalho, seja uma bênção de Deus para os seus colegas, companheiros e companheiras de trabalho. Na sua comunidade, seja uma bênção de Deus na sua comunidade. Porque você tem Jesus no coração. É o sacrário vivo de Jesus. É o ostensório mais bonito que ele quer morar. E ele mora conosco. Vamos pedir que Nossa Senhora nos ajude a celebrar bem esse mistério tão profundo do amor de Jesus por nós. Eu vou estar com vocês pelo Espírito Santo mas vou estar também com vocês através da Eucaristia.

0: Nossa Senhora nos ajude a todos. E que você celebre bem esta festa de quinta-feira de Corpus Christi. Vamos agora dar a bênção da água. Você que está aqui no santuário, e você também aí na sua casa, pegue a sua vasilha com água. Vamos então abençoar. Deus eterno e todo-poderoso, quisestes que pela água, fonte de vida e princípio de purificação, as nossas almas fossem purificadas e recebessem o prêmio da vida eterna. Abençoai esta água para que nos proteja e renovai em nós a fonte de vida de vossa graça, a fim de que nos livre de todos os males e possamos nos aproximar de vós com o coração puro e receber a vossa salvação. E que ela recorde a água do nosso batismo como fonte que jorra para a vida eterna. Abençoai, ó Deus Todo-Poderoso, esta água que nós apresentamos aqui no santuário e você aí na sua casa. Em nome do Pai, do Filho e do Espírito Santo.
1: Amém.
0: Água abençoada. E agora vamos fazer a nossa consagração à Nossa Senhora Aparecida. Ó Maria Santíssima, pelos méritos de nosso Senhor Jesus Cristo, em vossa querida imagem de Aparecida, espalhais inúmeros benefícios sobre todo o Brasil. Eu, embora indigno de pertencer ao número de vossos filhos e filhas, mas cheio do desejo de participar dos benefícios de vossa misericórdia, prostrado a vossos pés, consagro-vos o meu entendimento, para que sempre pense no amor que mereceis. Consagro-vos a minha língua, para que sempre vos louve e propague a vossa devoção. Consagro-vos o meu coração, para que depois de Deus vos ame sobre todas as coisas. Recebei-me, ó Rainha incomparável, vós que o Cristo crucificado deu-nos por mãe, no ditoso número de vossos filhos e filhas. Acolhei-me debaixo de vossa proteção. Socorrei-me em todas as minhas necessidades, espirituais e temporais, sobretudo na hora de minha morte. Abençoai-me, ó celestial cooperadora, e com vossa poderosa intercessão, fortalecei-me em minha fraqueza, a fim de que, servindo-vos fielmente nesta vida, possa louvar-vos, amar-vos e dar-vos graças no céu, por toda a eternidade, assim seja.

0: esteja convosco.
1: Ele está no meio de nós.
0: Pela intercessão de Nossa Senhora Aparecida, Rainha, Padroeira do Brasil, Mãe de Jesus e Nossa Mãe, desça sobre você, sobre a sua família que está aqui no santuário, e você na sua casa rezando conosco através do rádio. Desça sobre todos nós a bênção de Deus Todo-Poderoso, o Pai, o Filho e o Espírito Santo.
1: Amém.
0: Amém. E Nossa Senhora merece uma salva de palmas, né, Jean? E assim nós terminamos a nossa consagração, esse momento tão importante na sua tarde. E que a sua tarde continue muito feliz e abençoada com as bênçãos de Deus e com a proteção sempre materna de Nossa Senhora.

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1: Já estão publicados os editais para o curso de formação de soldados e para o curso de formação de oficiais, que juntos somam 342 vagas para atuação em todo o estado. O concurso é de ampla concorrência, ou seja, sem limitação de vagas para mulheres. Para participar, é necessário possuir nível superior completo, carteira de habilitação no mínimo categoria B, além de aptidão física. As inscrições estarão abertas de 18 de maio a 17 de julho, no site da banca organizadora. As provas objetivas acontecem em julho de 2026. O Bombeiro Militar atua em ações de combate a incêndios, salvamentos, atendimento pré-hospitalar e atuação em desastres, sempre com o compromisso de proteger a vida, o patrimônio e o meio ambiente. O Corpo de Bombeiros Militar orienta que os candidatos leiam atentamente o edital para não perder os prazos e o processo seletivo.
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4: Hoje iremos falar sobre o H. pylori, uma bactéria que pode ser adquirida através de água contaminada. Essa bactéria se aloja no estômago, prejudicando a camada protetora gástrica, podendo causar inflamação, provocando alguns sintomas, como dor abdominal e queimação. Além disso, essa bactéria aumenta o risco de úlcera e tumor gástrico. O seu diagnóstico é realizado através do exame de endoscopia com biópsias. O tratamento é feito com associação de inibidores da secreção gástrica, combinado com alguns antibióticos. O adequado tratamento e acompanhamento diminui o risco de doenças no estômago.
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0: Rapaz, que música boa, hein, do Roupa Nova, hein? Recordando o sucesso do Roupa Nova na voz do Paulinho, que infelizmente, né, nos deixou há alguns anos, mas sua voz inesquecível. Grande Paulinho, onde você estiver, saiba que aqui tem pessoas que amam a sua interpretação. A gente queria aproveitar e mandar um abraço pro meu amigo Luiz Carlos, tá lá na rodoviária aguardando a chegada da Titi, que tá chegando lá no Rio, né? Ô Luiz, obrigado aí pela audiência, tamo junto, tá? Um abraço aí, a hora que a tia chegar, fala que eu mandei um abraço, tá bom? Grande Luiz Carlos, amigão, tamo junto e misturado. Vamos seguindo a nossa programação, gente, daqui a pouco tem noticiário, nosso giro de notícias, Matheus Gouveia trazendo pra gente informações importantes para você que nos acompanha aqui na Rádio Muriaé 99.5. 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
0: É isso aí, vamos pro nosso Falando com Você, que o pessoal tá sempre participando, né? Lembrando que hoje no final da nossa programação tem o sorteio dos donuts da Ju, manda sua mensagem, né? Eu quero ganhar os donuts. Ou manda mensagem de texto, manda mensagem de áudio. No final da programação a gente faz aquele sorteio. Deixa eu ver quem mandou mensagem aqui mais cedo, gente. Olha só, Aparecida Simões está abraçando a sobrinha Bárbara Portes, que está aniversariando hoje lá em Porciúncula. E ela está sendo homenageada por todos os familiares. Desejamos a ela muitos anos de vida e saúde, principalmente da filha Maria Flor. Pronto, aí ó. Parabéns, Deus abençoe, muitos anos de vida, muitas felicidades, é isso aí. Deixa eu ver mais quem mandou mensagem aqui. Fala comigo!
9: Ô Marcelo, boa tarde, tudo bem aí com vocês? Aqui tá tudo bem, graças a Deus. É o Antônio José que tá falando. A pergunta que o Jota fez aí, porque o pastor tem uma família abençoada.
0: Não é? É isso aí, Antônio. Pois é, o pessoal mandou mensagem mais cedo, né, gente? O pessoal respondendo a nossa charadinha, né? Eu gostei, foi da mensagem da Fabiana. A Fabiana Melo, ela falou assim: boa tarde, meninos. Nossa, me senti um garotão. Obrigado pelo carinho, Fabiana. Deixa eu ver aqui. Mais uma mensagem. Fala comigo.
10: Oi, Marcelo, boa tarde. Ah, eu quero agradecer o alô que a Michelle mandou pra mim, pra minha mãe, pro meu esposo Fernando. Só faltou mandar alô pra Rosinha, brigar com a Michelle. Só eu aqui, a Maria Helena. Olha, eu também quero mandar um beijo, um abraço e os parabéns pra nossa amiga Jojo. É a Joelma, lá do Vermelho, né? Desejar ela muita saúde, muitas felicidades, que ela receba um beijo meu, da minha mãe, do Fernando, e muitos anos de vida para ela. Se possível, toca uma música do Peninha, porque ela é muito fã do Peninha, Matemática. Falou? Abraço, Marcelo, ofereço essa música para todos os ouvintes, para as mulheres virtuosas e homens de fé, para a mamãe, Áurea, meu esposo Fernando. Falou? Abraços, Marcelo, beijo. Ah, oferecer também pro Matheus, que chegou aí agora. Vozeirão do Matheus, hein? Nossa, benza Deus. Parabéns.
0: É verdade, né? O Matheus tem uma voz muito bonita mesmo, vozeirão. Voz poderosa, e uma pessoa maravilhosa também, gente finíssima. Deixa eu ver mais quem mandou mensagem aqui. Fala comigo, deve ser, a mensagem tá pequenininha, deve ser resposta, será que é? Fala comigo.
11: Boa

0: tarde, eu sou o Vomar do Pato Mono São José, querendo ouvir a música do Zezinho Barro, Frogo Cruzado, quero oferecer para todos os ouvintes que estão ouvindo essa rádio nesse momento.
1: Fogo Cruzado, vou achar essa música aqui. Deixa comigo. Deixa eu ver, gente, teve mais mensagem aqui. Deixa eu ver. Pessoal, coloca meu nome no sorteio, vou colocar. Tô colocando todo mundo no sorteio. É isso aí, o Bruninho também. Tamo junto, Bruno Vaz. Eita, deixa eu ver, teve um áudio aqui. Fala comigo.
2: Fala, Marcelo, boa tarde. Estamos aqui ligadinho no seu programa aqui no Antonelas. O João Capoteiro aqui, o Jonas. Aqui tocando uma música do MC Marcinho pra nós aí, nós curtir. Tá bom? Tô guardando aqui, valeu. E quero participar do sorteio. Tá joia? Obrigadão, Marcelo.
1: Valeu, Jonas. Tamo junto e misturado. Deixa eu ver aqui mais quem tá mandando mensagem. Fala comigo.
3: Ô, Marcelo, vou mandar um abraço também pra Joelma. Iniciar a nova mulher no vermelho, né? E para o Judite, lá no Cardoso, para todos mais que estão ouvindo aí, falou, fica com Deus. E para todos os aniversários.
1: Tá, joia Maria, tá mandado um abraço, né? Deixa eu ver, né? Deixa eu ver quem mandou mensagem aqui. Fala comigo!
4: Marcelo.
1: Oi.
4: Eu queria mandar feliz aniversário pro Giovanni. É Isabel, Giovanni Marco Macedo, lá no Cardoso de Melo, ele está fazendo aniversário. Um abraço para ele, eu e o Reginaldo, tá mandando para ele. Tudo de bom. Obrigado, bota no sorteio.
1: Tá bom, Isabel, tá mandado o recado, é isso aí, pode mandar abraço à vontade. Boa tarde, Marcelo Bittencourt. Ontem estava muito ruim. Sem você à tarde, fica sem graça. Helenice Marques, obrigado, Helenice. Não fala assim que eu vou começar a subir assim, vou acabar explodindo, hein? Obrigado, Helenice. Deixa eu ver, teve mais gente mandando mensagem aqui. Fala comigo.
5: Boa tarde, Marcelo. Quem está falando é Ângelo Messias, aqui do bairro São Francisco. Marcelo, quero mandar um abraço para Michele Durões, o Bruninho, para a Neia lá do Marambaia, o Flávio Martins lá do bairro Primavera e para o meu genro João Carlos Lourenço, que está ligadinho também lá do Santo Antônio te ouvindo. Hoje é folga dele, que ele trabalha lá no Mineirão, mas hoje é folga. Está lá te ouvindo lá. E quero aproveitar também te pedir que eu quero participar do sorteio aí, tá bom, Marcelo? Um abração pra você também e todos aí da rádio.
1: Tá bom, Ângela, com Deus, tá? Boa semana. Vamos seguindo, gente, nós vamos tocar uma música aqui que foi um pedido musical, daqui a pouco o Matheus, aliás, Matheus, eu queria te contar uma coisa aqui pra você ficar sabendo. Teve uma pessoa que mandou mensagem falando que você tem uma voz muito bonita, falou que você tem um vozeirão, tá vendo? Daqui a pouco a gente vai ouvir o Matheus trazendo pra gente informações. E teve um ouvinte nosso que pediu uma música pra recordar do Gessé, nós vamos ouvir Porto Solidão.

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4: Agora são 15 horas e 52 minutos, chegando mais uma edição do Giro de Notícias aqui pela Rádio Muriaé. Olha só, gente, notícia recente: menor é apreendido no bairro do Porto com arma de fogo. Quem traz as informações pra gente é o nosso repórter Matheus Gouveia. Com você, Matheus.
5: É isso aí, Marcelo, ao amigo e amiga ouvinte da Rádio Muriaé. Foi agora há pouco, tá? Perto das 15 horas, após tomado conhecimento por parte da Polícia Militar de um mandado de internação expedido contra um menor no bairro do Porto, foi montada uma operação policial, Marcelo. Houve identificação por parte da PM quanto à residência indicada e, em contato com o avô, foi liberada a entrada na casa. O menor foi questionado se havia algo de ilícito na residência, ele confirmou.

0: a posse de um revólver calibre .38 disposto sobre a cama. Foi registrada a apreensão do armamento e o menor conduzido à Delegacia de Polícia Civil pelo ato infracional equiparado à posse ilegal de arma de fogo, além do mandado de internação. Neste momento, Marcelo, as devidas questões legais estão acontecendo na Delegacia de Polícia Civil.
1: Rapaz, que situação, hein? É praticamente uma criança, né? E que bom que a polícia conseguiu tirar essa arma de circulação, porque essa arma possivelmente poderia ser usada para um crime, né?
0: É isso, comprometeu agora a liberdade do jovem e poderia comprometer a vida de um indivíduo ou de uma família, de um contexto até maior, a gente não sabe bem, Marcelo.
1: É verdade. Matheus, obrigado aí pelas informações. Sempre lembrando, gente, você que acompanha os noticiários da 99.5, se você quer saber de detalhes sobre essas reportagens, é só acessar radiomuriae.com.br.
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2: Seis pessoas foram indiciadas por participação no assassinato de um homem de 46 anos, ocorrido em outubro de 2025, em Guiricema, cidade distante cerca de 66 quilômetros de Muriaé, aqui na Zona da Mata. A vítima foi mantida em cárcere privado, torturada e morta em uma ação com características do chamado Tribunal do Crime. Após a execução, os suspeitos tentaram ocultar os vestígios e incendiaram um corpo que foi localizado em um imóvel abandonado já em avançado estado de decomposição. Eles vão responder por homicídio qualificado, por motivo torpe e mediante meio cruel, ocultação e destruição de cadáver e coação no curso do processo. O presidente Luiz Inácio Lula da Silva apareceu em um evento nesta terça-feira em Catalão, Goiás, segurando um cartaz que dizia: "O Pix é do Brasil". Lula justificou o ato diante das medidas anunciadas pelos Estados Unidos de impor um novo tarifaço a produtos brasileiros. Segundo Lula, o Pix assusta os americanos. Durante o discurso, Lula cobrou do presidente norte-americano Donald Trump uma reunião e afirmou que espera um telefonema para que Trump explique as medidas anunciadas. 16h03, notícias da hora, oferecimento, Elétrica do Povo, lá tem de tudo com o menor preço e o maior prazo. 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
1: Vamos lá, gente. 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
1: Gente, agora são 16:10. Olha só, foi encontrada, gente, uma mochila. Atenção, olha só, uma mochila com diversos materiais de pesca no bairro Cardoso de Melo. Se você quer mais informações, dá uma ligadinha aqui para a recepção da rádio, né? O 3729-2929, que a Geniane vai passar informações, tá bom? Foi encontrada uma mochila com diversos materiais de pesca no bairro Cardoso de Melo. Dá uma ligadinha para cá. E também, gente, olha só, foi perdida uma mochila preta com um notebook de trabalho, carteira com documentos e itens pessoais na Chácara Brum, perto do Cristo. Quem tiver alguma informação, por favor, entrar em contato aqui com a recepção da rádio. Falar mais uma vez para você. Foi perdida, né, uma mochila preta com um notebook de trabalho que tem carteira com documento e itens pessoais. E essa perda foi lá na Chácara Brum, perto do Cristo, tá? Se você por acaso viu, achou, encontrou essa carteira, esse notebook, por favor, entre em contato com a gente aqui na recepção da Rádio Muriaé. Daqui a pouco a gente volta.
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1: Antes da Giovana Damião Ir Descansar, né? Ela vem trazer pra gente novidades e novidades bem quentes, né, Giovana? Conta pra gente.
7: E quem abriu o coração nas redes sociais após um momento difícil foi a influenciadora Virgínia Fonseca. Durante o jogo da seleção brasileira no domingo, após um gol do atacante Vini Júnior, que é ex-namorado de Virgínia, a empresária foi xingada pelo público presente no estádio. Nas redes, ela desabafou dizendo que se sentiu acuada, mas mandou um recado forte de superação. Virgínia destacou que as críticas nunca construiriam empresas ou realizariam sonhos. Mandou um recado de apoio para as mães e mulheres que tentam recomeçar e agradeceu a onda de solidariedade feminina que recebeu após o episódio. Para fechar o nosso giro, a boiadeira Ana Castela deu um baita susto nos fãs neste fim de semana. A cantora apareceu em um hospital visivelmente grogue por causa de anestesia, o que preocupou todo mundo. Mas a artista explicou que foi apenas um check-up geral e uma endoscopia. Ela até planejava fazer uma cirurgia na orelha, a otoplastia, mas adiou o procedimento para o fim do ano por conta da agenda de shows. Bem-humorada, a boiadeira acalmou os fãs dizendo: "Tô filé, coisa ruim não pega e vaso ruim não quebra. Saúde pra ela."
1: Tô filé, gostei dessa, hein? Tinha que ser Ana Castela mesmo, né? Show de bola, tô filé. Gente, amanhã a Giovana Damião volta para trazer mais novidades pra gente. O pessoal brigando com a Virgínia, gritando, xingando, não precisa disso, gente. Eles estão de bem, assim, eles não estão namorando mais, mas o Vini Júnior, elas são, têm amizade, ninguém vai ficar com raiva um do outro, não, não precisa xingar, não, deixa. Vamos ser felizes, né? Todo mundo tem direito disso. Vamos seguindo!
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5: Quais são os 5 sintomas relacionados a problemas no coração que você deve ficar atento? Dor no peito, principalmente no meio do peito, uma sensação de ardência, queimação, um aperto que pode irradiar para os braços e que começa após uma atividade física e melhora no repouso. 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
7: A odontogeriatria é uma área da odontologia com foco no atendimento dos pacientes idosos, considerando fatores da saúde bucal, atuando na prevenção e bem-estar desses pacientes. Algumas doenças bucais, por serem inflamações, podem acabar provocando doenças crônicas pré-existentes, como, por exemplo, doenças cardíacas, diabetes, reumatismo, entre outras. A boca seca é uma queixa comum dos pacientes idosos e relacionadas a diversas causas. O aumento da quantidade de água ingerida ao longo do dia vai minimizar esse sintoma. A escovação adequada é a forma mais efetiva para manter esses dentes saudáveis e inclui desde a escovação até o uso de fio dental após as refeições. Com o avanço da odontologia, é possível ter uma melhora na saúde bucal dos idosos e, com isso, uma melhora na qualidade de vida.
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0: Agora são 16h33, chegando a nossa última edição da tarde do Giro de Notícias. Sempre lembrando, gente, que a qualquer momento, qualquer notícia extra, a gente está ligado, né, para trazer para você e informar tudo que acontece em Muriaé região. A Câmara de Muriaé, gente, aprova projetos que regulamentam aplicativos e flexibilizam normas para táxi. Entre as informações é Matheus Gouveia.
1: É isso aí, Marcelo, ao ouvinte da 99. Nesta tarde de terça-feira, os vereadores de Muriaé aprovaram, na sessão da última segunda, três projetos de lei que promovem alterações no transporte público do município. Entre as medidas está a regulamentação de áreas públicas destinadas ao embarque e ao desembarque de passageiros por veículos de aplicativos, com o objetivo de organizar a mobilidade urbana e melhorar a fluidez do trânsito, garantindo maior segurança jurídica na cidade. O segundo projeto também foi aprovada a atualização da legislação que regulamenta o transporte por aplicativo na cidade. As mudanças nesse projeto original incluem cadastro municipal obrigatório de motoristas junto ao Demutran, compartilhamento de informações com órgãos de segurança pública, fornecimento permanente de dados pelas plataformas e reforço dos mecanismos de fiscalização. Em último, e não menos importante, para os táxis também houve atualização na legislação, porque passou-se a permitir veículos nas cores branca, prata e cinza, mantendo os itens obrigatórios de identificação visual. E segundo os autores, a medida moderniza as regras, amplia a oferta de veículos aptos ao serviço e também, Marcelo, reduz custos para os permissionários com a pintura externa do carro, não é isso?
0: Uhum, isso aí. Ô, Matheus, obrigado pelas suas informações. Lembrando, gente, que você pode, como a gente sempre fala, né, você pode acessar todos os detalhes das reportagens acessando o nosso site radiomuriaé.com.br.
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4: É isso aí, vamos pro nosso último falando de você. Ih, rapaz, embolei. Oh, meu Deus do céu. Embolei tudo aqui, gente, falando de você. Oh, meu Deus. Eita, Marcelo, hein? Parece até que você bebeu cachaça. O último falando. É, ih, garrei, gente. Meu Deus do céu. Falando com. É isso aí. Vamos pro nosso último falando de você. Ih, rapaz, embolei. Oh, meu Deus do céu. Embolei tudo aqui, gente. Falando de você. Oh, meu Deus. Eita, Marcelo, hein? Parece até que você bebeu cachaça. O último falando. É, ih, garrei, gente. Meu Deus do céu. Falando com você, não é falando de você, não.

0: Marcelo.
1: Que... Marcelo, boa tarde, ouvinte da Rádio Muriaé. Aqui é a Andréia Nery, do Refúgio dos Galdinhos. Eu gostaria que você colocasse pra gente escutar a Casinha Branca em homenagem ao Gilson Vieira, da Casinha Branca, da maior viola do mundo. É, a partida do Gilson essa semana foi puxada para nós, mas a Casinha Branca deixou marcas inesquecíveis na vida de muitas pessoas. Obrigado, uma boa tarde para todos.
0: Falou verdade, André. Infelizmente, né, gente? A gente perdeu o Gilson, né? O Gilson, grande cantor, uma grande voz e também um excelente, maravilhoso compositor. Nos deu essa joia, né, que é Casinha Branca, mas ele tem outras composições também maravilhosas. Também tem um samba, Verdade Chinesa, né, que ficou famoso na voz do Emílio Santiago, exatamente. E, pô, é um grande músico, grande artista. Infelizmente, né, a gente está perdendo esses grandes artistas que estão partindo, estão indo embora, mas é claro que o legado do Gilson vai ficar para sempre, né? Eu tenho acompanhado na internet, visto as homenagens que ele tem recebido de vários lugares do Brasil, né? E a gente teve o privilégio de ter o Gilson aqui em Boa Família, aqui perto, né? E a gente pôde, eu tive a oportunidade de conhecê-lo, uma pessoa super legal, uma pessoa super bacana, né? E que ele esteja nos braços de Deus agora que ele está lá, que ele esteja intercedendo por nós, todo o nosso agradecimento e a nossa reverência, né, ao grande Gilson, que nos trouxe grandes canções. E agora a gente vai aproveitar essa lembrança maravilhosa da Andréia, né, e comemorar aqui, vamos dizer assim, o seu grande talento, comemorar o seu grande talento, tá, gente? Não é só partida, não, é comemorar o grande talento de Gilson interpretando Casinha Branca.

0: já estão publicados os editais para o curso de formação de soldados e para o curso de formação de oficiais, que juntos somam 342 vagas para atuação em todo o estado. O concurso é de ampla concorrência, ou seja, sem limitação de vagas para mulheres. Para participar, é necessário possuir nível superior completo, carteira de habilitação no mínimo categoria B, além de aptidão física. As inscrições estarão abertas de 18 de maio a 17 de julho, no site da banca organizadora. As provas objetivas acontecem em julho de 2026. O Bombeiro Militar atua em ações de combate a incêndios, salvamentos, atendimento pré-hospitalar e atuação em desastres, sempre com o compromisso de proteger a vida, o patrimônio e o meio ambiente. O Corpo de Bombeiros Militar orienta que os candidatos leiam atentamente o edital para não perder os prazos e o processo seletivo.
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1: É isso aí, gente. Tô chegando no final da minha transmissão e hoje... Ah, eu falo ou não falo? Falo. Hoje, quem ganhou o Donuts da Ju, quem foi premiado com o Donuts da Ju, foi a Joelma Emericiana da Silva, lá do bairro Santa Terezinha. Foi a Joelma que ganhou o Donuts da Ju. Parabéns, Joelma, parabéns, você ganhou. É isso aí, Joelma. Olha só, você tem que passar aqui na rádio para você pegar o voucher, tá? Para poder ir lá no Donuts da Ju resgatar o seu prêmio. Quem ganhou hoje foi a Joelma Emericiana da Silva, do bairro Santa Terezinha. Vai saborear os deliciosos donuts da Ju. E amanhã você dá uma passadinha aqui para pegar o seu voucher. Gente, eu tô indo embora. Amanhã eu tô de volta. Daqui a pouco tem um Boa Tarde com Cristo e depois o Esporte Total. E pra gente terminar, vamos terminar ouvindo uma música bonita? Kid Abelha, Como Eu Quero. Amanhã eu tô de volta, hein, gente? Fique com Deus!

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0: nada me impedirá de proclamar a palavra do Senhor. Nós estamos aqui nessa tarde de 2 de junho de 2026. Estamos vivendo a nona semana do tempo comum. E a antífona de hoje diz para nós assim: olhai para mim, Senhor, e tende compaixão, porque sou pobre e estou sozinho. Considerai minha miséria e sofrimento, e concedei vosso perdão aos meus pecados. Iniciemos esse programa de hoje em nome da Trindade Perfeita. Em nome do Pai, do Filho, do Espírito Santo.
1: Amém.
0: Amém. Trindade que nós celebramos solenemente nesse domingo, não é, Carmen?
1: Isso mesmo.
0: Foi o domingo da Santíssima Trindade. Acolhamos e vivamos a graça do Senhor Jesus Cristo, o amor de Deus e a comunhão do Espírito Santo. Bendito seja Deus Pai, seu Filho unigênito, com o Espírito Santo, porque mostraram-nos a sua misericórdia. E nós estamos iniciando o mês de junho. Hoje é a primeira terça-feira do mês de junho. Jesus Cristo, com suas palavras e atitudes de misericórdia, incomodou aqueles que exploravam os indefesos na busca de poder e privilégios. Receba este novo mês com gratidão.

0: gratidão, confiança e a certeza de que cada dia é uma nova oportunidade para recomeçar e ser feliz. Que seja lindo, leve e profundamente abençoado esse mês, na minha vida e na vida de todo mundo, todas as pessoas. Que as pequenas alegrias do cotidiano preencham o seu coração. Desejo-lhes um mês cercado de pessoas queridas, boas notícias, muita leveza na alma e o coração transbordando de esperança. É sempre tempo de escolha, tempo de conversão, tempo para voltar a recolocar a nossa vida na dinâmica de Deus. Todo dia Deus nos oferece mais uma oportunidade. Olha bem, hoje levantamos, estamos aqui, respiramos o dia inteiro, nem lembramos disso, nosso coração bateu, nem sei quantas voltas o sangue deu no corpo, e nós, sem pensar nisso, estamos aqui. Estamos aqui para agradecer a Deus todo esse bem que Ele faz por cada um de nós. É sempre tempo de escolha, tempo de conversão. Se no mês de maio não deu para você viver tudo que você planejou, vamos agora, com bastante esperança, nesse mês que nós estamos iniciando, voltar a recolocar a nossa vida na dinâmica de Deus. Será a oração, especialmente a realizada com a palavra de Deus, a que nos vai revelando o que Deus quer de nós. Escutemos na fé a palavra de Deus que nos orienta no modo de agir e viver. O evangelho de hoje, escrito por Marcos, está no capítulo 12, versículos de 13 a 17. E que bom que a Hillary chegou, está aqui conosco e terá a felicidade de proclamar o evangelho para nós. De proclamar a palavra
1: do Senhor. O alicerce da nossa vida é a escuta e a prática da palavra de Deus. Agora, o evangelho do dia.

0: Senhor esteja conosco.
1: Ele está no meio de nós.
0: Proclamação do Evangelho de Jesus Cristo segundo São Marcos.
1: Glória a vós, Senhor.
2: Naquele tempo, as autoridades mandaram alguns fariseus e alguns partidários de Herodes para apanharem Jesus em alguma palavra. Quando chegaram, disseram a Jesus: Mestre, sabemos que tu és verdadeiro e não dás preferência a ninguém. Com efeito, tu não olhas para as aparências do homem, mas ensinas com verdade o caminho de Deus. Dizei-nos, é lícito ou não pagar o imposto a César? Devemos pagar ou não? Jesus percebeu a hipocrisia deles e respondeu: Por que me testais? Trazei-me uma moeda para que eu veja. Eles levaram a moeda e Jesus perguntou: De quem é a figura e a inscrição que estão nesta moeda? Eles responderam: De César. Então Jesus disse: Dai, pois, a César o que é de César e a Deus o que é de Deus. E eles ficaram admirados com Jesus. Palavra da salvação.
1: Glória a vós, Senhor. Que as palavras do Santo Evangelho perdoem os nossos pecados e nos faça crescer na fé. Amém. Com uma resposta sábia e equilibrada, Jesus deixa todo mundo admirado ao dizer: Dai, pois, a César o que é de César e a Deus o que é de Deus. Respeitar as leis humanas é dever de todos os cidadãos, visando o bem público. Dar a Deus o que lhe pertence significa colocar em primeiro lugar sua pessoa em nossa vida e viver amparado pela sua presença. Os direitos de Deus têm primazia. Devedores, olhe bem, temos que amar a Deus acima de tudo. As autoridades judaicas, que deveriam promover a paz e o bem comum, armam ciladas contra Jesus Cristo. Isso foi uma cilada que armaram. A popularidade do Senhor incomodou aqueles que ostentavam poder, explorando populações carentes. Por isso, Jesus Cristo, o Deus que encantava o povo com palavras e milagres, também enfrentou o poder opressor das lideranças do seu povo. No Evangelho de hoje, planejaram uma armadilha contra Jesus. Todavia, ele é Deus e conhece os corações humanos. E por isso a armadilha tornou-se uma decepção para os seus adversários. Eles pensaram: agora nós vamos pegar ele. Vamos pegar direitinho. Com as palavras: Dai, pois, a César o que é de César e a Deus o que é de Deus, Jesus Cristo quis dizer que é preciso obedecer às leis de Deus e às leis legitimamente instituídas. Obedecer a Deus e às leis legítimas é condição irrenunciável para promover a paz. Olha bem, eles queriam colocar Jesus numa cilada para ver se ele ia falar: não, não paga o imposto não, né? Se ele ia falar alguma coisa assim, seria uma pegadinha aqui. E eles deram uma resposta perfeita à armadilha que os fariseus prepararam. Jesus foi muito perspicaz porque deu uma resposta significativa. Por um lado, mostra que devemos separar as coisas de Deus das coisas do mundo. Aquilo que é sacro daquilo que é profano. Então não podemos misturar as coisas. Não necessariamente significa separar a fé da política e da vida social, mas sim inundar de fé todas as nossas ações públicas. Todas. O cristão tem o dever de se preocupar com questões políticas, pois elas dizem respeito ao bem comum. Não podemos, gente, é tornar a política um partidarismo e fazer dele uma crença. Nós não podemos confundir isso, né, Carmen?
0: É a mais pura verdade, Marlene. A gente não pode confundir. A gente tem que ir sempre pelo bem comum. A gente tem que procurar sempre olhar pelos olhos que Jesus olharia. Acho que é assim que é o melhor jeito de falar, né?
1: É.
0: Olhar pelo que Jesus olharia, que é certo para todos, igualdade para todos, bem para todos. E a maioria, né? Sempre. É isso que a gente deve pensar. E não ficar pensando em partidarismo.
1: É
0: aquele lado, aquele outro.
1: É.
0: Tem que ver aquilo que foi bem para todos.
1: Levar isso para dentro da igreja, né?
0: Isso aí.
1: Não podemos, né? Aí entra o segundo significado da resposta de Jesus. Porque ele disse: dai a César o que é de César, e dai a Deus o que é de Deus. Jesus dá a resposta ao segundo significado aí. Ou seja, uma crítica aos fariseus que tornaram a fé e a religião uma indústria e comércio. Nossa, gente, isso é uma coisa gravíssima, que até hoje, nos nossos dias, isso não aconteceu só lá com os fariseus na época de Jesus, não. Está presente agora no nosso dia a dia, ainda mais que nós estamos num ano político, né? Que nós não podemos confundir as coisas, nós não podemos misturar religião e política, como bem fala aqui no Evangelho. Não necessariamente separar a fé da política e da vida social, mas inundar de fé todas as nossas ações públicas. Todas as nossas ações na nossa vida em geral. Olha bem, nós não podemos. Jesus aqui faz uma crítica aos fariseus, que tornaram a fé e a religião uma indústria e comércio. E se a gente for falando aqui, a gente fala muito a respeito disso. Não é, cara?
0: A gente conversa sobre esse assunto a noite inteira e ainda tem tempo ainda para falar amanhã.
1: É, ainda dá.
0: E pesquisar sobre esses assuntos aí.
1: Isso aí. O Estado não tem religião, mas é religioso, pois religa as pessoas, garantindo a liberdade religiosa para todos. Essa é uma conquista da modernidade, da democracia. O Estado não impõe uma religião a todos, mas admite que cada um siga a sua consciência praticando a sua fé. É o direito que nós temos de fazer a escolha. Quando perguntaram para Jesus se devemos obedecer a Deus ou a César, ele respondeu aí, eu acho até que vocês já decoraram: dai a César o que é de César e a Deus o que é de Deus. Precisamos unir a prece e a praça, sem separação nem confusão. Política e religião se articulam, mas não se confunde. Não confunde, gente, é totalmente diferente. Nós vivemos num país de democracia, nós temos a liberdade religiosa, temos a liberdade política e isso não pode misturar. E nesse evangelho, Jesus vem bem falar para nós isso. Vem bem dar para nós esta explicação. O Estado não impõe uma religião a todos, mas admite que cada um siga a sua consciência praticando a sua fé. Esse é um caso para a gente pensar. O que eu tenho feito? O que eu tenho feito? Onde estão meus pensamentos? Meu modo de falar? Meu modo de acolher as pessoas? Que tem gente que espanta os outros com o modo de falar. A gente tem que fazer uma reflexão sobre isso. São 17 horas e 18 minutos. 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
3: Um momento especial com Maria a Jesus.

0: mãe da igreja. O mês de junho traz bonitas e grandes festas na liturgia e na devoção popular, pois é o mês do Sagrado Coração de Jesus e o mês dos santos justinianos, Santo Antônio, São João Batista, São Pedro e São Paulo. Ao celebrar os apóstolos Pedro e Paulo, somos convidados a rezar a bonita dimensão da igreja que nasce sobre a fé de Pedro e que se propaga no ardor missionário de Paulo. Importante também destacar que no nascimento da igreja, Maria está presente como a mãe que reza com os discípulos e alimenta em seus corações a esperança em seu filho Jesus. Por isso, invocar Maria como mãe da igreja é saber que temos uma mãe que nos recorda em todos os momentos que somos a família de Jesus. E sua presença materna nos ensina a buscar sempre o caminho do amor, da fraternidade e da comunhão, pois a mãe sempre nos recorda que somos irmãos. Ave Maria, cheia de graça, o Senhor é convosco. Bendita sois vós entre as mulheres. Bendito é o fruto do vosso ventre, Jesus.
1: Santa Maria, Mãe de Deus, rogai por nós, pecadores, agora e na hora de nossa morte. Amém.

0: perdoar se por amor. Eis a missão nossa de cada dia. Aqui reside uma grande verdade. Nossa vida é para os outros. Sim, para o próximo. E não para nós mesmos. É uma grande desgraça a existência de quem vive tão somente para si. A verdadeira felicidade está em poder servir e amar. Estender a mão a quem precisa sorrir, mesmo quando não há motivos. Em suma, fomos criados e gestados pelo Criador para doar nossas vidas em prol do outro, que é o nosso irmão, filho amado do Pai e membro vivo da Igreja. Neste contexto, um gesto de doação que merece especial reconhecimento é o daqueles que optam por doar seus órgãos para transplantes. Nesse mês de junho, dia 6, Dia Mundial do Transplantado, sejamos despertados para esta causa. A doação de órgãos é um ato de profunda generosidade, sobretudo em época marcada por interesses particulares.
1: Que bonito essa fala, né? Que importante a gente ver e sentir esse amor, né? Essa atenção do Papa por ter, né, visto isso, sentido na visita que ele fez e comentado sobre isso. A fala do Papa é muito importante. Na minha família, né, nós tivemos já uma pessoa que recebeu um órgão e foi muito feliz durante os anos de vida que pôde viver com um órgão recebido. E há pouco tempo também um tio que faleceu doou as córneas, porque ele não podia doar todos os órgãos. Mas a gente se sente muito feliz quando pode fazer algo a mais ainda, mesmo quando já não está entre nós. Que Deus possa abençoar as pessoas e estarem sempre atentas a fazer o bem. E isso é um bem muito grande, né? Que pode conceder vida a outra pessoa que ainda tem longos anos, pode ter longos anos, através de um órgão daquele que já se foi.
2: Pensa bem, os olhos, a córnea para o seu tio, não ia valer mais nada. Então, doando fez duas pessoas voltar a enxergar. Porque eles aproveitam as duas córneas e não coloca na mesma pessoa que eles vão fazer o transplante. Coloca em duas pessoas diferentes. Olha que maravilha. Nós devemos mesmo doar os órgãos para trazer alegria de viver a outra família, né? Porque nós todos vamos mesmo morrer. Então, se a gente morre e os nossos órgãos têm condições de ser doados, que maravilha. Tem mais é que doar mesmo. Doar os órgãos para que outras pessoas possam ver através dos nossos olhos, possa respirar, né? É uma bênção isso. Eu nem sabia, Carmen, que tinha o Dia Mundial do Transplantado.
1: Dia 6 agora.
2: 6 de junho. Então é na sexta-feira. Sexta não, sábado. Então é no próximo sábado. O Dia Mundial do Transplantado. Se você não fez a sua opção ainda pela sua doação de órgãos, faça, gente. Faça, vamos salvar vidas.
1: Isso mesmo.

0: Jesus debruça seu coração misericordioso sobre as nossas misérias. Você que tem aí o livro da igreja, da liturgia, o Deus Conosco, olha aí no finalzinho do livro do mês de maio, do dia 31 de maio. Lindo essa parte aí da palavra dos ouvidos ao coração. Então que ela penetre mesmo nos nossos ouvidos e chegue ao nosso coração. Moisés experimenta Deus como misericordioso, misericordioso e clemente, paciente, rico em bondade e fiel. Prostra-se por terra e o adora. Sente o coração divino tão inclinado a nós que se vê livre a lhe suplicar. E que liberdade ele vive. Se é verdade que gozo de teu favor, peço-te, caminha conosco, embora este seja um povo de cabeça dura. Perdoa as nossas culpas e nossos pecados e acolhe-nos como propriedade tua. Olha a oração que ele fez, que ele sentiu Deus, experimentou em Deus toda misericórdia, toda clemência, toda paciência, né? Que Deus é muito paciente conosco, rico em bondade, e o nosso Deus é um Deus fiel. Então, ele prostou por terra, adorou o Senhor, sentiu o coração tão leve e fez essa linda oração. Se é verdade que gozo de teu favor, peço-te, caminha conosco. Embora este seja um povo de cabeça dura, perdoa nossas culpas e nossos pecados e acolhe-nos como propriedade tua. Confessa nossa absoluta indignidade ante ele, o nosso Deus. E Moisés nos coloca como nós somos muitas vezes, cabeça dura, povo de cabeça dura, não entende, não compreende. Mas a riqueza daquele coração era infinitamente maior que nossa indignidade, era invencível diante de nossa fraqueza pecadora. Não pede só perdão, mas Moisés pede que caminhe conosco, não se canse de nossa cotidiana fragilidade. Caminha conosco, Senhor. Isso quer dizer o quê? Venha conosco, nos ajude a caminhar, nos dê sabedoria, nos dê força nas travessias da vida. E bem mais, que nos assuma como propriedade sua. Somos fracos, Senhor, mas somos teus filhos. Queremos ser tua propriedade. E não é muito mais que isso o que Jesus nos revela e encarna entre nós? Ele é o próprio Filho unigênito, então a única e exclusiva riqueza de Deus enquanto Pai. E é esse Filho que o Pai nos envia, nos dá tudo, mostra-nos quão grande amor nos devota. E o que esse Filho, na força do Espírito Santo, fez chegando a morrer por nós, revela-nos quão pleno de amor é o coração de cada uma das três pessoas da Santíssima Trindade. É o que nós festejamos nesse domingo. A Igreja comemorou a Santíssima Trindade, o Pai, o Filho e o Espírito Santo. Mas o Pai nos enviou o Filho unigênito, para que não morra todo o que nele crer, mas tenha a vida eterna. Envia-nos o Filho para que creiamos nele, para que assimilemos, nos façamos semelhantes a ele e nos façamos seus filhos e filhas, como o Filho único. É nessa assimilação, gente, que está a nossa salvação, a certeza de que não morreremos. Ao contrário, provaremos já aqui a vida eterna, a vida da Trindade. E arranquemos do coração toda maldade, que possamos encher unicamente do amor de Deus. Deus não enviou ao mundo seu Filho para condenar o mundo, mas para que o mundo seja salvo por ele. E nós já passamos esse ano pela Quaresma, pela Semana Santa, que veio a ressurreição de Jesus. Ele morreu, mas o nosso Deus não ficou morto. Ele está vivo no meio de nós. E nós sentimos isso presente quando nós recebemos a Eucaristia, quando nós estamos na igreja com os nossos irmãos. Como é difícil, mas que maravilha! Como o coração do Filho e também do Pai e do Espírito Santo, revelado no coração do Filho, podemos ter um coração que só queira, que unicamente busque a salvação, vida para o outro, sem sequer ter sombra de condenação, de exclusão, de que ele, o Filho, não é capaz, de que ele não é capaz. Olha, gente, aqui eu lembrei das palavras do Papa Leão XIV. Como é difícil, mas que maravilha. Como o coração do Filho e também do Pai, do Espírito Santo, revelado no coração do Filho, podemos ter um coração que só queira, que unicamente busque a salvação, vida para o outro, sem nem sequer ter sombra de condenação, de exclusão. Que nós possamos buscar vida para o outro quando a nossa vida não estiver mais aqui. Quando a gente não for mais uma pessoa viva nessa terra, que possamos doar os nossos órgãos. Nós não sabemos quando nós vamos morrer, quando nós vamos ter o nosso encontro pessoal com Deus. Mas que isso não seja motivo da gente desesperar e tanta coisa mais. Que isso seja motivo para toda tranquilidade, por todo o conhecimento da misericórdia de Deus, que a gente seja misericordioso com o irmão que sofre. Não é, Carmen?
1: Isso aí, que sejamos misericordiosos com os nossos irmãos e tenhamos atenção, carinho, cuidado com eles, para que eles se sintam amados, se sintam pertenças do reino de Deus.
0: É isso aí. Então, gente, sempre avante. Façamo-nos a imagem da Trindade Amor. Trabalhai no vosso aperfeiçoamento. Encorajai-vos. Cultivai a concórdia. Vivei em paz. E o Deus do amor e da paz estará convosco. Amém. A misericórdia de Deus é maravilhosa. E é para nós. Sempre, sempre, sempre. São 17 horas e 39 minutos. Vamos aos nossos patrocinadores que evangelizam conosco. 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

0: Imaculados da Matriz, Nossa Senhora Imaculada da Conceição, da paróquia Nossa Senhora Imaculada da Conceição, para essa semana, hoje, terça-feira, dia 2 de junho, tem celebração na Matriz, às 19 horas, e Santa Missa na comunidade Nossa Senhora do Carmo. Na manhã, quarta-feira, tem celebração da palavra na Matriz. Quinta-feira, às 6h30 da manhã, a missa de Corpus Christi, né? E logo após a Santa Missa, uma procissão até a Pracinha do Trabalhador, onde lá haverá um café na praça para todas as pessoas participarem. Às 17 horas também terá missa na Matriz Nossa Senhora Imaculada Conceição. Na primeira sexta-feira do mês, sexta-feira, terá missa às 6h30 da manhã, que não estava tendo até semana passada por causa da festa do mês de maio, mas sexta-feira terá missa às 6h30 da manhã, adoração ao Santíssimo durante todo o dia, e às 17 horas, hora santa, apostolado da oração, e às 18 horas, Santa Missa na Matriz. Às 19 horas, terá missa na comunidade Nossa Senhora Aparecida.
1: Aniversariantes dizimistas, como é bom celebrar o dom de sua vida.

0: dá certo e a vida tem mais cor e luz quando se vive com Jesus. Hoje é seu dia, o Senhor preparou para você esse dia, que você seja feliz, cheio de bênçãos, receba as bênçãos dos céus e que você festeje a vida, o dom da vida, com alegria e muita prosperidade, que você tenha fé no seu coração e busque realizar os seus desejos diante da graça de Deus. Parabéns e muitas felicidades.
1: Na matriz Nossa Senhora Imaculada Conceição na Barra, Ana Carolina Vasconcelos, Jairo Eusébio Dias, Jéssica Pereira Braga, Luzia Áurea de Lacerda Ramos, Aurinha, Maria Helena Januzzi Pimentel, Miguel Ângelo da Silva, na comunidade São Vicente de Paulo, Bico Doce, Cirlei Marcelina da Silva Fonseca, comunidade Nossa Senhora de Fátima, Gaspar 2, Geise Brant de Souza, comunidade Nossa Senhora das Graças, Bairro Panorama, Maria Eva Levati Gomes, comunidade Santa Luzia, Vila Leite, Sérgio Viana Peixoto, comunidade Santa Bárbara, Prainha, Maria Helena Pimentel.
0: E nós também queremos mandar abraço a todas as pessoas que nos ligaram e mandaram, pediram, né? Mandar abraços para nós aqui. Queremos mandar abraço para vocês. A Lúcia lá em São Paulo, a Aparecida Pinto e a Rebeca lá no bairro Santo Antônio, dois, Dona Maria, Dona Mira e o Sr. Irineu lá no bairro União, Maria das Dores Domingos no bairro São Pedro, a Maria Aparecida Francisco no Vermelho, o Homero Romero, Emanuel e Luciano lá em Espera Feliz, todo mundo que nos mandou abraços, Zé do Cão, a Lucimar lá na Fazenda da Grama, que pede orações para o seu esposo Cláudio, seu filho Breno, a Idê no bairro São Pedro, a Ângela Messias no bairro São Francisco, e a Zilda Maria, lá na Capitinha. Um abraço a todos os nossos ouvintes, a todos vocês que estão aí ligadinhos no nosso presente musical.

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0: E a esperança não decepciona. Romanos capítulo 5.

dentro de si mesma a esperança de vencer. Luz existe para iluminar. É um texto do padre Ferdinando Mancílio. Olha que lindo esse texto que nós vamos refletir agora nesse momento da esperança. Gostamos de acender velas e é tão fácil acendê-las, principalmente quando a gente vai no santuário, né? No santuário é tão fácil ver, sentir e respeitar essa manifestação de fé. Difícil é mantê-la acesa ou reacender a fé que se foi ao sabor do vento e de nossas incoerências, a fé que vai embora, né? Apaga essa vela, essa chama dentro de nós. Não importa se o vento é forte, pois a fé é dom que não se sufoca, por maior que seja a tempestade. É graça divina reacender o pavio da vela que se apagou e quer de novo iluminar. Quem aprendeu a reacender a vela, saberá reacender o amor, a esperança e a força que nos dá forças para viver de novo a união. Quando a vela está acesa, nós temos confiança, pois somos capazes de enxergar os nossos pés e os nossos pés saberão onde poderão pisar. Vela acesa atrai até insetos, não é verdade? Uma luz acesa, uma vela acesa,

0: atrai os incertos, aqueles que estão perdidos, sem rumo, sem direção. Eles querem uma luz, gostam da luz. Eu, você, nós, será que seríamos capazes de viver sem a luz? Até os homens da caverna precisou inventar um jeito de ter a luz. Somos cristãos. Se não somos luzes, somos noite. Vela acesa provoca no coração de cada ser humano o desejo de iluminar. E como é bom iluminar, como é bom reacender um sorriso, uma chama no coração, no rosto do outro. É desejo da vida, é sede de vida, de vontade de estar em Deus e sair reacendendo o mundo com a força da esperança, da paz, da união, do amor, que é incapaz de escalar, porque é vida, é plenitude, é eternidade. A palavra que nos veio morar, que veio morar entre nós, Jesus, o Verbo eterno, é a luz sem fim, que não se apaga nem se cansa de iluminar eternamente. Feliz foi Abraão. Abraão que acendeu a vela da obediência e nunca mais foi capaz de abandonar o Senhor. Feliz Moisés, que sem armas, exército e outra segurança, foi obediente, teve somente a força da palavra e libertou um povo da mão do dominador, do faraó, do faraó escravizador. Os profetas foram luzes, pois reacenderam o chamado do Senhor e a ele serviram, iluminando a vida do povo. Veio a luz que não se apaga, que é Jesus, é a luz que não se apaga. A história bíblica é a história da luz, pois o Senhor foi escolhendo aqueles que foram luzes nas trevas da história e plantaram a história da salvação. Foram colaboradores fiéis. Hoje é nossa vez. Não deixe ela passar. É nossa vez. Nossa vez. Você topa ser luz? Ou trevas no radicalismo, da condenação, da autossuficiência, da dominação e do egoísmo? Temos que escolher. E nos responsabilizarmos, nós temos que nos responsabilizarmos. Vamos ser luz ou vamos ser trevas? Não percamos nem a esperança, nem a utopia, a vontade de sonhar, que a esperança reacenda no nosso coração o desejo, a vontade e a certeza de que todo cristão, todo ser humano deve ser luz, luz que ilumina, como Jesus é luz. Nós temos que levar essa luz em todos os lugares, reacender a vontade de viver, a fé no coração das pessoas e também no nosso coração, para que a gente tenha certeza de ser luz e cada dia mais, seja qual dificuldade for, a esperança não nos faltará e brilhará a luz para que a gente possa encontrar o verdadeiro caminho. Que a esperança reacenda no seu coração, meu irmão, minha irmã, a vontade de ser luz, de ser luz que ilumina o caminho do outro e o seu caminho. Procure Jesus, ele é a luz verdadeira.
1: Luz que ilumina o caminho e nos mostra a direção, né? Nos mostra a direção. Porque se a gente não tiver essa luz, não dá caminhar no escuro sem essa luz que é Jesus. Jesus nos conduz pelo caminho da paz. Lembrei até daquela música que diz, né? Minha luz é Jesus, e Jesus me conduz pelos caminhos da paz.
0: É mesmo. O Papa Leão hoje disse que no esporte, que haja paz. Sempre ele usa um jeitinho de falar da paz, né? Então, ele disse hoje que a gente viva bem os esportes para a busca da paz, que lá nos esportes as pessoas sempre se entendem e elas chegam no final é encontrando a paz, que o esporte seja um portador de paz.
1: É. Tanta gente junto, tantas ideias diferentes, tantos países, tantas culturas diferentes, mas somos todos filhos de Deus, e que eles saibam, né, onde eles estão, a ter essa cultura de paz. O esporte é diversão, é alegria, que seja um momento de paz, de confraternização, de reconhecimento, né? Que somos filhos amados do Pai.
0: Filhos da Luz, boa noite.
1: Boa noite.
2: Boa noite.
1: Ah, deixa eu mandar um abraço pra Aurinha, não posso esquecer. Aurinha, parabéns pra você, felicidades, muitos anos de vida. Você nos ajudou muito aqui, vindo comigo no Boa Tarde com Cristo. Muito, eu sou muito grata, o programa Boa Tarde com Cristo é muito grato pela sua colaboração. Parabéns, felicidades e muitas bênçãos de Deus na sua vida.

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1: Em nome do Pai e do Filho e do Espírito Santo. Amém. Pai nosso que estais no céu, santificado seja vosso nome. Venha a nós o vosso reino. Seja feita a vossa vontade, assim na terra como no céu. O pão nosso de cada dia nos dai hoje. Perdoai-nos nossas ofensas, assim como nós perdoamos a quem nos tem ofendido. E não nos deixeis cair em tentação, mas livrai-nos do mal. Ave Maria, cheia de graça, o Senhor é convosco. Bendita sois entre as mulheres, e bendito é o fruto de vosso ventre, Jesus. Santa Maria, Mãe de Deus, rogai por nós, pecadores, agora e na hora de nossa morte. Amém. Ave Maria, cheia de graça, o Senhor é convosco. Bendita sois entre as mulheres, e bendito é o fruto do vosso ventre, Jesus. Santa Maria, Mãe de Deus, rogai por nós, pecadores, agora e na hora de nossa morte. Amém. Ave Maria, cheia de graça, o Senhor é convosco. Bendita sois entre as mulheres, e bendito é o fruto do vosso ventre, Jesus. Santa Maria, Mãe de Deus, rogai por nós, pecadores, agora e na hora de nossa morte. Amém. Glória ao Pai, ao Filho, ao Espírito Santo, como era no princípio, agora e sempre. Amém.

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3: Olá, muito boa noite para você que está ligado aqui na Rádio Muriaé. Sejam todos muito bem-vindos a mais uma edição do programa Esporte Total na sua 99.5 FM.
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3: Hoje é terça-feira, dia 2 de junho de 2026 e agora são exatamente 18 horas e mais 5 minutos. Eu sou o Silvério Machado e até às 7 horas da noite tenho o prazer e a honra de falar no seu rádio. Onde quer que você esteja, muito obrigado pela sua companhia, muito obrigado pela sua audiência. Aqui estamos mais uma vez para falarmos de esporte, para falarmos de futebol, já em clima de Copa do Mundo, né? Afinal, as competições, as principais competições já pararam, né? Por pelo menos aí 50 dias, teremos a volta do Campeonato Brasileiro apenas ali em média dia 22 de julho, né? Ainda a CBF vai destrinchar a rodada, então a gente vai ter aí 50 dias de folga, né? Talvez isso seja bom pra algumas equipes, né? Não ter que sofrer, ficar 50 dias sem perder, já pensou? Oh, que coisa boa, sem ficar sofrendo e tal. Mas pra outros vai sentir falta. E no final das contas, a gente sente falta com aquele futebol todo dia, até começar a Copa. Conversava com o Rogério Lúcio aqui na minha chegada, falei, rapaz, quando começa a Copa é muito jogo, né? É jogo pra cá, pra lá, tudo bem, mas até chegar, esse ato até a Copa tá sendo mais complicado. Enfim, a gente vai falar de Copa do Mundo, falar de seleção brasileira que já está em solo americano, tá? Hoje pela manhã o Brasil desembarcou nos Estados Unidos e agora o grupo está completo, 26 jogadores que já estão neste momento, né? O treino previsto para as 18 horas, horário aqui de Brasília, o primeiro treinamento nos Estados Unidos. Vamos falar também dos clubes mineiros, Atlético, Cruzeiro, os clubes cariocas, fazendo um balanço do primeiro semestre até aqui, quem foi bem, quem foi mal, quem foi mais ou menos. Tem perspectiva de melhorar ou não, né? O que vem pela frente pode ser pior do que já aconteceu. Enfim, tudo isso e muito mais a partir de agora no Esporte Total. Ao meu lado, como sempre, Rogério Lúcio nos comentários. Pedro Luiz comanda tudo na mesa de áudio. Eu começo o programa de hoje cumprimentando ele, Rogério. Muito boa noite pra você. O Brasil já está nos Estados Unidos agora, Rogério, até a estreia. 11 dias. Ansioso já? Boa noite.
5: Boa noite, Silvério Machado. Boa noite, Pedro. Boa noite, ouvintes da Rádio Muriaé. Bom, Silvério, depois daquela... Daquela... O que, que eu diria ontem? Aquele show ontem, né?
3: Ah, da despedida? É, narração? É, narração em três canais diferentes.
5: Diferentes, né? Então, assim, depois daquilo tudo, agora acaba essa situação. A seleção utilizou... Eu, igual falei com o Monteiro, utilizou o amistoso como Panamá para apresentar a seleção, a despedida. É, criou-se uma expectativa ontem, cobertura nacional em rede nacional do deslocamento até até o embarque, né? E o deslocamento do avião. Então agora é trabalho, né, Silvério? A gente espera que o Ancelotti consiga montar. Eu sempre bato na tecla. Primeiro você precisa conseguir fazer um time de futebol. Um time de futebol que você consiga competir, que você consiga se defender bem, que você consiga atacar bem. Daí cada jogo é uma história, né?
3: É isso, né? A seleção brasileira, então, desembarcou nos Estados Unidos. Daqui a pouco a gente vai falar um pouquinho, inclusive, sobre essa possibilidade, se o Brasil vai mudar o esquema, o tal do 4-2-4, primeiro tempo contra o Panamá não foi tão bom. No segundo tempo, com mais meio-campistas, o Brasil melhorou. Daqui a pouco o Rogério vai falar também pra gente. E você que tá aí, se quiser participar conosco também, nosso WhatsApp sempre liberado. A gente vai pra um rápido intervalo. Daqui a pouco a gente já retorna.
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0: São 18 horas mais 10 minutos, estamos de volta com o Esporte Total aqui na Rádio Muriaé, nesse dia 2 de junho de 2026. E aquele recado que você já sabe, se quiser participar conosco, nosso WhatsApp está liberado no 98830-1140. 98830-1140 é o espaço para você participar com a gente, seja por texto ou por áudio. Se quiser dar a sua opinião sobre a seleção brasileira, se tá achando demais, né? Muita gente tá achando que é. Como é que é? Narrar o. A decolagem do avião é demais da conta, né? Isso não aconteceu. Aconteceu na Cazé TV, aconteceu no Sport TV, aconteceu. Teve mais uma que tava cobrindo no SBT, talvez?
1: Não lembro, eu sei que.
0: Enfim, Sport TV tava também. Enfim, tem um pessoal aí, a GE TV tava também fazendo a cobertura. E tem gente que acha demais. O que você acha, né?
1: Da GE eu vi.
0: É, da GE, o Jorge Igor, né? Narrando. Deve ser legal, né? Narrar embarque do avião, do decolagem. É interessante. Enfim, se você quiser participar conosco, quiser falar que você está empolgado ou não com a seleção brasileira, se quiser ainda rememorar o seu clube, né? O clube, se tá bem, se tá mal, tá satisfeito até aqui, se vai melhorar, se vai piorar, fique à vontade. 98830-1140 para participar com a gente e ajudar a construir o Esporte Total de hoje, que começa falando justamente de seleção brasileira.
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0: Brasil!
1: Vamos lá, vamos falar de seleção brasileira. O ritmo tá legal, hein? Ah, e essa música aí, pra quem não sabe, né? O Pedro Luiz aqui nos informa. É uma música de produção do Olinto Muniz e do HP Galvão, né? Eles que são daqui de Muriaé. HP hoje mora em São Paulo, salvo engano. HP é baterista do Padre Antônio Maria. E os dois, essa dupla que também produziram o hino do Nacional Atlético Clube, né? Então, Olinto Muniz, HP Galvão também aí produzindo música pra seleção brasileira. Vai embalar aí o Brasil rumo ao Hexa. É a expectativa de todos nós, ou de quase todos nós, porque tem gente que torce contra e é direito de todo mundo. Pode torcer a favor, torça contra, enfim. E a gente tá aqui pra falar de seleção brasileira. O Rogério Lúcio, que hoje desembarcou nos Estados Unidos. Ontem a viagem aconteceu no final da noite, né? De ontem, o Brasil passou toda a madrugada nos ares rumo, portanto, aos Estados Unidos. Hoje desembarcou lá em Nova Jersey, onde estreia na Copa do Mundo contra o Marrocos daqui a 11 dias. No dia 13, é um sábado, 7 horas da noite, o Brasil vai a campo. Até lá, o técnico Carlo Ancelotti vai ter algumas sessões de treinamento e a partir de agora com o elenco todo completo, porque até então, né, o trabalho no Brasil, a preparação em solo brasileiro lá na Granja Comari e também contando aí com o amistoso contra o Panamá, contou com 23 jogadores. Os três atletas que estavam cedidos às suas equipes para a final da Champions League, Gabriel Magalhães e Gabriel Martinelli no Arsenal e o Marquinhos, campeão com o PSG, já se juntaram à seleção e hoje trabalham em campo. O Neymar tá machucado, né? Ele faz trabalhos à parte, mas é o elenco todo completo agora, sob o comando do Carlo Ancelotti. Ele terá 11 dias, então, Rogério, para definir o time da estreia, que pode ser o time do primeiro tempo, com apenas as mudanças na zaga. Gabriel Magalhães e Marquinhos são titulares, né? O Brasil jogou com Bremer e Léo Pereira, porque não tinha, né, mais zagueiros, né? Os dois titulares estavam aí, como eu disse, né, na final da Champions League, envolvidos na final da Champions League. Pode ser o mesmo time? Seria hoje considerado titular? Ou o time reserva deixou uma pulga atrás da orelha do Carlo Ancelotti? Ele respondeu sobre isso na coletiva após o jogo contra o Panamá, se o time do segundo tempo fez ele pensar talvez em mudanças na seleção.
2: Passa por minha cabeça a possibilidade de mudar a equipe, de mudar a estratégia. E eu acho que o jogo da segunda parte mete mais dúvida. Esto para mí es bom, é importante ter dúvida positiva. A verdade é que o jogo da segunda parte me mete mais dúvida. Isto é muito bom.
1: Tá certo, tá então o Carlo Ancelotti, ele que falou após o jogo diante do Panamá, o Rogério. E vamos lá, né? Ontem você já comentou sobre o jogo aqui com o Monteiro. Hoje queria dar um foco mais nessa possibilidade, porque o segundo tempo foi melhor do que o primeiro, por vários motivos, né? Mas o Brasil ganhou demais, né? No segundo tempo. Brasil que hoje é considerado titular, tá, Rogério? Tirando os dois da zaga, ele entrou com Léo Pereira e Bremer, mas hoje os titulares são Marquinhos e Gabriel Magalhães. Na direita, o Wesley, na esquerda, o Alexandre, no gol, o Alisson, aí os dois meio-campistas, Casimiro, Bruno Guimarães, e aí aquele quarteto de ataque com Rafinha, Vini Júnior, Matheus Cunha e Luiz Henrique. Esse hoje, ou pelo menos até sábado, era considerado o time ideal. Aí no segundo tempo ele mexeu em todas as posições, só o Léo Pereira ficou, porque, né, enfim...
3: Cabia 10, né?
1: Não tinha como, né, trocar todo mundo, o Léo Pereira ficou, e o resto, né, aí veio o Ederson, veio o Ibanez na direita, na esquerda entrou o Douglas Santos, na zaga entrou o Danilo, entrou ali na zaga da seleção brasileira, e aí no meio campo entraram o Paquetá, o Fabinho e o Danilo Santos, né, jogador ainda do Botafogo, e no ataque, Endrick, Igor Thiago e, faltou um aí, na minha cabeça, minha memória...
3: O Rayan?
1: Rayan, exatamente. Inclusive, Rayan fez gol, Igor Thiago fez gol, o Endrick não fez gol, mas a movimentação dele é sempre importante. E aí a gente tem o Carlo Ancelotti falando, sim, passa pela minha cabeça. O time do segundo tempo, né? A segunda parte meteu mais dúvidas. O que você acha, Rogério? Primeiro, sem pensar no que vai fazer o Ancelotti, talvez ele possa ser mais conservador, porque você tem agora uma questão, vai. Esse 4-2-4, ele está sendo preparado pelo Ancelotti já nas últimas datas FIFA, já era um trabalho visando esse esquema de 4-2-4. Ele tem até a Copa do Mundo mais 11 dias, né? Já teve a preparação inicial aqui no Brasil e agora mais 11 dias pela frente. Insistir no 4-2-4, Rogério, para fazer acontecer, ou é melhor já testar outra alternativa, um meio-campo mais encorpado, com mais gente ali, talvez o Paquetá, né, que foi titular na última Copa, ou o próprio Danilo, que tem entrado bem, ou outro jogador que seja. Enfim, Rogério, como é que você pensa não o que vai fazer o Ancelotti, mas o que você faria, o que você acha melhor para a seleção brasileira. Deixa o 4-2-4 que já está sendo trabalhado e melhora ele para a Copa, ou já muda alguma coisa, tenta testar outras formações, Rogério?
0: Então, seu velho, eu bato na tenho o seguinte pensamento, que o time de futebol ele tem que ter equilíbrio. Então você precisa de equilíbrio defensivo, você precisa de equilíbrio no meio, você precisa de equilíbrio na frente. Ficou muito caracterizado, pode ser que em outros eventos, de repente contra o Egito, aconteça diferente e funcione. Mas o que ficou caracterizado no jogo de domingo é o quê? Você tinha menos jogadores para equilibrar o meio campo no primeiro tempo e mais jogadores para equilibrar o meio campo no segundo tempo. Sendo que esses jogadores que equilibraram mais o meio campo no segundo tempo foram jogadores que, além de equilibrar, além de organizar a jogada, chegaram para finalizar. Então, a descrição do que aconteceu no jogo, no segundo tempo, foi muito clara e evidente. Um time muito mais equilibrado, um time com mais posse de bola, um time que não passou dificuldades com o Panamá, apesar do gol no final. Ficou bem claro isso. Sim. O que o Ancelotti... Eu vejo informações lá. O Ancelotti jogava no Real Madrid no 4-2-4. Eu não fazia essa leitura. Ele sempre tinha Valverde, ele tinha Modric que voltava, ele tinha Toni Kroos, ele tinha Casemiro. Então, assim, eu nunca vi um... Ah, ele tem Bellingham. Não, o Bellingham é um jogador de meio. Então, eu nunca via, né, mesmo no Real Madrid, esse 4-2-4 escrito. Me parecia muito um 4-3-3 no Real Madrid. E esse 4-3-4 me chama a atenção nesse sentido.
1: Lembrando que a seleção brasileira na última Copa, em 2022, ela jogou no 4-2-4, né? O Brasil tinha... era Alisson, Danilo na lateral direita, na esquerda o Alex

0: Sandro, né? Depois o Alex Telles entrou, machucou. O Alex Sandro também, enfim, não tava tão bem fisicamente. Aí nas zagas tinha Thiago Silva e Marquinhos. Aí no meio campo era Casemiro, Paquetá. O Paquetá de segundo homem de meio campo. Aí você já tinha Rafinha, já tinha Vinícius Júnior, tinha o Neymar e tinha o Richarlison como centroavante. Então era também um 4-2-4, com centroavante mais de referência, que era o Richarlison. Hoje é um time mais móvel, com o Matheus Cunha, que não sei nem se dá pra chamar de centroavante, mas era mais ou menos essa formatação, né, Rogério?
1: Pois é, Silveira, aí nós vamos ver o que aconteceu com a Croácia. Quando a Croácia elimina o Japão, né? Foi o Japão?
0: Foi o Japão.
1: Então elimina o Japão, foi nos pênaltis ou na prorrogação? Nos pênaltis, né?
0: Salvo engano, aí minha memória tá me parece. Sei que foi o Japão, porque a coincidência é que tanto em 2018 a Bélgica quanto em 2022 a Croácia eliminam o Japão antes de eliminar a seleção brasileira.
1: A Croácia, no caso da Bélgica, foi a virada.
0: Sim.
1: Mas a Croácia foi a prorrogação e me acredito que tenha ido aos pênaltis também. Uhum. Mas os pênaltis é detalhe. E o Brasil passou direto, por tempo normal. Nós imaginávamos...
0: Foi pênalti, tá, Rogério? 1-1 no tempo
1: normal. Então, a Croácia com a equipe envelhecida, mais envelhecida que o Brasil, foi com o Japão para a prorrogação e para os pênaltis. Então, nós imaginávamos o Brasil mais inteiro que a Croácia. E o Brasil teve sérias dificuldades com o que, velho? Contra a Croácia. Você lembra, durante o jogo? Posse de bola.
0: Sim. Controlar ali no meio campo.
1: No meio campo. A Croácia, apesar do Brasil ter perdido algumas oportunidades, ter feito um gol com o Neymar, o Brasil teve muita dificuldade, não conseguiu controlar o jogo, porque a Croácia tinha mais gente no meio campo. Uhum. Então isso aí foi um sinal de alerta que não funcionou em 2022.
0: É isso, né? Então o técnico Carlo Ancelotti tem isso pra decidir. Isso à parte, Rogério, muito se fala, a gente tem que tomar cuidado também, porque um jogo não pode virar a verdade absoluta, mas a gente tá vendo muita pressão. Por exemplo, o Luiz Henrique não fez um bom jogo, né? E eu até prefiro o Luiz Henrique entrando no segundo tempo, na seleção, no caso, e não é pra taxá-lo de jogador de segundo tempo. Então, o Luiz Henrique, né, no começo no Fluminense, Betis, Botafogo, agora no Zenit, é um baita de um jogador, mas assim, na seleção ele tem rendido mais entrando no segundo tempo, talvez pegando defesas descansadas, mas já se fala no Rayan, talvez, tomando esse lugar. Fala-se ou no Paquetá ou no Danilo Santos ali, o Danilo Santos do Botafogo, no lugar ali, de repente, do Bruno Guimarães no meio campo, porque são jogadores que entraram bem na partida de domingo contra o Panamá. Como é que você tá enxergando isso, Rogério? Fala-se também, agora o pessoal tá descobrindo meio que o Igor Thiago, né? Que ele não é só um cara grandão que fica parado lá na frente, que ele se movimenta, que ele consegue dar uma caneta e sofre o pênalti. É um cara que chama a responsabilidade, não é só um cara todo grosso lá no ataque parado. Enfim, Rogério, como é que você acha? Porque você vem... O Brasil tinha um time formatado com o Estevão e talvez com o Rodrigo ali no meio-campo, né? Aí o Rodrigo já machucou há mais tempo, então... Não, mas o Estevão era o titular na direita. E aí o Luiz Henrique pra entrar no segundo tempo. Como é que você tá vendo essa disputa de posição, independente de mudança de esquema tático, Rogério?
1: O que a gente entende, primeiro, sinalizado, é que o Vinícius Júnior vai ser esse jogador de movimentação.
0: Sim.
1: Ele vai fazer facão, vai fazer movimentação, vai estar sempre aí na intermediária, na meia-lua, em condições de finalizar. Então, a priori seria esse falso 9, que seria o Vinícius Júnior, né? Em relação ao Danilo e ao Paquetá, tem uma situação, são jogadores, eles têm uma característica diferente do Bruno Guimarães. Bruno Guimarães é mais aquele jogador de marcação, de dar o passe. Tanto Danilo quanto o Paquetá são jogadores também de buscar bola, de organização, de dar o passe até o passe final e de finalização.
0: Chegam mais,
1: e fisicamente, os dois... Assim, estão demonstrando que entregam até mais que o Bruno Guimarães, tá? Uhum. O Casemiro, não vou falar, vou entrar no mérito de questão, que ele é o primeiro volante, entrou o Fabinho ficou na proteção dos zagueiros e deixou os dois jogarem. Então aí você não tem a situação do Casemiro, talvez o Casemiro saia menos. Mas o que foi demonstrado desses dois jogadores é que eles entregam mais ofensivamente, uhum, e mais organização de jogo do que até o Bruno Guimarães, me surpreendeu. O Danilo, gente... você viu quando chegou no Botafogo, era um primeiro volante, se lesionava muito, a gente não tinha nem ideia da qualidade do futebol do Danilo. Agora que ele no Botafogo tinha aquela situação de lesão, falava que era treinamento inadequado, né? Foi colocado muito isso em pauta, lembra? Das lesões dele, né? De um ser pra cá, ele diminuiu o processo de lesão.
0: É porque ele tava vindo também, ele veio de praticamente um ano parado no Nottingham, né? Ele quase não jogava.
1: Então ele veio essa situação de pouca lesão ou não lesão, um jogador fisicamente muito forte. muito forte, bom finalizador, fez vários

0: gols no Botafogo, 2 jogos na seleção, 2 gols. Então, assim, chama demais atenção a atuação do Danilo. O Paquetá é aquela situação, né, Silvério? O Paquetá, ele sai como um possível craque, né? E ele volta como um jogador que não teria dado certo, um jogador que o Flamengo coloca as fichas, mas quem não é Flamengo critica. Ah, isso acabou.
1: Há um clubismo, não tem jeito, né? Gente, isso existe, né? Então, até porque também talvez os valores que o Flamengo traz o Paquetá, 42 milhões, e é maior porque depois tem imposto e tal, mas 42 milhões de euros é o maior valor já paga um jogador aqui pro futebol brasileiro. Talvez isso tenha uma pressão também, uma pecha. Pô, nesse valor o cara tem que decidir todo o jogo e talvez não seja assim, né?
0: Ele é um jogador que, na nossa imaginação, ele pode entregar muito mais que ele tá entregando no Flamengo. Eu acho que é um jogador que tem muita qualidade. Então, essa é a expectativa.
1: É isso, né? Então, falamos aí de seleção brasileira, o Casemiro deu uma declaração interessante hoje na chegada do Brasil lá nos Estados Unidos, né? Atendendo aí alguns repórteres que estavam lá fazendo a espera, né? Fazendo a cobertura da espera, da chegada da seleção brasileira. E ele falou o seguinte, abre aspas aí pro Casemiro. Dessa vez viemos com esse passinho atrás, mas o alerta está sempre ligado. Temos mais jogadores jovens que terão maior protagonismo e a mescla está boa. Treinador com total experiência, apesar de ser a primeira Copa. Chegamos fortes, existem outras seleções que estão à frente do nosso processo. Mas não precisa ficar falando, mas sabemos que há seleções na frente, mas a seleção é sempre forte, sonho de criança de vencer. E sobre por que que o Brasil tá um passo atrás de outras seleções, ele continua, olha, é um ciclo difícil, mudança de treinador, de presidente, muitas turbulências. Temos somente 1 ano de trabalho com o treinador, são apenas 40 dias de trabalho. Acho que vamos chegar fortes, temos qualidade, jogadores com energia, uma mescla boa, disse aí o Casemiro. Nada muito diferente do que a gente tem falado também nesses tempos pra cá, né, Rogério? É um ciclo muito acidentado da seleção brasileira, é muito diferente do último ciclo, né? O Brasil chegou, em tese, 2022, com um planejamento mais certinho, com o mesmo treinador, sem tantas mudanças, agora mais turbulento, mas muita gente fala que só ganha quando tá turbulento, tá, Rogério? Que foi assim em 70, que teve a mudança lá do João Saldanha pouco tempo antes, questão da ditadura e tal, aí chega o Zagallo pra, né? O Zagallo nem era um treinador consagrado à época. Aí em 94 também, com toda a polêmica, leva ou não leva o Neymar em 94, e aí quando ele vai pro Uruguai, ele faz os gols que classificam a seleção brasileira.
0: Romário,
1: eu falei?
0: Neymar.
1: Pô, Neymar, o dia eu tava falando do Romário também o tempo todo, não leva o Romário. Aí 2002, o Brasil também um ciclo muito acidentado, com saída do Luxemburgo, vinda do Filipão, 1 ano antes a gente perdeu pro Honduras na Copa América, eliminado pelo Honduras, e ganha. Então, aí se 58, 62 fica mais lá pra trás. Mas 58 você tinha ainda o trauma superado a final de 50 do Maracanã, aí 62 eu acho que 62 tinha um trauma na Copa, né, da lesão do Pelé, o grande craque logo no primeiro jogo. Enfim, Rogério, muita gente acha que dá sorte, vai, digamos assim, é chegar mais turbulento, e quando o Brasil chegou muito favorito, muito certinho, não deu certo. 22, 2006, né, aquela o quarteto fantástico, quarteto mágico que não funcionou. Enfim, Rogério, mas é um ciclo acidentado, não dá pra fugir disso, né?
0: O ciclo da seleção brasileira dos 4 anos, terrível. Isso aí a gente não tem nem o que falar. Terrível. Situação de trabalho, que nível que está trabalho, atrasadíssimo. Atrasadíssimo mesmo. Nós temos seleções que têm ciclo completo. Completo, gente, perdão. Você tem a Argentina, que ela chega um pouco turbulenta em 2022, que o Scaloni chega há pouco tempo
1: perde o primeiro para a Arábia Saudita. Então, né?
0: Mas aí ela completa um ciclo muito tranquilo de 4 anos. Sim. Você tem a França, que é vice-campeã.
1: E o Deschamps está lá desde 2013.
0: Não foi campeã por detalhes, né? Por um centímetro, 2 centímetros a mais, teria sido campeã. O ciclo muito tranquilo. Você tem um ciclo tranquilo de Portugal, e talvez uma das melhores gerações que você vai ter de Portugal esse ano, com jogadores decisivos no mundo inteiro.
1: Tô colocando muita fé em Portugal, hein, Rogério?
0: Isso. Nós temos a Espanha, que é uma fortaleza de produção de bons jogadores e um futebol de controle de bola, de posse. Então, assim, você tem 4 seleções aí que estão num ciclo. Agora, o futebol é o futebol. Por isso que eu sempre bato a tecla, primeiro você precisa ter em condições de competir. Você não tem um time para competir, não adianta você estar turbulento, você estar organizado, que não vai funcionar. E daí você tem que os mata-matas, você tem que estar preparado para os detalhes do mata-mata, você tem que estar preparado, porque detalhes vão decidir o mata-mata. A Bélgica surpreende o Brasil.

0: no primeiro tempo, aquele 2-0 em 2018 na Rússia. A Croácia, o Brasil se permite ser surpreendido pela Croácia em 2022. Então, é assim o futebol.
1: É assim o futebol e é assim a seleção brasileira já trabalhando em solo americano. E amanhã, claro, a gente continua nessa cobertura, continua a falar do Brasil, a seleção brasileira que estreia no dia 13 de junho contra o Marrocos, um sábado, 7 horas da noite, tá certo? Falamos de seleção, agora vamos à nossa programação normal, que na verdade agora vai ficar um pouquinho diferente. A partir de amanhã, né, já teremos muito mais seleção, muito mais até do que hoje, e os clubes quase como um giro de notícias, mas ainda hoje para fazer um balanço e de novidades também, começando com os clubes mineiros, falando agora.

0: Para falar do Galo, né? O Atlético, assim como as outras equipes, né, da elite do futebol brasileiro, deu férias aos seus jogadores, né? A maioria de 15 a 20 dias de férias, então a gente vai ter quase nada de notícia, tá, gente? Uma ou outra aqui, negociação, uma ou outra questão de saída de jogador, mas não vai ter nem treino, né? Os jogadores estão de férias, realmente. E o Atlético tem uma surpresa, não, digamos, uma novidade, tá, Rogério? Porque o Atlético, de forma oficial, divulgou ontem em suas redes sociais que chegou num acordo com o zagueiro Léo Duarte, tá? O Léo Duarte estava no futebol da Turquia e ele chega lá no Istambul, Başakşehir, e ele chega agora para o Atlético. Ele teve o contrato encerrado lá no futebol da Turquia, tem 29 anos de idade, e é aquele revelado pelo Flamengo, tá? O Léo Duarte revelado pelo Flamengo. Então, ainda não é uma contratação oficializada, porque ele vai chegar ao Brasil, né, ainda para poder fazer os exames médicos e aí sim ser oficializado. Mas o próprio Atlético já, nas suas redes sociais, já no seu site oficial também, já falou que chegou um acordo para a assinatura desse contrato. Portanto, Rogério, 29 anos de idade, Léo Duarte, novo reforço do Galo. Ele fez parte daquele time, era reserva, mas fez parte do time campeão com o Flamengo em 2019, da Libertadores e do Campeonato Brasileiro. Depois foi vendido para o Milan da Itália, jogou muito pouco por lá. E nos últimos anos, desde 2021, está lá no futebol da Turquia. Ele chega para uma posição, Rogério, para disputar posições ali na zaga do Atlético com o Juan Tresoldi, com o Vitor Hugo, com o Lianco e com o Ivan Román. Lembrando que o Júnior Alonso já se despediu do Atlético, ele nem volta da Copa do Mundo, ele vai disputar a Copa pelo Paraguai, mas depois vai para o futebol dos Estados Unidos. Então, Léo Duarte é um bom reforço, lembra dele, Rogério?
1: Eu puxei aqui na internet aqui a foto, eu lembro do zagueiro do Flamengo, né? Tem 29 anos. Mas o Atlético tem alguns zagueiros. Se tem um time que tem muitos zagueiros, é o Atlético, né, Silvio?
0: Agora tá perdendo o Alonso.
1: Mas o Júnior Alonso já estava nesse caminho mesmo. Mas talvez seja interessante o trabalho que eles estão tentando fazer para repatriar o Fred, né? Seria um primeiro volante, de qualidade, que acho que daria. Acho que o Atlético sente essa dificuldade. O Maicon joga por ali, o Alexander às vezes. Mas a ideia do Atlético seria esse do Fred, que acho que seria interessante também.
0: O Duarte chega para ser titular ou não? Porque hoje o Juan Tresoldi, o Vitor Hugo, o Lianco joga de vez em quando, porque também veio de uma lesão muito complicada.
1: Esse ano o aposta no Tresoldi para ser titular, né, Silvério? E o Lianco, acho que a ideia do Atlético seria acalmar mais um pouquinho. A lesão dele foi grave, de rompimento de tendão de Aquiles, né? Mas a ideia do Lianco, bem fisicamente, bem tecnicamente, é ser titular também, né?
0: Vamos ver, né? O Léo Duarte, então, chega para brigar por posição. Lembrando, né? A janela de transferências aqui do futebol brasileiro se abre em julho e o Léo Duarte vai ser reforço do Galo. Ele revelado pelo Flamengo, né? Fez parte daquele time de 2019. Os titulares eram Rodrigo Caio e Pablo Mari, mas ele jogou bastante, né? Até quando revezava ali o time, ele participou bastante de bastante jogos. Não à toa, chamou a atenção do Milan. Lá no Milan, não jogou tanto assim. E aí, tá desde 2021 no futebol da Turquia, lá no Istambul, Başakşehir. Então é isso, né? O Atlético no mercado, como as outras equipes. E aí, o noticiário do Galo já posto, a gente parte pra falar do Cruzeiro.
2: Cruzeiro!

0: Bora falar do Cruzeiro, né? O Cruzeiro que também, né? Os seus jogadores estão de férias, enquanto isso o trabalho não para em busca de reforços. E o Cruzeiro, Rogério, está otimista pela contratação do Gabriel Rojas, lateral esquerdo que atualmente defende o Racing da Argentina. Ele, inclusive, estava na pré-lista do Lionel Scaloni, né? Aquela lista larga, né? De 55 nomes, mas não foi convocado para a Copa do Mundo. Mas, quer dizer, tem um certo destaque, assim como o Kaique, né? Que é o lateral esquerdo titular do Cruzeiro, estava na lista larga, na lista de 55 nomes da seleção brasileira e também não esteve entre os 26 convocados. Mas é um jogador que vem se destacando nas últimas temporadas e o Cruzeiro, segundo informações do GE.Globo, já houve uma reunião da diretoria com o staff do jogador e que o Cruzeiro tem preferência, ou tem, na verdade, pretende oferecer até 6 milhões de dólares, o que na conversão atual dá cerca de 30 milhões de reais para contar com um jogador que tem vínculo com o Racing até 2028. Então é para tirar um jogador com um contrato. A gente falou do Léo Duarte agora chegando no Atlético, né? Fim de contrato, aí fica uma situação mais tranquila, digamos, né? Do Cruzeiro para tentar trazer o Rojas, justamente é um jogador para brigar por posição com o Kaique Bruno, jogador que está aí na mira, digamos, da seleção argentina e que tem se destacado nos últimos anos pelo Racing. Lembrando, o Kauan Prates, que hoje é o reserva imediato na lateral esquerda, já vai... Foi embora, né? Vai pro Borussia Dortmund, né? Vai completar 18 anos, vai pro Borussia Dortmund da Alemanha. Enquanto isso, o Kaique, né? É o jogador da posição, que é o titular absoluto, e o Rojas chega ali pra fazer sombra. Ou chegaria, digamos assim, porque não é uma negociação que tá concluída, Rogério.
1: Bom, Silveira, em relação ao Cruzeiro, né? Ele faz um ano de 2025 bem competitivo, mas não tem títulos, né? Então ele vem com o Tite, não funciona, apesar do título do Campeonato Mineiro, não funciona. O time mal no brasileiro. Aí a troca de técnico, vem o Arthur Jorge, acho que saindo o Tite uma escolha boa. Com muita dificuldade, o Cruzeiro ele consegue conter essa sangria que estava acontecendo no Campeonato Brasileiro. Na Libertadores ele pega um grupo bem difícil, ele consegue, apesar de ficar em segundo no grupo, ele consegue bem. Ele termina essa primeira fase do Campeonato Brasileiro aí já aspirando, já jogando um futebol melhor, mais competitivo. E você tem uma ideia, você falou do lateral esquerdo do Racing, tem uma ideia de um poder de investimento para a janela desse ano, para chegar um time bem diferente o ano que vem. O segundo semestre, né? Ele tem Copa do Brasil, né? Tem a Libertadores confronto Copa do Brasil com... Você lembra?
0: Ó, a Libertadores?
1: Não, Copa do Brasil.
0: Copa do Brasil?
1: A Libertadores é com o Flamengo, né? Então, oitavas de finais. Ele tem a Copa do Brasil, que o Silveira tá olhando aí.
0: No Brasileiro ele vai tentar ficar o mais em cima possível. Título, né? Já não dá, né, Rogério? Mas tem possibilidade nas Copas, né? E o Arthur Jorge é um treinador que criou a Libertadores com o Botafogo, por exemplo. O Cruzeiro na Copa do Brasil vai pegar a Chapecoense, Rogério.
1: Chapecoense, muito acessível para as quartas de finais, né?
0: Imagina ser eliminado pela Chapecoense, imagina que vergonha. Imagina ser vergonha ser eliminado pela Chapecoense, Rogério. Eu nem sei como é que.
1: Falar um negócio.
0: Eu pensaria em ser eliminado
1: pela Chapecoense. Tem que mandar o Arthur Jorge embora.
0: Meu Deus
1: do céu. Falando do Botafogo. Mas a gente imagina, eu acho que é um planejamento no Cruzeiro do Pedrinho, que é o dono da SAF, do Arthur Jorge, né? Fala-se até no John, né? Tem um comentário aí de tentar repatriar o John, né? Também pro gol, na situação do Otávio. Então, assim, imagina um Cruzeiro mais forte no segundo semestre.
0: É isso, né? O Cruzeiro, então, de folga, mas de olho no mercado, buscando reforços para a continuidade da temporada. São 18 horas e 38 minutos, a gente vai para um rápido intervalo e quando voltarmos, vamos falar aí dos clubes cariocas. Fica aí que a gente volta já.
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4: 18h40, estamos de volta com o Esporte Total desta terça-feira, 2 de junho de 2026. Já estamos no mês da Copa e a gente, antes de partir pro noticiário dos clubes cariocas, mandar abraços aí pro pessoal que tá ligadinho na gente, acompanhando. Um abraço pra Priscila Coelho, um abraço também pro Manina, né? O Manina é um daqueles que não gosta de falar de seleção brasileira. E ele falou assim, ó, tantas coisas boas pra eu ver na televisão e eu vou ver uma porcaria dessa saindo do Brasil. Deus me livre de uma coisa horrorosa dessa.
5: Eu lembrei aqui, rapaz, uma Manina pra seleção brasileira, seu velho. É. Parece aquele um dos anões, o Zangado, né?
4: Zangado, é. Seleção.
5: Nada tá bom pro Manina. Na
4: Manina, antigamente, eu acho que torcia pra Argentina. É. Continua, Manina. Depois o Manina responde.
5: É, rapaz, deve. Assim, pode procurar ali, rapaz. Aquele dos sete anões, os Zangados.
4: Pois é, com seleção brasileira não tem.
5: Seleção brasileira.
4: Mas eu até falei com ele, eu falei, pô, Manina. É bom a gente ficar sem Vasco e Botafogo esse período.
5: Presta atenção, eu tô falando Zangado, ele tirando aí só o Vasco, porque. Se você tirar o Vasco do futebol, tudo vai estar ruim.
4: É verdade.
5: É o Zangado mesmo.
4: Mas eu falei com ele ontem, conversando ontem com o Manina, né, pela internet. Falei, Manina, é até bom ficar sem Botafogo, sem Vasco. É um tempo, né, fazer uma, como é que fala? Um detox dos dois times. É bom, a gente não vai perder, tá? Vai ficar invicto por 50 dias.
5: Eu acho que tem, Silvério. Não tá parado, ó. É, tem o Campeonato Brasileiro Feminino, né? Tem o Campeonato Brasileiro Sub-17, Sub-20 rolando. Tem... A Série D, Maninho, você acha no Metrópolis, né?
4: Não, e tem os nossos, a gente vai continuar falando, do Nacional Base, do Tom Benz, esses campeonatos
5: falaram, né? Módulo 2 do Mineiro, você acha na FMF. Então, assim, o futebol não para, não.
4: Pois é isso, né? Um abraço aí pro Manina, a gente segue agora pra ouvir o Márcio Puri. Vai lá antes do Puri.
5: Rapaz, tem o campeonato de Rosário da Limeira, todo domingo.
4: Ruralzão, tá bom. Ruralzão. Lá em Barão de Monte Alto também.
5: Ó, campeonato do Ruralzão de Limeira. Todo dia de manhã, todo domingo, 8h10, meio-dia, no Radar TV. Procura Radar TV. Opa. Que você vai ver lá os jogos do campeonato. E à tarde, no Facebook, você acha os jogos do campeonato Barão também.
4: Aí,
5: eu não tenho o endereço aqui do Barão, não, mas... De Limeira, ô Maninho, o dia todo. Começa 8 da manhã, lá no Ancorado, transmissão boa, imagem. Rapaz, é uma câmera profissional... Top mesmo.
4: Se não quiser a seleção brasileira, tem alternativas ainda, tá, Marina? Abraço pra você. Vamos ouvir agora o Márcio Puri.
6: Boa noite, amigo Silvério Machado, Botafogão, né, Silvério? Isso aí, campeão. É isso aí. Rogério, tricolor, sofredor, né, Rogério? Mas tá na frente do Botafogo, né? Isso aí. Pedrão, grande campeão. Ei, Pedrão, lá no campeão Palmeiras. Ô, Pedrão, um abraço aí. Aos ouvintes do Esporte Total, vou meu abraço também. Estou aqui na escuta, curtindo vocês, tá bom? E fica com Deus aí. A seleção tem o melhor jogador do mundo, que é o Danilo, que é do Botafogo. É depois do Neymar, é o único que presta. O resto é jogadorzinho. Então fica com Deus aí, tudo de bom para vocês. Um abraço, estou aqui na escuta, curtindo vocês. Um abraço a todos os ouvintes aí do Esporte Total, Rádio Mulher. Fica com Deus aí.
4: Amém, valeu, Puri, um abraço pra você. O Danilo, a gente ainda pode falar Danilo do Botafogo, tá, Puri? Até, acho que mês que vem a gente vai poder falar Danilo do Botafogo. Eu acho que isso vai mudar depois, mas ele joga muito mesmo, dá até... se o Botafogo tivesse melhorzinho, né? Melhor financeiramente, pra ficar com o jogador, né? Pensou, você ter o Danilo, enfim, né? Deixa pra lá, depois a gente fala do Botafogo, porque agora é a vez de ouvir o nosso vascaíno Célio José.
7: Boa noite, meus amigos Silvério Machado, Rogério Lúcio, nosso amigão Pedrão. Boa noite a todos os ouvintes da Rádio Muriaé. É, Silveirão, a seleção por enquanto é muita pompa, né? Mas a torcida não tá com muito entusiasmo, não, diante dessa pompa toda aí, tá? Mas nós vamos torcer pro Brasil aí e ficar ligado, porque o primeiro jogo do Brasil é dificílimo. Marrocos é uma seleção muito boa, tem jogadores ótimos, espalhados com grandes times aí do mundo, entendeu? Então não vamos achar que já ganhou, não, porque vai ser uma parada dura, entendeu? Quero aproveitar agora, ô Silveirão, mandar um abraço pro meu padrinho, Paulinho, borracheiro, flamenguista, gente da melhor espécie. Tá ligado no radinho todo dia no Esporte Total aí, tá? Manda um abraço pra ele, pra nós aí. E vamos que vamos. Vamos torcer pro Brasil, vamos ver o que vai dar e vamos torcer pro Hexa. Nós tem 24 anos que vem uma tacinha na mão, hein? Vamos ver o que vai dar isso aí. Vamos ver essa molecada aí. E torcer pro Rayan também. Rayan, cria do Vasco, tá? Fique com Deus, Célio José, aqui do Bairro Gaspar.
4: Valeu, Célio. Um abraço pra você. E o Rayan tá pedindo passagem, tá jogando muito, tem personalidade, né? Isso é importante. A gente vê muito jogador que, às vezes, né, num cenário como esse de seleção brasileira, e até mesmo quando ele subiu, né, profissional do Vasco, tem muito jogador que é natural. Não, tem que dar tempo. O Rayan é um daqueles diferentes, vai, que já chega e não fica pedindo licença, não. Ele já vai realmente. É um baita jogador, acho que vai ser uma das boas opções do Brasil nessa Copa do Mundo. Saímos de um vascaíno para ouvir outro vascaíno, Vicente André. Vicente, será que você está triste de não ter Vasco durante esse período ou está aliviado?
8: Boa noite para todos, Esporte Total. Quem está falando, Vicente André, do Doce. Boa noite para os ouvintes, para vocês da rádio. Ligadaço. E é, pô, o Renato Gaúcho passou o sabão especial, mas o que adianta? Acontece a mesma coisa acontece nos próximos jogos. Manda aquele zagueiro embora, mandar o Breno embora. Comprou, pagou caro que jogador e o que adiantou? Mas é isso mesmo, galera. Mandar um abraço pro Binha da Banca Flamenguista. Mandar um abraço pro Bodinho São Antônio, botafoguense. Mandar um abraço pro Tio Flávio, botafoguense também. E para todos os demais da Banca do Esporte Total. Para todos os caras, tô ligado assim. Um abraço para todos.
4: Valeu, valeu, Vicente. Um abraço pra você, pra toda a turma aí também ligados na gente. Quem chega agora é o flamenguista. Isaías Paulo também manda sua mensagem.
9: Fala, meu amigo Rogério. Boa noite a você, ao Silvério, ao Pedro e a todos aí ouvintes da rádio. Só pra passar pra te dar um alô aí, meu amigão. E avisar o Silvério que Romário é Romário. Neymar é meia boca só. Entendeu? Romário é Romário. Entendeu? E outra coisa, o Brasil, tô muito iludido com essa seleção, não, tá? Eu acho que o Brasil ele chega na semifinal e vai ser eliminado na semifinal, entendeu?
4: Valeu, Isaías, um abraço, rapaz, e eu tô cometendo esse sacrilégio, vai, de toda hora que eu vou referenciar alguma coisa de 2002, que teve também um apelo pro Neymar, ele não, aí, tá vendo? Pro Romário ele não foi, 94, eu não sei, toda vez que eu vou falar lá, eu falo Neymar em vez de Romário, mas é Romário que eu quero falar.
10: Eu não queria falar, não.
4: Você é muito fã?
10: Eu não queria falar, não, o Isaías colocou aqui no privado, não queria falar não, mas ele falou que o Silveira é apaixonado pelo Neymar.
4: Pois é, tô colocando o Neymar no lugar do Romário, não dá, o Neymar ganha essa Copa aí pra gente, aí de repente a gente pode começar a discutir, tá em outra prateleira, não tem como. Um abraço, Isaías, obrigado aí. O Manina falou, eu torço é pra seleção brasileira, não pra essa seleção estrangeira, tá certo, Manina, tá registrado. A gente ouviu muitos vascaínos agora, inclusive o Manina, vamos começar então o nosso noticiário falando do Vasco da Gama.

Para falar do Vasco, né? Jogadores do Vasco de férias. E o Vasco, Rogério, depois da chegada do Renato, teve um bom momento, né? No Campeonato Brasileiro, saiu da zona de rebaixamento. Fez um certo momento, tava jogando bom futebol, né? Trazendo um bom resultado. Mas vai para essa parada, para a Copa, na zona de rebaixamento de novo, né? E a gente já falou sobre isso. É um período muito grande para você olhar o seu time lá, né? No Z4, na zona. Enfim, Rogério, e uma pressão, né? Não sei se pra cima do Renato. O Renato, as próprias declarações dele jogam contra, né? Eu vejo, né? Ouço muito programa esportivo, né? Enfim. E muita gente acha que, de novo, né? Aquela mesma sensação que passava no Fluminense, que ele tá de saco cheio, que ele não quer mais. Mesmo ele usando uma expressão, né? De que ele não, que ele tava querendo muito. Não sei, né? Enfim, o Renato. Não sei se é pra trocar, tá, Rogério? Porque também se fosse pra trocar tinha que ser agora. Porque eu tava ouvindo até, era na Cazé TV, vai, eu tava tentando lembrar aqui. Eles falaram uma coisa que é verdade, aí você fica 50 dias, né, você vai ficar 15, 20 dias de férias, aí volta, trabalha aí 20 dias, um mês,

0: você tem um elenco, o Vasco tem um elenco com muitas dificuldades. Você tem no Vasco a perda de alguns jogadores, nós estamos falando do Rayan, velho. Nós estamos o Rayan, eu falei com o Monteiro ontem, o Rayan no Vasco era o arco, era a flecha, era o centroavante, teve o Fernando Diniz, colocou o Rayan de centroavante, resolvia. Você botava o Verrete nos momentos bons do ano passado, bola na área, o Verrete resolvia. Você tinha bola parada, você tinha lá o escanteio, você tinha falta, tudo o Felipe Coutinho batia. Esse ano você não tem. Esse ano você tem jogadores que caíram de produção e caíram vertiginosamente. Nuno Moreira é um deles. Paulo Henrique não precisa nem falar. Piton não precisa nem falar. E o Léo Jardim, esse ano, ele não é aquele super-homem do ano passado. Então, você teve a assunção do Thiago Mendes, que cresceu de produção. Você tem hoje o Adson, que é o jogador que tenta fazer alguma coisa. E a gente sabe que o Adson não é esse cara ainda, pode ser. Então, você tem um elenco com muitas dificuldades, muitas carências. Ponto. Aí nós vamos chegar no Renato Gaúcho. Eu falei aqui, eu falo sempre que... O futebol, ele demonstra isso e a gente tem que evoluir. Imagina como você começou a ser comunicador de esporte, né? Você deve ter passado por mudanças e mudanças.
1: Com certeza.
0: E eu vejo o Renato um cara que parou no tempo. Apesar do cara ter ideias boas de futebol, o Renato, se você tiver um curso aqui da CBF, a qualificação, uma pelada de futebol, ele vai pra pelada de futebol. Só, Silvério, teve um curso na CBF, não tinha? Não tem lá de técnico, tá licença? Aí tu falei, eu vou jogar futebol. Só que o futebol, ele cobra. Então, hoje no Vasco, você precisa ter um cara bom de preparação tática mesmo, de arrumar o time, de fechar a casinha. Porque... tem dificuldade, o Vasco vai ter dificuldade com todos os times, com o Remo, a Chapecoense, vai ser jogo duro. Quando ele pegar um time mais equilibrado, vai pegar o Cruzeiro, vai sofrer, pegar o São Paulo, o Bragantino, vai sofrer, porque tem essa situação e não tem o diferencial. Nós vimos um jogo contra o Galo, um time que não conseguia criar.
1: Contra o Atlético não tinha nem o Andrés Gomes, né? Que muitas vezes era bola nele pra ver o que ele
0: resolvia. Exato. Então aí você via no jogo, metia bola no Spinelli pra ele correr na frente, ele dominava, não tinha ninguém, até os caras chegar, o Adson tinha que driblar 2-3, até coletivamente o Vasco tá numa situação anímica. Aí começou, aí você vê, o time tem uma dificuldade técnica de criação, o Vasco não tem um criador, não tem aquele cara que ele fala assim, esse cara é 10, põe a bola no pé mesmo, organiza a equipe, você não tem um cara da área pra finalizar, pra fazer gol, esse cara faz gol, tem que ficar com medo, então o Vasco não tem esse nesse momento. Aí você teria que ter um time muito treinado na ponta dos cascos, com tudo, e o Renato é esse cara, e o Renato fica falando, nós falamos lá, sai do Renato, vá, sai do Renato. Aí me surpreendeu, queimou minha língua, eu fui lá fazer café, botei a língua na chama, vou queimar porque eu falei lá atrás. Só que agora tá sendo reproduzido porque ninguém consegue correr o tempo todo.
1: Você acha que é hora de trocar, Rogério? Tem que trocar ou com o Renato ele tá fazendo o que dá, o que pode, não vai chegar alguém que vai fazer melhor?
0: Outra situação do Renato, Silvério, outra situação que o Renato não protege o elenco. Você já viu?
1: Ele expõe, né?
0: Ele expõe, ele fala na minha época assim, o Renato chega, gente, ó, com aquela folha de papel na mão drobada, ele fica lá na beira do campo. Eu falei com os caras pra fazer isso, mas eles não fazem isso. Na minha época eu fazia isso, a geração é essa. Quer dizer, tudo que ele fala eu falo com os caras, mas ele não pode perder gol. Mas, gente, você perde o gol, toma gol. Não, mas nós estamos perdendo o jogo, nós estamos falhando, eu explico pros caras, gente... Se tá falhando, tem que treinar mais. Posicionamento, acompanhar mais a bola e tal. Você tá tô tomando gol muito. Muitos gols de cabeça. Ah, tem bola parada, escanteio. Tem que colocar o cara no primeiro pau, um grande na frente pra interceptar. Se tem um cabeceador, você tem que puxar o cara, puxar ele pela camisa, criar formas de você treinar. Não adianta falar, eu falo com os caras, falo, mas os caras falam. Então, assim, até o grupo, eu não sei até quando ele vai conseguir também controlar esse grupo.
1: É isso, né? E o Vasco não vai poder... E aí não vai... Aí eu não sei... O Renato não sei se vai sair, mas um que vai sair não vai deixar saudade, Rogério. É o meio atacante Matheus França. Ele tem contrato com o Vasco até o final do mês, né? Ele tá emprestado pelo Crystal Palace da Inglaterra, até pelo desempenho muito abaixo do que poderia se esperar. Jogador que era muito promissor na base do Flamengo, fez 27 jogos com a camisa do Vasco, né? Ao longo de um ano que passou emprestado, apenas um gol, tá, Rogério?

0: Desses 23, dos 27 jogos, apenas 4 como titular. Então, o Matheus França não fica e não deixa saudade também, hein, Rogério?
1: É um jogador, né, Silvério, que poderia entregar mais o Vasco. Eu acho que nesse momento de carência técnica é um jogador. Mas desde a época do Flamengo já se falava assim que tinha sangue, não.
0: É isso, né? Então o Vasco... e sobre o Vasco, o Pumita Rodrigues não foi pra Copa, tá? O Vasco só teve o Andrés Gomes convocado, o Pumita tava na pré-lista, até uma expectativa dele ser chamado pelo Marcelo Bielsa lá pra defender o Uruguai. Não tá, não foi efetivamente entre os 26, então o Pumita, as notícias que ele ficou bastante frustrado, né? Fez parte aí do ciclo, mas enfim, né? Apenas 26 vão, isso acontece. E mais do Vasco, a gente tenta falar amanhã se tiver notícia, porque, como eu falei, agora é época de seleção, é época de Copa do Mundo. Saindo do Vasco, vamos falar agora do Tricolor. Fluminense.

0: Bora falar do Fluminense, Rogério. E como é que você avalia, Rogério, como uma parte de torcedor, mas uma parte também comentarista aqui, esse primeiro semestre do Fluminense, já que, né, estamos em junho e não teremos jogos neste mês, é o Fluminense que é vice-campeão carioca, Fluminense que passa aperto, mas avança na Libertadores da América, está nas oitavas de finais. Na Copa do Brasil, né, teve o confronto contra o Operário, avança, está nas oitavas também da Copa do Brasil. E no Campeonato Brasileiro é o terceiro colocado, atrás de times de maiores investimentos, né, de que são Palmeiras e Flamengo. Apesar disso, você pegar só talvez, você fala, pô, até que foi bem, né, vice-carioca pro Flamengo, terceiro colocado no Brasileiro, passou de Libertadores e de Copa do Brasil, mas durante um período, principalmente por conta da Libertadores, a campanha ficou muito abaixo do esperado, Rogério, teve uma certa pressão no próprio Zubeldi, mas o que dá pra avaliar agora, né, com mais calma, passado isso tudo e com os resultados até agora conquistados, Rogério? Um bom primeiro semestre do Fluminense, um mau primeiro semestre ou ali no meio termo, Rogério?
1: Bom, Silvério, eu vejo o Fluminense na segunda situação. A gente vai passando o tempo, você vai começando a estudar o futebol, vai acompanhando, vai fazendo comentários à Rádio Moura. Gente, o Silvério, vamos nós aqui, o Silvério é mais um profissional de comunicação de futebol, né? De esporte no geral. Eu sou mais um empiricamente. Empírica é aquele de experiência, vem aqui, conversa umas gomas, faz besteira, engana um monte de vocês aí na casa e a gente vai tocando, eu tô sobrevivendo aqui. E nessa evolução de comentarista e tal, a gente acaba tirando muito essa situação de paixão do Fluminense. Obviamente, se ele estiver lá ganhando um título da Libertadores, eu vou ficar satisfeito até tomar uma cervejinha, igual eu tomei em 23. Silvério também brasileiro, Libertadores, né, Silvério? Tomou muita Coca-Cola, né? Pipoca. Então, assim, mas a gente acaba acostumando, né, Silvério? Vendo como é que é o futebol real, estudando, você vai mudando um pouco. O Fluminense, eu imaginava o ano passado, quando ele termina, ele é eliminado nas semifinais do Mundial de Clubes, né, Silvério? Eu imaginava que chegaria um Fluminense muito amadurecido com o Renato. E aconteceu completamente diferente, o Renato teve que sair. O Zubeldi, ele inicia o trabalho, faz um trabalho bom, coloca o Fluminense numa posição muito boa, classifica para Libertadores. O Fluminense começa bem o ano, né? Eu acho que naquela final contra o Flamengo, eu acho que o Fluminense doou pouco. Era um momento que o Flamengo estava em turbulência. Era a semana que o Léo Jardim estava sumindo, né?
0: Uhum. Ele porque... faz os primeiros jogos.
1: Exatamente, ali. Porque o Felipe Luiz goleia o Madureira, né? E é demitido nas semifinais. E na final, jogo único, vem o Jardim com semana de trabalho. Eu acho que o Fluminense poderia ter feito mais naquela final, que era um Flamengo em reconstrução. Nessa situação de Libertadores agora, acho que houve uma queda. O Fluminense vem até um brasileiro legal. Quando começa a Libertadores, e até aquela. O Fluminense tem uma queda. Tá? Do Laguaia, aquela derrota pro Flamengo, depois a derrota pro Rivadavia. Realmente o Fluminense teve uma queda técnica, física, e realmente caiu muito. E classificou na Bacia das Almas, né? Acho que até com sorte do Bolívar não poder ter mandado o jogo na altitude. Contra o Cruzeiro, eu vi um time um pouco diferente, um time mais competitivo. Mas essa parada para o Zubeldi, eu acho que ele precisa refletir, o Fluminense precisa refletir, principalmente o Zubeldi, porque eu acho que o Fluminense caiu de produção. Jogadores, talvez seja a lesão do Lúcio Acosta, o Savarino... Martinelli é lesão, o Savarino poderia estar entregando mais do que está entregando, o Serna, que é reserva, poderia estar entregando mais, o Canobi foi convocado, poderia estar entregando mais. Defensivamente, o Fluminense falhou muito. Você tem uma expectativa boa do Milão, fez uma baita de uma partida contra o Cruzeiro. Então, eu acho que o Zubeldi tem que refletir um pouco agora nesse segundo semestre, né? Tem uma parada boa, descansar, vai ter que recuperar. E, assim, tem alguns jogadores que ele pode botar um time mais competitivo. O que eu acho é o Fluminense, para Libertadores, ele pegou um caminho até que interessante, até as semifinais. Eu acho muito acessível até as semifinais. Né? Inclusive, mas o Rivadavia nem sabe qual time que vai apresentar no segundo semestre. Então, depois você tem até as semifinais, pode ser um caminho interessante pro Fluminense. E Campeonato Brasileiro, Copa do Brasil contra o Vasco, né? Um clássico local. Eu acho que a torcida ficou muito insatisfeitas com a eliminação contra o Vasco do ano passado. Eu acho que o Fluminense chegava melhor do que o Vasco. O brasileiro, eu acho que ele precisa... ser campeão brasileiro, eu acho que é difícil, mas ele precisa... O que eu acho daquele elenco? Eu acho que precisa ficar um time mais maduro, um time mais... vou usar um termo aqui, o Fluminense precisa ser um time mais macho, uhum. mais bravo, é bonitinho e tal, na hora da pancada não aguenta.
0: Uhum.
1: Então eu acho que ele precisa passar esse patamar, eu acho que o grande chance é o Beldia, esse time brigar mais nos momentos decisivos.
0: É isso, né? Então o Fluminense que, segundo informações do site GE.Globo, tem como prioridade para a volta, né, dos campeonatos no segundo semestre, a contratação de mais um zagueiro e o nome, né, que é de consciência do Nino, é o Nino que o Palmeiras queria, mas é o Palmeiras traz o Barbosa, já se viu mais distante, eu já vi notícia que o Palmeiras entende que o Zenit não vai querer liberar de novo, porque ganhou o campeonato russo lá, o Nino, ele tá satisfeito com o Nino, enfim, né, o Fluminense continua aí, que seria uma posição que o Fluminense entende como carente, digamos.
1: É, e assim, pra terminar, né, a gente teve situações, igual você tem a volta do Martinelli agora pro segundo semestre, com a lesão. Você tem um jogo muito bom do Uruguai lá, Silvio. Tem um que eu esqueci o nome dele, o 5 lá, que jogou.
0: Bernal.
1: Bernal fez uma partida muito boa. E outro cara que termina essa primeira fase aí do brasileiro, né? Copa do Brasil, John Kennedy. Talvez assim, sendo artilheiro do Fluminense aqui no ano. Então, um jogador que pode entregar mais, uma esperança pro Fluminense pro segundo ano.
0: É isso, né? Falamos do Tricolor, agora é hora e vez de falar do Botafogo.

0: Botafogo, né? O Botafogo, que avaliação alvinegra passa por fora de campo e dentro de campo, né? Campeonato Brasileiro, Botafogo vai para essa pausa na 12ª colocação, eliminado da Copa do Brasil, eliminado foi na Libertadores da América na fase prévia, digamos, caiu para a Sul-Americana, mas na Sul-Americana fez a melhor campanha da primeira fase. É um Botafogo que oscila muito, mas é um Botafogo que tem prioritariamente que resolver sua vida fora de campo, né, Rogério? Até porque ontem tivemos uma reunião entre conselheiros do Botafogo para analisar propostas, propostas que chegam, né, para o Botafogo repassar, né, o que era do John Textor, agora tá de novo, na verdade tá com a Eagle, aí tem lá, né, o acordo para tentar pausar um pouco das discussões. E ontem foram apresentadas algumas propostas, entre elas do próprio John Textor, que quer voltar. O John Textor está no Brasil, hoje publicou lá um vídeo, fez um vídeo de 14 minutos, falando que está se tornando carioca, falando que ama o clube, que quer ganhar títulos novamente, mas o Botafogo tem resistência, né? O clube social tem resistência. E hoje, quem seria mais próximo, né? Ou a empresa que seria mais próxima de adquirir, seria a GDA, né? Do Gabriel De Alba, que é um investidor, né, que tem aí essa, digamos, preferência por adquirir a SAF do Botafogo. Tem que resolver, né, Rogério? Porque tem até a notícia aqui de que o Botafogo tem quatro, falei do Fluminense, que tem como prioridade a zaga, o Botafogo tem quatro posições, né, que ele mapeia e que entende que é importante, mas tem que resolver até para trazer reforço os cinco transfer ban que o Botafogo tem na FIFA, cinco, tá? Pra não ficar claro, cinco transfer ban, e deve ter mais depois. O Botafogo tem que resolver isso, mas ele teria como prioridade na janela um goleiro, porque ninguém aguenta os goleiros do Botafogo, o zagueiro, né, porque o Barbosa saiu, um volante, porque o Danilo vai sair, e um atacante de lado de campo, né, entende que há uma carência no elenco. Enfim, Rogério, Botafogo dentro e fora de campo, tendo que se arrumar pra segunda etapa, digamos, segundo semestre da temporada.
1: Primeiro vou falar dos goleiros do Botafogo, né? O Neto tava tão tranquilo no jogo.
0: Meu Deus do céu.
1: Jogo ganhando de 1-0, tranquilo, Bahia mal das pernas, ele falou assim, não, tem que arrumar um jeito de continuar a saga.
0: O Neto, ele é um cara que odiava o Botafogo, ele falou, agora eu vou me vingar das melhores ou das piores maneiras possíveis, porque não é possível, o cara vai xingar o ar, poxa, mas ninguém...

0: pode xingar, pô, os caras geralmente, quando os caras vão xingar o árbitro, eles viram. E aí saem pra lá, socando o ar, mas xingando de costa pro árbitro. É. Ninguém fica xingando o árbitro na cara dele, gente.
1: Eu vi o comentário, eu vi a você deve ter visto a leitura labial, né?
0: É
1: do Gustavo Machado.
0: É.
1: Aí ela foi muito clara. E eu falei com o Monteiro ontem, falei, Monteiro, tem uma situação. E você vem com o árbitro, que é o Davi Lacerda, que ele vinha do jogo do Flamengo e Palmeiras, onde ele expulsa o jogador do Flamengo, né? No primeiro tempo no Maracanã. Então ele vem com a moral. Uhum. Ele vem com a alma limpa mesmo, com a moral de que qualquer, se ele expulsasse a mãe dele ali no jogo, ninguém ia questionar. E aconteceu o que aconteceu. Situação do John Textor. John Textor, ele é carente. Ele precisa estar quebrando algum clube do mundo.
0: Não, ele pegou o Botafogo,
1: não,
0: né?
1: Não, ele quer pegar, porque assim, ele é carente. Ele precisa de estar com algum problema grande de dívida. Ele não consegue viver. Você pode ver que o rastro dele é carência de dívida. É esse cara mesmo.
0: É, ele, inclusive, ele falou, olha, não, quem tem 10% não pode decidir a venda em quem tem 90%. Só que ele já perdeu os 90% dele, né?
1: Não tem mais nada, gente. Nem dinheiro pra cobrir ele tem, mas você tem que estar aí. Essa é carência mesmo.
0: Pois é.
1: Carência afetiva dele.
0: Enfim, ó, ele precisa resolver rápido, porque tem esses transferbans, senão não dá pra reforçar.
1: Exatamente. Além disso, já o Botafogo, eu falei do Fluminense, assim, eu usei aquele termo, assim, que o Fluminense precisa se tornar um time mais macho nas disputas. Não é nada de a gente fala assim, preconceito com o Fluminense, não nesse sentido, não. É porque o time precisa ser mais duro nas disputas. Ele não pode entregar uma semifinal de Copa do Brasil pro Vasco fácil, igual entregou o ano passado. Em relação ao Botafogo, o que eu posso colocar são indefinições. Indefinições, quem vai ficar, quem vai sair, que time que o Botafogo vai ter no segundo semestre. Qualquer SAF que vier adquirir o Botafogo, acho que vai mudar o perfil, porque o poder de investimento ele é muito, muito padronizado no retorno de torcida, né? Da imagem do clube. Então, o Botafogo não vai achar, mesmo que ele consiga um investidor, eu imagino, ele não vai conseguir um investidor igual enfiou dinheiro, o Textor enfiou. Então, vai ser aquela situação normal. O Bahia, gente, é SAF, né, Silvério? Sim. Então, não necessariamente ele tem coisas absurdas lá. O Atlético Paranaense, o América Mineiro, que acho que é o último da Série B, é SAF também. Então, a situação do Texas, eu acho que dificilmente vai acontecer no Botafogo. O Botafogo vai ser um time normal, com as torcidas e tal. Tomara que isso aconteça, porque assim, hoje, nem isso você acredita que vai acontecer.
0: Vai ter que ter uma solução, né? Porque alguma coisa vai, porque senão o clube vai acabar, né? Porque você vai tomando transferência, daqui a pouco a FIFA vai... Perda de pontos. Olha o Ipatinga aí no módulo 2, o aperto que tá passando. Então, assim, você vai começar a perder pontos, você vai ser rebaixado, e aí uma empresa pode falir, tá? A questão da SAF, se por exemplo, se a recuperação judicial lá, se não der muito certo, se não cumprir, você fale, a empresa fale. Então, o Botafogo hoje é uma empresa. Então, enfim,
1: a diferença vai ter que resolver. A diferença que tinha aí aos clubes antes era SA não, era social, né? Então, assim, não tinha problema. Você jogava uma dívida, rolava, não pagava imposto e seguia. Agora é empresa, né, galera?
0: Pode falir. Enfim, Botafogo com muitas coisas a resolver. E agora, pra terminar, a gente vai falar do Botafogo. Ó, do Flamengo.
2: Flamengo!

0: Flamengo, do Flamengo. Já falamos do Botafogo. Deixa o Botafogo pra lá, Cidade. Vamos falar do Flamengo, Flamengo, Rogério. E aí, pra fazer uma análise do Flamengo, porque do Flamengo se exige muito, né, Rogério? O Flamengo campeão carioca, mas perdeu a Recopa Sul-Americana, perdeu a Supercopa do Brasil. Tá brigando pelo título brasileiro, mas é o segundo colocado. Perdeu pro Palmeiras, um jogo que era muito importante, na penúltima rodada, né, antes agora da paralisação. E na Libertadores passou fácil, melhor campanha da primeira fase. Enfim, quem dá pra dizer do Flamengo de altos e baixos, eliminado na Copa do Brasil, né? Você teve momento de altos, campanha na Libertadores, bem ou mal campeão carioca, que se espera realmente do Flamengo, e momentos de baixa, né? Eliminação na Copa do Brasil e perda de títulos aí das Recopas e Supercopas, ô Rogério.
1: Então, você sempre espera o Flamengo, né, Silvério? Alto nível, alto, né? Você citou a situação da Copa do Brasil, você tem a Libertadores, que vai ser um confronto complicado, que é jogado lá e cá, né? O Flamengo mudou o treinador, né? E mudou a forma de jogar. Então tem jogos que ele resolve com facilidade.

0: Facilidade, né? Igual do Coritiba, resolveu com facilidade, mas tem jogos também que ele se complica como Vitória, porque a forma de jogar, a leitura que a gente faz é, a forma de jogar do Flamengo era muitas vezes, com o Felipe Luiz, era uma forma dominante. Ele ficava com a bola, corria menos risco, não era de acelerar, mas amassava o adversário, empurrava, volume, gols. Com o Jardim, muitas vezes, o Flamengo ele não tem essa posse de bola como tinha, então ele rivaliza a posse de bola, se defende e muitas vezes faz transição rápida. E tem momentos do jogo que esses encaixes não funcionam. Não consegue sair, toma pressão, porque tá lá atrás, então os jogos ficam duros, tipo Vitória. Esse jogo, e se o Flamengo não conseguir contra o Cruzeiro, vai ficar jogo duríssimo também. Agora, tem que ver como é que vão voltar esses times, alguns jogadores das seleções, né? Você tem, por exemplo, o Carrascal pela Colômbia, você tem...
1: Aí o trio uruguaio, Arrascaeta, Varela e De La Cruz. No...
0: Você tem o Paquetá, como é que vai voltar o Paquetá? Será que vai voltar um novo Paquetá, um Paquetá jogando um futebol nível alto? Tem também isso aí, é muito difícil você fazer um prognóstico desse Flamengo. Mas o que ele tem passado dificuldades é porque ele está num processo de adaptação na forma de jogar.
1: E o Flamengo precisa de reforços, Rogério? Alguma posição carente ali?
0: É difícil, porque todos os jogadores que o Flamengo tem são alto nível, né, Silvério? O Varela foi...
1: Foi convocado. Não,
0: mas se a gente analisar, você tem o Rossi, mas você tem, ó, Varela, Alexandre. Pô, você tem aí o Léo
1: Pereira. E o Danilo ainda, que foi pra Copa mesmo.
0: Danilo e o Léo Pereira pra Copa do Mundo. Você tem o Paquetá na Copa do Mundo.
1: Ah, você tá falando de jogador de Copa, jogadores, né? De La Cruz, que é reserva, mas é de Copa. Então... Arrascaeta, que pode ser cortado da seleção do Uruguai. Teve uma lesão na panturrilha, né? Agora.
0: Então, assim, você tem jogadores, o Pedro que seria...
1: É um selecionável, né?
0: Então, assim, é difícil... Você achar só se você trouxer um... Você tem outros jogadores que entregam bastante. O Jorginho, por exemplo, não é convocar...
1: Na Itália. Não tinha que estar na Copa, né? Ficar na Itália que não vai, né?
0: Isso. Então, assim... quer dizer, só se trazer um extra classe. Porque são muitos jogadores até que... Você trazer jogador para comprar o elenco do Flamengo é besteira.
1: Haja vista, por exemplo, o Carlinhos no ano passado, há dois anos. Qual que veio lá da... Era o Carlinho, não, que veio lá de fora, o Juninho, que agora tá no México. Enfim, você traz jogadores que não são tão renomados, que não conseguem nem espaço, né? É isso, né? São 19 horas, 12 minutos. Manda um abraço pro Márcio Puri, ele que é fãzaço do Neymar. E ele falou aqui, ó, pra você, tá, Rogério? Acho que foi um recado pra você. Ele falou aqui, ó, sou Neymar de graça, melhor jogador do mundo atual. Quem nunca jogou bola só fala bobagem, nem é Ney. Eu acho que foi um recado pra você, tá, Rogério?
0: Pois é, porque o Silveira, segundo o Isaías Paulo, o Silveira é apaixonado pelo Neymar, só sobrou eu mesmo.
1: Só sobrou você.
0: Mas olha só, Silveira, mas não deve ser pra mim, não, porque eu não fiz comentário nenhum do Neymar hoje.
1: Ah, então...
0: Fiz comentário nenhum, ó.
1: E você já jogou bola, você era goleiro.
0: Tá, eu certo? Era goleiro, isso.
1: Ah, quem não sabe, o Rogério era goleiro. Dos bons, hein? Dos Rogério, bons. Abraço, boa noite.
0: Boa noite, Silveira Machado, Pedro ouvintes, até amanhã.
1: Um abraço a todos, Pedro Luiz, muito obrigado mais uma vez. Muito obrigado a você que nos acompanhou até agora. A gente marca um novo encontro amanhã com mais uma edição do Esporte Total aqui na Rádio Muriaé.
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5: Hoje iremos falar sobre o câncer colorretal, também conhecido como câncer do intestino grosso ou do reto. Esse tipo de câncer é mais comum após 50 anos e está entre os tumores mais comuns, tanto em homens como em mulheres. Tem como os principais sinais e sintomas alterações do hábito intestinal, sangue nas fezes e emagrecimento. Quando diagnosticado na sua fase inicial, tem grandes chances de cura. O principal exame para o seu diagnóstico é a colonoscopia, na qual podemos realizar biópsias da lesão, como também definir a sua localização. O câncer do intestino tem como ser prevenido através da realização da colonoscopia a partir dos 45 anos a cada 5 anos.
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